0: avalia a sua fé perante a sua autoridade ou de seus prepostos. O inquérito começou terrível e sombrio. Famílias desesperadas de dor corriam às prisões, implorando piedade aos algozes. Quantos abjurassem da crença em Jesus diante da imagem de Júpiter Capitolino, jurando-lhe eterna fidelidade, podiam regressar livremente ao lar, retomando os bens da liberdade e da vida. Os que não se prosternassem ante o ídolo romano, mantendo inabalável a fé cristã, podiam contar com o flagício e, quiçá, com a morte. Entre mais de 300 de criaturas, apenas 35 reafirmaram a sua fé em Jesus Cristo. Com sinceridade e fervor irredutível. Mudou? Mais de 300. Só 35. E dois, pelo menos um nós sabemos que era o senador. O Nestor. Para essas, as portas do cárcere se fecharam, sem piedade e sem esperança. Entre os condenados estavam Nestor e seu filho, que, fiéis a Jesus, se fortaleciam nos seus desígnios misericordiosos, convictos de que qualquer sacrifício no mundo em favor da sua causa era uma porta aberta para a luz e para a liberdade. É essa fé que nos falta, sabe, gente? É esse movimento, porque fazer isso aqui, você imagina que tinham mais de 300 pessoas. E nesse processo de 300 e poucas pessoas, apenas 35 assumiram ser cristão, sabendo que seriam mortos. Então, é um movimento de entrega total. A minha vida é tua, Senhor. Acabou. São os 500 da Galileia. Então, aí a gente diz, Conceição, e hoje? Olha, hoje realmente nós não somos mais jogados em calabouços frios. Ninguém arranca as nossas unhas. Eu tive um acidente pequenininho e machucou a unha. Aquilo doeu tanto. Assim, é quase que a unha arranca, realmente. Aí eu fiquei parando, eu digo, meu Deus, imagina arrancar uma unha. Quem me veio a obra Paulo Estevão, quando ele estava atrás de Ananias, em que ele pegou um funcionário, alguém que sabia de Ananias, esse que não sabia de nada, ele disse, então, pera lá, ele arrancou uma unha. Então, você imagina o que eles estão hoje, então, como seria, Conceição? Nós não somos mais torturados, não somos mais levados ao calabouço frio, fétido, imundo, com fome, sede, sem ter aonde deitar. Qual é o nosso testemunho hoje? É a fidelidade a Jesus em nossos comportamentos. É só isso, gente. Só nisso. Nós ainda não fomos chamados a sacrifícios por uma sociedade como um todo. É só esse movimento mínimo, realmente, de sermos humanos melhores. Dentro do lar, na vida profissional, no trânsito, sabe? É isso. É todo dia dizer assim, como que Jesus faria se estivesse aqui nesse meu lugar? Hoje eu fico pensando, eu medito muito, eu adoro refletir em tudo quanto é canto. Parou, já estou refletindo, meditando. Mas quando a gente diz assim, quando eu estou estudando, se imagina se Jesus estivesse aqui no meu lugar ensinando. Como é que ele ia fazer? Porque isso começa a tomar uma amplidão muito grande. Você colocar realmente Jesus como modelo. Como é que Jesus ia fazer um estudo da obra Libertação? Como é que ele iria se preparar? Como que ele iria abordar? Como que ele iria falar? Eu costumo dizer, hoje ainda em minhas meditações, no trânsito é um ótimo lugar também para meditar, né? Mas eu paro para pensar e penso assim, um evangelizador não é um apresentador. Eu não tenho que fazer cursos para apresentação, tom de voz e tal, tal, tal. Um evangelizador, ele exala emoção. Porque ele está tratando de emoção. E eu só posso exalar emoção quando eu sentir o que eu estou falando. Não é técnicas. Então a gente às vezes acaba vendo muito apresentador, mas poucos evangelizadores. Por exemplo, nós ouvimos aqui a pregação do nosso Nestório, e ele exalava a emoção que nós nos emocionamos. Quando a gente estuda a obra Boa Nova, que nós vamos estudar o Evangelho, a gente vê Jesus exalando. Jesus olhava, sorria, tocava. Ele andava no meio e saía tocando. Então hoje a gente pergunta: eu não quero grande sacrifício. É só o sacrifício íntimo. Lembra que ainda há pouco nós estudamos na obra Libertação um caso de um senhor que estava ali no vale, nessa cidade estranha, porque se autodenominou aposentado, arrumando doenças, patologia, movimentou A, B, C e D para movimentar e poder agilizar sua aposentadoria não merecida. E olha onde ele foi parar. Então, são esses movimentos mínimos que nos mostra verdadeiramente a fidelidade a Jesus. Então, é sacrificar os nossos caprichos pessoais, sacrificar os nossos desejos, sacrificar as nossas vontades e podermos dizer assim: se Jesus estivesse no meu lugar, como ele faria? E assim nós finalizamos mais um capítulo, o capítulo 5. A próxima semana nós iremos adentrar no capítulo 6, a visita ao cárcere. Então vamos acompanhar a condição desses nossos irmãos. Então, meus irmãos, agora o nosso sentimento é de gratidão e ao mesmo tempo de reflexão por toda essa bênção, todas as bênçãos que nós recebemos. E vamos envolver nossa Carlinha para fazer a nossa prece de encerramento.
1: Mais uma vez te agradecemos, Senhor, pela oportunidade de nos reunirmos com corações amigos e fraternos para num ambiente totalmente diferente, novo, renovado e não mais nas catatumbas, a gente possa te seguir, dessa vez aprendendo teus ensinamentos, sem mais precisar fugir, sem se esconder, e agora mostrando com a tua ajuda dentro de nós a tua luz, brilhando nos nossos atos cotidianos, nas nossas palavras carinhosas, dentro de casa, principalmente, com os nossos amigos, os parentes difíceis, os desafetos. Ajuda, Senhor, nesse caminho que nos parece difícil, mas sabemos que é o gratificante, é o que nos renova, é o que ilumina a todos que nos cercam. Fica conosco hoje e sempre. Que assim seja.
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3: Vinte horas e 12 minutos.

0: 20h30.
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0: Boa noite a todos.
1: Boa noite.
0: Hoje, 21 de janeiro de 2020, nós estamos reunidos para estudarmos a obra O Livro dos Médiuns. E hoje nós vamos dar início ao item 49, intitulado Sistema Multiespírita ou Poliespírita. E vamos iniciar fazendo a nossa prece. Eu vou pedir para Lourdes.
2: Acerenando os nossos corações, vamos trazer para nossa tela mental a figura doce do nosso amigo Jesus e dizer assim: Mestre querido, muito obrigado por tudo que tu nos ofereceste neste ano que terminou. Mais gratos ainda pelo que tu continuas a nos oferecer neste ano que inicia. Obrigado, Senhor, que pudesses estar conosco nesse recesso, porque sentimos a tua presença nos lembrando do compromisso assumido ao tomarmos conhecimento da tua doutrina de amor e podermos ir nos melhorando gradativamente, Senhor. Muito obrigado por todos esses dias onde nós podemos estar felizes, gratos, contentes, porque estivemos contigo durante o ano todo e optamos em permanecer contigo neste ano, que nos oferece grandes possibilidades, Senhor, de melhora íntima, de autoconhecimento, do verdadeiro conhecimento sobre a caridade, sobre o amor, sobre a solidariedade. Mestre Jesus, retornamos porque escolhemos estar contigo. Por isso, hoje, felizes, de corações e mentes abertos, estamos novamente reunidos em teu nome, pedindo a tua proteção, o teu amor e a assessoria dos nossos amigos espirituais que continuem conosco, nos despertando para o conhecimento maior. Muito obrigado, Senhor, que nós possamos continuar com as mãos dadas às tuas. Que o nosso estudo transcorra na paz, na simplicidade, na alegria de podermos estar aqui como teus amigos, constituindo essa família imensa que é a família universal. Obrigado, Senhor.
0: Então, nós estamos num capítulo de O Livro dos Médiuns que retrata os sistemas. E hoje ele vai falar desse sistema multiespírita ou poliespírita. Não falando de uma forma no horizontal, mas no vertical. Quando ele fala em espírita, ele está falando do mundo espírita, tá? Ou espiritual. Todos os sistemas que passamos em revista, diz Kardec, sem excetuar os de sentido negativo, apoiam-se em algumas observações, embora incompletas ou mal interpretadas. Todos os sistemas, porque lembra só, o espiritismo estava tomando forma, a comunicabilidade dos espíritos estava tomando um tamanho muito maior, uma proporção muito maior. Então, qual foi o movimento? Vários grupos estavam realizando esses trabalhos, fizeram observações curtas, pequenas, às vezes em um só grupo, e foram criando sistemas. Foram tirando daquelas pequenas observações conclusões e passaram até aquilo como absoluto. Qual foi o trabalho do Allan Kardec? O Allan Kardec, o primeiro movimento é que ele não fez isso em um grupo só, muito menos com um médium só. Ele passou a observar, por isso ciência, né? A ciência da observação. Ele passou a observar vários grupos, vários médiums, levando perguntas, e através disso ele foi chegando a conclusões e criando sistemas também. Mas os sistemas que foram lançados, ele publica no Livro dos Médiuns e vai refutar, dizer o porquê esse sistema está equivocado, tá bom? Então vamos ver esse daqui. Todos os sistemas, então, que passamos em revista, sem excetuar os de sentido negativo, apoiam-se em algumas observações, embora incompletas ou mal interpretadas. Se uma casa for vermelha de um lado e branca do outro, aquele que a houver visto apenas por um lado afirmará que ela é vermelha. Outro declarará que ela é o quê? Branca. Os dois estão certos? Do ponto de vista que ele está olhando, sim. Só que ele não pode dizer que toda a casa é vermelha. Como o outro também não pode dizer que toda a casa é branca. A nossa maior dificuldade é essa, é a redundância. E nós acharmos que aquela descoberta mínima, pequena, aquela observação curta e limitada, já é o resultado do todo. Ambos estarão em erro e terão razão. Terão razão porque a parte que ele olha é branca, como a parte que o outro olha é vermelha. E perderão a razão quando eles começarem a afirmar que toda a casa é branca ou que toda a casa é vermelha. Entendeu? No entanto, aquele que a tenha visto dos dois lados dirá que a casa é vermelha e branca, e só ele estará com a verdade. É a verdade absoluta, né? Dá-se a mesma coisa com a opinião que se forme do Espiritismo. Pode ser verdadeira com relação a certos aspectos e falsa se generalizarem o que é parcial. Por exemplo, nós já estudamos aqui do grupo, do sistema que acreditava que quem se comunicava eram os demônios. Outro que acreditava que quem se comunicava era o Espírito Santo, era Deus, era Jesus. Então é uma redundância. Se generalizarem o que é parcial, se tomarem como regra o que constitui uma exceção, e como todo o que é apenas parte. É por isso que dizemos, aí ele mais uma vez afirma, quem quiser estudar seriamente esta ciência deve observar muito e durante muito tempo. Eu estou fazendo pela terceira vez há 2.050 anos depois, pela terceira vez. Fiz a obra Paulo Estevão 4 vezes. Estou, acho que na 5ª ou 6ª vez, fazendo o Livro dos Médiuns. Sempre, quando se fala de Espiritismo, eu posso pegar o Libertação, eu posso pegar o Nosso Lar, refazer todo o estudo, milhões de lições novas irão aprender. Porque o que nós estudamos em Espiritismo não são lições acadêmicas. As lições acadêmicas, elas são no horizontal. Lições de ordem moral, lições de ordem do Cristo, porque as lições do Espiritismo é terceira revelação. Nós temos de Sócrates para lá. Então, todas essas lições, elas são no movimento vertical. Então, se eu hoje estiver lendo o Livro dos Médiuns, estudar, daqui a 1 mês eu for pegar o mesmo item e estudar novamente, eu verei lições, terei aprendizados e terei fixações que outrora eu não tive. Então, isso nos faz entender quando Joana de Ângeles orienta o Divaldo para ler o Livro dos Espíritos, porque ele perguntou, ela disse, lê o Livro dos Espíritos. Quando ele terminou, ele disse, já li. Ela disse, releia. Eu já li, releia. E ele deixou de perguntar, porque ele passou a compreender que o Livro dos Espíritos é um livro que eu devo terminar e começar, terminar e começar, terminar e começar, terminar e começar. Então, nós nunca podemos dizer, eu já estudei essa obra. Se eu começo a me abster de estudo, dizer, dessa obra eu já estudei, eu podendo fazer, cuidado, isso é fascinação. Porque a obra espírita é um estudo na vertical, contínuo. E eu nunca vou enxergar a mesma coisa. Eu sempre vou enxergar algo mais. E sempre vamos recordar e vamos lembrar. Nós estamos vivendo tempos de decisão. A turminha que... Eu digo que hoje nascer na Terra é um luxo. Porque é para poucos. A turminha que está nascendo hoje já vem com uma ideia bem diferente. Porque 2050 está na porta. É daqui a 30 anos. Então, muitos de nós não voltam mais. Acabou. A gente vai dar o nosso xilique lá do outro lado. Lá no outro planetinha. Aqui já deu. E as... As estatísticas estão nos falando o quê? Que hoje o índice de morte está muito maior entre 14 e 26 anos do que idosos. Então, hoje, o número maior de jovens que estão morrendo nem se compara com o número de idosos. Então, os tempos são chegados. Quem quiser, então, estudar seriamente esta ciência, deve observar muito. Aí a pessoa lê uma vez o livro e diz, já li. Você já leu. Você já compreendeu, já meditou, já se esforçou para viver isso? Então, quando alguém me diz, eu já fiz essa obra, eu já estudei isso, eu não preciso mais disso, porque quando eu digo, eu já estudei, eu estou dizendo, eu não preciso mais disso, fascinação. A gente está estudando há 2000 anos, eu comentando com a Mita, ela disse, Conceição, nós fizemos em menos de um ano, o livro 50 anos depois, eu olhei para ela, de menos de um ano? Então, a gente não estudou essa obra não, a gente só leu. Agora nós vamos estudar. Porque só na introdução foram 2 estudos. Aí eu descobri que a gente não tinha estudado a obra 50 anos depois. Então ele diz assim, deve observar muito durante muito tempo. Só o tempo lhe permitirá apanhar os detalhes. Só o tempo. Então não é uma coisa rápida, não é uma observação rápida. Notar os matizes delicados, observar uma porção de fatos característicos que lhe serão outros tantos raios de luz. Então, não é... Quando se fala de espiritismo, se fala de uma ciência. E ciência é resultado de observação, reflexão, compreensão. Nós estudamos o livro Pensamento e Vida de Emmanuel. É um livro meu de cabeceira. É um livro que você lê um parágrafo e tu passa 30 minutos assim, meio... Pera lá, calma, respira, deixa eu ver o que ele está querendo falar com isso aqui. Então, nós temos que falar de doutrina espírita com respeito e entender que é uma ciência, não é um estudo acadêmico, é uma ciência espírita. Hã? Adorei, filho. Não é a carne nem o sangue que te revela, mas meu Pai que está no céu. Não é obra humana. Se, porém, se detiver na superfície, expõe-se a formular juízo prematuro e, consequentemente, errôneo. Eis aqui as consequências gerais deduzidas de uma observação completa, Kardec, e que agora formam a crença, pode-se dizer, da universalidade dos espíritas. Ele está falando dos espíritos, tá? Do mundo espírita. Visto que os sistemas restritivos não passam de opiniões isoladas. Opiniões de um grupo que utilizou um médico. Vamos ver aqui o sistema agora. Ele colocou um monte de sistema que estava sendo divulgado naquela época. Agora ele vai... Ele disse, agora nós vamos colocar aqui os sistemas que nós observamos, mas dessa universalidade dos espíritos. Porque lembra que Kardec não se limitou só à França. E a revista Espírita mostra muito bem que ele recebia inclusive cartas, informações, revistas de todos os lugares do mundo, o povo mandava para ele. Quando a gente estuda a revista Espírita, a gente se depara muito com os artigos que era enviado para Kardec e ele publicava na revista, mostrando, confirmando o que ele estava estudando na França. Vamos ver aqui então. Primeiro, os fenômenos espíritas são produzidos por inteligências extracorpóreas, ou seja, pelos espíritos, os fenômenos espíritas. Se ali o médium está ou se autossugestionando ou fazendo um processo anímico, já não é um fenômeno espírita, é um fenômeno mediúnico ou um fenômeno da mentira. Mas não é um fenômeno espírita. Para que seja um fenômeno espírita, é necessário que haja inteligências extracorpóreas. Segundo item. Os espíritos constituem um mundo invisível, estão em toda parte. Em toda parte. Ninguém está só. As nossas companhias estão de comum acordo com o nosso mundo íntimo. Estão em toda parte. Povoam os espaços infinitos. Muitos estão continuamente à nossa volta e com eles nos achamos em contato psíquico. Nunca estamos sozinhos. Estamos nos acotovelando. Terceiro, os espíritos reagem incessantemente sobre o mundo físico e sobre o mundo moral. E são uma das potências da natureza. Os espíritos, eles reagem incessantemente sobre o mundo físico e sobre o mundo moral. O físico, eles interferem na natureza, na tempestade, no movimento dos objetos, no nosso corpo físico. Moral, ele atua sobre nós, dependendo da minha sintonia, para fazer o bem ou para fazer o mal. Então, quando eu começo a pensar e a idealizar, seja o bem ou seja o mal, eu já entro em sintonia e aí vem as ideias, para o bem ou para o mal. E é sempre bom a gente lembrar, não é entre você e o outro, é entre você e Deus na hora do acerto de conta. Quarto, os espíritos não são seres à parte na criação, mas as almas dos que viveram na terra ou em outros mundos e que se despojaram do invólucro corpóreo. Consequentemente, as almas dos homens são espíritos encarnados e nós, morrendo, nos tornamos espíritos. Então, essa ideia do espírita, nós espíritas, chamar espírito de coisa do outro mundo, de fantasma, ou de repente aparecer e sair correndo desesperado. Gente, se aparecer alguém ali andando encarnado, você não vai sair desesperado. Se aparecer um espírito, você vai sair correndo. Vai sair por quê? Qual é a diferença? Ah, mas eles podem fazer mal. Tem encarnado que faz muito mal também, que nos prejudica muito. Então não tem diferença. Então volto. Os espíritos não são seres à parte na criação. Eles fazem parte da criação. E nós somos espíritos encarnados. Se eu desencarnar, que eu vou desencarnar, talvez primeiro que vocês. Aí de repente eu apareço aqui, vocês vão sair correndo de mim? Foi exatamente o que aconteceu, só que Jesus estava encarnado. Os discípulos estavam pescando em alto mar. Em alto mar não, porque ali era um lago, né? E devia ser o quê? Talvez 4 horas da manhã, porque ele sai muito cedo para pescar. E Jesus vem andando sobre as águas. Tu imagina o susto? O povo ficou aqui meio que desesperado. E Jesus disse, calma, gente, fique tranquilo, sou eu, Jesus. Imagina andando. Vem nosso Senhor Jesus andando. E aí Pedro solicita, Senhor, eu posso? Ele disse, pode, se tu tiver fé, tu pode. E aí Pedro deu 2 passos. Quando ele deu 2 passos, ele pensou, eu vou afundar. Afundou. Bastou um momentozinho, né? Pra você ver o que é a sintonia. O que é a fé no coração de um homem, né? Bastou um momento, afundou. Senhor, me acorde que eu vou. Jesus na puxa, assim. Ô, oh, menino. Ô, oh, homem bully, né? Homem de pouca fé, né? Então, olha só. Há espíritos, né? Existem espíritos de todos os graus de bondade e de malícia, de saber e de ignorância. Ele percebeu isso. Porque o nosso maior equívoco, nós espíritas, é acreditarmos em tudo. O espírito fala e a gente toma aquilo como verdade. A gente esquece da escala espírita. Não, mas o Espírito falou, e daí? Não é bem assim, não. Mas a gente não estuda a escala espírita. Isso tanto para espírito encarnado quanto desencarnado. A gente é muito crédulo, a gente acredita em tudo que as pessoas falam. A gente não tem o bom senso de nos aproximarmos e conferir os fatos. E a gente cai feito um pato, com encarnado e com desencarnado. Então, isso aqui o Kardec já observou. Espíritos existem de todos os níveis. Não acredite em tudo, não. O sexto, ele diz assim, olha, todos os espíritos estão submetidos à lei do progresso. Então, não existe nenhum espírito que vai virar capeta e vai ficar eternamente capeta. Porque todos nós estamos submetidos à lei do progresso. O máximo que eu posso fazer com meu livre-arbítrio é retardar minha evolução. E detalhe, quanto mais eu vou retardando, mais eu vou sofrendo dores físicas, dores morais. É uma opção minha. Como diz o Evangelho, o invejoso, ele sofre muito. Porque ele nunca se alegra com o que tem, ele inveja sempre o que o outro tem, ele não tem paz. O orgulhoso sofre muito. Então, ou seja, essas mazelas nossas íntimas, só esse movimento já nos traz muita dor. Que não são provas. Expiação é eu arrumando encrenca. Provação é o papai nos trazendo lições para a gente mudar de série. As expiações é leseira de um filho rebelde. Arrumando encrenca para ele. A expiação é a reparação do mal que eu fiz. Porque vamos dizer que eu aprontei bastante aqui na Terra. Aprontei. Já começo às vezes até expiar aqui. E eu saio e continuo expiando no mundo espiritual. Porque o sofrimento não é fácil. É retardar. Porque o que, que acontece? Quando no livro Consolador é perguntado sobre o processo de evolução do nosso Senhor Jesus, o nosso Emmanuel diz o seguinte, que ele não saiu da reta no processo de evolução dele. Em outro planeta, em outro sistema. Porque o nosso nem existia. Então ele foi um espírito, daí ser chamado filho de Deus. Esse foi um filho íntegro. E lembra que o normal é isso. Todos terão que passar pela fieira do mal. Do mal não, da ignorância. Agora nós, os terrícolas, esse grupinho, o que, que Jesus disse? Eu vim para os doentes. Todo terrícola é o grupo dos doentes. Então, por isso é que, gente, nós temos a audácia de dizer assim, Deus errou com a humanidade. Nós, espíritas, cada um de nós carrega as suas mazelas. E o espírita carrega a mazela muito maior. Todos nós, principalmente quem está falando, que é para ver se aprende. Porque o meu tempo está mais curto ainda. Então, o espírita, ele é uma criatura que carrega muitas mazelas morais. E a misericórdia divina conduz ele a essa doutrina que traz um esclarecimento bárbaro. E a gente sai por aquela porta e continua sendo o mesmo cão. Porque a gente volta para o nosso dia a dia e a gente faz as mesmas loucuras. E repete tudo de novo. Entendeu? Então, para você ver o grau de renitência dos espíritas. Agora, falando realmente de nós mesmos, nós espíritas, os seguidores dessa doutrina. Então, ele diz que no quarto, os espíritos não são seres à parte na criação, vou repetir, mas as almas dos que viveram na Terra ou em outros mundos e que se despojaram do invólucro corpóreo. Conseguintemente, as almas dos homens são espíritos encarnados. E nós, morrendo, nos tornamos espíritos. Acabou. Então, se eu voltar, vou chegar lá no pé da sua cama. Boa noite. Fica tranquilo. Eu vim só te dar uma dica. Quinto. Há espírito de todos os graus de bondade e de malícia, de saber e de ignorância. Vou repetir. Sexto. Todos estão submetidos à lei do progresso e podem todos chegar à perfeição. Mas, como tem livre arbítrio, lá chegam em tempo mais ou menos longo. segundo os esforços e a vontade de cada um. Então, é muito comum nós ouvirmos no movimento espírita: a evolução é lenta. Então, quer dizer que não tem livre-arbítrio? Todos estão submetidos a essa evolução lenta? É erro de interpretação. O que, que o nosso Emmanuel diz lá no livro Pensamento e Vida? A evolução coletiva, para nós percebermos, é lenta. A individual é livre-arbítrio. Agora, eu ir para a luta com orgulho, prepotência, vaidade, egoísmo, aí é esses monstros que nós criamos no nosso mundo íntimo. Aí essa luta é para acabar. Porque a primeira coisa é eu admitir o erro. Sétimo, são felizes ou infelizes de acordo com o bem ou mal que praticaram durante a vida. Daí nós vemos estudarmos no céu e inferno espíritos felizes e espíritos infelizes. Não tem como. Se fez o bem, está feliz. Às vezes as pessoas chegam e falam: São Fulano morreu, tu acha que ele está bem? Eu digo: uai, ele era um homem bom? Era, então está bem. Não precisa ser médium. Era um homem mau? Era, então está mal. Acabou. Ou tu acha que o cara foi encapetado a vida inteira, vai desencarnar, vai virar anjo? Não vai. Continua encapetado. Você acha que os anjos vão receber? Oh, que legal.
1: 20 horas e 59 minutos.

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1: Uma boa noite a todos. Que Jesus esteja conosco, que Ele siga nos intuindo, nos iluminando, para que a gente possa aproveitar as reflexões dessa noite. Nós estamos iniciando hoje o programa Centelha de Luz, que é um programa da Rádio Web Portal da Luz, com o tema Abençoa Sempre, da irmã Sheila. E trouxemos o convidado Rinaldo Soares Bezerra, do NEP Honório de Abreu, de Recife, Pernambuco, para a gente trabalhar esse tema. Seja bem-vindo, Rinaldo.
2: Olá, minha amiga Eliana Araújo, muito boa noite. Eu estava aqui tentando ouvir pelo celular, está picotando a tua voz. E aí eu não sei se o público...
1: Eu vou perguntar aqui. Bom, antes disso, Rinaldo, eu queria dar uma boa noite aqui para a Cristina, a Glória Maria, a Kira, a Alessandra, a Neide Ferreira. Boa noite a todos. E eu queria saber de vocês se está dando para ouvir ou está picotando minha voz, porque daí pode ser a internet.
2: Não, agora melhorou. Melhorou, viu?
1: Deu melhorou?
2: Legal. É. Boa noite, a Glória. Boa noite, o Akira, né? Bom dia por o Akira. O Akira está no Japão agora. Muito bom dia, meu amigo. Alessandra, muito boa noite aqui no Brasil. A Neide também, a esposa do Akira. Muito bom dia. Aliás, já é domingo, né? Já é 8 horas da manhã, domingo. E a gente está aqui no Brasil, 8 horas da noite, né? Alessandra, muito boa noite, minha querida. Oi, Neide. Obrigado pela presença de todos vocês que estão conectados. E vamos trabalhar, né? Deus abençoa, sempre.
1: Vamos trabalhar. Bom, então, para começar, eu trouxe o texto, né, para a gente ler aqui na íntegra e a gente vai comentando sobre o assunto da irmã Sheila. Então, eu trouxe aqui para todos nós. Posso começar a ler, Rinaldo?
2: Pode, minha filha, pode começar.
1: Então, antes da gente começar, eu queria pedir ao nosso Mestre Jesus que nos abençoe sempre, que a irmã Sheila esteja presente, nos intuindo e nos auxiliando nas reflexões dos textos e que ela possa conduzir os ensinamentos também.
2: Assim seja.
1: Bom, então aqui, Sheila vai dizer, né? Seja onde for, abençoa para que a bênção dos outros te acompanhe. Todas as criaturas e todas as coisas te respondem, segundo o toque de tuas palavras ou de tuas mãos. Então, olha só que a irmã Sheila coloca aqui, o Rinaldo, você poderia falar para a gente sobre essa lei de causa e efeito que ela vem colocar aqui, quer dizer, a gente toca com palavras boas, recebe boas mãos. A gente toca com palavras, né, de baixo calão ou maldizendo e recebe também de volta essa mesma energia.
2: É interessante, né, que é essa colocação dela, essa reflexão dela, ela diz muito respeito aos nossos pais, né, às pessoas mais antigas, né, quando ela diz, né, ou a gente sai, Deus te abençoe, Deus te ilumine, vai com Deus, né, e aí é muito interessante que seja onde nós estivermos, que nós possamos sempre abençoar o lugar que nós estejamos, para que da mesma forma o lugar nos abençoe, porque tudo vai depender da nossa própria sintonia, né? E ela diz, todas as criaturas e todas as coisas te respondem, segundo o toque de tua palavra ou de tuas mãos, né? A lei de causas e efeitos, como você bem colocou aí, porque é desse jeitinho mesmo, A gente só recebe aquilo que a gente dá. Se a gente dá coisas boas, se a gente dá boas vibrações, se a gente dá bons sentimentos, se a gente dá tudo de bom, o que esperar da natureza? O que esperar da lei de Deus se não o retorno daquilo que a gente dá se for de bom? E se não for de bom também, a gente recebe. E aí há uma questão muito interessante. Psicologicamente, a gente precisa compreender, entender que por que eu estou vivenciando momentos difíceis ou por que, né, situações desagradáveis estão acontecendo comigo, né? Pode acontecer de a gente atrair através do pensamento. Pode acontecer que o nosso gesto, a nossa ação, a nossa palavra, ela vá, né, para o universo, seja dentro do lar, seja onde quer que nós estejamos. Uma certa feita, vou trazer agora, eu gosto de trazer sempre exemplo de casa, do dia a dia. Meu menino, um pouco mais novinho, antes da pandemia, o mais velho, há uns 2, 3 anos atrás, foi eu e ele, o mais velho, buscar o mais novo. E aí, às vezes, a gente sabe que o mais velho sempre não tem muita paciência com o mais novo. E aí sempre trata mal, né? Com ignorância, aquela coisa toda. E aí, quando ele foi, aí foi mais o Nicolas, mais velho, buscar o Benjamin mais novo na escola. E aí eu fiquei mais recuado, ele foi até o portão para ver se ele já tinha largado. E aí, eu não sei como foi, que eu acho que o porteiro lá, não sei se. Com a agitação das crianças, aquela coisa, aí não respondeu ele como ele esperava ser correspondido. E aí volta ele choramingando, né? Reclamando, né? Oxe, oxe, que porteiro ignorante, trata as pessoas direito, sei o quê, digo. Mas uma lição: se a gente trata bem os de casa, o da rua nos trata também. Portanto, se você não trata bem o seu irmãozinho Benjamin, ele, por inocência, ele não vai te devolver o que não está ali guardado no seu coração, o ressentimento da ignorância. Mas a lei vai te devolver por outra pessoa. E aí, nunca espere aquilo que a gente dá daquela pessoa que está recebendo. Talvez eu trate mal minha esposa. Talvez eu haja com ignorância com minha esposa. Mas se ela não trata comigo, ela não está apta a receber aquilo que eu estou dando a ela. Mas a lei lá na frente vai colocar alguém que me trate mal, com ignorância, com estupidez. E aí a gente não entende, aí a gente reclama, às vezes até para briga. Mas a ideia é, pô, se eu trato mal a Eliane, né, a Eliane que é minha esposa aqui, com certeza, e ela não retribui, lá na frente eu vou encontrar com alguém que faça a mesma coisa comigo. Aí eu não tenho direito, se eu tiver um bom senso, de reclamar, né? É dessa situação que ela dá. E a gente precisa ter muito cuidado com o que a gente fala, o que a gente dá à outra pessoa, o ambiente, sempre agradecer o ambiente, o lugar, o espaço, enfim. Porque quando a gente sempre agradece e abençoa, ela nos favorece, trazendo paz, tranquilidade, serenidade, para que a gente tenta ter o melhor conforto que a gente mereça ter.
1: E aí você começou a falar sobre a família, né? E ela continua aqui, abençoa teu lar com a luz do amor, em forma de abnegação e trabalho. Então ela ensina como eu tenho que abençoar. Eu vou abençoar primeiro, né? Na forma de abnegação e trabalho, quer dizer, eu vou trabalhar para os meus, eu vou me dedicar a eles, muitas vezes eu vou deixar os meus desejos, as minhas vontades, pelo lar, pelos meus familiares, e o lar abençoar-te-á com gratidão e alegria. Então, esse é o como, né? Como que eu vou abençoar? Eu vou trabalhar e eu vou ser abnegado, né? Eu vou pensar primeiro neles do que em mim. E aí o retorno vai ser a gratidão e a alegria. Quando eu só penso em mim, então eu também. Receba a indiferença dos outros, né?
2: Essa questão do lar é muito interessante, por quê? Você apontou um dos fatores preponderantes, que é o trabalho, mas, como ela diz aí, né, a forma de abenção e trabalho, benção, né? Abnegação e trabalho, mas diz respeito também à cooperação dentro do lar. A gente precisa cooperar uns com os outros, né? É o que a gente tenta trazer aqui para a família. É o que a gente tenta trazer para os dois homens aqui. Porque se a gente consegue educar os dois meninos, dois homens, a cooperar com a gente, principalmente com a mãe, né, cada um lavando seus pertences íntimos, né, cada um tomou café, lavou o prato, lavou o copo, né, almoçou, lavou o prato e o copo, né, jantou, lavou o prato e o copo, né, esse trabalho de cooperação, de abnegação uns para com os outros, né? Se levantou, arrumar a cama, né? Deixar tudo ceadozinho, né? Ajudar a mãe, pega uma vassoura, vai aqui, vai acolá. Quer dizer, se a gente pudesse cooperar, né? E é claro, a gente se inclui também na medida do possível. A gente trabalha, né? Fora, mas também a gente tenta cooperar com a esposa, cooperar com as crianças, né? No que se diz respeito a vou sair para resolver alguma coisa, ver o que você estiver aí para almoçar, e aí a gente vai se ajustando, vai preparando o almoço para que a gente possa trabalhar e conviver. Portanto, trabalhando os nossos sentimentos, trabalhar com abnegação, né? Tivemos, conversando com a Neide, está aqui essa semana, quinta-feira. Eu abri o nosso encontro à tua casa narrando um fato que aconteceu com a gente 8 dias hoje, né? Através da nossa ignorância, através da nossa dificuldade ainda de paciência, essas coisas todas, gerou um conflito dentro do lar. E aí eu tive que trabalhar primeiro a minha pessoa, tive que reconhecer os meus erros, amassar o meu orgulho, e reconhecer e pedir desculpa e tentar fazer com que o ambiente ele volte um ambiente de quê? Do ambiente de luz e de amor. E aí, graças a Deus, a gente conseguiu conversar com os meninos dessa cooperação que a gente precisa ter, da paciência, da tolerância, do amor, da abnegação, porque isso é um trabalho. Abnegar-se é você também tentar fazer com que o teu lar seja um lar de paz, de amor, né? A gente precisa fazer valer o que a gente está estudando no Espiritismo. A questão não é só ler. As mensagens são lindas, são. Mas será que você está trazendo essa mensagem para o teu cotidiano? A gente precisa refletir que o Espiritismo tem uma gama de livros subsidiários. Tem um Pentateuco, que são as cinco obras, mas a questão não é trazer para o público, não trazer para as pessoas o que a gente está entendendo, compreendendo sobre o que tem as obras, mas, sobretudo, para nós mesmos. Para quê? Para que a família traga para nós a bênção do convívio de paz, da alegria, de felicidade. Aí ontem, sorriso vocês aí. Vem cá, painho, vem cá, painho, né? E aí eu fui lá ver, quando eu fui ver, tava tirando selfie, garrando selfie, brincando aquela coisa toda. Quer dizer, dessa harmonia, dessa alegria, dessa felicidade, desse amor, é isso que a gente precisa fazer, construir o céu dentro do nosso próprio lar. E a gente coloca aí, o lar é o local de nosso pedaço do céu. É isso aí que ele tá falando, captou, Neide. A gente precisa fazer do nosso lar o nosso céu. Perfeito, Neide, perfeito.
1: E aí
2: Pode continuar.
1: a irmã Sheila continua aqui: abençoa a árvore de tua casa com a dádiva de teu carinho, e a árvore da tua casa abençoar-te-á com o perfume da flor e com a riqueza do fruto. E amaldiçoas, porém, o companheiro de cada dia com o azorrague da censura, dele receberás a mágoa e a desconfiança. É o que aqui a Neide estava comentando, né? Que às vezes o cansaço físico levava ela a se tornar agressiva no lar e sem perceber. Então ela está dizendo aqui, né? Que é o que a Sheila está falando, a irmã Sheila está falando. Se você chega amaldiçoando, agressivo com o pessoal da casa, né? Dos seus familiares, o que você vai receber também vai ser mágoa, né? Indiferença, desconfiança. E aí vai se criando um muro de distanciamento, as pessoas vão se distanciando, cada um vivendo a sua vida, e aí quando vai ver, não consegue nem ter uma conversa, um abraço, já foi um distanciamento muito grande. Né? Esse processo aí que o Renato falou de conversar, de tomar consciência, igual a Neide falou, né? Por que eu tô brigando, aí o cansaço, então, por que eu tô cansada, né? Tô sobrecarregada, vamos conversar em família, como é que a gente pode conviver bem, como é que a gente pode cooperar para que chegando em casa eu também não seja sobrecarregada, então cada um ajuda de uma forma, né? Para que essas mágoas não vão sendo cultivadas. E aí, se essas mágoas forem prorrogando por tempo indeterminado, o distanciamento e a indiferença vão fazer parte daquela família, né, Rinaldo?
2: É importante, sabe, Eliana? Eu prezo muito, eu como homem, eu preciso respeitar minha esposa. Eu preciso ser mais delicado com ela, ser mais compreensível, porque ela é minha parceira, né? Ela que cuida do lar, ela que cuida mais da educação dos meninos, ela que sabe o que falta, o que não falta dentro do lar, ela que sabe o que melhor do que a gente homem, né? A gente vive mais desconectado do lar, no sentido de cuidado, de zelo, do que as mães, do que as mulheres, sabe? As mulheres têm os seus momentos difíceis, né? Têm as suas dificuldades, têm aquela... Eu preciso, como homem, e principalmente um homem que está tentando aprender o Evangelho de Jesus, viver dentro de uma paz, de uma tranquilidade, porque eu preciso... não trazer do trabalho as problemáticas que acontecem no trabalho e, de alguma forma, despejar na minha esposa. De forma alguma. A exemplo, ela passou um tempo da pandemia lá no interior e, com isso, ela se conectou a ajudar com a cunhada no trabalho da Igreja Católica, de tal forma que ela se tornou uma liderança dentro do processo lá, que tinha uma pessoa, mas essa pessoa não dava tanta atenção o que deveria, né? E a minha esposa começou a fazer um movimento e as pessoas começaram a voltar a contribuir, começaram aos poucos voltar à casa espírita, né? A Igreja Católica, e começou a fazer os eventos, encontros, né? As missas que às vezes acontecem, as novenas nas casas das pessoas, né? E elas sempre falando das dificuldades de relacionamento com a outra pessoa, né? Com a inveja da outra pessoa que não está auxiliando e ajudando. Portanto, é preciso, e aí a gente estimula ela, né? Incentivamos a ela, disse a ela que é preciso ter paciência. Quer dizer, eu, como homem, eu preciso estimular minha esposa ao trabalho que ela estava vivenciando lá, para que ela pudesse contribuir com o seu trabalho, né? A gente, homem, precisamos, mais do que nunca, valorizar o trabalho da esposa, seja no campo do trabalho material, do zelo, né? Do cuidado das plantas. Minha esposa gosta muito de planta, né? E é interessante que os animais também, os meus meninos, e ela tem uma, uma atração muito grande para animais, para gato, cachorro. Se deixasse em casa aqui na cidade, em Recife, estava cheio de animais aqui, né? E no interior, não, no interior é mais aberto, aí os cachorros que chegam por lá, que ela trata bem, eles cuidam bem, fica por lá, não volta para casa do dono. Portanto, a gente precisa abençoar a vida para que a vida possa também, como disse a irmã Sheila, abençoar a gente. E principalmente aqueles que dividem com a gente o momento de aprendizado. Porque eu aprendo com minha esposa aprende comigo, eu aprendo com meus filhos e meus filhos aprendem comigo. E com isso, o que é que vai acontecer? Só bênção. Deus nos abençoa sempre, minha amiga.
1: É, mas se
2: Aí eu
1: existe
2: digo
1: aí.
2: também, não tem, não tem, não, não, não, peraí, eu digo também, teve os conflitos.
1: É.
2: Conflito tem, olha aqui.
1: E nesse inteirinho de
2: Não vai de
1: conflito,
2: deixar de ter
1: né?
2: nunca, porque cada um tem uma personalidade diferente, né?
1: É. Então, aí em outro caso, se você chega em casa e amaldiçoa, como vai dizer aqui a irmã Sheila, o companheiro de cada dia. Com a censura, receberá mágoas e desconfiança. Então, se você condena, ela está colocando aqui um simbolismo, né? Aqui, aquele animalzinho que partilha o clima doméstico, que convive com você. Então, você condena esse animal à fome, à flagelação, vai obter dele rebeldia e aspereza. E assim é com a gente também. Se você vai cultivando nesse clima doméstico, né? Só aspereza. Você vai receber rebeldia. E isso a gente vai lembrar sobre aquela passagem de Jesus, né? O plantio e a colheita. Aquilo que você planta, você colhe. Então, se você está amaldiçoando, você vai colher o quê? Rebeldia. Se você está plantando amor, você vai colher amor. Então, é muito da gente se perguntar o que que nós estamos plantando? Se eu estou colhendo o que estou colhendo, né? E aí a gente pode analisar o que que eu estou doando para as pessoas. Então, se eu analiso, bom, eu estou plantando amor, carinho, fraternidade, caridade, né? A renúncia, etc. E ainda assim estou colhendo rebeldia e aspereza, talvez seja o momento, então, de sentar todo mundo. Conversar, colocar limites, regras, disciplina, né, para que essa situação se resolva. Mas muito vai de refletir o que que a gente está plantando e o que que a gente está colhendo.
2: Eliana, a Silvene, né? Silvene Silva, ela diz uma coisa linda: a pior coisa do mundo é você chegar em casa e não encontrar um sorriso, né? É
1: É.
2: verdade, né? Porque eu sou assim, eu saio para trabalhar com alegria. Chego cedo, tomo um banho, me organizo, tomo meu cafezinho, eu pego o trabalho às 7 da noite, às 7 da manhã. E vamos embora, é 100% ali. Mas também, quando chega o meu horário, troco de roupa com vontade de vir para casa. Doidinho para chegar ali. Mas também, quando chega o meu horário, troco de roupa com vontade de vir para casa.

0: E aqui, Silvene, a irmã Sheila vai falar algo muito bonito, né? Que aí a gente já vai começar a entender sobre o abençoar. Então ela vai dizer, a gente vai viver todas essas situações, né? Chegar em casa, não receber nenhum sorriso, a rebeldia, a aspereza daqueles que convivem com a gente. E aí ela vai falar, em verdade, não podes abençoar o mal. Ou seja, você não vai abençoar aquilo, a rebeldia, a crueldade, a indiferença, a exprimir-se na crueldade, mas deves abençoar-lhe as vítimas para que se refaçam de modo a extingui-lo. Então você abençoa o divino que existe naquele ser, a boa parte que existe naquele ser, para que ele vá se refazendo e de algum modo vai extinguindo o mal que existe ainda dentro dele. Então olha só a importância do abençoar. Né? Deus abençoe. A gente escuta isso muito no, na igreja evangélica, né? Sempre eles falam, se qualquer coisa, se faz alguma gentileza, e ele já responde: Deus abençoe, Deus abençoe. E aí, quando eu fui ler esse texto da irmã Sheila, eu fui começar a ver como é importante a gente abençoar.
1: É verdade, não só abençoar, Eliana, como agradecer. Porque quando você agradece, por tudo, né? E é de fato, quando você não pode, como é, abençoar o mal. Você jamais não pode abençoar mal, o mal. Agora, é claro, é preciso nós estudarmos o Espiritismo e entender que a atitude daquele irmão é uma atitude de ignorância. E por que é uma atitude de ignorância? Porque ele desconhece o fruto que vai colher. Se ele está agindo com ignorância, que ele desconhece que voltará para ele. É feito uma bola de pingue-pongue. Você pega a bola de pingue-pongue, você joga na parede. Automaticamente ela vai voltar. Ela vai voltar. Portanto, não poderemos, abençoar aquela pessoa por ela estar agindo equivocadamente. Mas, no entanto, poderemos perceber que ali há um espírito em processo de evolução. E aí, o que é que a gente pode dizer para aquela pessoa quando ela nos trata mal? Que Deus abençoe o teu espírito, para que ele um dia se torne luz, porque vai ser luz. Por mais que a gente não goste da pessoa, é desafiador você desejar luz ao espírito que ali habita aquele corpo, porque sabedor que ele no futuro será luz também, mas que naquele momento ele está sendo treva, né? Eu sempre digo, eu ouvi esse ditado uma certa feita, e aí a gente carrega às vezes com a gente e a gente distribui. Olha, o problema não é o pássaro passar sobre a nossa cabeça. O problema é ele fazer pouso. É feita as trevas, é feita a escuridão, né? O problema não é que a nuvem escura passe sobre a gente, mas o problema é ela ficar sobre a gente. E aí ela tem todo o comando sobre a gente. Portanto, abençoa aquela pessoa, o espírito dela, para que ela se torne bem, se torne melhor. Ora por ela enquanto ela estiver dormindo, para que Deus abençoe o espírito dela, para que ela, ao acordar, acorde melhor. Porque quanto mais eu oro para o espírito e não para o corpo físico, porque o corpo físico é o elemento que sustenta o espírito. Sem o espírito, o corpo não é nada. Né? A gente sempre usa, de vez em quando, né? A gente ouve falar e a gente espírita, graças a Deus, está tirando da gente esse jargão. Ah, a carne é fraca. E a gente sabe que quem sustenta a carne é o espírito. Sem o espírito, a carne não é nada. A carne não tem vontade senão quando está na ação direta ali, conectada com ela, o espírito. Portanto, ora por aquele irmão, abençoa ele, ilumina ele. Não a atitude, como ela diz aqui, no começo, se cadê, em verdade, não podes abençoar o mal.

0: nasce exprimir na crueldade, mas deves abençoar-lhes as vítimas para que se refaçam de modo a extingui-lo. Tá vendo? Abençoar quem? O espírito. Deus abençoe o teu espírito para que você se torne uma pessoa de bem. E quando você faz isso, tu recebe as bênçãos também.
1: E aí, irmão Sheila continua. Não será justo abençoes a enfermidade que te aflige, mas é indispensável abençoes o teu órgão doente, para que com mais segurança se reajuste, expulsando a moléstia que às vezes te impõe amargura e desequilíbrio. Ela está dizendo assim, né? Não é justo que você vai abençoar o mal, você está doente, está com o fígado comprometido. Então, eu não vou abençoar ali aquela dor, aquela doença, mas eu vou abençoar o meu órgão, esse órgão que está doente, o meu fígado, para que ele se restabeleça, para que ele receba as boas energias, para que ele vá combatendo aquela enfermidade que momentaneamente, né, está me trazendo desequilíbrio, amargura, mas que eu vou abençoando, porque graças a Deus esse órgão me dá a condição de estar vivo ainda. De alguma forma eu o comprometi com a má alimentação ou substâncias que eu adquiri, né, com um hábito, mas que ele vai se refazer na medida do possível, das terapias medicamentosas, do tratamento, etc. Então é tão bonito, Rinaldo, que ela vai começar a falar também da gente começar a abençoar todo o nosso corpo, né? Tem outras lições que eu busquei aqui, que Emmanuel e Meimei também vão falar. Abençoar os olhos, abençoar, porque através dos olhos a gente está tendo essa oportunidade de ter essa leitura, adquirir essa reflexão. A gente tem a maravilha de conseguir observar a natureza e ver, né, as pessoas, de estar em contato com tantas coisas. Ela vai começar a refletir sobre isso, né? Abençoar tudo que está conosco, as pessoas que estão ao nosso redor, o nosso corpo, os nossos órgãos, etc.
0: É, mas há uma condição para tudo isso. Para que a gente possa entrar nesse estágio de abençoar tudo que é do nosso organismo, a gente precisa mudar a nossa sintonia, ressignificar os nossos pensamentos, a nossa visão de mundo. Porque tudo está interligado. Tudo está interligado. Como eu posso abençoar meu órgão se eu tenho ódio ou raiva de alguém? Como eu posso que Deus abençoe a minha vista se a minha vista consegue ver e a minha língua divulgar o mal feito de quem quer que seja? Para que eu possa refazer as minhas células, eu preciso refazer os meus pensamentos, a minha forma de ver o mundo. E a minha forma de ver o mundo tem que ser a mais positiva possível. Mesmo que as coisas estejam difíceis. Porque quando um órgão ele adoece, significa que algum alimento atingiu alguma célula e que alimentou a ela ficar enferma. Algum sentimento na vida, por pessoas, por situações e circunstâncias, fez com que eu pensasse negativamente. E aí eu estou baixando o quê? A minha imunidade. Eu não vejo no processo das coisas e circunstâncias um processo de aprendizado. Eu reclamo, eu xingo, eu vibro negativamente, eu penso mal, eu desejo mal. Como abençoar o organismo? Para isso é preciso ressignificar a nossa postura perante a vida. E isso começa com os nossos quê? pensamento. E aí diz um provérbio, Sanson de quem, Glória? Meu ou da Eliana? Eliana, tá me ouvindo?
1: Tô sim.
0: Tá tranquilo, acho que deve ser o seu, Glória. Você sai e entra para ver se reajusta aí a sua conexão. E aí, o que que acontece? Se eu não ressignificar a minha vida, os meus pensamentos, a minha existência, né, eu não vou conseguir ressignificar o meu organismo. E aí a doença vai se tornar pior porque eu vou reclamar de Deus. Porque Deus está me castigando, porque Deus fez isso e aquilo outro. E aí a gente perde a oportunidade de agradecer a Deus de que aquela doença está sendo um processo de refazimento da minha vida. E aí o que que acontece? Maravilha, minha amiga. Gratidão. Aí tá certo. Olha só, Santo Agostinho foi acometido de uma doença. Ficou 30 dias refletindo sobre aquela doença. E quando saiu dali, se tornou uma nova pessoa. Quantos de nós aproveitamos o processo de doença para ressignificar nossas posturas perante a vida? Portanto, para que nós possamos abençoarmos-nos a nós mesmos e aos nossos organismos, ao nosso organismo, né? A nossa visão, a nossa voz, né? A minha voz, eu não posso exagerar muito na água gelada, porque é dela que eu utilizo a fala, o meu trabalho. Eu digo sempre, eu tenho dois trabalhos, eu tenho um material e o outro é espiritual, e esse espiritual exige de mim a voz. Portanto, eu tenho que tomar água natural, constante. Uma vez ou outra a gente toma algo gelado, mas não diretamente. Isso já percebo, já sinto, e aí eu vou ter que ter mais cuidado com o meu organismo. Portanto, a gente precisa ressignificar nossa existência, a nossa vida, os nossos pensamentos, as nossas ações, para que a gente possa dizer: Senhor, obrigado pela essa doença, que ela possa me ensinar, para que eu possa não mais sofrer adiante. Obrigado pela vista, mesmo desde os 14 anos, usando óculos, mas graças a Deus estou conseguindo enxergar. Obrigado pelos braços, pelas pernas, pelo órgão, pela mente sadia, por tudo. E aí aproveitar da melhor maneira possível o que Deus oferta de mais belo, que é o organismo físico, para que o espírito possa habitar e possa dar continuidade ao processo de evolução moral e espiritual.
1: Então, como você estava falando, né, sobre a baixa da imunidade, conforme a gente vai tendo essas ideias agressivas e destruidoras que Sheila vai dizer, né? Não amaldiçoeis nem mesmo por pensamento. Por quê? Aí ela vai concluir aqui, ó. Porque essa ideia que você tem só aqui na cabeça, que é agressiva ou destruidora, é corrosivo em nossa boca quando você fala. Sombra nos olhos, alucinação em nossos braços, infortúnio em nossa vida. Aí eu coloquei aqui entre parênteses tudo que eu lembrei dos ensinamentos do Cristo, né? Quando a Sheila vai falar que a ideia é esse corrosivo na boca, como você disse, que vai diminuindo a nossa imunidade, portanto a gente vai conquistando, né, construindo doenças físicas que vão se manifestando através dessas ideias, desses pensamentos destruidores, né? Mas então, quando a gente fala, Jesus vai dizer, né, que a boca fala do que está cheio o coração. Então eu só falo aquilo que eu tenho dentro de mim. Então, o que eu estou falando? Como é que eu estou falando? Essas palavras que saem, saem para tirar sorrisos das pessoas ou para maldizer? Ou são palavras para deixar as pessoas tristes ou mesmo a mim mesmo, né? Ou maldizer de mim mesmo. E aí Jesus também vai dizer que os olhos são a candeia da alma, né? Se Se teu olho for bom, todo o seu corpo será iluminado. Mas se teu olho for ruim, todo o seu corpo jaz em trevas. Como a lembrar? Como é que eu estou enxergando a vida? Como que eu estou enxergando as circunstâncias? Eu estou enxergando com pessimismo, com derrotismo? Eu só estou enxergando o lado negativo e por isso eu estou ficando triste, magoada, ressentida, deprimida? Então, como que eu estou olhando? Porque a forma com que eu estou olhando é a iluminação que se encontra dentro da minha própria alma. E aquilo que sai da minha boca é o reflexo daquilo que eu acredito, de tanto, da quantidade de sombras que ainda tem dentro de mim. E analisando isso, eu posso mudar. Mas se eu não consigo começar a observar aquilo que eu estou transmitindo através do meu olhar e das minhas palavras, pouco eu vou saber sobre a iluminação da minha própria alma e as sombras, e não vou conseguir mudar. Porque a gente consegue muito bem achar um cisco no olho do irmão, mas não vê a trave que tem no nosso próprio olho, né? Como Emmanuel vai lembrar, quando Sheila vai dizer aqui sobre as sombras nos nossos olhos, Emmanuel tem uma lição que ele vai falar que nossos olhos têm muitas escamas, que isso, no decorrer das reencarnações, essas escamas vão saindo à medida que a gente vai evoluindo. À medida que a gente vai se equilibrando, enquanto nós estamos ainda muito desequilibrados, né, a gente vai cultivando as próprias doenças.
0: Isso me lembra de Paulo, né? Quando era criança, agia, falava e brincava como criança. Quando conheceu Cristo, se tornou adulto. E ele mesmo vai dizer, né? Boa noite, Antonieta. Seja bem-vinda, querida. Ele mesmo vai dizer, né? Quando a gente conhece Jesus, nova criatura nós somos. E é essa a proposta do Evangelho do Cristo. É de fazer com que a gente conheça Ele. E nós nos tornemos melhores pessoas, mudando nossos atos, a nossa maneira de pensar, de agir, né, de falar. É preciso coordenar e unir, né, as nossas atitudes, as nossas ações de acordo com o Evangelho de Jesus, né? Paulo vai dizer a Timóteo: seja o exemplo para os fiéis no falar, no vestir e no proceder. E a gente precisa de fato. Eu ia falar de um provérbio chinês que ele diz o seguinte: mente sã, corpo sã. Quando a gente conecta com o Evangelho do Cristo, a nossa mente ela se torna uma mente sã. E o corpo, ele trabalha para o processo do equilíbrio. Portanto, sejamos, né, a representatividade de Jesus, onde quer que nós estejamos, abençoando a tudo que nos cerca diante da vida e das oportunidades que Deus nos oferta, Eliana.
1: E aqui a irmã já vai começando a falar sobre como abençoar, né? Então ela vai dizer assim: abençoa a mão que te fere, e a mão que te fere aprenderá como eximir-se da delinquência. Abençoa o verbo que te insulta e evitarás a extensão do revide. Abençoa a dificuldade e a dificuldade revelar-te-á preciosas lições. Abençoa o sofrimento e o sofrimento regenerar-te-á. Abençoa a pedra e a pedra servirá na construção. O que que Sheila está dizendo aqui? Que é tão, de maneira tão bonita e poética, né? Na medida que a gente abençoa, inclusive as circunstâncias, as dificuldades, a pedra, né, os perseguidores, os insultos, a gente entendeu que aquela circunstância é para o nosso aprimoramento espiritual, para a nossa própria evolução. Então, a gente entende que existe um planejamento reencarnatório, a gente entendeu que a gente só passa por situações que necessitamos passar para o nosso aprimoramento moral, sejam elas provas, expiação ou missão, independente. A gente entende que Deus é soberanamente justo e bom e nos dá a oportunidade que a gente precisa para evoluir. Então, por isso, vamos passar por insultos, por dificuldades, por sofrimentos, por pedra no sapato. E se a gente começar a abençoar até isso, inclusive essas circunstâncias, a gente vai demonstrar que nós realmente temos a fé que move as montanhas, que move as dificuldades, porque obrigado, entenderemos que estamos aqui unicamente para evoluir e para servir e cooperar com Cristo.
0: Perfeito, você estava falando, me lembro da colocação de Jesus, né? Vinde a mim, vós fracos e oprimidos, que eu vos aliviarei. Kardec vai dizer que observar a lei de Jesus é observar a sua lei. Ou seja, quanto mais a gente compreende as circunstâncias da vida, mais, menos sofrimento a gente carrega, né? E esse, eu estava pensando, esse processo de Deus abençoe sempre, é uma forma de a gente sempre dizer a Deus por tudo que a gente vivencia, uma gratidão. Agradecer por tudo. Não adianta a gente reclamar, porque se a gente reclamasse da vida, ninguém ia para as igrejas. Ninguém ia buscar Jesus, porque só o fato... Oh, Deus! Oh, meu, estou sofrendo. Alivia aí. Aí Deus vai lá aliviar. Oh, Deus, estou desempregado. Há mais de um mês, abri uma porta, Deus abre. Assim era bom demais, né? Portanto, que lições a vida está me ofertando? Eu digo sempre, olha, se alguém te maltrata, se alguém te machuca, te magoa, pega aquela situação como uma pedra, um tijolo, e bota lá na frente, no degrau da tua evolução. Porque quando tu enxergar que aquilo ali é mais um tijolo para a tua evolução, tudo se tornará pueril. Ou seja, não valerá de nada e nem tampouco tu has de permitir que tudo isso venha ofender a tua suscetibilidade. Ou seja, a gente vai trabalhar os nossos sentimentos egoicos. Porque quando ele é atingido, a gente torna um bicho. A gente volta para cima do outro, que é algo automático em nós. Portanto, quando eu trabalho o meu ego para desenvolver meu self, como diz Joana de Ângeles, eu estou evitando doenças e sofrimentos maiores para o meu sentimento, para o meu organismo, para a minha vida. Portanto, se a gente se protege, e como é que se protege, Reinaldo? Não dando valor ao que o outro diz. Porque o que o outro diz não é meu, é dele. Se alguém me ofende, não é meu, é dele. Eu não sou aquilo que ele está dizendo, é ele que está dizendo, porque é dele mesmo, é ele. Ele representa aquilo que você falou. As tuas palavras representam o que você é. Quando eu digo que uma pessoa não presta, é imprestável, é isso, aquilo, o outro, eu estou falando que eu sou assim. Eu estou falando do meu coração, significa que eu sou uma pessoa que não presto, não valo, sou ignorante, sou proprietário. Quando eu digo isso para uma pessoa, eu estou dizendo o que eu sou. Se ela está dizendo isso para mim, eu não preciso me sentir... Chico, você já perdoou alguém? Ô, meu filho, nunca perdoei ninguém. Mas por que, Chico, você nunca perdoou ninguém? Porque eu nunca me senti ofendido. Olha que coisa. O hoje é especial, pois amanhã talvez já não estaremos aqui. A gratidão pela vida, que não seja você o ofensor, já está no teu melhor. É perfeito, Neide. Já disse Kardec, que não seja eu a pessoa que ofende. Que eu possa ser mais a vítima do que aquele que causa a dor. Porque aí sim, aquele tá levando algo que vai receber da lei. Porque a lei de ação e reação. Essa lei, ela é implacável. Você dá o bem, ela retorna para você. Se você dá o mal, ela retorna para você também. Não brinque com a lei divina, não, gente. É melhor a gente polir a nossa língua, polir os nossos pensamentos. Não ofende, não machuca, não maltrata o outro. Se você não quer, Jesus diz: não faças aos outros aquilo que não queira que os outros vos façam, mas façais todo o bem que deseja que os outros vos façam. Abençoe sempre. Porque quando você abençoa o trabalho de quem quer que seja, a vida de quem quer que seja, e o espírito de quem quer que seja, a vida vai te abençoar, Eliana.
1: Por isso, irmã Sheila vai dizer que Jesus abençoou a manjedoura e dela fez o berço luminoso do Evangelho nascente. Abençoou a Pedro, enfraquecido e vacilante, transformando-o em vigoroso pescador de almas. Abençoou a Madalena obsidiada e nela plasmou o sinal da sublimação humana. Abençoou Lázaro cadaverizado e devolveu-lhe a vida. E por fim, abençoou a própria cruz, nela esculpindo a vitória da ressurreição imperecível. E ela finaliza a lição. Abençoa a terra por onde passes, e a terra abençoará a tua passagem para sempre.
0: Que lindo, rapaz. Sheila é um espírito muito iluminado, rapaz. É um ferido de Chico que teve contato com essas almas de muita candura, de muita luz, de muito sentimento, né? Porque, gente, você vê, Jesus abençoou a manjedoura, abençoou a Pedro. Grande líder, homem rústico, duro, ignorante, igual a nós, ou melhor, igual a Rinaldo. Mas confiou nele a chave, o seu. Os discípulos estavam preocupados de como. Ô, minha amiga Silvane, Deus te abençoe também, querida. E abençoe a Eliana que me deu esse tema maravilhoso. E aí a gente vê, né, aquela mulher. Você vê que Jesus não abençoou o físico, as atitudes, mas o espírito iluminado que iria ser cada um dele. E que cada um de nós seremos um espírito iluminado, e por isso que Jesus todos os dias disse: Deus te abençoe, meu filho. Deus te abençoe, minha filha. Ai de um dia estás no meu reino, porque assim Deus o quer que cada um alcance a sua própria luz. Portanto, abençoa também a terra que te recebe, abençoa o teu estado, abençoa o teu país, abençoa o teu bairro, abençoa a tua família, abençoa o teu trabalho, abençoa teus amigos, abençoa os teus desafetos, abençoa o ar, abençoa, né, o sol, a chuva. Abençoa os alimentos da manhã, da tarde, da noite. Abençoa os amigos de perto e os amigos de longe. Abençoa tudo, porque quando você abençoa e diz: Senhor, muito obrigado, a vida te trará paz, alegria, força, coragem e muita luz no teu caminho. Que Deus abençoe sempre cada um de vocês e a você também, querida amiga e irmã do coração, Eliana Araújo. Gratidão.
1: Obrigado, Rinaldo. Obrigada, Silvene. Também abençoar é tão importante porque é o próprio bem concedido por Deus, né? E irmã Sheila vai dizer a importância da gente abençoar as pessoas, as circunstâncias, as situações, porque é através dessa bênção, desse bem concedido por Deus, que as circunstâncias vão se modificar, que os espíritos vão evoluir, que as pessoas vão se modificar. Assim como Jesus nos abençoa sempre, sabendo que nós também estamos em transformação. Então, eu queria finalizar a noite de hoje, passou tão rápido, e foi tão importante essa lição da irmã Sheila. abençoando também aqui a Cristina, a Glória, a Kira, a Alessandra, a Neide, a Glória Maria, a Janice, a Olga, a Silvene, também a Rádio Portal da Luz, que nos deu a oportunidade desse programa. Quem mais? A Glória Maria, Antonieta Bezerra, a Silvene e a Alessandra Marques. Sejam todos abençoados. Queria agradecer muito a oportunidade de estar novamente com você, Reinaldo, e pelas reflexões. E terminar esse programa com um poema de Alta de Souza, intitulado Confia e Serve. Então, o poema diz assim: Abençoa, Senhor. Abençoa, Senhor, esta casa singela, onde a luz do Evangelho esplende soberana, e onde encontra guarida a imensa caravana dos tristes corações que a prova desmantela. Neste pouso de paz, onde a fé nos irmana, em torno do ideal que ao mundo se revela, a caridade é sempre atenta sentinela, estendendo seus braços à penúria humana. Neste recanto amigo, à margem do caminho, ninguém procura em vão o conforto e o carinho. Cansado de bater, chorando, porta em porta, porquanto a tua voz, na voz de quem ensina, a mensagem de amor da celeste doutrina, a renovar no bem, a vida nos exorta. Que todos sejam abençoados por Deus. Que possamos ficar bem
0: Que linda
1: e
0: mensagem, viu?
1: que Deus abençoe a todos aqui, como a Glória está passando. E aí a gente vai finalizando o programa com uma dorzinha no coração, esperando até o próximo sábado para estarmos juntos novamente.
0: Gratidão, gente. Um abraço. Prestigie o trabalho da nossa amiga. Chame sempre mais um. Divulgue. Partilhe, porque essa nova proposta do canal que a gente está trabalhando junto, né? A gente está nas quintas e a Eliane está aqui todo sábado com irmãos e irmãs maravilhosos e abençoados todos por Deus. Eliane, sucesso, gratidão pelo convite, pela oportunidade e que Jesus abençoe a todos nós, hoje, amanhã e todos sempre. Beijo no coração de todos vocês.
1: Beijo a todos, um beijo, irmã Sheila, obrigada pela mensagem. Que a gente possa dormir em paz, ficar bem e que todos possamos estar com Cristo. Que assim seja, graças a Deus. Boa
0: Assim
1: noite,
0: seja.
1: gente. Tchau, tchau, até o próximo sábado.
2: Vinte e uma horas e 58 minutos.

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1: Uma boa noite a todos. Que Jesus esteja conosco, que Ele siga nos intuindo, nos iluminando, para que a gente possa aproveitar as reflexões dessa noite. Nós estamos iniciando hoje o programa Centelha de Luz, que é um programa da Rádio Web Portal da Luz, com o tema Abençoa Sempre, da irmã Sheila. E trouxemos o convidado, Rinaldo Soares Bezerra, do NEP Honório de Abreu, de Recife, Pernambuco, para a gente trabalhar esse tema. Seja bem-vindo, Rinaldo.
2: Olá, minha amiga, agora, Eliana Araújo, muito boa noite. Eu estava aqui tentando ouvir pelo celular, está picotando a tua voz. E aí, eu não sei se o público...
1: Eu vou perguntar aqui. Bom, antes disso, Rinaldo, eu queria dar uma boa noite aqui para a Cristina, a Glória Maria, a Kira, a Alessandra, a Neide Ferreira, boa noite a todos. E eu queria saber de vocês se está dando para ouvir ou está picotando minha voz, porque daí pode ser a internet.
2: Não, agora melhorou. Melhorou, viu?
1: Deu melhorou?
2: Legal. É. Boa noite, a Glória, boa noite ao Akira, né? Bom dia por Akira. O Akira está no Japão agora. Muito bom dia, meu amigo. Alessandra. Muito boa noite aqui no Brasil. A Neide também, a esposa do Akira. Muito bom dia. Aliás, já é domingo, né? Já é 8 horas da manhã, domingo. E a gente está aqui no Brasil, 8 horas da noite, né? Alessandra, muito boa noite, minha querida. Oi, Neide. Obrigado pela presença de todos vocês que estão conectados. E vamos trabalhar, né? Deus abençoa, sempre.
1: Vamos trabalhar. Bom, então, para começar, eu trouxe o texto, né, para a gente ler aqui na íntegra e a gente vai comentando sobre o assunto da irmã Sheila. Então, eu trouxe aqui para todos nós. Posso começar a ler, Rinaldo?
2: Pode, minha filha, pode começar.
1: Então, antes da gente começar, eu queria pedir ao nosso Mestre Jesus que nos abençoe sempre, que a irmã Sheila esteja presente, nos intuindo e nos auxiliando nas reflexões dos textos e que ela possa conduzir os ensinamentos também.
2: Assim seja.
1: Bom, então aqui, Sheila vai dizer, né? Seja onde for, abençoa para que a bênção dos outros te acompanhe. Todas as criaturas e todas as coisas te respondem, segundo o toque de tuas palavras ou de tuas mãos. Então, olha só que a irmã Sheila coloca aqui, o Rinaldo, você poderia falar para a gente sobre essa lei de causa e efeito que ela vem colocar aqui, quer dizer, a gente toca com palavras boas, recebe boas mãos, a gente toca com palavras, né, de baixo calão ou maldizendo e recebe também de volta essa mesma energia.
2: É interessante, né, que é essa colocação dela, essa reflexão dela, ela diz muito respeito aos nossos pais, né, às pessoas mais antigas, né, quando ela diz, né, ou a gente sai, Deus te abençoe, Deus te ilumine, vai com Deus, né? E aí é muito interessante que seja onde nós estivermos, que nós possamos sempre abençoar o lugar que nós estejamos, para que da mesma forma o lugar nos abençoe. Porque tudo vai depender da nossa própria sintonia, né? E ela diz, todas as criaturas e todas as coisas te respondem, segundo o toque de tua palavra ou de tuas mãos. Né, a lei de causas e efeitos, como você bem colocou aí, porque é desse jeitinho mesmo. A gente só recebe aquilo que a gente dá. Se a gente dá coisas boas, se a gente dá boas vibrações, se a gente dá bons sentimentos, se a gente dá tudo de bom, o que esperar da natureza? O que esperar da lei de Deus se não o retorno daquilo que a gente dá se for de bom? E se não for de bom também, a gente recebe. E aí há uma questão muito interessante. Psicologicamente, a gente precisa compreender, entender que por que eu estou vivenciando momentos difíceis ou por que, né, situações desagradáveis estão acontecendo comigo, né? Pode acontecer de a gente atrair através do pensamento. Pode acontecer que o nosso gesto, a nossa ação, a nossa palavra, ela vá, né, para o universo, seja dentro do lar, seja onde quer que nós estejamos. Uma certa feita, vou trazer agora, gosto de trazer sempre exemplo de casa, do dia a dia. Meu menino, um pouco mais novinho, antes da pandemia, o mais velho, há uns 2, 3 anos atrás, foi eu e ele, o mais velho, buscar o mais novo. E aí, às vezes, a gente sabe que o mais velho sempre não tem muita paciência com o mais novo. E aí sempre trata mal, né? Com ignorância, aquela coisa toda. E aí, quando ele foi, aí foi mais o Nicolas, mais velho, buscar o Benjamin mais novo na escola. E aí eu fiquei mais recuado, ele foi até o portão para ver se ele já tinha largado. E aí, eu não sei como foi, que eu acho que o porteiro lá, não sei se. Com a agitação das crianças, aquela coisa, aí não respondeu ele como ele esperava ser correspondido. E aí volta ele choramingando, né? Reclamando, né? Oxe, oxe, que porteiro ignorante, trata as pessoas direito, sei o quê. Digo, mas uma lição: se a gente trata bem os de casa, o da rua nos trata também. Portanto, se você não trata bem o seu irmãozinho Benjamin, ele, por inocência, ele não vai te devolver o que não está ali guardado no seu coração, o ressentimento da ignorância. Mas a lei vai te devolver por outra pessoa. E aí, nunca espere aquilo que a gente dá daquela pessoa que está recebendo. Talvez eu trate mal minha esposa. Talvez eu haja com ignorância com minha esposa. Mas se ela não trata comigo, ela não está apta a receber aquilo que eu estou dando a ela. Mas a lei lá na frente vai colocar alguém que me trate mal, com ignorância, com estupidez. E aí a gente não entende, aí a gente reclama, às vezes até para briga. Mas a ideia é, pô, se eu trato mal a Eliane, né, a Eliane que é minha esposa aqui, com certeza, e ela não retribui, lá na frente eu vou encontrar com alguém que faça a mesma coisa comigo. Aí eu não tenho direito, se eu tiver um bom senso, de reclamar, né? É dessa situação que ela dá. E a gente precisa ter muito cuidado com o que a gente fala, o que a gente dá à outra pessoa, o ambiente, sempre agradecer o ambiente, o lugar, o espaço, enfim. Porque quando a gente sempre agradece e abençoa, ela nos favorece, trazendo paz, tranquilidade, serenidade, para que a gente tenta ter o melhor conforto que a gente mereça ter.
1: E aí você começou a falar sobre a família, né? E ela continua aqui, abençoa teu lar com a luz do amor, em forma de abnegação e trabalho. Então ela ensina como eu tenho que abençoar. Eu vou abençoar primeiro, né? Na forma de abnegação e trabalho, quer dizer, eu vou trabalhar para os meus, eu vou me dedicar a eles, muitas vezes eu vou deixar os meus desejos, minhas vontades, pelo lar, pelos meus familiares, e o lar abençoar-te-á com gratidão e alegria. Então, esse é o como, né? Como que eu vou abençoar? Eu vou trabalhar e eu vou ser abnegado, né? Eu vou pensar primeiro neles do que em mim. E aí o retorno vai ser a gratidão e a alegria. Quando eu só penso em mim, então eu também recebo a indiferença dos outros, né?
2: Essa questão do lar é muito interessante, porque Você apontou um dos fatores preponderantes, que é o trabalho, mas, como ela diz aí, né, a forma de abenção e trabalho, benção, né? Abnegação e trabalho, mas diz respeito também à cooperação dentro do lar. A gente precisa cooperar uns com os outros, né? É o que a gente tenta trazer aqui para a família. É o que a gente tenta trazer para os dois homens aqui. Porque se a gente consegue educar os dois meninos, dois homens, a cooperar com a gente, principalmente com a mãe, né, cada um lavando seus pertences íntimos, né, cada um tomou café, lavou o prato, lavou o copo, né, almoçou, lavou o prato e o copo, né, jantou, lavou o prato e o copo, né, esse trabalho de cooperação, de abnegação uns para com os outros, né? Se levantou, arrumar a cama, né? Deixar tudo ceadozinho, né? Ajudar a mãe, pega uma vassoura, vai aqui, vai acolá. Quer dizer, se a gente pudesse cooperar, né? E é claro, a gente se inclui também na medida do possível. A gente trabalha, né? Fora, mas também a gente tenta cooperar com a esposa, cooperar com as crianças, né? No que se diz respeito a vou sair para resolver alguma coisa, ver o que você estiver aí para almoçar. E aí a gente vai se ajustando, vai preparando o almoço para que a gente possa trabalhar e conviver. Portanto, trabalhando os nossos sentimentos, trabalhar com abnegação, né? Tivemos, conversando com a Neide, está aqui essa semana, quinta-feira. Eu abri o nosso encontro à tua casa narrando um fato que aconteceu com a gente 8 dias hoje, né? Através da nossa ignorância, através da nossa dificuldade ainda de paciência, essas coisas todas, gerou um conflito dentro do lar. E aí eu tive que trabalhar primeiro a minha pessoa, tive que reconhecer, e aí eu tive que trabalhar primeiro a minha pessoa,

0: Porque isso assim, é um trabalho. Abnegar-se é você também tentar fazer com que o teu lar seja um lar de paz, de amor, né? A gente precisa fazer valer o que a gente está estudando no Espiritismo. A questão não é só ler. Ah, as mensagens são lindas, são. Mas será que você está trazendo essa mensagem para o teu cotidiano? A gente precisa refletir que o Espiritismo tem uma gama de livros subsidiários. Tem um Pentateuco, que são as cinco obras. Mas a questão não é trazer para o público, não trazer para as pessoas o que a gente está entendendo, compreendendo sobre o que tem as obras, mas sobretudo para nós mesmos. Para quê? Para que a família traga para nós a bênção do convívio de paz, da alegria, de felicidade. Aí ontem, sorriso vocês aí. Vem cá, painho, vem cá, painho, né? E aí eu fui lá ver, quando eu fui ver, tava tirando selfie, tirando selfie, brincando aquela coisa toda. Quer dizer, dessa harmonia, dessa alegria, dessa felicidade, desse amor, é isso que a gente precisa fazer, construir o céu dentro do nosso próprio lar. E a gente coloca aí, o lar é o local de nossos pedaços do céu. É isso aí que ele está falando, captou, Neide. A gente precisa fazer do nosso lar o nosso céu. Perfeito, Neide, perfeito.
1: E aí
0: Pode continuar.
1: a irmã Sheila continua aqui: abençoa a árvore de tua casa com a dádiva de teu carinho, e a árvore da tua casa abençoar-te-á com o perfume da flor e com a riqueza do fruto. E amaldiçoas, porém, o companheiro de cada dia com o azorrague da censura, dele receberás a mágoa e a desconfiança. É o que aqui a Neide estava comentando, né, que às vezes o cansaço físico levava ela a se tornar agressiva no lar e sem perceber. Então ela está dizendo aqui, né, que é o que a Sheila está falando, a irmã Sheila está falando. Se você chega amaldiçoando, agressivo com o pessoal da casa, né, dos seus familiares, o que você vai receber também vai ser é mágoa, né? Indiferença, desconfiança. E aí vai se criando um muro de distanciamento, as pessoas vão se distanciando, cada um vivendo a sua vida. E aí, quando vai ver, não consegue nem ter uma conversa, um abraço. Já foi um distanciamento muito grande, né? Esse processo aí que o Renato falou de conversar, de tomar consciência, igual a Neide falou. Né, por que que eu tô brigando? Aí o cansaço, então, por que que eu tô cansada, né? Tô sobrecarregada. Vamos conversar em família, como é que a gente pode conviver bem, como é que a gente pode cooperar para que, chegando em casa, eu também não seja sobrecarregada. Então, cada um ajuda de uma forma, né, para que essas mágoas não vão sendo cultivadas. E aí, se essas mágoas forem prorrogando por tempo indeterminado, o distanciamento e a indiferença vão fazer parte daquela família, né, Rinaldo?
0: É importante, sabe, Eliana, eu prezo muito, eu como homem, eu preciso respeitar minha esposa. Eu preciso.

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1: Vinte e duas horas e 30.

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1: Olá, meus amigos, bem-vindos a mais um A Música Espírita Está no Ar, um programa que leva música e reflexão acerca do Espiritismo até você. E hoje o tema é Segue-me tu, disse-lhe Jesus. Se eu quero que ele fique até que eu venha, que te importa a ti? Segue-me tu. João 21:22. Nas comunidades do trabalho cristão, muitas vezes observamos companheiros altamente preocupados com a tarefa conferida a outros irmãos de luta. É justo examinar, entretanto, como se elevaria o mundo se cada homem cuidasse de sua parte nos deveres comuns com perfeição e sinceridade. Alguns dos nossos amigos foi convocado para obrigações diferentes. Confortemo-lo com a legítima compreensão. Às vezes surge um deles modificado ao seu olhar. Há cooperadores que o acusam. Muitos o consideram portador de perigosas tentações. Movimentam-se comentários e julgamentos à pressa. Quem penetrará, porém, o campo das causas? Estaríamos na elevada condição daquele que pode analisar um acontecimento por todos os ângulos? Talvez o que pareça queda ou defecção pode constituir novas resoluções de Jesus relativamente à redenção do amigo que parece agora distante. O bom pastor permanece vigilante. Prometeu que, das ovelhas que o Pai lhe confiou, nenhuma se perderá. Convém, deste modo, atendermos com perfeição aos deveres que nos foram deferidos. Cada qual necessita conhecer as obrigações que lhe são próprias. Nesse padrão de conhecimento e atitude, há sempre muito trabalho nobre a realizar. Se um irmão parece desviado aos teus olhos mortais, faze o possível por ouvir as palavras de Jesus ao pescador de Cafarnaum. Que te importa a ti? Segue-me tu. Emmanuel, por Chico Xavier. Caminho, Verdade e Vida.

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não façais por contenda ou por vanglória, mas por humildade. Paulo, em carta aos Filipenses 2:3. O serviço de Jesus é infinito. Na sua órbita há lugar para todas as criaturas e para todas as ideias sadias em sua expressão substancial. Se na ordem divina cada árvore produz segundo a sua espécie, no trabalho cristão cada discípulo contribuirá conforme sua posição evolutiva. A experiência humana não é uma estação de prazer. O homem permanece em função de aprendizado e, nessa tarefa, é razoável que saiba valorizar a oportunidade de aprender, facilitando o mesmo ensejo aos semelhantes. O apóstolo Paulo compreendeu essa verdade, afirmando que nada deveremos fazer por espírito de contenda e vanglória, mas sim por ato de humildade. Quando praticares alguma ação que ultrapasse o quadro das obrigações diárias, examina os móveis que a determinaram. Se resultou do desejo injusto de supremacia, se obedeceu somente à disputa desnecessária, cuida de teu coração, para que o caminho te seja menos ingrato. Mas se atendeste ao dever, ainda que hajas sido interpretado como rigorista e exigente, incompreensivo e infiel, recebe as observações indébitas e passa adiante. Continua trabalhando em teu ministério, recordando que, por servir aos outros com humildade, sem contendas e vanglórias, Jesus foi tido por imprudente e rebelde, traidor da lei e inimigo do povo, recebendo com a cruz a coroa gloriosa. Emmanuel, por Chico Xavier, Caminho, Verdade e Vida, 3.

0: alma do álbum 12 anos. Obrigado pela gostosa companhia, querido ouvinte. E até o próximo, a música espírita está no ar. Tchau, pessoal!
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2: 22 horas e 56 minutos. 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

Prezados amigos, iniciando mais um momento com música. Mesmo que nós não cantamos, mas nós temos aqui a alegria da música para nos envolver sempre. Essa música tocando aqui de fundo, ela chama-se Por Nossas Mãos. Ela é a trilha, né, do nosso programa. Ouvi um pouquinho, vocês possam ouvir um pouquinho dela.

Então, ela faz parte do CD instrumental Caminho Iluminado e a gente sempre tem utilizado ela para nosso programa. Então, como nosso programa tem o nome Momento com Música, então nós tivemos aqui agora o nosso momento com música, só música. Queridos amigos, o nosso tema de hoje é alegria, alegria, alegria, alegria de estarmos com Jesus. Se nós estivermos com Cristo, olha, queridos amigos, como estamos aprendendo isso, né? Como estamos aprendendo que se nós estivermos com Jesus, nós sentimos alegria mesmo. Isso por quê? Porque a alegria, ela é mágica, virá um processo mágico só de pensarmos o Cristo, só de falarmos dele. Nós sabemos que não é assim. Mas é que quando nós estivermos com a alegria com Jesus, é quando nós passamos a atender aos seus preceitos, fazer ao que ele nos recomenda através do Evangelho, sermos fiéis ao Evangelho, estudiosos, trabalhadores do bem, da caridade, mudando na nossa sintonia, como um barco, né, que muda o leme, vira para outra direção, na direção do porto seguro, na direção. Abandonando o mar, às vezes é perigoso, embora nos serviu também de transição, mas alcançando, contemplando ao longe paisagens mais belas, terra firme. Olha como isso é divino para nós. É a alegria verdadeira de estarmos com Cristo. É sermos felizes mesmo, né? Sermos felizes. Vivemos em paz, como ele nos recomenda. A minha paz vos dou. Alegria cristã, como aquela música do nosso querido Leopoldo Machado Leopoldo Machado e o Carlos Cisne, né? Quer dizer, somos companheiros, amigos, irmãos. E essa alegria na qual nós estamos falando, ela não tem tamanho, não tem tamanho. É o tamanho da grandeza que nós possamos contemplá-la. Quanto mais a minha contemplação, quanto mais a minha afinidade com Cristo, maior é a minha alegria. Então, ela não está proporcional a um tempo limitado. Olha como isso é importante. Alegria não está, alegria com Jesus não é proporcional ao tempo limitado, ou ao tempo dos homens, ao tempo de uma encarnação na Terra, ou ainda aquele velho ditado que fala: ah, alegria é passageira, alegria, a nossa alegria é passageira. Sim, é passageira mesmo. Essa alegria, segundo a nossa vivência terrena e valores da terra, mas a alegria com Jesus, porque ela atinge as leis divinas em nós, ela alcança as nossas potencialidades. E aí, eu me sinto evoluindo, a evolução me contempla, o eu contemplo a evolução. Então, é uma alegria proporcional ao estágio evolutivo, alegria condizente à evolução. Olha como isso é diferente, queridos amigos. Então, é uma alegria que não tem fim. Você fica permanentemente alegre, permanentemente feliz, vigoroso. Quando a gente lê os romances de Emmanuel, que nos traz ali verdadeiras lições de desastres do ser humano e pelos malfeitos que fizemos, mas também demonstrando a personalidade, ou a característica, melhor dizendo, dos seres que eram cristãos. De todos eles, do Quinto Varro, o livro Ave Cristo. Que estamos até lendo ele agora, estudando agora, como Emmanuel descreve as personagens cristãs, que temperamento, que comportamento diferenciado dos demais. Então, essa é a alegria do Cristo, essa é a alegria cristã. O nosso amado Nail Lúcio, irmão muito querido, no livro Sementeira de Luz, ele vai dizer assim: olha como ele comenta esse trecho do Evangelho. Ele fala:
quando o Evangelho nos diz que digno é o trabalhador do seu salário, não alude somente compensações de natureza material, e sim também ao salário da paz íntima. Então, Neio Lúcio, comentando o Evangelho, quando diz lá que digno é o trabalhador do seu salário, é pena que não estou com o Evangelho aqui para pontuar onde é exatamente que está esse trecho. Mas esse trecho está no Evangelho. Digno é o trabalhador do seu salário. Aí Neio Lúcio então fala que quando o Evangelho nos diz digno é o trabalhador do seu salário, não está dizendo somente as compensações de natureza material, ou de ordem material, e sim também dizendo ao salário da paz, ao salário da alegria, ao salário das vibrações diferenciadas, a paz íntima, tudo que é divino, ele recebe quando esse ser, ele é um trabalhador do Cristo na Terra, encarnado ou não. Então, ele recebe em troca um benefício imensurável. Isso, então, significa que quando nós estamos com Jesus, se nós estivermos com Cristo, a nossa alegria com Jesus, a alegria cristã, ela nos dá essa condição divina, que é a paz íntima e tanta coisa mais que nós podemos ter. A música que nós mencionamos aqui, do Leopoldo Machado, Alegria Cristã, ela fala assim que a nossa alegria é o bem do Evangelho, vibrar e contagia. Olha só que bonito, né? Vibrar e contagia. Da criança ao velho. Então, é um acontecimento na vida do Espírito. É um acontecimento transformador na vida do Espírito. A música vai cantar, né? A nossa alegria é bem do Evangelho, é bem do Evangelho. Vibrar e contagia. Né? Olha que bonito isso, né? Vibrar e contagia da criança ao velho. Aí vai dizer das dificuldades. Mesmo entre perigos, daremos as mãos. Aqui possivelmente, gente, estou com uma tosse, viu? Pegou uma tosse aqui agora. É que já está frio aqui em São Paulo. Aqui, mesmo entre perigos, daremos as mãos. Os perigos que os cristãos tiveram no circo, em Roma ou em outras cidades alusivas a repreender o movimento do Cristo, o movimento cristão, o movimento do Evangelho que nascia. Então, naquele momento, davam-se as mãos, né? Os cristãos davam-se as mãos. Daremos as mãos em momentos de perigo, daremos as mãos como bons amigos, como bons cristãos. Porque isso garante a todos nós esse encontro com Jesus. Garante a todos nós o nosso encontro com Jesus para que nos encontrando com o Mestre, nós possamos trazer agora para nós um pouco que seja da sua levíssima, diviníssima personalidade, divina personalidade de Jesus. Porque nós precisamos tornar divina a nossa personalidade. Porque a nossa personalidade, estando divina, é fruto da divina identidade, a nossa identidade espiritual, porque a identidade ela é superior à personalidade, né? Identidade é o espírito, é o que eu sou, e personalidade é como eu estou. É como eu estou. Hoje eu tenho uma personalidade. Sou assim, sou daquele jeito, sou de outro jeito, mas
quem está no labor de purificação é a identidade espiritual. Então, a identidade é uma coisa, a espiritualidade e a personalidade é outra. Isso nos leva, inclusive, a refletir que muitas das vezes a minha identidade e a sua identidade espiritual, o espírito que somos, né? Eu, você, o outro. Mas, muitas das vezes, nós estamos em intriga, não com a nossa identidade espiritual, mas está em intriga a nossa personalidade. A minha personalidade está em conflito com a sua personalidade. E não é a identidade espiritual. Não, claro que é o espírito ali que está vivendo, que está dando evasão das coisas que tem de si, dentro de si. Mas, na verdade, são personalidades com personalidades se desentendendo. Por isso que é muito importante a gente olhar dentro de nós, para a gente avaliar como nós estamos andando, mexendo, vivendo em nossa vida, para que a nossa identidade espiritual seja superior, seja soberana perante as nossas dificuldades, perante o nosso comportamento e as nossas dificuldades. É uma lição que nós precisamos daqui para frente ter para que nós possamos viver bem em nosso lar, viver bem conosco mesmo, viver bem no ambiente de trabalho, porque aí eu começo a observar a minha personalidade, como eu sou. Personalidade daqueles que reclamam demais, daqueles que predomina demais a personalidade de domínio, não é? Que tudo tem que ser do jeito que ele quer, que ele gosta, que ele prefere, que o outro, que a preferência do outro não vale. Então, é todo um cuidado que temos de ter para que nós possamos a viver de fato na alegria do Cristo, no bem de Jesus. Porque aí sim, aí nós, observando a nós mesmos, nos curando, né? Expandindo a nossa luz, sendo mais luminosos, aí sim, aí advém em nós a alegria cristã, a alegria do Cristo. A alegria que é o bem do Evangelho, vivenciado, bem vivido. Queridos amigos, é toda uma questão de observar a nós mesmos. Conhece-te a ti mesmo, não é o outro, né? Nunca é o outro, é nós mesmos. Então, por isso que estamos vivendo um momento de grande transcendência, de grande elevação, de grande mudanças para nós. É o tempo de mais beleza, é o tempo de mais força moral, de força divina, e não de força bruta. A força bruta temos que deixar para trás, porque ela inibe a nossa ligação com Cristo e com o bem. Ficamos ligados com Ele só pela informação. Sabemos dele, sabemos de Nossa Senhora, fazemos a nossa prece, mas dentro de nós ainda não tem os valores do Cristo, ainda não estão em nós. E é necessário que estejam. Queridos amigos, finalizando mais um momento com música, mais uma prosa aqui que nós sempre podemos ter. Na medida do possível, gratidão aos amigos queridos desse canal que tem se empenhado tanto para levar a mensagem do Cristo, a mensagem cristã, né? Deus abençoe a eles. Forte abraço a todos e até o nosso próximo encontro.

0: 23:13.
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Alô, prezados amigos, ouvintes da Web Rádio Portal da Luz, de Dourados, Mato Grosso do Sul. Estamos aqui para mais um momento de vibração cósmica para o planeta. Nossas saudações a todos amigos internautas que estão aí do outro lado, em qualquer canto deste planeta, nos ajudando com suas vibrações. Juntos somos um. Vamos dar início então com a prece de

Deus, nosso Pai, que sois todo poder e bondade, dai a força àquele que passa pela provação. Dai a luz àquele que procura a verdade. Ponde no coração do homem a compaixão e a caridade. Deus, dai ao viajor a estrela guia, ao aflito a consolação, ao doente o repouso. Pai, dai ao culpado o arrependimento, ao espírito a verdade, à criança o guia, ao órfão o pai. Senhor, que vossa bondade se estenda sobre tudo o que criastes. Piedade, Senhor, para aqueles que vos não conhecem. Esperança para aqueles que sofrem. Que vossa bondade permita aos Espíritos Consoladores derramarem por toda parte a paz, a esperança e a fé. Deus, um raio, uma faísca do vosso amor pode abrasar a terra. Deixai-nos beber na fonte dessa bondade fecunda e infinita, e todas as lágrimas secarão, todas as dores se acalmarão. Um só coração, um só pensamento subirá até vós como um grito de reconhecimento e de amor. Como Moisés sobre a montanha, nós vos esperamos com os braços abertos. Ó bondade, ó beleza, ó perfeição. E queremos, de alguma sorte, forçar vossa misericórdia. Deus, dai-nos a força de ajudar o progresso, a fim de subirmos até vós. Dai-nos a caridade pura. Dai-nos a fé e a razão. Dai-nos a simplicidade que fará das nossas almas o espelho onde se deve refletir vossa imagem.

Queridos ouvintes da Rádio Portal da Luz, que Jesus possa iluminar nossos corações neste momento, que a bondade infinita alcance os nossos corações. Aqui nos reunimos em nome do amor de Cristo, Mestre bondoso que cuida amorosamente cada um de nós. E nessa certeza que iniciamos mais uma prece para o nosso planeta Terra. Mais um pedido a Jesus para os nossos corações, para que Ele possa nos oferecer o lenitivo necessário, a calma necessária, a serenidade. Que Ele acalme os nossos corações, nos dando esperança para acreditar em dias melhores. Vamos mentalizar e acreditar em uma terra mais justa, mais amorosa, e estejamos em paz. Vamos mentalizar gotículas de fluidos benfazejos adentrando nosso lar, higienizando todo o ambiente, retirando os fluidos ruins, iluminando cada cômodo da nossa casa, do nosso lar, iluminando os nossos familiares, onde quer que eles estejam. Que essas gotículas medicamentosas possam ser jorradas na nossa água que iremos tomar. Vamos neste momento fechar nossos olhos e pedir aquilo que mais estamos necessitando a Jesus, o nosso querido Mestre.

0: Pai nosso que estais nos céus, santificado seja o vosso nome. Venha a nós o vosso reino. Seja feita a sua vontade, assim na terra como nos céus. Pão nosso de cada dia nos dai hoje, Senhor. Perdoe as nossas ofensas, assim como nós perdoamos aquele que nos tem ofendido. E não nos deixe, Jesus, não nos deixe, Senhor, cair em tentação. Livra-nos de todo o mal, que assim seja. Que Jesus continue iluminando os nossos corações. A oração para o planeta será proferida pelo nosso querido Roberto Alva, aqui de Dourados.
1: A dor é uma bênção que Deus envia a seus eleitos. Não nos aflijamos, portanto, mas ao contrário, bendigamos o Deus Todo-Poderoso que nos marcou com a dor aqui para a glória no céu. Sejamos pacientes. A paciência também é uma caridade. E devemos praticar a lei de caridade ensinada por Cristo, o enviado de Deus. A caridade que consiste na esmola dada aos pobres é a mais fácil das caridades. Mas há uma bem mais penosa e, consequentemente, bem mais meritória. Perdoar aqueles que Deus colocou em nosso caminho para serem os instrumentos de nossos sofrimentos e pôr em prova nossa paciência. A vida é difícil, sabemos. Ela se compõe de mil ninharias que são alfinetadas, que acabam por nos ferir. Mas é preciso olhar tanto os deveres que nos são impostos, quanto as consolações e as compensações que recebemos. Só então veremos que as bênçãos são muito mais numerosas que as dores. Quando se olha do alto, o fardo parece menos pesado do que quando curvamos a nossa fronte ao olharmos para o chão. Coragem, meus amigos e amigas. Cristo, nosso Mestre Jesus, é o nosso modelo. Ele sofreu mais que qualquer um de nós. E não tinha nada a se repreender. Enquanto que nós temos que espiar o nosso passado e fortalecermos-nos para o futuro. Portanto, sejamos pacientes, sejamos cristãos, não conflitamos com o nosso Pai misericordioso, não nos esqueçamos do nosso guia espiritual, sejamos verdadeiros cristãos. Essa é a palavra que deve nos orientar. Que assim seja. De um espírito amigo, no Porto de Havre, em 1862.
0: Queridos ouvintes, eu quero aqui agradecer a presença amorosa de cada um de vocês e hoje em especial agradecer aquelas pessoas que estão nos ajudando com as cestas. E está sendo muito emocionante porque nós estamos matando muita fome. São momentos muito angustiantes para as pessoas, para os familiares que nós estamos ajudando. E não está sendo fácil para eles. E o pouco que vocês têm ajudado está sendo muito, mas muito mesmo, porque nós não iríamos conseguir isso, realizar esse trabalho sem a ajuda amorosa de vocês. Então, agradecimento infinito do fundo dos nossos corações para todos vocês que estão colaborando conosco. Muito, mas muito obrigado mesmo. Que Jesus continue iluminando os nossos passos e que nunca falte o pão nas suas mesas. Porque a fome é triste. Queridos, continue com a nossa programação. E amanhã estarei novamente neste mesmo horário. Estaremos novamente neste mesmo horário. Fiquem na paz, fiquem na luz.
2: Dando continuidade ao nosso programa de hoje, Vibração Cósmica, com a mensagem psicografada No Rumo do Amanhã, do Espírito Emmanuel, na psicografia do nosso querido e saudoso Chico Xavier, na voz de Paulo Goulart.
3: No rumo do amanhã, lembra-te de viver conquistando a glória eterna do Espírito. Diariamente, retiram-se da terra criaturas cujo passo se imobiliza nos angustiosos tormentos da frustração. Estendem os braços para o ouro que amontoaram. Contudo, esse ouro apenas lhes assegura o mausoléu em que se lhes guardam as cinzas. Alongam a lembrança para o nome que se ilustraram nos eventos humanos. Todavia, quase sempre a fulguração pessoal de que se vira um objeto apenas lhe acorda o coração para a dor do arrependimento tardio. Contemplam o campo de luta em que desenvolveram o transitório domínio, mas não enxergam senão a poeira da desilusão que lhes soterra os sonhos mortos. Sim, em verdade passaram no mundo em carros de triunfo na política, na fortuna, ciência, religião, no poder. No entanto, incapazes do verdadeiro serviço aos semelhantes, enganaram tão somente a si próprios no culto ao egoísmo e ao orgulho, à intemperança e à vaidade que lhes devastaram a vida. E despertam além da morte sem recolher-lhe renovadora luz. Recordos que padecem na derrota de si mesmos, depois de se acreditarem vencedores dos que choram as horas perdidas, e procuram, enquanto é hoje, enriquecer o próprio espírito para o amanhã que te aguarda. Porque, consoante o ensino do Senhor, nada vale reter por fora o esplendor de todos os impérios do mundo, conservando a treva por dentro do coração.
2: Dando continuidade, então, vamos à nossa tradicional Ave Maria, na voz de Agnaldo Raiol. Antes, nossos agradecimentos a todos os ouvintes que estão sintonizados em Tietê, São Paulo, Porto Alegre, Rio Grande do Sul, Belém, Pará, Porto Velho, em Rondônia, Rio Brilhante, Mato Grosso do Sul, Dourados, Mato Grosso do Sul, Itaporã, Mato Grosso do Sul, Campo Grande, Mato Grosso do Sul, Bom Jesus, no Rio Grande do Sul, e temos 6 outros municípios que não localizamos. Então, nossas saudações fraternais a todos vocês, amigos ouvintes. Vamos então agora com Ave Maria, na voz de Agnaldo Raiol.

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1: 0 hora e 29 minutos.

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1: Meia-noite e 30 minutos.

0: andai como filhos da luz. Paulo, Efésios, capítulo 5, versículo 8.
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0: Leitura do capítulo 5 de O Evangelho segundo o Espiritismo. Bem-aventurados aflitos, instruções dos Espíritos, bem mal sofrer. Sequência do item 18. Alegrai-vos quando Deus vos enviar para a luta. Não consiste essa no fogo da batalha,

mas nos amargores da vida, em que às vezes de mais coragem se há mistério do que num combate sangrento, porque não é raro que aquele que se mantém firme em presença do inimigo fraqueje nas tenazes de uma pena moral. Nenhuma recompensa obtém o homem por essa espécie de coragem, mas Deus lhe reserva palmas de vitória e uma situação gloriosa. Quando vos advenha uma causa de sofrimento ou de contrariedade, sobreponde-vos a ela, e quando houverdes conseguido dominar os ímpetos da impaciência, da cólera ou do desespero, dizei de vós para convosco, cheio de justa satisfação: fui o mais forte. Bem-aventurados os aflitos, pode então traduzir-se assim: bem-aventurados os que têm ocasião de provar sua fé, sua firmeza, sua perseverança e sua submissão à vontade de Deus, porque terão centuplicada a alegria que lhes falta na terra, porque depois do labor virá o repouso. Lacordaire, Havre, 1863. Livro dos Espíritos, segunda parte, capítulo 1, dos Espíritos. Escala Espírita, pergunta de número 100. Observações preliminares nas explicações de Allan Kardec. Assim, é natural que, inquiridos sobre este ponto, hajam os espíritos divergido quanto ao número das categorias, sem que isto tenha valor algum. Entretanto, não faltou quem se agarrasse a esta contradição aparente, sem refletir que os espíritos nenhuma importância liga ao que é puramente convencional. Para eles, o pensamento é tudo. Deixam-nos a forma, a escolha dos termos, as classificações, numa palavra, os sistemas. Façamos ainda uma consideração que se não deve jamais perder de vista, a de que entre os espíritos, do mesmo modo que entre os homens, há os muito ignorantes, de maneira que nunca serão demais as cautelas que se tomem contra a tendência a crer que, por serem espíritos, todos devem saber tudo. Qualquer classificação exige método, análise e conhecimento aprofundado do assunto. Ora, no mundo dos espíritos, os que possuem limitados conhecimentos são como neste mundo os ignorantes, os inaptos a aprender uma síntese, a formular um sistema. Só muito imperfeitamente percebem ou compreendem uma classificação qualquer. Consideram da primeira categoria todos os espíritos que lhes são superiores por não poderem apreciar as gradações de saber, de capacidade e de moralidade que os distinguem, como sucede entre nós a um homem rude com relação aos civilizados. Mesmo os que sejam capazes de tal apreciação podem mostrar-se divergentes quanto às particularidades, conforme os pontos de vista em que se achem, sobretudo se se trata de uma divisão que nenhum cunho absoluto apresente. Linneu, Gissier e Tuberfort tiveram cada um o seu método, sem que a botânica houvesse, em consequência, experimentado modificação alguma.
é que nenhum deles inventou as plantas nem seus caracteres. Apenas observaram as analogias segundo as quais formaram os grupos ou classes. Foi assim que também nós procedemos. Não inventamos os espíritos, nem seus caracteres. Vimos e observamos, julgamos-los pelas suas palavras e atos. Depois, os classificamos pelas semelhanças, baseando-nos em dados que eles próprios nos forneceram. Meus queridos irmãos, no estudo anterior, ao examinarmos as questões que tratam da natureza, da presença, da forma, das características dos espíritos, fomos percebendo que o mundo espiritual é muito mais amplo e diversificado do que aquilo que os nossos sentidos materiais conseguem alcançar. Agora, ao chegarmos à questão 100, Allan Kardec nos conduz a uma nova etapa: compreender que os espíritos não são todos iguais em conhecimento, moralidade e desenvolvimento. Kardec começa fazendo uma observação muito importante. Os espíritos podem divergir quanto ao número de categorias ou classes em que devem ser distribuídos. Mas essa divergência não significa necessariamente contradição. Para os espíritos, diz Kardec, o pensamento é tudo. A forma de apresentar, os termos utilizados e os sistemas de classificação são recursos humanos para facilitar a compreensão. Isso nos ensina algo muito valioso. Não devemos confundir a classificação com a realidade que está sendo classificada. Kardec compara seu trabalho ao dos estudiosos da botânica. Os naturalistas podem utilizar métodos diferentes para agrupar as plantas, mas não foram eles que criaram as plantas nem suas características. Apenas observaram, compararam e organizaram aquilo que encontraram. Da mesma maneira, Kardec afirma que não inventou os espíritos nem os seus diferentes caracteres. Ele observou suas palavras, seus ensinamentos, suas atitudes e suas manifestações, procurando identificar características semelhantes para estabelecer uma classificação que pudesse ser útil ao estudo. E há ainda uma advertência fundamental. Ser espírito não significa ser sábio. Assim como existem homens ignorantes e homens instruídos, também existem espíritos em diferentes níveis de conhecimento e de desenvolvimento moral. Portanto, não devemos aceitar uma comunicação simplesmente porque ela provém de um espírito. É necessário analisar, comparar, raciocinar e observar a coerência de seus ensinamentos. Esse ponto estabelece uma ligação muito bonita com os estudos anteriores. Vimos que os espíritos estão por toda parte, que possuem diferentes graus de pureza, que sua capacidade de irradiação varia conforme sua elevação e que seu perispírito também apresenta características relacionadas ao seu estado evolutivo. Agora, Kardec nos mostra como compreender essas diferenças de maneira ordenada.
A escala espírita, portanto, não deve ser vista como uma espécie de hierarquia baseada em privilégios, títulos ou posições. Ela representa, sobretudo, uma escala de progresso espiritual. Quanto mais o espírito se liberta da ignorância, do egoísmo e das imperfeições morais, mais se aproxima da perfeição. E essa compreensão também traz uma consequência para nós. Estudar a classificação dos espíritos não deve servir apenas para saber em que categoria eles estão, mas principalmente para perguntarmos a nós mesmos em que direção estamos caminhando. A doutrina espírita nos apresenta o progresso espiritual como destino de todos. A classificação apresentada por Kardec é, assim também, um convite à nossa própria transformação. Ave Cristo. Vamos agora, queridos irmãos, elevar o nosso pensamento a Deus em prece de agradecimento e louvor. Oremos. Senhor Deus, Pai de infinita bondade, agradecemos-te por mais este momento de estudo e reflexão em que buscamos compreender, à luz da doutrina espírita, a grande diversidade existente no mundo dos espíritos. Ajuda-nos a compreender que o verdadeiro valor do espírito não está nas palavras que pronuncia, nem na posição que ocupa, mas no conhecimento que adquiriu, na moralidade que desenvolveu e no bem que é capaz de praticar. Senhor, concede-nos discernimento para analisarmos com equilíbrio os ensinamentos que recebemos, sem aceitar cegamente qualquer opinião, mas procurando sempre a verdade através da razão, da lógica e dos ensinamentos de Jesus. Que o estudo da escala espírita nos faça olhar também para dentro de nós mesmos, reconhecendo nossas imperfeições e fortalecendo em nosso coração o desejo sincero de progredir. Que possamos a cada dia vencer o egoísmo, cultivar a humildade, praticar a caridade e transformar nossas atitudes para que nossa caminhada espiritual seja sempre na direção do bem. Ampara nossos familiares, nossos amigos, nossos ouvintes e todos aqueles que necessitam de auxílio e esclarecimento. Que os bons espíritos nos inspirem, nos protejam e nos conduzam pelos caminhos da paz, da fraternidade e da evolução. E que, acima de tudo, permaneçamos fiéis aos ensinamentos de Jesus, procurando fazer ao próximo tudo o que estiver ao nosso alcance. Que assim seja.

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1: Meia-noite e 46 minutos.
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1: Meia-noite e 48 minutos.
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Olá, meus queridos amigos, amigas. Sempre uma alegria renovada estarmos juntos em um momento de reflexão. Hoje trazendo uma mensagem maravilhosa do Espírito Emmanuel através do nosso também querido Chico Xavier. Está no livro Momentos de Paz. E a mensagem se intitula Teu recado. E o benfeitor diz assim para nós: não te afirmes inútil. Deus te criou sem cópia. Ninguém possui na vida cérebro igual ao teu. A voz com que te exprimes é um dom intransferível, ideal que te nutre, não fornece xerox. Não te omites, trabalha, age e cria servindo. Dá teu próprio recado para a obra de Deus. Que mensagem tão maravilhosa, né? Muitas vezes a gente se julga, né, inútil, incapaz, impotente, fraco, sem serventia. E a espiritualidade aqui dizendo para nós: não te afirmes inútil, porque Deus te criou sem cópia. Quer dizer, nós temos o nosso papel no mundo. Ninguém poderá fazer o que nos cabe fazer do jeito que nós podemos fazer. Então, somos pessoas dotadas de potenciais. E prossegue a espiritualidade dizendo: ninguém possui na vida cérebro igual ao teu. E também ninguém possui voz igual à nossa. Não há xerox de nós. Olha, se Deus criou as criaturas dessa forma, é porque cada uma é especial. Isso não quer dizer que é melhor do que o outro, ou inferior à outra. Não. É especial pela sua individualidade. Deus não faz cópias. Você é original. E se você não exprimir essa tua originalidade, essa tua essência, o mundo vai ficar carente disto. A obra divina pressupõe que cada um de nós exprima o seu talento, um talento que Deus deu a cada um de nós. Não há ninguém sem talento. Não há ninguém sem capacidade, não há ninguém sem força. Por isso, a espiritualidade está exaltando aqui. Não te omitas. Não te omitas. Muitas vezes a gente fica invejando os outros, né? Ah, porque o outro fez isso, o outro fez aquilo, o outro sabe isso, o outro conseguiu aquilo. E nós? O que estamos fazendo de nós mesmos? O que estamos fazendo com os talentos que Deus nos deu? E que ninguém os tem na medida que nós temos, na característica que nós temos. Então podemos admirar, claro,
as capacidades dos outros, mas nunca nos rebaixar nos sentindo menores. Nós devemos pegar essa admiração que temos pelos outros e ser um incentivo para que nós possamos também trabalhar as nossas próprias capacidades e dons, do nosso jeito, da nossa forma, porque o nosso jeito e a nossa forma é o divino que está em nós, é Deus em nós. Quando a gente quer imitar os outros, a gente está fugindo de nós mesmos. E o legal é que quando cada um exala o seu próprio perfume, então conclui Emmanuel aqui dizendo: dá teu próprio recado ao mundo. Que recado nós estamos dando ao mundo? Estamos oferecendo ao mundo a nossa contribuição do melhor que podemos ser? O mundo vai ficar um pouquinho, ainda que seja um pouquinho do menos, mas o mundo vai ficar um pouquinho melhor, mais bonito, mais leve, mais amoroso, mais criativo, mais belo, mais harmonioso com a nossa passagem. E quando eu falo mundo, eu falo o mundo em que Deus nos criou, o mundo da tua casa, do teu lar, da tua família, do teu trabalho, da tua comunidade, do teu grupo de ação social, da tua igreja, do teu centro. Será que a gente é apenas um participante sem nada a oferecer de nós? O que estamos oferecendo ao mundo? É oferecer o que temos da nossa essência amorosa que Deus plantou em cada um de nós. Então vamos dar o nosso recado. Que isso seja uma mensagem que nos ajude a levantar, sacudir a poeira da lamentação, da baixa autoestima. Porque somos seres divinos, criados à imagem e semelhança de Deus. Jesus falou: vós sois deuses, brilhe a tua luz. Você tem luz, claro. Você é filho de Deus. Talvez as pessoas que estão com maior destaque, a quem invejamos, elas nada mais, nada menos estão fazendo do que deixarem sua luz brilhar. E nós muitas vezes estamos trancando a nossa luz no porão da vergonha, do negativismo, da sensação de inutilidade, da baixa autoestima. Dá teu recado ao mundo. Porque isto vai fazer bem não só ao mundo, o mundo à tua volta, mas vai fazer bem principalmente a você, a nós. Porque é a sensação de que eu estou participando do mundo. Não sou vítima do mundo, sou criador, co-criador com Deus de um mundo melhor. Isto é realização. E felicidade tem tudo a ver com realização íntima. Vamos lá? Dá o nosso recado? Eu estou esperando o seu.

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0: Olá, meus amigos, um dia de muita paz para todos nós. Hoje, exatamente 18 de abril de 2022, estamos nós reunidos para estudarmos a obra O que é o Espiritismo. E 18 de abril você já acionou essa data especial que comemora 165 anos de O Livro dos Espíritos e é o dia também que se comemora o Espiritismo. Então, fica aqui a nossa gratidão ao professor Allan Kardec por esse trabalho, por essa dedicação intensa à doutrina dos Espíritos. Rogando então a Deus nosso Pai, a Jesus o amor de nossa vida, aos amigos espirituais aqui presentes, que nos conduza, que nos dê força para realizarmos o trabalho que nos comprometemos antes de reencarnar. Graça te damos, Senhor, e que os amigos espirituais possam nos amparar e nos inspirar nesse trabalho. Esse trabalho é conduzido aqui no mundo físico pela nossa querida Carla e a nossa querida Aramita.
1: Estamos no capítulo 1, a pequena conferência, em que o Kardec está em forma de diálogo, conversando com um crítico. O crítico é aquele que ele quer que o Kardec o convença, mas ele diz que a razão dele se recusa a admitir a realidade dos fenômenos e que ele acha que os fenômenos espíritas é coisa da imaginação. E ele quer que, ele está conversando com o Kardec, se ele for admitido a uma ou duas reuniões, talvez ele seja convencido e seja assim ótimo para o espiritismo, e o Kardec vai dissuadindo ele disso. Então, pergunta o crítico, que é o visitante, né? Há mais interesse em convencer-me do que eu supondes. Permitis que me explique com franqueza e prometeis-me não ver ofensa alguma nas minhas palavras? São as minhas ideias sobre a coisa em si e não sobre a pessoa a quem me dirijo. Posso respeitar a pessoa sem participar de suas opiniões.
2: Aí você já vê que o crítico está se achando, né? Então, como a Mita tinha falado, ele vê, olha, vai ter grande interesse em me convencer de que o que vocês falam é verdade, dos espíritos. E que ele pede para o Kardec não se chatear com qualquer ofensa que ele possa dizer, que não é contra o Kardec, é contra a ideia, né?
1: Tipo assim, não é pessoal.
2: Não é pessoal. Kardec responde. O Espiritismo me tem ensinado a não levar em conta essas mesquinhas suscetibilidades do amor próprio e a não me ofender com palavras. Se as vossas expressões saírem dos limites da urbanidade e das conveniências, apenas concluirei que sois um homem mal educado. Quanto a mim, prefiro deixar que os outros fiquem com os erros a compartilhar deles. Só por isso já vedes que o Espiritismo serve para alguma coisa. Por que ele diz isso? Porque para o crítico ele está errado, né? Então, eu prefiro ficar com o meu erro, a compartilhar desse erro, né? Como já vos disse, Senhor, não tenho a pretensão de vos fazer adotar a minha opinião. Respeito a vossa, se é sincera, como desejo que respeiteis a minha. E por que acreditais que o Espiritismo é um sonho sem sentido? Por certo, dissestes, vindo à minha casa, vou ver um louco. Confessai-o francamente, pois com isso não me ofenderei. Todos os espíritas são loucos, é coisa sabida. Pois bem, visto que julgais assim, receio transmitir-vos a minha enfermidade mental, causando-me surpresa ver que buscais com tal pensamento uma convicção que vos colocará no número dos loucos. Se já estáis convencido de que não conseguiremos convencer-vos, vossa atitude é inútil, pois só terá por fim a curiosidade. Por favor, encerremos o assunto, pois não tenho tempo a perder em conversações sem objetivo.
3: Se ele não queria ser convencido, se era louco, o que ele estava fazendo lá?
1: Ele é tão bonitinho, né? Que se você sair, né? Se vossas expressões saírem do limite da urbanidade, ou seja, da civilidade, da educação, eu só vou concluir que sois um homem mal educado, só isso. Mas quando eu não vou.
3: Quando ele diz assim, que ele aprendeu no Espiritismo a não ser essa pessoa suscetível, aquela pessoa que se melindra com qualquer coisa. Não, já, ou seja, já serviu para alguma coisa o Espiritismo, né? Você vê a diferença, é interessante nesse diálogo que a gente vai ver a diferença quando ele fala com o crítico. Você vai ver que ele é bem duro com o crítico. E você vai ver totalmente diferente quando ele for falar com o padre e o cético. O cético, ele já vai falar totalmente diferente. Então, você vê o que é caridade, né? Você vê esse movimento do professor Allan Kardec, o quanto ele é lógico, o quanto ele é racional, e pronto, não vou perder tempo, porque Jesus nos ensina a fugir das...
1: E ele diz que todo espírito é louco e que ele pensou, vou ver um louco. Confessa logo, né?
3: Quem nunca, não sei vocês, mas a gente que conversa com alguém que já vem cheio de ideia, que é o crítico, ele sempre tem uma coisa. Ah, mas então isso quer dizer aquilo. Aí a gente vê que está jogando mesmo a pérola aos porcos.
1: O homem pode enganar-se, deixar-se iludir, sem que por isso seja louco.
3: Esse é o visitante, né? Interessante comentar. É o crítico.
1: O crítico que diz.
3: Kardec responde. Falai com clareza. Dizei logo, como tantos outros, que isto é moda que durará certo tempo. Mas deveis admitir que um passatempo que, em alguns anos, tem conquistado milhões de partidários em todos os países, que conta entre seus adeptos sábios de toda a ordem, que se propaga de preferência nas classes mais esclarecidas, é mania singular que merece ser examinada. Esse é o visitante, é o crítico. Ele está na sociedade porque fala assim, pequena conferência, né?
4: Mas é imaginário.
1: É o Kardec que escreve as objeções em forma de diálogos.
4: Mas não
1: existe verdade. É que tantas coisas acontecem, perguntas, ele vai dizer, se uma pessoa for te procurar, se for um cético...
3: A gente está aqui, porque quando a gente lê esse diálogo, eu estou aqui a perguntar. Ele explicou, né? Então é bom relembrar disso. Não existe aí uma pessoa, né? Não existe. Aqui Kardec aqui usando o raciocínio, a imaginação.
1: Para refutar os principais argumentos.
3: Para refutar. Porque a gente fica pensando assim, mas ele convidou essa pessoa foi para dentro da sociedade? Diz aí, Carly Meter.
1: Não, no preâmbulo ele explica que como tem os vários argumentos, então ele teve a ideia de escrever esse primeiro capítulo, é sobre a forma de diálogos para responder a refutação dos principais argumentos que atacam o Espiritismo. Então ele foi sobre a forma de diálogos, alguém que o procurasse, ele vai refutando, o que não tem interesse em convencer. Não quer quantidade, quer qualidade, que não tem interesse, que ele diz logo que tu pensa que todos somos loucos, que aí que você pensa que é, dizei logo, acreditais como muito que isso é moda, que durará certo tempo, aí ele vai dizer, mas é um passatempo que há alguns anos já convenceu milhões e gente esclarecida, então ele vai repetindo.
3: E ele usa essa fórmula, essa forma de diálogo, para não ficar tão pesado, a forma filosófica, assim, estendida. E ele fez, assim, uma conversa mais acessível a todo mundo, né? A gente vê que está bem acessível mesmo. Ele poderia explicar tudo isso, como está no Livro dos Espíritos. Mas ele fez essa forma mais comum.
4: Mais didática.
3: Isso.
1: Aí o crítico fala, tenho minhas ideias a respeito, é certo. Porém, elas não se acham tão absolutamente firmadas que não consinta em sacrificá-las à evidência. Disse-vos que terias certo interesse em me convencer. Confesso-vos que tenciono publicar um livro em que me proponho demonstrar ex-professo... Com conhecimento de causa e si, que é segundo informações colhidas... A minha opinião sobre o que considero um erro. E como esse livro deve produzir efeito, dando um golpe no Espiritismo, eu deixaria de publicá-lo, caso ficasse convencido da realidade da vossa doutrina. Então ele está pedindo para o Kardec, me convence.
3: Me convence, porque eu vou publicar uma crítica que vai ser um golpe certeiro. Se me convenceres ao contrário, eu não publico e olha que maravilha.
4: Essa carapuça serve
3: com
4: muita gente.
3: Com certeza. Kardec responde: eu sentiria muito, senhor, que ficasses privado do benefício que vos pode proporcionar um livro que deve produzir tanto efeito. Além disso, não tenho interesse algum em impedir a sua publicação. Ao contrário, desejo-lhe grande circulação, pois assim ele nos servirá de prospecto e anúncio. Quando uma coisa é atacada, logo desperta a atenção das pessoas. Há muita gente que quer ver os prós e os contras, e a crítica faz aparecer a verdade, mesmo aos olhos daqueles que não a procuravam ali. É assim que muitas vezes, sem querer, se faz propaganda daquilo que se quer combater. Por outro lado, a questão dos espíritos é tão palpitante, choca de tal modo a curiosidade, que basta assinalá-la à atenção para que nasça o desejo de aprofundá-la.
1: Então, é como se a gente dissesse, publica teu livro, vai ser ótimo para nós. Que os isentos...
4: Mas Kardec estava dando resposta. Esse com crítico certeza. Não saiu da imaginação. É isso aí, porque ele era muito atacado.
3: Sim, as várias...
4: Então, ele só aproveitou para dar as respostas, né?
3: É como ele diz aqui, ele era crivado de perguntas, repetidamente esse tipo de pergunta, uhum. E ele já distribuiu pelas pessoas que ele já tinha mapeado, olha, tem uns que perguntam assim, outros perguntam assado e outros assim. Vou fazer esse opúsculo para esclarecer logo, isso já vai me poupar trabalho e ajudar no teu conhecimento.
1: Pergunta o crítico, então, no vosso entender... A crítica para nada serve, a opinião pública nada vale?
3: Kardec responde: não considera a crítica como expressão da opinião pública, mas como juízo individual, que bem pode enganar-se. Lede a história e vereis quantos trabalhos importantes foram criticados ao aparecer, sem que isso os excluísse do número das grandes obras. Mas quando uma coisa é má, não há elogio que a torne boa. Se o espiritismo é uma falsidade, ele cairá por si mesmo. Se, porém, é uma verdade, não há diatribe que possa fazer dele uma mentira.
1: Diatribe é uma crítica excessivamente rigorosa, severa e mordaz, com o objetivo de denegrir, de ferir, de machucar.
3: Ele está dizendo aqui, se uma coisa é boa, pode falar mal, porque ela continua sendo boa. E se uma coisa é ruim, não adianta falar coisa boa, porque ela vai continuar sendo ruim. Vosso livro será uma apreciação pessoal, a opinião dele mesmo, a refletir o vosso ponto de vista. A verdadeira opinião pública decidirá se julgaste com acerto. Procurarão examinar. Se, mais tarde, reconhecer que vos enganaste, vosso livro se tornará ridículo, como os que, até bem pouco tempo, foram publicados contra as teorias da circulação do sangue, da vacina e etc. Esquecia-me, porém, de que ias tratar a questão ex professo, quer dizer, de verdadeiro conhecimento de causa, o que equivale a dizer que a estudaste sobre todos os seus aspectos, que viste tudo o que se pode ver, lestes tudo o que se tem escrito sobre a matéria, analisastes e comparastes as diversas opiniões, que vos achastes nas melhores condições de observação pessoal, que durante anos lhe consagrastes a vossas vigílias. Em suma, que nada desprezastes para chegar à constatação da verdade. E ele está dando uma alfinetada, porque lá atrás ele já tinha dito, deixa eu ir duas sessões, só para dar uma olhadinha aí, então eu vou me convencer, né? E ele disse que ia escrever um livro de profundo conhecimento. Devo crer que assim aconteceu, se sois um homem sério, porque somente aquele que fez tudo isso tem o direito de dizer que fala com conhecimento de causa. Que juízo formarias de um homem que se arvorasse um censor de uma obra literária ou de um quadro, embora não conhecesse a literatura, nem houvesse estudado a pintura?
2: É de lógica elementar que o crítico conheça, não superficialmente, mas a fundo, aquilo de que fala, sem o que a sua opinião não terá valor algum. Para combater um cálculo, é preciso que se lhe oponha outro cálculo, o que exige saber calcular. O crítico, e ele era matemático, né? Sabe do que fala. O crítico não deve limitar-se a dizer que tal coisa é boa ou má. É preciso que justifique a própria opinião por meio de uma demonstração clara e categórica, baseada sobre os princípios da arte ou da ciência a que pertence o objeto da crítica. Como poderá fazê-lo se ignora esses princípios? Podereis apreciar as qualidades ou os defeitos de determinada máquina se não conheceis a mecânica? Não. Pois bem, o vosso juízo acerca do Espiritismo, que aliás não conheceis, não teria mais valor do que a opinião que emitisseis sobre a aludida máquina. A cada passo, serias apanhado em flagrante delito de ignorância, porque aqueles que têm estudado a matéria logo verão que a desconheceis, concluindo, por conseguinte, que não sois um homem sério ou que agis de má fé. Quer num caso, quer noutro, arriscai-vos a receber desmentido pouco lisonjeiro ao vosso amor próprio. É interessante que essa resposta vale muito para nós em tempos de WhatsApp, de fake news, que é só passar para frente, não tem um crivo, não tem nenhuma leitura básica que dirá aprofundar aqui, como ele está dizendo, né?
1: E isso do WhatsApp é de confiar no primeiro que manda. Ah, foi fulano que me mandou. Uhum. Já me mandaram coisas assim. Não, mas foi a pessoa lá do centro tal que me mandou. Eu disse, mas mesmo assim, tu leste? Porque se ler duas linhas, vai ver que tem... Não, mas olha, está dizendo aí que é do Chico. Não é. E aí ele diz, né, que o crítico, para você crítico, não tem que conhecer superficialmente, mas a fundo aquilo que fala. Senão ele disse que a pessoa que estuda vai ver que isso está falando besteira. E a tia diz muito isso, não leu as obras básicas e sai falando bobagem e falando achismos, né?
2: Quer falar alguma coisa?
1: Aí refuta o crítico. É precisamente para evitar esse perigo que vim pedir-vos permissão para assistir a algumas experiências.
2: E julgais que isto vos baste para poder... Ex-professo de conhecimento de causa falar de Espiritismo? Duas sessões? Ah, é para acabar, diria a Conceição, daqui a 165 anos. Como poderíeis compreender essas experiências e com mais forte razão julgá-las se ainda não estudastes os princípios em que elas se baseiam? Como poderias apreciar o resultado, satisfatório ou não, de ensaios metalúrgicos, por exemplo, não conhecendo a fundo a metalurgia? Permiti-me dizer-vos, senhor, que vosso projeto é absolutamente a mesma coisa que, não tendo estudado matemática nem astronomia, vos apresentasseis a um dos membros do observatório dizendo-lhes: senhor, quero escrever um livro sobre astronomia e provar que o vosso sistema é falso. Mas, como desconheço os menores rudimentos desta ciência, deixai que por uma ou duas vezes eu me sirva de vossa luneta, o que me bastará para ficar sabendo tanto quanto vós. Ah, tenha santa paciência.
1: Para acabar.
2: É uma Conceição. É somente por extensão de sentido que a palavra criticar se tornou sinônima de censurar. Em sua acepção própria e segundo a etimologia, ela significa julgar, apreciar. E ele está ensinando o que é criticar, né?
4: O que é censurar, né?
2: A crítica pode, pois, ser aprovativa ou desaprovativa. Fazer a crítica de um livro não é necessariamente condená-lo. Quem empreende essa tarefa deve fazê-lo sem ideias preconcebidas. Porém, se antes de abrir o livro já o condena em pensamento, o exame não pode ser imparcial. Este é o caso da maioria dos que têm falado contra o Espiritismo. Formaram uma opinião apenas sobre o nome, fazendo qual juiz que proferisse uma sentença sem antes examinar as peças do processo. Tal julgamento é, por conseguinte, inteiramente falso, e em vez de convencer, tem provocado riso. Quanto às pessoas que estudaram seriamente a questão, a maior parte mudou de ideia, e mais de um adversário se tem tornado adepto do Espiritismo ao reconhecer que o seu objetivo é muito diferente daquele que imaginava. Eu lembro quando eu era mais pequena que meu pai falava que Espiritismo era coisa de Satanás. Então a gente já ficava com medo. Então, se o papai não tinha conhecimento nenhum, né? Era só o que eu via por aí. E aí muita gente tem essa noção de, ah, isso é coisa de Satanás.
3: E que ele... dá pra perguntar, e quem é Satanás, né?
1: E criticar, como ele diz, significa julgar, apreciar. E é para você dizer depois se aprova, né? É, a crítica pode ser ou aprovativa ou desaprovativa, e não para censurar. Mas para isso você precisa conhecer. E ele quer, né? Fazer crítica de um livro não é necessariamente condená-lo. E esse é o objetivo do crítico, querer condenar.
2: E, novamente, só um detalhe, assim, é perceber como Kardec é realmente multitarefas, né? Ele já deu exemplo do que é matemática, o que é astronomia, já vai em todos os âmbitos. E agora que ele falou do direito, né?
1: As metalurgia.
2: As peças do processo.
1: É. Fala o crítico. Falais do exame dos livros em geral. Acreditais que seja materialmente possível a um jornalista ler e estudar todos os que lhe passam pelas mãos, sobretudo quando se ocupam com teorias novas que se lhe teria preciso aprofundar e verificar? Seria o mesmo que exigir de um impressor que ele lesse todas as obras saídas de sua prensa. Ou seja, ele acha que não precisa ler os livros.
2: O Kardec falou que tinha que aprofundar, e ele perguntou, vou ter que ler tudo? Você acha que isso é possível? Kardec responde, a tão judicioso, justo e sensato raciocínio, não tenho outra resposta a dar, senão, quando nos falta o tempo para fazer meticulosamente, cuidadosamente uma coisa, é melhor não fazê-la. É preferível produzir um só trabalho bom a fazer 10 ruins.
1: Então, ele disse, se tu não tem condições, é melhor tu fazer um do que fazer todo e não estudar, né? Vai estudar.
3: Pega um livro, estuda para poder criticar esse livro, isso, né? Pelo menos um, precisa estudar todo, né?
2: E assim, paramos aqui no meio desse diálogo para as cenas do próximo capítulo, admirando a sagacidade de raciocínio, a profundidade, o entendimento de Kardec e a clareza dele, né? De expor dessa maneira o Espiritismo. Agradecemos ao nosso Senhor Jesus, que nos concedeu mais essa oportunidade de trabalho, de estudo, e que possamos aprender com essa doutrina, com esse mestre que é Kardec, a disciplina, a nos aprofundarmos nesta obra, e desde já aproveitar os seus frutos para que possamos logo, logo chegar no caminho da luz com Jesus. Até o nosso próximo estudo, se Deus assim permitir.

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1: Uma hora e 24 minutos.

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0: suas manifestações. Então, vamos envolver a nossa irmã Carla, que irá fazer a nossa prece de gratidão e irá fazer a nossa leitura da obra.
1: Amado Jesus, com alegria te agradecemos essa oportunidade de estudo, de encontro. Estudo que nos trouxe até aqui nesse ano, nos tirando de tantas aflições, de tantas noites escuras, nos dando ânimo, sabendo o caminho a seguir. Ajuda-nos ainda mais um pouco a compreender essas lições, a colocá-las em nossos arquivos mentais, para que possamos usá-las sempre que necessário. Te agradecemos todas as oportunidades felizes que tu nos deste esse ano e que possamos nos encontrar no ano que vem, mas para hoje te agradecemos e te pedimos a tua proteção nesse estudo que se inicia. Que assim seja. Então vamos iniciar o artigo. Reconhecimento da existência dos espíritos e de suas manifestações. Novamente, eu gosto de frisar que a gente vê como o tema é simples, né? Ainda vamos fazer essa análise do reconhecimento das manifestações e da existência dos espíritos, porque nas outras revistas a gente já dá como certo, né? Então, aqui é bem o princípio mesmo. Lembrando que esse é o primeiro fascículo, né? Janeiro.
0: Janeiro de 1858.
1: É tudo a origem, bem o princípio para ter noção de tudo que ele vai desenrolar nos próximos anos. Se as primeiras manifestações espíritas fizeram numerosos adeptos, não somente encontraram muitos incrédulos, mas adversários ferrenhos e muitas vezes até interessados em seu descrédito. Hoje, os fatos falam tão alto que é forçoso reconhecer a evidência. E se ainda existem incrédulos sistemáticos, podemos predizer-lhes com segurança que não se passarão muitos anos para acontecer com os espíritos o que se deu com maior parte das descobertas, que foram pertinazmente combatidas ou encaradas como utopias por aqueles cujo saber deveria tê-los tornado menos céticos no que diz respeito ao progresso. E aqui um caso especial, assim, particular, é que, lembrando assim, que o meu pai mesmo falava muito disso, é coisa do demônio, isso não existe, isso é loucura. E bagunçava muito com meu tio, com meu irmão, que já eram espíritas, falando que a gente ia para lá batucar com espíritos. E aí hoje a gente vê menos, não é nem uma geração depois, eu já me toca, né? Vamos dizer assim, todo mundo já é espírita lá em casa. Então, assim, nem muito se passou, né? Para que essa mudança viesse a ocorrer mais fortemente. Já vimos muitas pessoas, entre as que não se aprofundaram nesses estranhos fenômenos, concordarem que nosso século é tão fecundo em fatos extraordinários. A natureza tem tantos recursos desconhecidos que seria mais que leviandade negar-se a possibilidade daquilo que não se compreende. Então, né, porque a gente não entende que não existe. Quem fala isso realmente é leviano ou não entende. Esses tais dão prova de sabedoria. Eis aqui uma autoridade que não poderia ser suspeita de prestar-se levianamente a uma mistificação. Lá se viu Tá Católica, um dos principais jornais eclesiásticos de Roma. Reproduziremos mais adiante um artigo que esse jornal publicou no mês de março passado, no qual se verá que seria difícil provar a existência e a manifestação dos espíritos por argumentos mais peremptórios. É verdade que divergimos dele sobre a natureza dos espíritos. Não admitem senão os maus, enquanto admitimos bons e maus. É um ponto que abordaremos mais tarde, com todos os desenvolvimentos necessários. O reconhecimento das manifestações espíritas por uma autoridade tão grave e tão respeitável é um ponto capital. Resta, pois, julgá-las. É o que faremos no próximo número. Reproduzindo o artigo, o Universo o faz preceder das seguintes e sábias reflexões. E agora ele vai colocar. textualmente,

0: que foi escrito no artigo Universo antes do que disse esse jornal eclesiástico de Roma. Diz o Universo: por ocasião da publicação de uma obra em Ferrara sobre a prática do magnetismo animal, referimos aos nossos leitores os sábios artigos que acabavam de aparecer em La Civiltà Cattolica de Roma sobre a necromancia moderna. Necromancia é a arte de adivinhar o futuro por meio de contatos com os mortos, reservando-nos trazer-lhes mais amplas informações. Publicamos hoje o último desses artigos, que em algumas páginas contém as conclusões da revista romana. Além do interesse que naturalmente se liga a essas matérias e a confiança que deve inspirar um trabalho publicado por La Civiltà, lembrando que é um jornal eclesiástico, né, muito bem conceituado, a oportunidade particular da questão nos dispensa, neste momento, de chamar a atenção para uma matéria que muitas pessoas, na teoria como na prática, trataram de maneira tão pouco séria, a despeito da regra de vulgar prudência, que recomenda sejam os fatos examinados com tanto maior circunspecção quanto mais extraordinários pareçam. Então, aplausos para a introdução do artigo no Universo. Eis o artigo. De todas as teorias lançadas para explicar naturalmente, e aí ele grifa naturalmente, os diversos fenômenos conhecidos como espiritualismo americano, também ele grifa espiritualismo americano, não há uma só que alcance o objetivo, e menos ainda, consiga dar a razão de todos eles. Se uma ou outra dessas hipóteses é suficiente para explicar alguns desses fenômenos, sempre restará alguns que permanecerão inexplicáveis. A fraude, a mentira, o exagero, as alucinações, sem dúvida, devem ter grande parte nos fatos referidos. Mas, feito o desconto, resta ainda um volume tal que, para negar a realidade, seria preciso recusar toda a fé na autoridade dos sentidos e no testemunho humano. Então você já vê aqui que ele já vai ser favorável, né? Apesar de toda mentira, de toda fraude, existe. Entre os fatos em questão, um certo número pode ser explicado pela teoria mecânica ou mecânica fisiológica. Porém, há uma parte muito mais considerável que não se presta de maneira alguma a uma explicação desse gênero. A essa ordem de fatos se ligam todos os fenômenos nos quais, dizem, os efeitos obtidos ultrapassam, evidentemente, a intensidade da força motriz que os deveria produzir. Tais são: primeiro, os movimentos, os sobressaltos violentos de massas pesadas e solidamente equilibradas, a simples pressão e ao leve toque das mãos. E aí, como exemplo, tem o caso das mesas mais pesadas, que não eram as pequenininhas, que se elevavam só com o toque da mão, uma mesa com mais de 4 quilos, que a gente viu, não foi? Então, assim, só com o toque da mão, como é que ela se erguia mais de 1 metro? Então, esses aí não podem ser explicados pela mecânica fisiológica. O segundo, os efeitos e os movimentos que se produzem sem nenhum contato, consequentemente, sem qualquer impulso mecânico, seja imediato ou mediato. E, enfim, esses outros efeitos, que são de natureza a manifestar em quem os produz uma inteligência e uma vontade distintas das dos experimentadores. Então, aqui esse jornal eclesiástico dá um aval para o espiritismo, né? Para os fenômenos, não dizendo que os espíritos realmente existem, esses fenômenos são verdadeiros. Até porque eles mesmos, né, vamos dizer assim, a própria igreja, ela tem os exorcismos. Sim. Então ela sabe que uma força poderosa atua ali, né?
1: Que ela chama de demônio, né?
0: Que ela chama de demônio. Por isso que ele diz, só que ele vai divergir só por isso, que ele diz que só existem os espíritos maus. Mas se existir os maus, existem os bons. É nisso que eles vão divergir depois. Para dar a razão dessas três ordens de fatos diversos, temos ainda a teoria do magnetismo. Mas, por maiores que sejam as concessões que se lhe dispõe a fazer, e mesmo admitindo de olhos fechados todas as hipóteses gratuitas sobre as quais ela se funda, todos os erros e absurdos de que está repleta, e as faculdades miraculosas por ela atribuídas à vontade humana, ao fluido nervoso ou a quaisquer outros agentes magnéticos, jamais poderá essa teoria, com o auxílio desses princípios, explicar completamente como uma mesa magnetizada por um médium manifesta em seus movimentos uma inteligência e uma vontade próprias, isto é, distintas das do médium e que por vezes são contrárias e superiores à sua inteligência e vontade. Ou seja, alguém está falando aqui também e conhece do que está falando, né? Não foi leviano. Como dar razão de semelhantes fenômenos? Queremos também nós recorrer a não sei que causas ocultas, a que forças ainda desconhecidas da natureza? Há explicações novas de certas faculdades, de certas leis, que até o presente permaneceram inertes e como que adormecidas no seio da criação? Estaríamos, desse modo, confessando abertamente a nossa ignorância e levando o problema a aumentar o número de tantos enigmas dos quais o pobre espírito humano não pôde, até o momento, nem poderá jamais decifrar. Aliás, não hesitamos em confessar nossa ignorância em relação a vários dos fenômenos em questão, dos quais a natureza é tão equívoca e tão obscura que a atitude mais prudente, parece-nos, é não tentar explicá-los. Em compensação, há outros para os quais não nos é difícil encontrar a solução. É verdade que é impossível buscá-las nas causas naturais, porque então hesitaríamos em recorrer às causas que pertencem à ordem sobrenatural. E aqui eu faço uma pausa só para uma observação, porque a gente tem lido outras críticas, e críticas bem mordazes, de pessoas muito menos conhecedoras do assunto, né? E esse jornal eclesiástico que poderia atacar, ele vai sendo bem, vamos dizer assim, bem coerente, né? Eu não conheço tudo, eu não sei explicar, mas alguma coisa há. Não explico, mas há alguma coisa. E por que não ser uma coisa sobrenatural, que era o que se pensava na época, né?
1: Algo que não é natural, que não se explica, né?
0: É. E assim ele não vai atacando porque não conhece.
1: Então, nem
0: assim,
1: ridicularizando.
0: Nem ridicularizando, vê que ele é sensato aqui. Talvez fôssemos desviados pelas objeções que nos opõem os céticos e os que, negando essa ordem sobrenatural, nos digam que não se pode definir até onde se estendem as forças da natureza, que o campo que ainda resta descobrir pelas ciências físicas não tem limites e que ninguém conhece suficientemente bem quais são os limites da ordem natural para poder indicar com precisão o ponto onde termina esta e começa a outra. E aí parece que ele leu Kardec, que diz: nem todas as leis da natureza foram descobertas. Quem somos nós para dizer onde está a natureza, onde termina as forças da natureza e começaria a sobrenatural? Então não tem essa pessoa, né?
1: É tipo assim, o que a gente chama de sobrenatural pode ser natural.
0: É, agora, e ele diz, onde é que é a fronteira de uma e a outra?
1: Então, como não sabe a fronteira, isso aqui é sobrenatural, mas será que é sobrenatural? De repente, isso é natural.
0: E aí, é melhor...
1: Que é o que Kardec vai explicar.
0: É. A resposta a tal objeção parece-nos fácil. Admitindo que não se possa determinar, de modo preciso, o ponto de divisão dessas duas ordens opostas, a natural e a sobrenatural, não se segue daí que seja impossível definir com certeza se um dado efeito pertence a esta ou àquela. Quem pode, no arco-íris, distinguir o ponto preciso onde acaba uma cor e começa a seguinte? Quem pode fixar um instante exato em que termina o dia e começa a noite? E, entretanto, não há um só homem, por mais limitado que seja, que não distinga se tal zona do arco-íris é vermelha ou amarela, se a tal hora é dia ou noite. Quem não percebe que para conhecer a natureza de um fato, de modo algum é necessário passar pelo limite onde começa ou termina a categoria a qual ele pertence e que basta constatar se tem os caracteres peculiares a essa categoria. Apliquemos essa observação tão simples à presente questão. Não podemos dizer até onde vão as forças da natureza. Entretanto, dando-se um fato, podemos dizer muitas vezes, com certeza, segundo seus caracteres, que ele pertence à ordem sobrenatural. E para não sair do nosso problema, entre os fenômenos das mesas falantes, há vários que, em nossa opinião, manifestam esses caracteres da maneira mais evidente. Tais são aqueles nos quais o agente que move as mesas age como causa inteligente e livre, ao mesmo tempo em que revela uma inteligência e uma vontade próprias, isto é, superiores ou contrárias à inteligência e à vontade dos médiuns, dos experimentadores, dos assistentes, numa palavra, distinta destas, qualquer que seja o modo que ateste essa distinção. Então, a gente vê aqui que ele participou dos eventos, né?
1: É.
0: Ele sabe do que ele está falando.
1: E que era algo assim que...
0: Para os eclesiásticos, no jornal Nossa. Eclesiástico. Então, seja como for, em casos tais, somos forçados a admitir que esse agente é um espírito e não é um espírito humano, estando desde então fora dessa ordem, dessas causas que costumamos chamar naturais, daquelas que não ultrapassam as forças do homem. Ou seja, ele está definindo como causas naturais as que são do homem. Uhum. E essa, com certeza, não é, né? Tais são precisamente os fenômenos que, como dissemos acima, resistiram a toda teoria baseada sobre princípios puramente naturais, enquanto na nossa eles encontram mais fácil e clara explicação, pois todos sabem que o poder dos espíritos sobre a matéria ultrapassa de muito o poder do homem, e porque não há efeito maravilhoso entre os citados da necromancia moderna que não possa ser atribuído à sua ação, à ação dos espíritos. Aqui textualmente o Jornal Eclesiástico dando aval. Anotem. Sabemos perfeitamente que, nos vendo colocar em cena os espíritos, mais de um leitor sorrirá de piedade. Sem falar do que verdadeiros materialistas não acreditam na existência dos espíritos e rejeitam como fábula tudo quanto não seja matéria ponderável e palpável. Como também aqueles que, admitindo que existem espíritos, negam-lhes qualquer influência ou intervenção no que diz respeito ao nosso mundo. Há, em nossos dias, muitas criaturas que, concedendo aos espíritos o que nenhum bom católico lhes poderia recusar, isto é, a existência e a faculdade de intervir nos fatos da vida humana, vou ler de novo, que nenhum bom católico lhes poderia recusar, isto é, a existência e a faculdade de intervir nos fatos da vida humana, de maneira oculta ou patente, ordinária ou extraordinária, parecem, todavia, desmentir sua fé na prática e considerar como uma vergonha, como um excesso de credulidade, como uma superstição de mulher velha, admitir a ação dos mesmos espíritos em certos casos especiais, contentando-se em geral em não negá-la. Em verdade, há um século zombou-se tanto da simplicidade da Idade Média, acusando-a de ver espíritos, sortilégios e feiticeiros por toda a parte, e tanto se invectivou, né, inventou a esse respeito, que não é de admirar que tantas cabeças fracas, querendo parecer fortes, experimentem agora a repugnância e uma espécie de vergonha em crer na intervenção dos espíritos. Mas esse excesso de incredulidade não é menos despropositado do que em outras épocas o foi o excesso contrário. Se, em semelhante matéria, crer em demasia leva a vãs superstições, por outro lado, Nada crer admitir conduz diretamente à impiedade do naturalismo.
1: Lembrando que não é um padre que está escrevendo isso.
0: Não, mas é a revista eclesiástica.
1: É uma revista eclesiástica, vamos dizer assim. É uma revista abordando a parte espiritual, né? E um sacerdote jamais iria anuir com tudo assim.
0: Mas está publicado na Civiltà Cattolica, né? Que é um dos principais jornais eclesiásticos de Roma. Então tem um aval. Para, acho que eu acredito assim, para a pessoa publicar isso aqui, ele tem que ter, vamos dizer assim, um pedigree para estar escrevendo nesse jornal. Não é qualquer um que vai mandar para lá, né? Porque eles eram muito seletivos também.
1: Pois é, porque nessa época principalmente ali na França, eles estavam vivendo as mesas girantes. E lembra que isso era um ato comum. Era no inverno, eles sempre criavam uma forma de reunir, assim, alguma atividade para reunir as pessoas dentro das casas, né? No inverno. Então tinha que ter alguma forma para ter aqueles saraus e alguma coisinha que pudesse chamar a atenção. E normalmente todo ano mudava. E eu me lembro que a mesa girante, quando a gente estuda, ela ficou, se não me falha a memória, 2 invernos. De tanto que aquilo era legal. Então as pessoas se reuniam em torno da mesa e faziam brincadeira. Só que, obviamente, Kardec não viu isso como uma brincadeira e viu algo muito sério que estava por detrás daquilo ali. E ele comenta um pouco disso, né? Quando ele fala dessa ação dos espíritos sobre a matéria, da comunicação, as respostas mais inteligentes, né? Porque isso não foi algo isolado. As mesas girantes foi algo que foi um movimento social.
0: E a gente tem até a própria Emily de Girardin, que fazia os saraus na casa dela. E ela era médium e ela fazia os saraus só fechado com a intelectualidade da época. Então, assim, também tinha eventos assim.
1: Tinha, eles faziam.
0: E essa pessoa que escreve, realmente ela sabe do que ela escreve. Pelo que se detalha aqui, ela sabe das respostas, a diferença das respostas.
1: Você viu que ela pesquisou, né?
0: O homem sábio, o cristão prudente, deve, pois, do mesmo modo, evitar esses dois extremos e manter-se firme na linha intermediária. Aí estão a verdade e a virtude. Agora, nessa questão das mesas falantes, para que lado nos fará inclinar uma fé prudente? A primeira, a mais sábia das regras que nos impõe essa prudência, ensina-nos que, para explicar os fenômenos que oferecem um caráter extraordinário, somente se deve recorrer às causas sobrenaturais se as pertencentes à ordem natural não forem suficientes para os explicar. Em compensação, daí resulta a obrigação de admitir as primeiras, as sobrenaturais, né? Quando as segundas são insuficientes. É justamente o nosso caso. Com efeito, entre os fenômenos de que falamos, há aqueles para os quais nenhuma teoria, nenhuma causa puramente natural poderia dar razão. Assim, pois, não só é prudente, mas necessário mesmo, procurar sua explicação na ordem sobrenatural ou, em outras palavras, atribuí-los a espíritos puros, visto que, fora e acima da natureza, outra causa possível não existe. Eis uma segunda regra, um critério infalível para se afirmar a respeito de um fato qualquer, se pertence à ordem natural ou à sobrenatural. Examinar-lhe bem os caracteres e, conforme eles, determinar a natureza da causa que o produziu. Então, análise dos caracteres e da natureza das causas. Ora, os fatos mais maravilhosos desse gênero, os que nenhuma outra teoria pode explicar, apresentam caracteres tais que não só demonstram uma causa inteligente e livre, mas ainda dotada de uma inteligência e de uma vontade que nada tem de humano. Portanto, não pode essa causa deixar de ser senão um espírito puro.
1: Nossa!
0: Por causa das respostas.
1: Sim.
0: Assim, por dois caminhos, um indireto e negativo, que procede por exclusão, e o outro direto e positivo, fundado sobre a própria natureza dos fatos observados, chegaremos a essa mesma conclusão, a saber que entre os fenômenos da necromancia moderna há pelo menos uma categoria de fatos que, sem nenhuma dúvida, são produzidos pelos espíritos. Somos levados a essa conclusão por um raciocínio tão simples, tão natural, que aceitando, longe do temor de ceder a uma imprudente credulidade, julgamos, ao contrário, fazer prova de uma fraqueza e de uma incoerência de espírito indesculpável caso o recusemos. Para confirmar a nossa asserção, não nos faltam argumentos, mas sim espaço e tempo para desenvolvê-los aqui. O que dissemos até o momento é suficiente e pode resumir-se nas quatro seguintes proposições.
1: Primeiro, entre os fenômenos em questão, deixando de lado os que podem razoavelmente ser atribuídos à impostura, às alucinações e aos exageros, grande número ainda existe, cuja realidade não pode ser posta em dúvida sem que se violem todas as leis de uma crítica sadia.
0: E bonitinho que ele falou aqui, impostura, né?
1: Uhum.
0: Em vez de falar assim,
1: ele tem engano, né? Ele tem uma linguagem muito, muito sóbrio, né?
0: Uhum. Segundo, todas as teorias naturais que expusemos e discutimos acima são impotentes para dar uma explicação satisfatória de todos esses fatos. Se explicam alguns, deixam um grande número. E estes são os mais difíceis, totalmente inexplicados e inexplicáveis.
1: Terceiro, lembrando que a gente está lendo um artigo, tá?
0: E essa é só a conclusão do artigo.
1: É a conclusão do artigo. E Kardec não se manifesta, né?
0: Não.
1: Terceiro, os fenômenos dessa última ordem, por implicarem a ação de uma causa inteligente estranha ao homem, só podem ser explicados pela intervenção dos espíritos, seja qual for, aliás, o caráter desses espíritos. Questão de que logo nos ocuparemos.
0: Ele falou que vai fazer no próximo número.
1: Uhum.
0: Quarto, pode-se dividir todos esses fatos em quatro categorias. Muitos deles devem ser rejeitados como falsos ou como produtos da fraude. Quanto aos outros, os mais simples, os mais fáceis de conceber, tais como as mesas girantes, em certas circunstâncias, admitem uma explicação puramente natural. A do impulso mecânico, por exemplo. Uma terceira classe compõe-se de fenômenos mais extraordinários e mais misteriosos sobre a natureza, dos quais se fica em dúvida, porque, se bem que pareçam ultrapassar as forças da natureza, não apresentam, entretanto, caracteres tais que, evidentemente, para os explicar, se deva recorrer a uma causa sobrenatural. Enfim, agrupamos na quarta categoria os fatos que, oferecendo de maneira evidente esses caracteres, devem ser atribuídos à operação invisível dos espíritos puros. Mas que são esses espíritos? Bons ou maus? Anjos ou demônios? Almas bem-aventuradas ou almas condenadas? A resposta a esta última parte de nosso problema não pode suscitar dúvida, por pouco que se considere, de uma parte, a natureza desses espíritos e, de outra, o caráter de suas manifestações. É o que nos falta demonstrar. E assim finalizou o artigo da revista La Civiltà Cattolica. E também finalizamos o estudo de hoje e o último estudo do ano. Certo, tia?
1: Certo. Estaremos entrando em recesso. Os amigos que nos acompanham através do canal, aproveitem esse período para rever o que foi estudado. Temos muito material no nosso canal. Se você não fez ainda a série Emmanuel, aproveite, faça a série Emmanuel, escolha um dos romances. Essa é uma ótima oportunidade para que você possa aproveitar esse período e dar continuidade aos estudos que estão disponíveis em nosso canal. Então, estamos entrando em recesso e, se Deus nos permitir, se for da vontade dele, retomaremos as nossas gravações no dia 24 de janeiro de 2025. Então, receba um abraço da família EOS, desejamos boas festas, um Feliz Natal e um ano novo de renovação e de aprendizado sempre. Se você chegou até aqui o final, deixa seu comentário.
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2: Assim, concluindo o nosso estudo de hoje e agradecendo o nosso Mestre Jesus por mais este momento de aprendizado, vamos orar?

0: E vamos envolver a nossa irmã Mita para fazer a nossa prece de gratidão.
1: É com grande alegria, Mestre Jesus, que encerramos mais um ano. E nesse momento de alegria, lembrei-me do meu velho pai, que não está mais conosco, mas que sempre repetia: o trabalho é a força renovadora que modifica e transforma a face da terra. Então te agradecemos por esse ano de 2024, por podermos ter colocado nossas pequenas migalhas de trabalho nessas semanas que aqui nos reunimos durante esse ano, e que estas migalhas que colocamos, quantas bênçãos reverteram para nós mesmos. Então é com coração, com alegria, que te agradecemos o trabalho. Então é com alegria e gratidão que te agradecemos a oportunidade do trabalho, do estudo, das trocas, das alegrias. Que a gente possa se encontrar no ano que vem para mais estudos, mais trocas e mais alegrias. Que assim seja.
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1: Duas horas e um minuto.

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0: 2:59.
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1: Olá, é um prazer imenso estarmos aqui juntos novamente para mais uma noite de reflexões a respeito do Sermão da Montanha, buscando aprender com Jesus, buscando viver com Jesus, buscando sempre termos Jesus em nossos corações. É uma grande satisfação estarmos aqui em mais um encontro, nesta noite especial, com o nosso convidado de hoje, que é o Iama de Jesus, que convidamos então para estar aqui conosco. O Iama, boa noite, seja muito bem-vindo, sinta-se abraçado por todos nós.
2: Boa noite, Adriana. Uma satisfação imensa estar aqui com vocês. Obrigado pelo convite. Obrigado ao Luiz. É sempre uma satisfação poder estar partilhando e aprendendo em torno da nossa doutrina Luiz.
1: Muito obrigada. Muito obrigada de todo o coração. Iama, nós temos aqui conosco a Alessandra Lopes. Temos o Ricardo Mello nos dando boa noite. Obrigada, Ricardo. Boa noite a todos que vão chegar daqui a pouco também. E me fala, Iama, você é de Paraíba, não é isso?
2: Na verdade, eu sou de Belém do Pará, mas eu moro de fato, Adriana, na Paraíba. A cargo do trabalho, eu estou aqui há 13 anos, numa cidade chamada Cajazeiras. Vim com vontade de voltar depois do terceiro ano, depois do probatório, mas não quero mais voltar, não. Cidade muito tranquila, muito pacata, uma cidadezinha de interior, custo de vida muito bom, uma cidade agradabilíssima, segura. Já não quero voltar.
1: Acabou se acostumando, né? Se adaptando. É, né? E é bom quando acontece assim, né, Iama?
2: É, um ritmo de vida mais tranquilo do que... A minha cidade tem 1 milhão e 800 mil habitantes. É uma cidade caótica. E experimentar essa vida mais provinciana é restaurador.
1: Que bom mesmo, né? É um lugar que eu não conheço, né? A parte assim mais para cima assim, do nosso país. Na verdade, eu nunca fui de viajar muito, né? Então, eu não conheço. Mas como é que é o clima daí, assim, em comparação ao nosso? Por exemplo, aqui está uma noite hoje agradável, fresca, choveu, depois de dias de calor, né? Como é que está aí para você?
2: Aqui eu estou no Alto Sertão da Paraíba, no coração do Alto Sertão. Aqui é sempre quente o ano todo, muito quente, a umidade do ar muito baixa e dá aquela sensação de calor abafado, de calor seco, né? Com pouquíssima umidade no ar. É difícil, é muito difícil aqui em relação ao clima, a hortaliças, a vegetação, enfim, é bem complicado.
1: Mas se adaptou, né?
2: Me adaptei.
1: Não quer sair.
2: As pessoas são acolhedoras, hospitaleiras, aqui a vida corre em outro ritmo. Apesar de ser um clima muito causticante, é um lugar muito tranquilo de se viver.
1: Que bom, que gostoso de saber, né? Olha só, Iama, nós temos aqui mais alguns amigos chegando, né? Temos a Sônia, né, que está aqui conosco, Sônia Barbirato. Ela é aqui de Vitória, do ladinho aqui da nossa cidade, amiga nossa, uma querida nossa. Temos o Rafael Mello também, nosso querido Rafael, amigo. A gente faz um estudo do Livro dos Espíritos e do Novo Testamento, nas terças à noite. Fazemos juntos. Boa noite, Lenise, Cristina, seja bem-vinda. Né? Depois você nos fala de onde que você é, tá bom, minha querida? Temos a Eliana Abreu, então, né? Nossa querida amiga também. Beijo para a Eliana. E a Eliana mandou um grande abraço para você, viu? Eu falei com ela que ia dar o recado, tá? Mandou um grande abraço, né? Então, vamos então, né, iniciar fazendo uma prece preparatória, dizendo assim: Senhor Jesus, nosso bondoso amigo, nosso bondoso mestre, queremos, Senhor, agradecer ao Senhor esta maravilhosa oportunidade de estudo com os nossos irmãos, amigos, do Teu Evangelho, em especial nesses encontros do Sermão do Monte, Senhor. Quando rogamos ao Senhor que nos auxilie, um entendimento que possamos trazer para os nossos corações e nossas vidas as lições de vida, as lições de amor que o Senhor veio nos ensinar, veio nos instruir. Muito obrigada por tudo, Senhor. E rogamos em especial inspiração ao nosso querido convidado de hoje, o Inhama de Jesus, que veio aqui conversar conosco sobre seus estudos a respeito do versículo do dia de hoje. Obrigada, Senhor Jesus, porque sabemos que o Senhor está sempre conosco, nunca nos deixa, está sempre nos amparando, nos consolando os corações, nos inspirando no bem. A nossa gratidão profunda pelo seu amparo, pelas suas bênçãos e por o Senhor estar sempre junto a nós, caminhando, nos puxando ao seu encontro, Senhor. Muito obrigada, Senhor. Pedimos por todos os nossos amigos, irmãos, internautas que já chegaram, que irão chegar aqui, estar conosco daqui a pouco, as tuas bênçãos, amparo. Àqueles que colocaram uma água para fluidificar, que possa ser fluidificada dentro dessas necessidades que trazemos na alma, no corpo, Senhor. Muito obrigada por tudo, Senhor. Tuas bênçãos e teu amparo sempre. Assim seja.
2: Assim seja.
1: O Yama, então nesse momento, nós vamos te passar a palavra para você iniciar e aos poucos a gente vai conversando no decorrer, tá? Então fique à vontade, né,
2: Obrigado. Obrigado,
1: para iniciar para todos nós.
2: Adriana. Adriana, querida, teria como liberar os slides, por favor?
1: Sim, com certeza. Aqui, olha.
2: Gente querida, boa noite. Fiquei muito à vontade para vocês irem colocando questões no chat, conversando com a gente em relação aos pontos que nós fomos abordando aqui. Inicialmente, eu gostaria de parabenizar o programa em relação a essa sensibilidade que apontou referente à designação com Jesus, porque os homens tomaram uma distância em relação a essa centralidade com o Cristo. As religiões não são cristocêntricas. Além do Espiritismo, as religiões não são cristocêntricas. Você me escuta? Você me escuta, Adriana?
1: Escuto, sim, estou só ajeitando aqui. É, desculpa.
2: Qual é a diferença entre uma religião cristocêntrica e uma religião que não é cristocêntrica? Uma religião cristocêntrica, ela tem Cristo ao centro das elaborações, das compreensões, dos entendimentos, das hermenêuticas em relação às escrituras. E uma religião que não tem Cristo no centro, tem o dogma no centro. Então, qual é a diferença? Por exemplo, uma religião que acredita que Jesus Cristo é o único filho de Deus, que foi concebido sem pecado e por uma virgem, nasceu do nascimento virginal, com todo respeito aos outros credos. Eu estou querendo só operar na razão concreta de como as religiões se organizam, para que a gente possa entender quando o dogma está no centro, quando a profissão de fé está no centro, e Jesus não está. Não é a conduta cristã que está no centro. São os milagres, são os dogmas, são algumas compreensões institucionalizadas. Mas Jesus em si não aparece no centro. Se aparecesse, as religiões elas não seriam excludentes. Por exemplo, espírita não é cristão porque espírita nega a reencarnação, nega a ressurreição. E como o espírita não aceita a ressurreição da carne de Cristo, logo, espírita não pode ser cristão e nem ter acesso a relações ecumênicas de diálogo, de encontro, de aproximação. Esse pensamento ele só é válido e doutrinariamente institucionalizado porque não é Cristo que está no centro. Porque se fosse Cristo que está no centro, qualquer diferente seria aceito. Porque quando Cristo pediu que nós nos amássemos uns aos outros, Jesus não estabeleceu elementos condicionantes. Diz, olha, amai-vos uns aos outros, desde que esse outro seja judeu, desde que esse outro seja cristão, desde que esse outro seja a partir das concepções da órbita do teu umbigo. Não teve elemento condicional. Amar uns aos outros é sem nenhum elemento condicional. Se nós fôssemos cristocêntricos, espíritas são, sem querer puxar a sardinha, né? Se as religiões fossem cristocêntricas, elas entenderiam que a mulher sirofenícia era o outro que foi acolhido por Jesus, que o centurião de Lucas 7, que muito provavelmente vivia uma relação homoafetiva com o seu servo, pela própria historiografia e dinâmica das centúrias, das guarnições romanas, que tinha a prática da homoafetividade como um elemento constitutivo comum em relação aos homens naquelas guarnições que passavam anos fora de Roma, né, em destacamento, em missões, em trabalho, enfim, e era até um motivo historiograficamente caracterizado de junção, de defesa, em função de que o outro, o afeto, o ente amado, estava ali também, né, lutando, enfim, era uma prática comum nas centúrias do Império Romano. Então, muito provavelmente o centurião de Lucas 7 vivia maritalmente com aquele servo que ele vai em busca da cura para Jesus. O próprio jeito que Lucas apresenta, né, a relação é um jeito linguisticamente, né, e contextualmente diferenciado de outras aproximações de outros centuriões e de outros entes em relação a um ente, né, querido, um ente de afeto. Enfim, há marcas de veredição que apontam para isso. E esse outro foi acolhido por Jesus Cristo. Jesus Cristo olhou para ele e disse: olha, vejam, eu não vejo fé maior que a fé desse centurião, né? A mulher sirofenícia, a mulher à beira do poço de Jacó, uma estranha, uma outra, uma mulher que vivia categoricamente com um marido que não era dela. E Jesus acolheu, conversou e não confrontou, apesar do equívoco, né, da relação, e Jesus esteve junto e abraçou, enfim. Mas as religiões, elas são, não são cristocêntricas. Elas têm um dogma no centro, elas têm uma doutrina no centro. Jesus não funda doutrinas, elas têm um entendimento e uma compreensão no centro. Esse centro deveria ser de Jesus, mas quase nunca o é. Quase nunca o é, porque as religiões preferem ter uma profissão de fé, ter um conjunto de dogmas, ter um conjunto de princípios doutrinários, ter uma hermenêutica decúria que referencializa as compreensões, institucionalizam as compreensões e fazem com que todos os demais entendam, abraçam e acolham aquelas específicas contribuições, enfim. Enfim, então vamos andar um pouquinho para que a gente possa ir vendo na temática de hoje essa diferença entre ter Jesus no centro e, portanto, ser cristocêntrico, amparado na conduta do Cristo, ou ter um conjunto de dogmas de fé, né, no meio no centro daquilo que realmente importa, né, institucionalmente falando. Adriana, você pode passar para a gente, por favor? Olha, justiça na cultura judaica é sedaká. Sedaká é uma expressão pactuada com Abraão para que não houvesse pessoas desamparadas, já que todo mundo era irmão e é irmão, não há condicionalidade para acolher o outro, o autêntico outro, como necessário irmão. Isso é uma questão de justiça. Quando Jesus pede: Senhor, mas como foi que tivemos noite e vestimos, faminto e te demos de comer, doente te visitamos, errante te acolhemos, estrangeiro e te acolhemos? E aí Jesus diz: todas as vezes que vós tiverdes feito uma dessas coisas a um destes pequeninos, porque Jesus resgata um elemento da aliança, que é a justiça. E é bem curioso a justiça, porque Deus é a justiça, e dos bilhões e bilhões de assuntos que podem estar, devem estar no coração do Evangelho, que são as bem-aventuranças, Jesus pega os bilhões e bilhões de assuntos e divide-os em nove eixos, né? Há nove bem-aventuranças. Bem-aventurados os pobres em relação ao espírito, bem-aventurados os que sofrem, os aflitos, os que têm fome e sede de justiça, os puros de coração, os misericordiosos, os pacificadores, os caluniados e perseguidos em nome da justiça do reino. E aí Jesus sistematiza todos os assuntos da humanidade em 9 eixos. O único tema das 9 bem-aventuranças que se repete é a justiça. Jesus não teria por que repetir um tema. Havia tantas coisas na condição humana para ser sintetizado em 9 eixos, por que repetir um eixo? Mas Jesus repete. Há 2 eixos no coração das bem-aventuranças que trata sobre justiça. Esse eixo, os que têm fome e sede de justiça, porque serão saciados, e os caluniados e perseguidos em nome da justiça do reino dos céus. Nenhuma outra temática no coração do Evangelho, que são as bem-aventuranças, se repete 2 vezes. A justiça é o único tema que se repete. Jesus põe esse desdobramento na justiça para mostrar algumas coisas para a gente. O primeiro é que Deus é um Deus de justiça. Deus é justo. Essa é a primeira coisa. E a segunda é que se nós formos justos, duplamente justos, a gente compreenderá os outros eixos todos em relação à felicidade e às bem-aventuranças. São esses 2 elementos. Avança, por favor, Adriana. E tzedaká era uma expressão que os deserdados sociais eles evocavam quando na condição de fome, de sede, de desamparo, de pobreza, de marginalização. Então eles gritavam às portas do templo: tzedaká, tzedaká, tzedaká, era o grito pelo qual eles esmolavam. E tzedaká é uma expressão judaica que quer dizer justiça aos olhos de Deus. Não é justo que eu esteja passando fome, não é justo que eu esteja aqui, não é justo nós sermos irmãos e uns terem tantos, outros terem tão poucos, não é justo não haver esse equilíbrio, essa ordem, essa fidelidade a todos nós que somos, sob a graça de Deus, irmãos. Tu tens que me salvar. Porque eu preciso ser salvo, eu necessito ser salvo, eu mereço ser salvo, porque a dignidade que constitui naturalmente o espírito que eu sou merece, pelo simples fato de ser uma alma vivente, ser salvo. E veja que não há elementos condicionais. Quando Jesus diz assim, ele nos pede para alimentar: Senhor, quando tivemos noite vestimos, famintos te demos de comer, estrangeiro te acolhemos, doente te visitamos, preso te visitamos. Jesus não diz assim: olha, todas as vezes que vós tiverdes visto um desses que passa fome, mas não esteja alcoolizado, um desses que passa fome, mas não esteja drogado, um desses que passa fome, mas não tem elemento condicional. Jesus nos pede, nos exorta a alimentar o irmão que passa fome sem nenhum elemento condicional, pelo simples fato de eles serem nossos irmãos, porque isso é justo. Não importa a razão pela qual eles chegaram lá, eles são merecedores de dignidade, de atenção, de justiça. Esse é um elemento muito caracterizado na lei mosaica e na aliança estabelecida por Deus com Abraão. Vamos avançar um pouco? Então não esqueçamos esse tzedaká, esse grito da justiça, não é? E é interessante que o Antigo Testamento e a teologia vê na tradição judaica Deus como definido por justiça. Deus é a própria justiça. A justiça é o próprio Deus. Deus é uma função, na verdade, né? Por exemplo, Adriana é mãe, né? Mãe é uma função. Adriana é profissional, Adriana é vizinha, Adriana é filha, Adriana é companheira, Adriana é trabalhadora, trabalhadeira, trabalhadora, centro espírita e trabalhadeira. Veja que, e Deus é uma função, porque o nome de Deus não é Deus, é uma função. Justiça é a função mais sinonimal, mais imbricada na configuração de Yahvé. É um Deus de justiça. Então, é importante que a gente perceba isso, porque quanto mais justos nós formos, mais nós estamos nos divinizando. Quanto mais justos nós formos, mais nós estamos nos espiritualizando. Porque como é que você trata o seu tempo? Porque o espírito, ele é medido no quilate da consciencialização espiritual a partir da condição pela qual ele trata seu tempo. Se ele trata pessimamente mal o seu tempo, não é justo para com ele mesmo. E por ele não estar sendo justo, ele não está se divinizando, se espiritualizando, se consciencializando. E quanto mais justo ele é com o outro, consigo mesmo, com o seu tempo, com as suas necessidades de ser útil à vida, quanto mais justo ele for, mais ele está, tal espírito, vibrando no padrão vibracional, vibrando no padrão de frequência da ascensão consciencial, da ascensão espiritual. É, mudar de faixa vibracional é uma questão de justiça, que lapida consciências. Como é que você trata o seu trabalho? Você trata o seu trabalho de modo justo? E o seu tempo? Você é presente, presente na vida das pessoas que te amam? Você é presente na vida das pessoas que você ama? Você é presente na tua própria vida, na saúde do teu corpo, no uso útil do teu tempo em relação à compreensão de Deus, porque não esqueçamos que Deus pede por justiça que nós o amemos, de Deuteronômio 6,4, que nós o amemos de todo o coração, de todo o nosso espírito, com todas as nossas forças e de todo o nosso entendimento. A gente tem destacado tempo para compreender as coisas do alto, direcionando o entendimento. Porque se nós estamos a direcionar entendimento, nós estamos sendo justos. E sendo justos, na medida em que o somos, vamos nos consciencializando, espiritualizando e, por conseguinte, nos divinizando. É, essa ascensão consciencial vibracional é uma questão de justiça, né? Vamos avançar, por favor, Adriana. Então, para lembrar, há um exemplo muito veemente nas escrituras que é Jó. E Jó é caracterizado na abertura do livro por um homem íntegro, reto, justo, que temia Deus e evitava o mal. Então essa justiça é um elemento que, a partir das outras faculdades divinizatórias, integra essa perfeição de quem busca. Essa firmeza de propósito, não a perfeição, vou tirar esse termo, desculpem. Essa firmeza de propósito de quem busca. Então, por mais que você busque por outras tantas faculdades cristãs, mas você é justo, porque se você não for justo, não está circunstanciada a composição ideal para a busca com firmeza de propósito dessa espiritualização. E a gente é justo inicialmente, ou tenta ser, ou busca ser, inicialmente por obrigação. Mas é bom que um dia a gente seja justo por amor. Quando a gente passa por um cachorro largado na rua, por um animal de rua, faminto, sedento, padecendo agruras, esse animal de rua é absolutamente invisibilizado, ignorado pela nossa insensibilidade. Isso é justo? Quando a gente vê alguém catando lixo, a gente consegue fazer uma prece pela pessoa, buscando alimento, buscando coisas que possa vender, que possa trocar no lixo, a gente consegue fazer. A gente consegue ajudar porque é justo a gente ajudar? Então, a fome e a sede de justiça é também daqueles que não têm sensibilidade ainda de perceberem-se insensíveis. Você que não percebeu, não sente a fome de justiça e está anestesiado em relação a essa necessária justiça, você tem fome de justiça, embora você não saiba, embora você não tenha percebido, embora você não tenha se atentado. Mas você tem fome de justiça em função da invisibilização, da insensibilidade, do ensimesmamento, que convertem-se em egoísmo, em orgulho, em isolamento. E todo mundo que é egoísta e se isola deixa de ser útil à vida. E a gente é mais feliz, é menos viciado, menos vicioso, quanto mais útil à vida nós formos. E quanto menos útil à vida nós formos, e ser útil à vida não é viver em prol dos nossos projetos. não é viver em prol dos nossos propósitos. Nossos propósitos e projetos importam também, mas se nós prevalentemente vivemos em torno da órbita do nosso próprio umbigo, a gente é insensível e está acumulando, por egoísmo ou orgulho, algo que concentradamente é mais para nós e para os nossos. Num padrão de fera, num padrão animalesco, num padrão de bichos, né? Porque as feras da floresta são aqueles entes que escolhem uma fêmea, às vezes, a depender da espécie, a fêmea escolhe o macho, macho e fêmea copulam, tem uma prole, e eles passam a, no bando, defender o seu e o do deles. E aí vivem em torno de um título, de um território, de uma posse, e da defesa dos quinhões do seu estômago, e vivem para saciar as necessidades do estômago e as forças sexuais da alma. Mas esse é o padrão vibracional de como se comportam as feras, os animais. Nós não temos mais o direito de assim vivermos, nesse padrão vibracional, porque não é justo, porque não há justiça nisso. E se nós estamos anestesiados e imersos a essa configuração de vida, a essa dinâmica de vida das feras da floresta, e nós não percebemos que nós não podemos agir assim, nós temos fome, e nós ainda não nos atentamos para ela. Mas essa fome, ela exala do nosso espírito afora. Enfim. Vamos avançar. Pronto. A justiça, ela necessariamente evoca misericórdia, né? E é importante que a gente vá refinando essa nossa compreensão de justiça. Justiça é a gente matar os diferentes? Justiça é a gente fuzilar os diferentes? Justiça é a gente execrar os diferentes? Justiça é a gente se distanciar, ignorar, alijar, marginalizar os diferentes? Há um elemento constitutivo nas escrituras que nos ajudam a compreender essa configuração de justiça aos olhos de Deus, que é a misericórdia. Oséias 6,6 diz que Deus não quer sacrifícios. O que agrada a Deus é a misericórdia e não os sacrifícios. E Jesus ratifica essa configuração de fé profética nos evangelhos. Jesus ratifica com as mesmas palavras do profeta Oséias. Jesus nos lembra nos evangelhos que Deus quer misericórdia. Então Deus não quer que a gente faça procissões e rasgue os pés nas procissões. Jesus não quer que a gente faça procissões e nem Deus, que é diferente de Jesus, e rasgue sonhos. Jesus não quer que a gente faça procissões e nem Deus,

não é cristocêntrica. Porque se fosse cristocêntrica, teria misericórdia. Não estaria apelando para a consciência, sacrificando o corpo, sacrificando as horas de sono, sacrificando o alimento do corpo. Estaria imprimindo misericórdia, porque ela seria cristocêntrica, necessariamente. Não seria uma religião sacrificial. As religiões sacrificiais são religiões que são anteriores ao Cristo. Depois de Cristo, da nova aliança, não há razão de uma religião ser sacrificial ou ter ritos e cerimoniais prevalentemente sacrificiais. E elas só os têm porque elas não são cristocêntricas, não são justas. Têm fome e sede de justiça, de fazer certo o que deve ser feito porque é certo, ao tempo que deve ser feito, do modo como deve ser feito, disciplinadamente, né? Enfim, e é importante aqui a gente trazer um outro elemento de referencialização da justiça, que é o elemento de só fazer ao outro aquilo que nós gostaríamos que fosse feito a nós. Esse é um princípio judaico, inclusive, que Jesus ratifica, né? Está em Levítico, Levítico 18, 9. Está em Levítico. Volta um pouquinho, Adriana. Volta um slide, por favor. Pronto, está em Levítico 19, 18. Tá bom? Obrigado, Adriana. Vamos lembrar que quando Deus escuta o povo no Egito, Deus escuta o povo e se coloca para a libertação do povo. Porque Deus escuta o clamor do povo ante a opressão do faraó. Então, a primeira manifestação de Deus na direção coletiva, revelada ao homem em relação à presença de Deus, havia presença desde quando o mundo estava sendo feito, né? Já havia presença de Deus antes de nós sermos, né? Antes de nós sermos. Mas, reveladamente, é quando Deus escuta o clamor do povo em função da opressão sofrida pelo faraó no Egito. Toda opressão ela é desfavorável. Toda opressão ela não é agradável a Deus. Então, quando a gente não paga um dinheiro justo às nossas diaristas e a gente de algum modo explora, a gente oprime. Quando a gente é tirânico numa relação, quer ter sempre a razão, não olha a necessidade do outro, mas disputa melindradamente a razão numa querela, numa briga, numa relação, numa união, a gente tiraniza as pessoas que nós amamos, a gente oprime. E essa opressão, ela não é agradável aos olhos de Deus. Foi contra essa opressão que Deus manifesta-se, chama Moisés e pede que Moisés fale com o faraó para libertar o seu povo da opressão do Egito. Então, tudo o que imprime opressão é desagradável aos olhos de Deus, porque não é justo. E eu quero que circunstanciar aqui que o reino já está posto. O reino dos céus ainda não é desse mundo. Mas o reino já começou. Os fariseus perguntam para Jesus Cristo acerca do reino, e Jesus conta sete parábolas, uma atrás da outra. São as sete parábolas do reino. Uma das sete parábolas do reino é a parábola do joio e do trigo. Jesus conta que o céu é como uma vinha em que o Senhor, que no caso aqui o Senhor da vinha representa Deus, chama os seus, e Jesus está falando do reino estabelecido, e pede que os seus plantem uma boa semente. E aí, todo mundo que escuta Jesus entende que é trigo. Mas eis que à noite, enquanto o senhor da vinha dormia e os trabalhadores dormiam, veio o adversário, veio o sabotador e espalhou má semente no campo. E aí perceberam a má semente. Senhor, espalharam má semente no campo. A gente arranca a má semente? Não, deixa crescer junto. Isso aqui é um desdobramento da história, mas o que eu quero destacar aqui é que Jesus falava de um reino estabelecido que é um sabotador.

um reino estabelecido que há um adversário. Um reino estabelecido, configurado, dado, iniciado, que há alguém que não faz a coisa certa. E por vezes somos nós mesmos, mas às vezes não. Às vezes é um sabotador. Que reino dos céus é esse no qual há um sabotador? Porque o reino está principiado, está estabelecido, está começado. Então, não existe essa perspectiva de que lá no céu é que haverá justiça. A justiça não precisa acontecer aqui. Não é para acontecer aqui. Não dá para acontecer aqui. Não pode acontecer aqui. Isso é anticristão. Isso é anticristão. Porque uma das coisas que Deus pede, já desde Abraão, é que numa terra cujo Deus é o Senhor, ninguém morra de fome. Está na aliança que Deus estabelece com Abraão. A justiça pelos mais desfavorecidos, pelos deserdados, pelos que mais precisam. E Jesus, inúmeras vezes nos evangelhos, mostrou que aqueles que mais precisam é quem prioritariamente necessitam. Tem um fato da vida do Cristo. Jesus comia numa casa, a uma mesa, e aí os fariseus, aí sentaram publicanos, pessoas de má fama, má vida, e comiam com Jesus, bebiam com Jesus, e aí os fariseus chegaram para os discípulos do Cristo e disseram assim: teu mestre come com pessoas de má fama. Aí Jesus escuta e diz assim, lá de onde ele está, diz assim: os sãos não precisam de médicos. Porque desde o estabelecimento da aliança, aqueles que mais sofrem, aqueles que mais precisam, são aqueles que prioritariamente Deus visita primeiro, chega primeiro. Porque é um princípio de justiça acolher aqueles que mais precisam. Então, todas as vezes que no plano de governo não tem absolutamente nada sobre enfrentamento da pobreza, enfrentamento da desigualdade social, enfrentamento da injustiça social, de preconceitos, de discriminações, enfrentamento de estruturas esquematizadas de desigualdade, distribuição de renda. Todas as vezes que nada disso há no plano de governo, é porque esse plano de governo não é justo, não traz com ele um princípio humanitário de atendimento àqueles que mais precisam. Quando a gente precisa olhar de modo cristocêntrico, com Jesus, o que significa justiça. Porque a justiça não é um elemento etéreo, próprio de um outro plano, de uma outra vida que não aqui. A justiça é um elemento que necessariamente pauta-se, inicia-se, tem de dar-se aqui para o seu aprimoramento e aperfeiçoamento ao longo da existência humana, também na vida para além da vida, onde a gente vai burilando essa condição de sermos mais e melhor com Cristo. Com Cristo. Então vamos avançar. Lembrando que aqueles que sofrem, ou por pobreza, ou por doença, ou por drogadição, ou por miséria, ou por ignorância, ou por condições sanitárias, ou por estruturas demográficas em relação à periferia, esses são, são sujeitos, né, da graça, são dignatários da graça do Pai, necessariamente. Porque a justiça é também o evangelho todo, para o homem todo, para o mundo todo. O evangelho todo é também a condição de vida pela qual as

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1: Olá, é um prazer imenso estarmos aqui juntos novamente para mais uma noite de reflexões a respeito do Sermão da Montanha, buscando aprender com Jesus, buscando viver com Jesus, buscando sempre termos Jesus em nossos corações. É uma grande satisfação estarmos aqui em mais um encontro, nesta noite especial, com o nosso convidado de hoje, que é o Iama de Jesus, que convidamos então para estar aqui conosco. O Iama, boa noite, seja muito bem-vindo, sinta-se abraçado por todos nós.
2: Boa noite, Adriana. Uma satisfação imensa estar aqui com vocês. Obrigado pelo convite, obrigado ao Luiz. É sempre uma satisfação poder estar partilhando e aprendendo em torno da nossa doutrina Luiz.
1: Muito obrigada de todo o coração. O Iama, nós temos aqui conosco a Alessandra Lopes, temos o Ricardo Mello nos dando boa noite. Obrigada, Ricardo. Boa noite a todos que vão chegar daqui a pouco também. E me fala, Iama, você é de Paraíba, não é isso?
2: Na verdade, eu sou de Belém do Pará, mas eu moro de fato, Adriana, na Paraíba. A cargo do trabalho, eu estou aqui há 13 anos, numa cidade chamada Cajazeiras. Vim com vontade de voltar depois do terceiro ano, depois do probatório, mas não quero mais voltar, não. Cidade muito tranquila, muito pacata, uma cidadezinha de interior, custo de vida muito bom, uma cidade agradabilíssima, segura, já não quero voltar.
1: Acabou se acostumando, né? Se adaptando, claro. Né? E é bom quando acontece assim, né, Iama?
2: É, um ritmo de vida mais tranquilo do que... a minha cidade tem 1 milhão e 800 mil habitantes, é uma cidade caótica. E experimentar essa vida mais provinciana é restaurador.
1: Que bom mesmo, né? É um lugar que eu não conheço, né? A parte assim mais para cima assim, do nosso país. Na verdade, eu nunca fui de viajar muito, né? Então, eu não conheço. Mas como é que é o clima daí, assim, em comparação ao nosso? Por exemplo, aqui está uma noite hoje agradável, fresca, choveu, depois de dias de calor, né? Como é que está aí para você?
2: Aqui eu estou no Alto Sertão da Paraíba, no coração do Alto Sertão. Aqui é sempre quente o ano todo, muito quente, a umidade do ar muito baixa e dá aquela sensação de calor abafado, de calor seco, né? Com pouquíssima umidade no ar. É difícil, é muito difícil aqui em relação ao clima, a hortaliças, a vegetação, enfim, é bem complicado.
1: Mas se adaptou, né?
2: Me adaptei.
1: Você não quer sair.
2: As pessoas são acolhedoras, hospitaleiras, aqui a vida corre em outro ritmo. Apesar de ser um clima muito causticante, é um lugar muito tranquilo de se viver.
1: Que bom, que gostoso de saber, né? Olha só, o Iama, nós temos aqui mais alguns amigos chegando, né? Temos a Sônia, né, que está aqui conosco, Sônia Barbirato. Ela é aqui de Vitória, do ladinho aqui da nossa cidade, amiga nossa, uma querida nossa. Temos o Rafael Mello também, nosso querido Rafael, amigo. A gente faz um estudo do Livro dos Espíritos e do Novo Testamento, nas terças à noite. Fazemos juntos. Boa noite, Lenise, Cristina, seja bem-vinda. Né? Depois você nos fala de onde que você é, tá bom, minha querida? Temos a Eliana Abreu, então, né? Nossa querida amiga também. Beijo para a Eliana. E a Eliana mandou um grande abraço para você, viu? Eu falei para ela que ia dar o recado, tá? Mandou um grande abraço, né? Então, vamos então, né, iniciar fazendo uma prece preparatória, dizendo assim: Senhor Jesus, nosso bondoso amigo, nosso bondoso mestre, queremos, Senhor, agradecer ao Senhor esta maravilhosa oportunidade de estudo com os nossos irmãos, amigos, do teu Evangelho, em especial nesses encontros do Sermão do Monte,

0: quando rogamos ao Senhor que nos auxilie o entendimento, que possamos trazer para os nossos corações e nossas vidas as lições de vida, as lições de amor que o Senhor veio nos ensinar, veio nos instruir. Muito obrigada por tudo, Senhor. E rogamos em especial inspiração ao nosso querido convidado de hoje, o Inhama de Jesus, que veio aqui conversar conosco sobre seus estudos a respeito do versículo do dia de hoje. Obrigada, Senhor Jesus, porque sabemos que o Senhor está sempre conosco, nunca nos deixa, está sempre nos amparando, nos consolando os corações, nos inspirando no bem. A nossa gratidão profunda pelo seu amparo, pelas suas bênçãos e por o Senhor estar sempre junto a nós, caminhando, nos puxando ao seu encontro, Senhor. Muito obrigada, Senhor. Pedimos por todos os nossos amigos, irmãos, internautas que já chegaram, que irão chegar aqui, estar conosco daqui a pouco, as tuas bênçãos, amparo. Àqueles que colocaram uma água para fluidificar e possa ser fluidificada dentro dessas necessidades que trazemos na alma, no corpo, Senhor. Muito obrigada por tudo, Senhor. Tuas bênçãos e teu amparo sempre. Assim seja.
1: Assim seja.
0: O Yama, então nesse momento, nós vamos te passar a palavra para você iniciar e aos poucos a gente vai conversando, decorrer, tá? Então fique à vontade,
1: Obrigado,
0: né? Para iniciar para todos nós.
1: Adriana. Adriana, querida, teria como liberar os slides, por favor?
0: Sim, com certeza. Aqui, olha.
1: Gente querida, boa noite. Fiquei muito à vontade para vocês irem colocando questões no chat, conversando com a gente em relação aos pontos que nós fomos abordando aqui. Inicialmente, eu gostaria de parabenizar o programa em relação a essa sensibilidade que apontou referente à designação com Jesus, porque os homens tomaram uma distância em relação a essa centralidade com o Cristo. As religiões não são cristocêntricas. Além do Espiritismo, as religiões não são cristocêntricas. Você me escuta? Você me escuta, Adriana?
0: Escuto, sim, estou só ajeitando aqui. É, desculpa.
1: Qual é a diferença entre uma religião cristocêntrica e uma religião que não é cristocêntrica? Uma religião cristocêntrica, ela tem Cristo ao centro das elaborações, das compreensões, dos entendimentos, das hermenêuticas em relação às escrituras. E uma religião que não tem Cristo no centro, tem o dogma no centro. Então, qual é a diferença? Por exemplo, uma religião que acredita que Jesus Cristo é o único filho de Deus, que foi concebido sem pecado e por uma virgem, nasceu do nascimento virginal, com todo respeito aos outros credos. Eu estou querendo só operar na razão concreta de como as religiões se organizam, para que a gente possa entender quando o dogma está no centro, quando a profissão de fé está no centro e Jesus não está. Não é a conduta cristã que está no centro. São os milagres, são os dogmas, são algumas compreensões institucionalizadas. Mas Jesus em si não aparece no centro. Se aparecesse, as religiões elas não seriam excludentes. Por exemplo, espírita não é cristão porque espírita nega a reencarnação, nega a ressurreição. E como o espírita não aceita a ressurreição da carne de Cristo, logo, espírita não pode ser cristão e nem ter acesso a relações ecumênicas de diálogo, de encontro, de aproximação. Esse pensamento ele só é válido e doutrinariamente institucionalizado porque não é Cristo que está no centro. Porque se fosse Cristo que está no centro, qualquer diferente seria aceito. Porque quando Cristo pediu que nós nos amássemos uns aos outros, Jesus não estabeleceu elementos condicionantes. Diz, olha, amai-vos uns aos outros, desde que esse outro seja judeu, desde que esse outro seja cristão, desde que esse outro seja a partir das concepções da órbita do teu umbigo. Não teve elemento condicional. amar uns aos outros é sem nenhum elemento condicional. Se nós fôssemos cristocêntricos, espíritas são, sem querer puxar a sardinha, né? Se as religiões fossem cristocêntricas, elas entenderiam que a mulher sirofenícia era o outro e foi acolhida por Jesus, que o centurião de Lucas 7, que muito provavelmente vivia uma relação homoafetiva com o seu servo, pela própria historiografia e dinâmica das centúrias, das guarnições romanas, que tinha a prática da homoafetividade como um elemento constitutivo comum em relação aos homens naquelas guarnições que passavam anos fora de Roma, né, em destacamento, em missões, em trabalho, enfim, e era até um motivo historiograficamente caracterizado de junção, de defesa, em função de que o outro, o afeto, o ente amado, estava ali também, né, lutando, enfim, era uma prática comum no, nas centúrias do Império Romano. Então, muito provavelmente o centurião de Lucas 7 vivia maritalmente com aquele servo que ele vai em busca da cura para Jesus. O próprio jeito que Lucas apresenta, né, a relação é um jeito linguisticamente, né, e contextualmente diferenciado de outras aproximações de outros centuriões e de outros entes em relação a um ente, né, querido, um ente de afeto, enfim. Há marcas de veredição que apontam para isso. E esse outro foi acolhido por Jesus Cristo. Jesus Cristo olhou para ele e disse: olha, vejam, eu não vejo fé maior que a fé desse centurião, né? A mulher sirofenícia, a mulher à beira do poço de Jacó, uma estranha, uma outra, uma mulher que vivia categoricamente com um marido que não era dela. E Jesus acolheu, conversou e não confrontou, apesar do equívoco, né, da relação, e Jesus esteve junto e abraçou, enfim. Mas as religiões, elas são, não são cristocêntricas. Elas têm um dogma no centro, elas têm uma doutrina no centro. Jesus não funda doutrinas, elas têm um entendimento e uma compreensão no centro. Esse centro deveria ser de Jesus, mas quase nunca o é. Quase nunca o é. Porque as religiões preferem ter uma profissão de fé, ter um conjunto de dogmas, ter um conjunto de princípios doutrinários, ter uma hermenêutica decúria que referencializa as compreensões, institucionalizam as compreensões e fazem com que todos os demais entendam, abraçam e acolham aquelas específicas contribuições. Enfim, enfim. Então, vamos andar um pouquinho para que a gente possa ir vendo na temática de hoje essa diferença entre ter Jesus no centro e, portanto, ser cristocêntrico, amparado na conduta do Cristo, ou ter um conjunto de dogmas de fé, né, no meio no centro daquilo que realmente importa, né, institucionalmente falando. Adriana, você pode passar para a gente, por favor? Olha, justiça na cultura judaica é sedaká. Sedaká é uma expressão pactuada com Abraão para que não houvesse pessoas desamparadas. Já que todo mundo era irmão e é irmão, não há condicionalidade para acolher o outro, o autêntico outro, como necessário irmão. Isso é uma questão de justiça. Quando Jesus pede: Senhor, mas como foi que tivemos noite e vestimos, faminto e te demos de comer, doente te visitamos, errante te acolhemos, estrangeiro e te acolhemos? E aí Jesus diz: todas as vezes que vós tiverdes feito uma dessas coisas a um destes pequeninos, porque Jesus resgata um elemento da aliança, que é a justiça. E é bem curioso a justiça, porque Deus é a justiça, e dos bilhões e bilhões de assuntos que podem estar, devem estar no coração do Evangelho, que são as bem-aventuranças, Jesus pega os bilhões e bilhões de assuntos e divide-os em nove eixos, né? Há nove bem-aventuranças. Bem-aventurados os pobres em relação ao espírito, bem-aventurados os que sofrem, os aflitos, os que têm fome e sede de justiça, os puros de coração, os misericordiosos, os pacificadores, os caluniados e perseguidos em nome da justiça do reino. E aí Jesus sistematiza todos os assuntos da humanidade em 9 eixos. O único tema das 9 bem-aventuranças que se repete é a justiça. Jesus não teria por que repetir um tema. Havia tantas coisas na condição humana para ser sintetizado em 9 eixos, por que repetir um eixo? Mas Jesus repete. Há 2 eixos no coração das bem-aventuranças que trata sobre justiça. Esse eixo, os que têm fome e sede de justiça, porque serão saciados, e os caluniados e perseguidos em nome da justiça do reino dos céus. Nenhuma outra temática no coração do evangelho, que são as bem-aventuranças, se repete 2 vezes. A justiça é o único tema que se repete. Jesus põe esse desdobramento na justiça para mostrar algumas coisas para a gente. O primeiro é que Deus é um Deus de justiça. Deus é justo. Essa é a primeira coisa. E a segunda é que se nós formos justos, duplamente justos, a gente compreenderá os outros eixos todos em relação à felicidade e às bem-aventuranças. São esses 2 elementos. Avança, por favor, Adriana. E Tzedaká era uma expressão que os deserdados sociais eles evocavam quando, na condição de fome, de sede, de desamparo, de pobreza, de marginalização. Então, eles gritavam às portas do templo, Tzedaká, Tzedaká, Tzedaká, era o grito pelo qual eles esmolavam. E Tzedaká é uma expressão judaica que quer dizer justiça aos olhos de Deus. Não é justo que eu esteja passando fome, não é justo que eu esteja aqui, não é justo nós sermos irmãos e uns terem tantos, outros terem tão poucos, não é justo não haver esse equilíbrio, essa ordem, essa fidelidade a todos nós que somos, sob a graça de Deus, irmãos, tu tens que me salvar. Porque eu preciso ser salvo, eu necessito ser salvo. Eu mereço ser salvo, porque a dignidade que constitui naturalmente o espírito que eu sou merece, pelo simples fato de ser uma alma vivente, ser salvo. E veja que não há elementos condicionais. Quando Jesus diz assim, ele nos pede para alimentar, Senhor, quando tivemos noite e vestimos, famintos te demos de comer, estrangeiro te acolhemos, doente te visitamos, preso te visitamos, Jesus não diz assim, olha, todas as vezes que vós tiverdes visto um desses que passa fome, mas não esteja alcoolizado, um desses que passa fome, mas não esteja drogado, um desses que passa fome, mas não tem elemento condicional. Jesus nos pede, nos exorta a alimentar o irmão que passa fome sem nenhum elemento condicional, pelo simples fato de eles serem nossos irmãos, porque isso é justo. Não importa a razão pela qual eles chegaram lá, eles são merecedores de dignidade, de atenção, de justiça. Esse é um elemento muito caracterizado na lei mosaica e na aliança estabelecida por Deus com Abraão. Vamos avançar um pouco? Então não esqueçamos esse tzedaká, esse grito da justiça. Não é? E é interessante que o Antigo Testamento e a teologia vê na tradição judaica Deus como definido por justiça. Deus é a própria justiça. A justiça é o próprio Deus. Deus é uma função, na verdade. Né? Por exemplo, Adriana é mãe. Né? Mãe é uma função. Adriana é profissional, Adriana é vizinha, Adriana é filha, Adriana é companheira, Adriana é trabalhadora, centro espírita e trabalhadeira. Veja que, e Deus é uma função, porque o nome de Deus não é Deus, é uma função. Justiça é a função mais sinonimal, mais imbrincada na configuração de Yahvé. É um Deus de justiça. Então, é importante que a gente perceba isso, porque quanto mais justos nós formos, mais nós estamos nos divinizando. Quanto mais justos nós formos, mais nós estamos nos espiritualizando. Porque como é que você trata o seu tempo? Porque o espírito, ele é medido no quilate da consciencialização espiritual a partir da condição pela qual ele trata seu tempo. Se ele trata pessimamente mal o seu tempo, não é justo para com ele mesmo. E por ele não estar sendo justo, ele não está se divinizando, se espiritualizando, se consciencializando. E quanto mais justo ele é com o outro, consigo mesmo, com o seu tempo, com as suas necessidades de ser útil à vida, quanto mais justo ele for, mais ele está, tal espírito, vibrando no padrão vibracional, vibrando no padrão de frequência da ascensão consciencial, da ascensão espiritual. É, mudar de faixa vibracional é uma questão de justiça, que lapida consciências. Como é que você trata o seu trabalho? Você trata o seu trabalho de modo justo? E o seu tempo? Você é presente, presente na vida das pessoas que te amam? Você é presente na vida das pessoas que você ama? Você é presente na tua própria vida, na saúde do teu corpo, no uso útil do teu tempo em relação à compreensão de Deus, porque não esqueçamos que Deus pede por justiça que nós o amemos, de Deuteronômio 6,4, que nós o amemos de todo o coração, de todo o nosso espírito, com todas as nossas forças e de todo o nosso entendimento. A gente tem destacado tempo para compreender as coisas do alto, direcionando o entendimento. Porque se nós estamos a direcionar entendimento, nós estamos sendo justos. E sendo justos, na medida em que o somos, vamos nos consciencializando, espiritualizando e, por conseguinte, nos divinizando. É, essa ascensão consciencial vibracional é uma questão de justiça, né? Vamos avançar, por favor, Adriana. Então, para lembrar, há um exemplo muito veemente nas escrituras que é Jó. E Jó é caracterizado na abertura do livro por um homem íntegro, reto, justo, que temia Deus e evitava o mal. Então essa justiça é um elemento que, a partir das outras faculdades divinizatórias, integra essa perfeição de quem busca. Essa firmeza de propósito, não a perfeição, vou tirar esse termo, desculpem. Essa firmeza de propósito de quem busca. Então, por mais que você busque por outras tantas faculdades cristãs, mas você é justo, porque se você não for justo, não está circunstanciada a composição ideal para a busca com firmeza de propósito dessa espiritualização. E a gente é justo inicialmente, ou tenta ser, ou busca ser, inicialmente por obrigação. Mas é bom que um dia a gente seja justo por amor. Quando a gente passa por um cachorro largado na rua, por um animal de rua, faminto, sedento, padecendo agruras, esse animal de rua é absolutamente invisibilizado, ignorado pela nossa insensibilidade. Isso é justo? Quando a gente vê alguém catando lixo, a gente consegue fazer uma prece pela pessoa, buscando alimento, buscando coisas que possa vender, que possa trocar no lixo, a gente consegue fazer. A gente consegue ajudar porque é justo a gente ajudar? Então, a fome e a sede de justiça é também daqueles que não têm sensibilidade ainda de perceberem-se insensíveis. Você que não percebeu, não sente a fome de justiça e está anestesiado em relação a essa necessária justiça, você tem fome de justiça, embora você não saiba, embora você não tenha percebido, embora você não tenha se atentado. Mas você tem fome de justiça em função da invisibilização, da insensibilidade, do ensimesmamento, que convertem-se em egoísmo, em orgulho, em isolamento. E todo mundo que é egoísta e se isola deixa de ser útil à vida. E a gente é mais feliz, é menos viciado, menos vicioso, quanto mais útil à vida nós formos. E quanto menos útil à vida nós formos, e ser útil à vida não é viver em prol dos nossos projetos, não é viver em prol dos nossos propósitos. Nossos propósitos e projetos importam também, mas se nós prevalentemente vivemos em torno da órbita do nosso próprio umbigo, a gente é insensível e está acumulando, por egoísmo ou orgulho, algo que concentradamente é mais para nós e para os nossos. Num padrão de fera, num padrão animalesco, num padrão de bichos, né? Porque as feras da floresta são aqueles entes que escolhem uma fêmea, às vezes, a depender da espécie, a fêmea escolhe o macho, macho e fêmea copulam, tem uma prole, e eles passam a, no bando, defender o seu e o do deles. E aí vivem em torno de um título, de um território, de uma posse, e da defesa dos quinhões do seu estômago, e vivem para saciar as necessidades do estômago e as forças sexuais da alma. Mas esse é o padrão vibracional de como se comportam as feras, os animais. Nós não temos mais o direito de assim vivermos, nesse padrão vibracional, porque não é justo, porque não há justiça nisso. E se nós estamos anestesiados e imersos a essa configuração de vida, a essa dinâmica de vida das feras da floresta, e nós não percebemos que nós não podemos agir assim, nós temos fome, e nós ainda não nos atentamos para ela. Mas essa fome, ela exala do nosso espírito afora. Enfim. Vamos avançar. Pronto. A justiça, ela necessariamente evoca misericórdia, né? E é importante que a gente vá refinando essa nossa compreensão de justiça. Justiça é a gente matar os diferentes? Justiça é a gente fuzilar os diferentes? Justiça é a gente execrar os diferentes? Justiça é a gente se distanciar, ignorar, alijar, marginalizar os diferentes? Há um elemento constitutivo nas escrituras que nos ajudam a compreender essa configuração de justiça aos olhos de Deus, que é a misericórdia. Oséias 6,6 diz que Deus não quer sacrifícios. O que agrada a Deus é a misericórdia e não os sacrifícios. E Jesus ratifica essa configuração de fé profética nos evangelhos. Jesus ratifica com as mesmas palavras do profeta Oséias. Jesus nos lembra nos evangelhos que Deus quer misericórdia. Então Deus não quer que a gente faça procissões e rasgue os pés nas procissões. Jesus não quer que a gente faça procissões e nem Deus, que é diferente de Jesus, e rasgue os joelhos numa escadaria, né? E deixe sangue. Religiões que colhem sangue, vertem sangue, reverenciam sangue, são religiões de sacrifícios. E essas religiões sacrificiais não são cristocêntricas. Não tem Cristo no centro. Toda religião que abre um espaço para o sacrifício e tem no sacrifício corpóreo uma prevalência doutrinária, essa é uma religião de sacrifícios. Não é cristocêntrica. Porque se fosse cristocêntrica, teria misericórdia. Não estaria apelando para a consciência, sacrificando o corpo, sacrificando as horas de sono, sacrificando o alimento do corpo. Estaria imprimindo misericórdia, porque ela seria cristocêntrica. Necessariamente. Não seria uma religião sacrificial. As religiões sacrificiais são religiões que são anteriores ao Cristo. Depois de Cristo, da nova aliança, não há razão de uma religião ser sacrificial ou ter ritos e cerimoniais prevalentemente sacrificiais. E elas só os têm porque elas não são cristocêntricas, não são justas. Tem fome e sede de justiça, de fazer certo o que deve ser feito porque é certo, ao tempo que deve ser feito, do modo como deve ser feito, disciplinadamente, né? Enfim, e é importante aqui a gente trazer um outro elemento de referencialização da justiça, que é o elemento de só fazer ao outro aquilo que nós gostaríamos que fosse feito a nós. Esse é um princípio judaico, inclusive, que Jesus ratifica que está em Levítico, Levítico 18, 9. Está em Levítico. Volta um pouquinho, Adriana, volta um slide, por favor. Pronto, está em Levítico 19, 18. Tá bom? Obrigado, Adriana. Então, vamos lembrar que quando Deus escuta o povo no Egito, Deus escuta o povo e se coloca para a libertação do povo, porque Deus escuta o clamor do povo ante a opressão do faraó. Então, a primeira manifestação de Deus na direção coletiva, revelada ao homem em relação à presença de Deus, havia presença desde quando o mundo estava sendo feito, né? Já havia presença de Deus antes de nós sermos, né? Antes de nós sermos. Mas reveladamente é quando Deus escuta o clamor do povo em função da opressão sofrida pelo faraó no Egito. Toda opressão ela é desfavorável. Toda opressão ela não é agradável a Deus. Então, quando a gente não paga um dinheiro justo às nossas diaristas e a gente de algum modo explora, a gente oprime. Quando a gente é tirânico numa relação, quer ter sempre a razão, não olha a necessidade do outro, mas disputa melindradamente a razão numa querela, numa briga, numa relação, numa união, a gente tiraniza as pessoas que nós amamos, a gente oprime. E essa opressão, ela não é agradável aos olhos de Deus. Foi contra essa opressão que Deus manifesta-se, chama Moisés e pede que Moisés fale com o faraó para libertar o seu povo da opressão do Egito. Então, tudo o que imprime opressão é desagradável aos olhos de Deus, porque não é justo. E eu quero que circunstanciar aqui que o reino já está posto. O reino dos céus ainda não é desse mundo. Mas o reino já começou. Os fariseus perguntam para Jesus Cristo acerca do reino, e Jesus conta sete parábolas, uma atrás da outra. São as sete parábolas do reino. Uma das sete parábolas do reino é a parábola do joio e do trigo. Jesus conta que o céu é como uma vinha em que o Senhor, que no caso aqui o Senhor da vinha representa Deus, chama os seus, e Jesus está falando do reino estabelecido, e pede que os seus plantem uma boa semente. E aí todo mundo que escuta Jesus entende que é trigo. Mas eis que à noite, enquanto o senhor da vinha dormia e os trabalhadores dormia, veio o adversário, veio o sabotador e espalhou má semente no campo. E aí perceberam a má semente. Senhor, espalharam a má semente no campo. A gente arranca a má semente? Não, deixa crescer junto. Isso aqui é um desdobramento da história, mas o que eu quero destacar aqui é que Jesus falava de um reino estabelecido que há um sabotador. Um reino estabelecido que há um adversário. Um reino estabelecido, configurado, dado, iniciado, que há alguém que não faz a coisa certa. Que por vezes somos nós mesmos, mas às vezes não. Às vezes é um sabotador. Que reino dos céus é esse no qual há um sabotador? Porque o reino está principiado, está estabelecido, está começado. Então, não existe essa perspectiva de que lá no céu é que haverá justiça. A justiça não precisa acontecer aqui. Não é para acontecer aqui. Não dá para acontecer aqui. Não pode acontecer aqui. Isso é anticristão. Isso é anticristão. Porque uma das coisas que Deus pede, já desde Abraão, é que numa terra cujo Deus é o Senhor, ninguém morra de fome. Está na aliança que Deus estabelece com Abraão. A justiça pelos mais desfavorecidos, pelos deserdados, pelos que mais precisam. E Jesus, inúmeras vezes nos evangelhos, mostrou que aqueles que mais precisam é quem prioritariamente necessitam. Tem uma parábola, não, um fato da vida do Cristo. Jesus comia numa casa, a uma mesa, E aí os fariseus, aí sentaram publicanos, pessoas de má fama, má vida, e comiam com Jesus, bebiam com Jesus. E aí os fariseus chegaram para os discípulos do Cristo e disseram assim: teu mestre come com pessoas de má fama. Aí Jesus escuta e diz assim, lá de onde ele está, diz assim: os sãos não precisam de médicos. Porque desde o estabelecimento da aliança, aqueles que mais sofrem, aqueles que mais precisam, são aqueles que prioritariamente Deus visita primeiro, chega primeiro. Porque é um princípio de justiça acolher aqueles que mais precisam. Então, todas as vezes que no plano de governo não tem absolutamente nada sobre enfrentamento da pobreza, enfrentamento da desigualdade social, enfrentamento da injustiça social, de preconceito, de discriminações, enfrentamento de estruturas esquematizadas, de desigualdade, distribuição de renda. Todas as vezes que nada disso há no plano de governo, é porque esse plano de governo não é justo, não traz com ele um princípio humanitário de atendimento àqueles que mais precisam. Quando a gente, enfim, quando a gente precisa olhar de modo cristocêntrico, com Jesus, o que significa justiça? Porque a justiça não é um elemento etéreo, próprio de um outro plano, de uma outra vida que não aqui. A justiça é um elemento que necessariamente pauta-se, inicia-se, tem de dar-se aqui para o seu aprimoramento e aperfeiçoamento ao longo da existência humana, também na vida para além da vida, onde a gente vai burilando essa condição de sermos mais e melhor com Cristo, com Cristo. Então vamos avançar, lembrando que aqueles que sofrem, ou por pobreza, ou por doença, ou por drogadição, ou por miséria, ou por ignorância, ou por condições sanitárias, ou por estruturas demográficas em relação à periferia, esses são sujeitos, né, da graça, são dignatários da graça do Pai, necessariamente. Porque a justiça é também o evangelho todo, para o homem todo, para o mundo todo. O evangelho todo é também a condição de vida pela qual as pessoas precisam ter vida e vida plenamente. E não sou eu que estou dizendo, né? Jesus Cristo disse: eu vim para que todos tenham vida e para que todos tenham vida plenamente. E essa vida plena, ela pauta-se a partir da encarnação, a partir desse mundo necessariamente. Não seria plena se ela já não começasse aqui e agora. Vamos avançar? Pode avançar, por favor, Adriana. Pronto. Essa questão é que Deus escuta a opressão do seu povo, e a opressão, ela é uma opressão das condições objetivas de vida, não é uma opressão de homens sem estômago, de mulheres de nuvens, de uma outra circunstância metafísica de entendimento a posteriori da encarnação. É uma questão das condições objetivas de vida, né? Deus escuta essa opressão vinda dessas condições objetivas de vida. Vamos avançar. Salomão faz a mesma observação. Os profetas tinham feito essa observação, e Salomão, como um homem sábio, pauta isso em Eclesiastes 4:1. Diz assim: de novo voltei a minha atenção e vi toda a opressão que ocorre debaixo do sol. Vi as lágrimas dos oprimidos, mas não há quem os console. O poder estava do lado dos seus opressores, e não há quem console os oprimidos. Então, Salomão, como rei, cheio da inspiração da revelação, também volta a esse ponto da aliança estabelecida com Abraão, ratificada pelos profetas, mencionada por Oséias, fortalecida por Salomão e ratificada por Jesus Cristo nos evangelhos. Então, essa questão da relação de oprimidos, da relação de opressão, daqueles que sofrem em função das condições objetivas de vida, aqui também há um elemento que constitui justiça divina. A justiça divina não é somente uma relação metafísica de bonificação a ser vivida a posteriori da encarnação. Ela é necessariamente fruto direto, cotidiano, das relações objetivas, das condições materiais de vida. Todas as escrituras apontam para isso. Vamos à frente. Pronto. E aí é interessante, é muito interessante, quando a gente faz teologia, muito comumente as pessoas da teologia se encantam pela disciplina da tradição judaica. E se encantam lá também pela dinâmica com a qual Deus foi estabelecendo a promessa, estabelecendo a aliança, né, com os homens, porque quis Deus. E é impressionante ver as muitíssimas referências cruzadas que há entre o judaísmo e o espiritismo. É muito curioso isso, porque, veja, lá em Abraão está estabelecido que pobres, viúvas, órfãos, não podem morrer de fome, não podem passar fome, né? Porque numa nação cujo Deus é o Senhor, ninguém pode morrer de fome. E os espíritos, na questão 930 do Livro dos Espíritos, fazem a mesma referência cruzada a esse elemento da aliança. Uma parte da resposta da questão 930 do Livro dos Espíritos é: numa sociedade organizada segundo a lei do Cristo, ninguém deve, ninguém pode morrer de fome. Não é para morrer de fome. Então, veja que essa materialidade das condições objetivas de vida que fala dessa configuração de justiça, justiça também esse laço, esse vínculo, as condições objetivas de vida dessa encarnação. Não é somente isso. Justiça também ela é ascendente, também é transcendente, também é de fé, também é de justificação, também é de expiação. Há elementos de expiação que são justos necessariamente, devem ser justos, são justos. Então, os elementos objetivos de condições materiais de vida não é o único elemento que caracteriza a justiça. É um dos. Mas esse elemento das condições materiais de vida são ratificados também pelos espíritos da codificação espírita. Vamos avançar, por favor. Pronto, a questão 876. Kardec pergunta para os benfeitores e benfeitoras: posto de parte o direito que a lei humana consagra, qual a base da justiça segundo a lei natural? E aí os espíritos respondem: disse o Cristo, queira cada um para os outros o que quereria para si mesmo. Você queria para si mesmo R$60 para lavar uma trouxa de roupa imensa, que dá duas batidas numa máquina, fora as peças que são lavadas à mão? Você queria para si mesmo R$60 para lavar uma trouxa de roupa? Você queria para si mesmo você lavar o carro de alguém e pagar R$30? Alguém te pagar R$30 para lavar o carro e polir? Você gostaria disso? Você gostaria que alguém mentisse para você para poder amealhar um pouco mais de dinheiro numa negociação? Você queria que alguém te roubasse? Você queria que alguém te traísse? Você queria ser traído por alguém? Alguém caro do teu afeto, do teu... que dorme, que vive, que tem um projeto de vida contigo? Você gostaria de ser traído por essa pessoa? Então, esse elemento de justiça deriva, dito pelos espíritos, das condições materiais de vida dessa encarnação. E nós precisamos ter fome e sede de justiça, de uma justiça também que é configurada por essas condições objetivas de vida, a partir dessa relação encarnatória que nós estamos, transitamos. Vamos avançar, por favor. Bom, obrigado. Olha, essa pergunta é uma das melhores. Quer dizer, há várias tantas muito boas, né? Kardec pergunta para os obreiros e obreiras da vida eterna: qual o primeiro de todos os direitos naturais do homem? Qual o primeiro mais básico, o primeiro, o direito mais natural da condição humana? Aí os espíritos respondem, o direito primeiro, o mais natural, o mais básico, é o direito de viver. Todas as vezes que o direito de ter colidir contra o direito de viver, o que deve prevalecer é o direito de viver. Porque o direito de viver é o referencial, é o primeiro de todos os homens. Então veja como os espíritos estão trazendo para a codificação espírita, para Kardec, elementos da condição objetiva de vida, da condição material de vida, lá do núcleo, do ponto fixo da aliança, do núcleo duro da aliança, que é o cuidado com aquele que mais precisa, incondicionalmente, incondicionalmente. É claro que a gente precisa lutar por consciência, lutar por despertar, por cobrança, por exigência, por acompanhamento, aqueles que mais precisam, obviamente. Mas para ajudar, inicialmente, não há elemento condicional. Pode até ser que a posteriori esses elementos condicionais venham. Mas os espíritos estão dizendo que todas as vezes que o direito de alguém de viver colidir contra o direito de um outro de ter, o que deve prevalecer é o direito de viver. Vamos avançar? A questão 806 do Livro dos Espíritos. Kardec pergunta para os benfeitores e benfeitoras da vida eterna. É lei da natureza a desigualdade das condições sociais? Aí os espíritos respondem, não. A desigualdade social é obra do homem e não de Deus. Aí Kardec desdobra a pergunta. Ele diz, algum dia a desigualdade...

policial, essa brutalmente, de modo inumanamente distante, uns que têm tanto e outros que têm tão absolutamente.

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Iniciamos mais um programa na sua rádio web Portal da Luz, Na Sombra do Abacateiro. Os créditos são de César Tucci, com a belíssima música A Sombra do Abacateiro. Na Sombra do Abacateiro é uma produção da sua rádio web Portal da Luz, com mensagens reconfortantes de Chico Xavier, o homem chamado amor que nos deixou de presente suas palavras de amor e consolo. E o mais importante, a mensagem viva do seu exemplo de vida pautada na humildade e na bondade. Este era o Chico Xavier. E era na sombra do abacateiro que muitas vezes o nosso querido Chico nos mostrava como deveríamos suportar diante dos desafios que a vida às vezes nos reserva. Agora vamos ouvir uma mensagem do Chico Xavier. Tudo passa. Todas as coisas na terra passam. Os dias de dificuldades passarão. Passarão também os dias de amargura e de solidão. As dores e as lágrimas passarão. As frustrações que nos fazem chorar um dia passarão. A saudade do ser querido que está longe passará. Os dias de tristeza, dias de felicidade, são lições necessárias que na terra passam, deixando no espírito imortal as experiências acumuladas. Se hoje, para nós, é um desses dias repletos de amargura, paremos um instante. Levemos o pensamento ao alto e buscamos a voz suave da mãe amorosa, a nos dizer carinhosamente: isso também passará. E guardemos a certeza pelas próprias dificuldades já superadas que não há mal que dure para sempre. Semelhante à enorme embarcação que às vezes parece que vai socobrar diante das turbulências das gigantescas ondas. Mas isso também passará, porque esse Jesus está no leme deste nau. E segue com o olhar sereno de quem guarda a certeza de que a agitação faz parte do roteiro evolutivo da humanidade. E o dia também passará. Ele sabe que a Terra chegará a porto seguro, porque é essa sua destinação. Assim, façamos a nossa parte o melhor que pudermos, sem esmorecimentos, e confiamos em Deus, aproveitando cada segundo, cada minuto, que por certo também passará. Tudo passa, exceto Deus. Chico Xavier. Na sequência, ouviremos as músicas de Ricardo Sardinha e Andréia Madeira, Nunca Esmoreça. E depois, Robson Pinheiro, Eis-me Aqui.

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Com mensagens de conforto do nosso querido Chico Xavier. Desejamos de coração que hoje o seu dia possa ser mais leve e a sua vida muito mais tranquila e mais suave. Na sequência, ouviremos uma nova mensagem do Chico Xavier. Oração nossa. Senhor, ensina-nos a orar sem esquecer o trabalho, a dar sem olhar a quem, a servir sem perguntar até quando, a sofrer sem magoar seja quem for, a progredir sem perder a simplicidade, a semear o bem sem pensar nos resultados, a desculpar sem condições, a marchar para a frente sem contar os obstáculos, a ver sem malícia, a escutar sem corromper os assuntos, a falar sem ferir, a compreender o próximo sem exigir entendimento, a respeitar os semelhantes sem reclamar consideração, a dar o melhor de nós além da execução do próprio dever sem cobrar taxas de reconhecimento. Senhor, fortalece-nos em nós a paciência para que as dificuldades dos outros, assim como precisamos da paciência dos outros para com as nossas próprias dificuldades. Ajuda-nos para que ninguém façamos aquilo que não desejamos para nós. Auxilia-nos, sobretudo, a reconhecer que a nossa felicidade mais alta será, invariavelmente, aquela de cumprir seus desígnios onde e como queiras. Hoje, agora e sempre. Chico Xavier. Na sequência, ouviremos a música Súplica a Jesus, com Marielza Tiscati, e Sorriso, também com Marielza Tiscati.

sentar-se na sombra do abacateiro e sentir a brisa da paz nas doces mensagens de Chico Xavier. Confia sempre. Não percas a tua fé entre as sombras do mundo. Ainda que teus pés estejam sangrando, segue para a frente, erguendo-te por luz celeste acima de ti mesmo. Crê e trabalha. Esforça-te no bem e espera com paciência. Tudo passa e tudo se renova na terra, mas o que vem do céu permanecerá. De todos os infelizes, o mais ditoso são os que perderam a confiança em Deus e em si mesmo, porque o maior infortúnio é sofrer a privação da fé e prosseguir vivendo. Eleva, pois, o teu olhar e caminha, luta e serve, aprenda e adianta-te, brilha a alvorada além da noite. Hoje é possível que a tempestade te amarfanhe o coração e te atormente o ideal, aguilhoando-te com a aflição ou ameaçando-te com a morte. Mas não te esqueças, porém, de que amanhã será outro dia. Chico Xavier. Que Deus, na sua infinita misericórdia, possa iluminar a sua vida cada vez mais e que sua vida possa seguir na paz do Divino Mestre Jesus. Estamos chegando no final de mais um programa Na Sombra do Abacateiro. Ouviremos a música Chicos com Tim e Vanessa.

Conforto, paz e alegria é o que lhe desejamos nesse dia e em todos os dias da sua vida. E assim termina mais um programa Na Sombra do Abacateiro. Fiquem em paz e até sexta-feira.

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Alô, prezados amigos, ouvintes da Web Rádio Portal da Luz, de Dourados, Mato Grosso do Sul. Estamos aqui para mais um momento de vibração cósmica para o planeta. Nossas saudações a todos amigos internautas que estão aí do outro lado, em qualquer canto deste planeta, nos ajudando com suas vibrações. Juntos somos um. Vamos dar início, então, com a prece de

Deus, nosso Pai, que sois todo poder e bondade, dai a força àquele que passa pela provação. Dai a luz àquele que procura a verdade. Ponde no coração do homem a compaixão e a caridade. Deus, dai ao viajor a estrela guia, ao aflito a consolação, ao doente o repouso. Pai, dai ao culpado o arrependimento, ao espírito a verdade, à criança o guia, ao órfão o pai. Senhor, que vossa bondade se estenda sobre tudo o que criastes. Piedade, Senhor, para aqueles que vos não conhecem. Esperança para aqueles que sofrem. Que vossa bondade permita aos Espíritos Consoladores derramarem por toda parte a paz, a esperança e a fé. Deus, um raio, uma faísca do vosso amor pode abrasar a terra. Deixai-nos beber na fonte dessa bondade fecunda e infinita, e todas as lágrimas secarão, todas as dores se acalmarão. Um só coração, um só pensamento subirá até vós como um grito de reconhecimento e de amor. Como Moisés sobre a montanha, nós vos esperamos com os braços abertos. Ó bondade, ó beleza, ó perfeição. E queremos, de alguma sorte, forçar vossa misericórdia. Deus, dai-nos a força de ajudar o progresso, a fim de subirmos até vós. Dai-nos a caridade pura. Dai-nos a fé e a razão. Dai-nos a simplicidade que fará das nossas almas o espelho onde se deve refletir vossa imagem.

Queridos ouvintes da Rádio Portal da Luz, que Jesus possa iluminar nossos corações neste momento. Que a bondade infinita alcance os nossos corações. Aqui nos reunimos em nome do amor de Cristo. Mestre bondoso que cuida amorosamente cada um de nós. E nessa certeza que iniciamos mais uma prece para o nosso planeta Terra. Mais um pedido a Jesus para os nossos corações, para que Ele possa nos oferecer o lenitivo necessário, a calma necessária, a serenidade, que Ele acalme os nossos corações, nos dando esperança para acreditar em dias melhores. Vamos mentalizar e acreditar em uma terra mais justa, mais amorosa, e estejamos em paz. Vamos mentalizar gotículas de fluidos benfazejos adentrando nosso lar, higienizando todo o ambiente, retirando os fluidos ruins, iluminando cada cômodo da nossa casa, do nosso lar, iluminando os nossos familiares, onde quer que eles estejam. Que essas gotículas medicamentosas possam ser jorradas na nossa água que iremos tomar. Vamos neste momento fechar nossos olhos e pedir aquilo que mais estamos necessitando a Jesus, o nosso querido Mestre.

0: Pai nosso que estais nos céus, santificado seja o vosso nome, venha a nós o vosso reino, seja feita a sua vontade, assim na terra como nos céus. Pão nosso de cada dia nos dai hoje, Senhor. Perdoe as nossas ofensas, assim como nós perdoamos aquele que nos tem ofendido. E não nos deixe, Jesus, não nos deixe, Senhor, cair em tentação. Livra-nos de todo o mal, que assim seja. Que Jesus continue iluminando os nossos corações. A oração para o planeta será proferida pelo nosso querido Roberto Alva, aqui de Dourados.
1: A dor é uma bênção que Deus envia a seus eleitos. Não nos aflijamos, portanto, mas ao contrário, bendigamos o Deus Todo-Poderoso que nos marcou com a dor aqui para a glória no céu. Sejamos pacientes. A paciência também é uma caridade. E devemos praticar a lei de caridade ensinada por Cristo, o enviado de Deus. A caridade que consiste na esmola dada aos pobres é a mais fácil das caridades. Mas há uma bem mais penosa e, consequentemente, bem mais meritória. Perdoar aqueles que Deus colocou em nosso caminho para serem os instrumentos de nossos sofrimentos e pôr em prova nossa paciência. A vida é difícil, sabemos. Ela se compõe de mil ninharias que são alfinetadas que acabam por nos ferir. Mas é preciso olhar tanto os deveres que nos são impostos, quanto as consolações e as compensações que recebemos. Só então veremos que as bênçãos são muito mais numerosas que as dores. Quando se olha do alto, o fardo parece menos pesado do que quando curvamos a nossa fronte ao olharmos para o chão. Coragem, meus amigos e amigas. Cristo, nosso Mestre Jesus, é o nosso modelo. Ele sofreu mais que qualquer um de nós. E não tinha nada a se repreender. Enquanto que nós temos que espiar o nosso passado e fortalecermos-nos para o futuro. Portanto, sejamos pacientes, sejamos cristãos, não conflitamos com nosso Pai misericordioso, não nos esqueçamos do nosso guia espiritual, sejamos verdadeiros cristãos. Essa é a palavra que deve nos orientar. Que assim seja. De um espírito amigo, no Porto de Havre, em 1862.
0: Queridos ouvintes, eu quero aqui agradecer a presença amorosa de cada um de vocês. E hoje em especial agradecer aquelas pessoas que estão nos ajudando com as cestas. E está sendo muito emocionante porque nós estamos matando muita fome. São momentos muito angustiantes para as pessoas, para os familiares que nós estamos ajudando. E não está sendo fácil para eles. E o pouco que vocês têm ajudado está sendo muito, mas muito mesmo. Porque nós não iríamos conseguir isso, realizar esse trabalho sem a ajuda amorosa de vocês. Então, agradecimento infinito do fundo dos nossos corações para todos vocês que estão colaborando conosco. Muito, mas muito obrigado mesmo. Que Jesus continue iluminando os nossos passos e que nunca falte o pão nas suas mesas. Porque a fome é triste. Queridos, continue com a nossa programação. E amanhã estarei novamente neste mesmo horário. Estaremos novamente neste mesmo horário. Fiquem na paz, fiquem na luz.
2: Dando continuidade ao nosso programa de hoje, Vibração Cósmica, com a mensagem psicografada No Rumo do Amanhã, do Espírito Emmanuel, na psicografia do nosso querido e saudoso Chico Xavier, na voz de Paulo Goulart.
3: No rumo do amanhã, lembra-te de viver conquistando a glória eterna do Espírito. Diariamente, retiram-se da terra criaturas cujo passo se imobiliza nos angustiosos tormentos da frustração. Estendem os braços para o ouro que amontoaram. Contudo, esse ouro apenas lhes assegura o mausoléu em que se lhes guardam as cinzas. Alongam a lembrança para o nome que se ilustraram nos eventos humanos. Todavia, quase sempre a fulguração pessoal de que se vira um objeto apenas lhe acorda o coração para a dor do arrependimento tardio. Contemplam o campo de luta em que desenvolveram o transitório domínio, mas não enxergam senão a poeira da desilusão que lhes soterra os sonhos mortos. Sim, em verdade passaram no mundo em carros de triunfo na política, na fortuna, ciência, religião, no poder. No entanto, incapazes do verdadeiro serviço aos semelhantes, enganaram tão somente a si próprios no culto ao egoísmo e ao orgulho, à intemperança e à vaidade que lhes desvastaram a vida. E despertam além da morte sem recolher-lhe renovadora luz. Recordos que padecem na derrota de si mesmos, depois de se acreditarem vencedores dos que choram as horas perdidas, e procuram, enquanto é hoje, enriquecer o próprio espírito para o amanhã que te aguarda. Porque, consoante o ensino do Senhor, nada vale reter por fora o esplendor de todos os impérios do mundo, conservando a treva por dentro do coração.
2: Dando continuidade, então, vamos à nossa tradicional Ave Maria, na voz de Agnaldo Raiol. Antes, nossos agradecimentos a todos os ouvintes que estão sintonizados em Tietê, São Paulo, Porto Alegre, Rio Grande do Sul, Belém, Pará, Porto Velho, em Rondônia, Rio Brilhante, Mato Grosso do Sul, Dourados, Mato Grosso do Sul, Itaporã, Mato Grosso do Sul, Campo Grande, Mato Grosso do Sul, Bom Jesus, no Rio Grande do Sul, e temos 6 outros municípios que não localizamos. Então, nossas saudações fraternais a todos vocês, amigos ouvintes. Vamos então agora com Ave Maria, na voz de Agnaldo Raiol.

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1: 5 horas e 59 minutos.

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1: 6 horas.

0: andai como filhos da luz. Paulo, Efésios, capítulo 5, versículo 8.
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0: Leitura do capítulo 5 de O Evangelho segundo o Espiritismo. Bem-aventurados aflitos, instruções dos Espíritos, bem mal sofrer. Sequência do item 18. Alegrai-vos quando Deus vos enviar para a luta. Não consiste essa no fogo da batalha, mas nos amargores da vida, em que às vezes de mais coragem se há mister do que num combate sangrento. Porque não é raro que aquele que se mantém firme em presença do inimigo fraqueje nas tenazes de uma pena moral. Nenhuma recompensa obtém o homem por essa espécie de coragem, mas Deus lhe reserva palmas de vitória e uma situação gloriosa. Quando vos advenha uma causa de sofrimento ou de contrariedade, sobreponde-vos a ela. E quando houverdes conseguido dominar os ímpetos da impaciência, da cólera ou do desespero, dizei de vós para convosco, cheio de justa satisfação: fui o mais forte. Bem-aventurados os aflitos, pode então traduzir-se assim: bem-aventurados os que têm ocasião de provar sua fé, sua firmeza, sua perseverança e sua submissão à vontade de Deus, porque terão centuplicada a alegria que lhes falta na terra, porque depois do labor virá o repouso. Lacordaire, Havre, 1863. Livro dos Espíritos, segunda parte, capítulo 1, dos Espíritos. Escala Espírita, pergunta de número 100. Observações preliminares nas explicações de Allan Kardec. Assim, é natural que, inquiridos sobre este ponto, hajam os espíritos divergido quanto ao número das categorias, sem que isto tenha valor algum. Entretanto, não faltou quem se agarrasse a esta contradição aparente, sem refletir que os espíritos nenhuma importância liga ao que é puramente convencional. Para eles, o pensamento é tudo. Deixam-nos a forma, a escolha dos termos, as classificações, numa palavra, os sistemas. Façamos ainda uma consideração que se não deve jamais perder de vista, a de que entre os espíritos, do mesmo modo que entre os homens, há os muito ignorantes, de maneira que nunca serão demais as cautelas que se tomem contra a tendência a crer que, por serem espíritos, todos devem saber tudo. Qualquer classificação exige método, análise e conhecimento aprofundado do assunto. Ora, no mundo dos espíritos, os que possuem limitados conhecimentos são como neste mundo os ignorantes, os inaptos a aprender uma síntese, a formular um sistema. Só muito imperfeitamente percebem ou compreendem uma classificação qualquer. Consideram da primeira categoria todos os espíritos que lhe são superiores por não poderem apreciar as gradações de saber, de capacidade e de moralidade que os distinguem, como sucede entre nós a um homem rude com relação aos civilizados. Mesmo os que sejam capazes de tal apreciação podem mostrar-se divergentes quanto às particularidades, conforme os pontos de vista em que se achem, sobretudo se se trata de uma divisão que nenhum cunho absoluto apresente. Linneu, Gissier e Tuberville tiveram cada um o seu método, sem que a botânica houvesse, em consequência, experimentado modificação alguma. É que nenhum deles inventou as plantas nem seus caracteres. Apenas observaram as analogias segundo as quais formaram os grupos ou classes. Foi assim que também nós procedemos. Não inventamos os espíritos nem seus caracteres. Vimos e observamos, julgamos-los pelas suas palavras e atos. Depois, os classificamos pelas semelhanças, baseando-nos em dados que eles próprios nos forneceram. Meus queridos irmãos, no estudo anterior, ao examinarmos as questões que tratam da natureza, da presença, da forma, das características dos espíritos, vamos percebendo que o mundo espiritual é muito mais amplo e diversificado do que aquilo que os nossos sentidos materiais conseguem alcançar. Agora, ao chegarmos à questão 100, Allan Kardec nos conduz a uma nova etapa: compreender que os espíritos não são todos iguais em conhecimento, moralidade e desenvolvimento. Kardec começa fazendo uma observação muito importante. Os espíritos podem divergir quanto ao número de categorias ou classes em que devem ser distribuídos. Mas essa divergência não significa necessariamente contradição. Para os espíritos, diz Kardec, o pensamento é tudo. A forma de apresentar, os termos utilizados e os sistemas de classificação são recursos humanos para facilitar a compreensão. Isso nos ensina algo muito valioso. Não devemos confundir a classificação com a realidade que está sendo classificada. Kardec compara seu trabalho ao dos estudiosos da botânica. Os naturalistas podem utilizar métodos diferentes para agrupar as plantas, mas não foram eles que criaram as plantas nem suas características. Apenas observaram, compararam e organizaram aquilo que encontraram. Da mesma maneira, Kardec afirma que não inventou os espíritos nem os seus diferentes caracteres. Ele observou suas palavras, seus ensinamentos, suas atitudes e suas manifestações, procurando identificar características semelhantes para estabelecer uma classificação que pudesse ser útil ao estudo. E há ainda uma advertência fundamental: ser espírito não significa ser sábio. Assim como existem homens ignorantes e homens instruídos, também existem espíritos em diferentes níveis de conhecimento e de desenvolvimento moral. Portanto, não devemos aceitar uma comunicação simplesmente porque ela provém de um espírito. É necessário analisar, comparar, raciocinar e observar a coerência de seus ensinamentos. Esse ponto estabelece uma ligação muito bonita com os estudos anteriores. Vimos que os espíritos estão por toda parte, que possuem diferentes graus de pureza, que sua capacidade de irradiação varia conforme sua elevação e que seu perispírito também apresenta características relacionadas ao seu estado evolutivo. Agora, Kardec nos mostra como compreender essas diferenças de maneira ordenada. A escala espírita, portanto, não deve ser vista como uma espécie de hierarquia baseada em privilégios, títulos ou posições. Ela representa, sobretudo, uma escala de progresso espiritual. Quanto mais o espírito se liberta da ignorância, do egoísmo e das imperfeições morais, mais se aproxima da perfeição. E essa compreensão também traz uma consequência para nós. Estudar a classificação dos espíritos não deve servir apenas para saber em que categoria eles estão, mas principalmente para perguntarmos a nós mesmos em que direção estamos caminhando. A doutrina espírita nos apresenta o progresso espiritual como destino de todos. A classificação apresentada por Kardec é assim também um convite à nossa própria transformação. Ave Cristo. Vamos agora, queridos irmãos, elevar o nosso pensamento a Deus em prece de agradecimento e louvor. Oremos. Senhor Deus, Pai de infinita bondade, agradecemos-te por mais este momento de estudo e reflexão em que buscamos compreender, à luz da doutrina espírita, a grande diversidade existente no mundo dos espíritos. Ajuda-nos a compreender que o verdadeiro valor do espírito não está nas palavras que pronuncia, nem na posição que ocupa, mas no conhecimento que adquiriu, na moralidade que desenvolveu e no bem que é capaz de praticar. Senhor, concede-nos discernimento para analisarmos com equilíbrio os ensinamentos que recebemos, sem aceitar cegamente qualquer opinião, mas procurando sempre a verdade através da razão, da lógica e dos ensinamentos de Jesus. Que o estudo da escala espírita nos faça olhar também para dentro de nós mesmos, reconhecendo nossas imperfeições e fortalecendo em nosso coração o desejo sincero de progredir. Que possamos a cada dia vencer o egoísmo, cultivar a humildade, praticar a caridade e transformar nossas atitudes para que nossa caminhada espiritual seja sempre na direção do bem. Ampara nossos familiares, nossos amigos, nossos ouvintes e todos aqueles que necessitam de auxílio e esclarecimento. Que os bons espíritos nos inspirem, nos protejam e nos conduzam pelos caminhos da paz, da fraternidade e da evolução. E que, acima de tudo, permaneçamos fiéis aos ensinamentos de Jesus, procurando fazer ao próximo tudo o que estiver ao nosso alcance. Que assim seja.

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1: 6 horas e 16 minutos.

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1: Seis horas e 18 minutos.
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Olá, meus queridos amigos, amigas. Sempre uma alegria renovada estarmos juntos em um momento de reflexão. Hoje trazendo uma mensagem maravilhosa do Espírito Emmanuel através do nosso também querido Chico Xavier. Está no livro Momentos de Paz. E a mensagem se intitula Teu Recado. E o benfeitor diz assim para nós: não te afirmes inútil. Deus te criou sem cópia. Ninguém possui na vida cérebro igual ao teu. A voz com que te exprimes é um dom intransferível. Ideal que te nutre não fornece xerox. Não te omites, trabalha, age e cria servindo. Dá teu próprio recado para a obra de Deus. Que mensagem tão maravilhosa, né? E muitas vezes a gente se julga, né? Inútil, incapaz, impotente, fraco, sem serventia. E a espiritualidade aqui dizendo para nós: não te afirmes inútil, porque Deus te criou sem cópia. Quer dizer, nós temos o nosso papel no mundo. Ninguém poderá fazer o que nos cabe fazer do jeito que nós podemos fazer. Então, somos pessoas dotadas de potenciais. E prossegue a espiritualidade dizendo: ninguém possui na vida cérebro igual ao teu. E também ninguém possui voz igual à nossa. Não há xerox de nós. Olha, se Deus criou as criaturas dessa forma, é porque cada uma é especial. Isso não quer dizer que é melhor do que o outro, ou inferior à outra. Não. É especial pela sua individualidade. Deus não faz cópias. Você é original. E se você não exprimir essa tua originalidade, essa tua essência, o mundo vai ficar carente disto. A obra divina pressupõe que cada um de nós exprima o seu talento, um talento que Deus deu a cada um de nós. Não há ninguém sem talento. Não há ninguém sem capacidade, não há ninguém sem força. Por isso, a espiritualidade está exaltando aqui. Não te omitas. Não te omitas. Muitas vezes a gente fica invejando os outros, né? Ah, porque o outro fez isso, o outro fez aquilo, o outro sabe isso, o outro conseguiu aquilo. E nós? O que estamos fazendo de nós mesmos? O que estamos fazendo com os talentos que Deus nos deu? E que ninguém os tem na medida que nós temos, na característica que nós temos. Então podemos admirar, claro,
as capacidades dos outros, mas nunca nos rebaixar nos sentindo menores. Nós devemos pegar essa admiração que temos pelos outros e ser um incentivo para que nós possamos também trabalhar as nossas próprias capacidades e dons, do nosso jeito, da nossa forma, porque o nosso jeito e a nossa forma é o divino que está em nós, é Deus em nós. Quando a gente quer imitar os outros, a gente está fugindo de nós mesmos. E o legal é que quando cada um exala o seu próprio perfume, então conclui Emmanuel aqui dizendo: dá teu próprio recado ao mundo. Que recado nós estamos dando ao mundo? Estamos oferecendo ao mundo a nossa contribuição do melhor que podemos ser? O mundo vai ficar um pouquinho, ainda que seja um pouquinho do menos, mas o mundo vai ficar um pouquinho melhor, mais bonito, mais leve, mais amoroso, mais criativo, mais belo, mais harmonioso com a nossa passagem. E quando eu falo mundo, eu falo o mundo em que Deus nos criou, o mundo da tua casa, do teu lar, da tua família, do teu trabalho, da tua comunidade, do teu grupo de ação social, da tua igreja, do teu centro. Será que a gente é apenas um participante sem nada a oferecer de nós? O que estamos oferecendo ao mundo? É oferecer o que temos da nossa essência amorosa que Deus plantou em cada um de nós. Então vamos dar o nosso recado. Que isso seja uma mensagem que nos ajude a levantar, sacudir a poeira da lamentação, da baixa autoestima, porque somos seres divinos, criados à imagem e semelhança de Deus. Jesus falou: vós sois deuses, brilhe a tua luz. Você tem luz, claro, você é filho de Deus. Talvez as pessoas que estão com maior destaque, a quem invejamos, elas nada mais, nada menos estão fazendo do que deixarem sua luz brilhar. E nós muitas vezes estamos trancando a nossa luz no porão da vergonha, do negativismo, da sensação de inutilidade, da baixa autoestima. Dá teu recado ao mundo, porque isto vai fazer bem não só ao mundo, o mundo à tua volta, mas vai fazer bem principalmente a você, a nós. Porque é a sensação de que eu estou participando do mundo. Não sou vítima do mundo. Sou criador, co-criador com Deus de um mundo melhor. Isto é realização. E felicidade tem tudo a ver com realização íntima. Vamos lá? Dá o nosso recado? Eu estou esperando o seu.

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1: Olá, quarta-feira! Um excelente dia para você que acompanha a programação da Rádio Portal da Luz, Sementes de Amor, Rádio Espaço Espírita, Rádio Doutrina, São Francisco, Discípulo e Rádio Palermo. Estamos iniciando mais um programa, comece muito bem o seu dia. Olá, eu sou o Celso Santos, bom dia para você. E a partir de agora, que tal elevar ainda mais os pensamentos, sublimar ainda mais os sentimentos, para que tenhamos atitudes cada vez mais assertivas no bem? E você já agradeceu a Deus por mais um dia? Já agradeceu a Jesus por ser a luz de nossos caminhos? Então, que tal aproveitar esse instante, este momento, e agradecer ao seu mentor, guia, protetor, enfim, ao seu amigo espiritual que com certeza torce para que você seja e esteja cada vez melhor. Não deixe para fazer amanhã o que se pode fazer hoje. É pra frente que se anda. E lá vamos nós! Não sobrecarregues teus dias com preocupações desnecessárias, a fim de que não percas a oportunidade de viver com alegria. André Luiz. O Dia da Engenharia comemora-se no Brasil anualmente no dia 10 de abril. O Dia da Engenharia surgiu como homenagem ao tenente-coronel João Carlos Cabrita, desencarnado no dia 10 de abril de 1866. E olha, no Dia da Engenharia são relembradas as vantagens que essa atividade trouxe para a vida humana em sociedade. Ciência e matemática se unem com o propósito de resolver problemas e criar estruturas que facilitam e muitas vezes revolucionam completamente a vida humana. Edifícios, máquinas, computadores e até avanços em áreas como a genética se devem à engenharia. E eu aproveito aqui também para celebrar a sua data. Parabéns para você que aniversaria neste dia. Sim, para você que completa mais um ano de vida física. Receba o meu abraço e todas as vibrações de luz e paz.

Você está acompanhando o programa Comece Muito Bem o Seu Dia e nada melhor do que começar ouvindo boas informações, boas notícias. E olha só que bacana, escola congela e doa merenda a alunos que não têm o que comer no final de semana. É isso. Países ricos também têm crianças sem comida em casa, que dependem da merenda servidas nas escolas para se alimentarem. Mas e quando chega o fim de semana e bate a fome, como elas fazem para comer? Uma escola de Eckhart, em Indiana, nos Estados Unidos, colocou em prática uma ideia simples, que pode ser copiada para resolver o problema. Está separando os alimentos não consumidos durante a semana na lanchonete, congelando, empacotando e etiquetando com um prazo de validade. Depois, eles são doados todas as sextas-feiras para os estudantes levarem para casa. São alunos que dependem do café da manhã e almoço gratuitos, fornecidos pela escola, e têm nessas refeições sua principal fonte de alimentação. A ideia surgiu quando os administradores da escola notaram quanta comida da lanchonete ia direto para o lixo. Aí, o distrito fez uma parceria com o grupo de resgate de alimentos para coletar, embalar e congelar todos os alimentos não utilizados nos almoços escolares. Agora, todas as sextas-feiras, 20 alunos em situação de risco da Woodland Elementary School receberam uma mochila contendo 8 refeições congeladas para o final de semana em casa. Amigo ouvinte, que notícia bacana para começarmos muito bem o nosso dia. Escola congela e doa merenda a alunos que não têm o que comer no final de semana.

Amigo ouvinte, existe um pensamento de Charles Chaplin que diz: a vida é uma peça de teatro que não permite ensaios. Por isso, cante, dance, ria e viva intensamente antes que a cortina se feche e a peça termine sem aplausos. Vá à luta com determinação, abrace a vida com paixão, perca com classe e vença com ousadia, porque o mundo pertence a quem se atreve e a vida é muito para ser tratada com insignificância.

0: Você sabia?
1: E no quadro Você Sabia de hoje, especial para os amantes do chocolate. Você sabia que o brigadeiro poderia ter mudado a história do Brasil? Pois é, o brigadeiro não é apenas um corpinho bonito e gostoso. Ele é também histórico. Nem todo mundo sabe, mas brigadeiro é o nome dado a uma patente da aeronáutica. Em 1945, o brigadeiro Eduardo Gomes, da União Democrática Nacional, disputava a presidência do país com o marechal Eurico Gaspar Dutra. Eduardo era um homem bonito, no entanto, nunca se casou. Tanto que o slogan de sua campanha era "Vote no brigadeiro que é bonito e solteiro". De acordo com o livro Histórias, Lendas e Curiosidades sobre a Gastronomia de Roberta Malta Saldanha, há um relato que afirma que as mulheres que o apoiavam resolveram criar um docinho para arrecadar fundos para a campanha. Misturaram leite condensado com chocolate em pó e criaram o docinho do brigadeiro. O doce faz sucesso até hoje, mas não alcançou o objetivo na eleição, já que Eduardo Gomes perdeu com apenas 35% dos votos. E aí, gostou do quadro Você Sabia de hoje? Amanhã o quadro está de volta com muito mais curiosidades para você. 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

Amigo ouvinte, reflitamos em um pensamento de William Shakespeare. Plante seu jardim e decore a alma ao invés de esperar que alguém lhe traga flores. E você aprende que realmente pode suportar, que realmente é forte e que pode ir muito mais longe depois de pensar que não se pode mais. E que realmente a vida tem valor e que você tem valor diante da vida. Ei, por mais árdua que seja a luta, por mais distante que um ideal se apresente, por mais difícil que seja a caminhada, existe sempre uma maneira de vencer.

Amigo ouvinte, recomeçar é preciso. Diante das adversidades da vida, manter esta filosofia pode ser a chave para conseguir deixar as tristezas de lado e seguir em frente. Mas nem sempre é fácil adotar essa postura, eu sei. Por isso, manter o otimismo é um exercício necessário e contínuo, que pode ser aprimorado frente às dificuldades. Inicialmente, é importante lembrar que os obstáculos fazem parte da vida. Nos momentos de tristeza, você deve recordar que todas as pessoas passam por situações estressantes em certos períodos, pois nem sempre conseguimos evitar completamente o sofrimento. Então, no programa de hoje, 4 sugestões para você levantar a cabeça e continuar em frente. Primeira, fuja da autopiedade. Muitas vezes, diante de situações difíceis, começamos a nos perguntar, por que eu? Isso se chama autopiedade. E esse tipo de pensamento nos incapacita e faz com que não sejamos capazes de enxergar novas oportunidades de felicidade. Segunda, aceite que dificuldades fazem parte da vida. O renomado psicólogo britânico Henry Vallack Ellis, que viveu até os anos 90, certa vez afirmou: a dor e a morte são parte da vida. Rejeitá-las é rejeitar a própria vida. Por isso, o primeiro passo para superar qualquer acontecimento é aceitar que a tristeza faz parte ainda da nossa humanidade. Terceira sugestão, fortaleça o seu emocional. Olhe para as adversidades da vida como oportunidades para desenvolver a sua coragem e a sua disciplina. A partir do momento em que aceitar que sofrer é inevitável, você poderá fortalecer seu emocional para os próximos desafios que a sua jornada lhe impor. Quarta e última sugestão de hoje, tenha uma rede de apoio. Quando surge uma situação difícil e inusitada, é difícil superá-la sozinho. Por isso, certifique-se de manter a família, os amigos, sempre por perto, para que você tenha com quem conversar e desabafar. Dividir um fardo sempre alivia o sofrimento e possibilita encorajamento mútuo entre as pessoas por meio de um processo em que todos se beneficiam. Bacana? Que tal abraçarmos estas sugestões e colocarmos na prática para vencermos o ontem e para estarmos em condições de sermos os novos vencedores no

E agora é chegado aquele momento em que eu convido você, amigo ouvinte, a abrir portas, janelas de sua mente e coração para que estejamos sempre conectados com o mais alto, a fim de pensarmos, repensarmos e refletirmos sobre aquilo que fazemos, sobre aquilo que fizemos e, principalmente, sobre aquilo que precisamos fazer. Que tal estarmos receptivos para mais um momento de reflexão?

Aliás, uma tribo cujo chefe era tido como superior aos de todas as demais. Naquela época, a superioridade era medida pela força física. A tribo mais poderosa era a que tinha o chefe mais forte. Mas esse chefe não tinha somente força física, era também conhecido por sua sabedoria. Desejando que o povo vivesse em segurança, criou leis abrangendo todos os aspectos da vida tribal. Eram leis severas que ele, como juiz imparcial, fazia cumprir com rigor. Certa feita, pequenos furtos começaram a acontecer. Ele reuniu o povo e, com tristeza no olhar, frisou que as leis tinham sido feitas para os proteger, para os ajudar. Como todos tinham o de que necessitavam para viver, não havia necessidade de furtos. Assim, estabeleceu que o responsável teria o castigo habitual aumentado de 10 para 20 chibatadas. Os furtos, entretanto, continuaram. Ele voltou a reunir o grupo e aumentou o castigo para 30 chibatadas. Os furtos não cessaram. Por favor, pediu o chefe, estou suplicando. Para o bem de todos, os furtos precisam parar. Eles estão causando sofrimento entre nós. E aumentou o castigo para 40 chibatadas. Naquele dia, os que estavam próximos dele viram que uma lágrima escorreu pela sua face quando dispersou o grupo. Finalmente, um homem veio dizer que tinha identificado o autor dos furtos. A notícia se espalhou e todos se reuniram para ver quem era. Um murmúrio de espanto percorreu a pequena multidão quando a pessoa foi trazida por 2 guardas. A face do chefe empalideceu de susto e sofrimento. Era sua mãe, uma senhora idosa e frágil. E agora? O povo começou a questionar se ele seria, ainda assim, imparcial. Será que faria cumprir a lei? Será o amor por sua mãe capaz de o impedir de cumprir que ele mesmo estabelecera? Notava-se a luta íntima dele, que por fim falou. Meu amado povo, faço isso pela nossa segurança e pela nossa paz. As 40 chibatadas devem ser aplicadas, porque o sofrimento que esse delito nos causou foi grande demais. Acenou com a cabeça e os guardas fizeram sua mãe dar um passo à frente. Um deles retirou o manto dela, deixando-a à mostra as costas ossudas e arqueadas. O carrasco, armado de chicote, se aproximou e começou a desenrolar o seu instrumento de punição. Nesse momento, o chefe retirou o próprio manto e todos puderam ver seus ombros largos, bronzeados e firmes. Com muito carinho, passou os braços ao redor de sua querida mãe, protegendo-a por inteiro com o próprio corpo. Encostou seu rosto ao dela e misturou as suas com as lágrimas dela. Murmurou-lhe algo ao ouvido e então fez um sinal afirmativo para o encarregado. O homem
se aproximou e desferiu nos ombros fortes e vigorosos uma chibatada após a outra, até completar exatamente 40. Foi um momento inesquecível para toda a tribo, que aprendeu naquele dia como se podem harmonizar com perfeição, amor e justiça. Amigo ouvinte, o amor é vida e a compaixão manifesta-lhe a grandeza e o significado. O amor tudo pode e tudo vence, encontrando soluções para situações mais difíceis e controvertidas. Enfim, o amor existe com a finalidade exclusiva de tornar feliz aquele que o cultiva, enriquecendo aquele outro a quem se dirige. Pensemos nisso. E que tal pensarmos agora?

E agora, eu convido você, amigo ouvinte, a refletir comigo uma das passagens do Evangelho segundo o Espiritismo que fala sobre a fé. Allan Kardec, codificador da doutrina espírita, escreveu nesta obra sobre a fé religiosa, que significa a crença nos dogmas particulares das diversas religiões que têm seus artigos de fé. Vamos lá. A fé religiosa pode ser raciocinada, fruto da razão ou cega na aceitação dos seus dogmas como revelação divina. Assim, a fé cega nada examina, não duvida de sua verdade, mesmo nas ideias absurdas que contrariam a natureza das coisas. Essa fé, quando exacerbada em determinadas situações, produz o fanatismo, quando baseada no erro, acaba por desfazer-se. A fé que se torna firme e sólida é a que tem a verdade por base, porque então permanece até com o progresso do conhecimento, já que o verdadeiro na obscuridade também o é na plena luz. A fé raciocinada é aquela que vem da compreensão daquilo que se crê. Essa fé estimula o homem a perceber melhor as leis divinas na sua justiça, na sua sabedoria, na sua necessidade, estimulando-o perseguir a meta de melhorar-se no caminho da perfeição indicado por Jesus, a fim de tornar-se um dia perfeito, como ele determinou no Sede Perfeitos, colaborando com a evolução da humanidade terrena, encarnada e desencarnada. E aí, vamos pensar sobre o assunto?

0: E aqui no programa Comece Muito Bem o Seu Dia, mais uma informação bacana. Alunos constroem carro robótico para garotinho que não anda. Olha só, um desafio e tanto para alunos da equipe de robótica de Farmington High School nos Estados Unidos. Eles construíram um carro de brinquedo modificado para Cillian Jackson, que não pode andar. O garoto de Minnesota agora se movimenta em grande estilo graças aos estudantes. Os estudantes de robótica se reuniram com Cillian na semana passada depois de mostrarem o seu carro. O veículo tem sido um sucesso retumbante. Olha só que bacana, quando utilizamos a nossa inteligência a favor e não contra. Alunos constroem carro robótico para garotinho que não anda. Amigo ouvinte, eu costumo falar nas minhas palestras que se não mudar, nada muda. Se não mudar, tudo se repete. Nada muda se continuar com as mesmas atitudes. É isso, mudar dói, ok, mas não mudar dói muito mais. Por isso, não espere por mudanças. Mude! A mudança não vem de fora para dentro, e sim de dentro para fora. E aí, vamos pensar sobre isso? Estamos na reta final do programa e eu divido com você um pensamento de Albert Einstein. Não existem sonhos impossíveis para aqueles que realmente acreditam que o poder realizador reside no interior de cada ser. Sempre que alguém descobre esse poder, algo antes considerado impossível se torna realidade. E assim, chegamos ao término de mais um programa Comece Muito Bem o Seu Dia, agradecendo sempre pelo seu carinho, confiança, pela sua companhia. Em especial, quero aqui agradecer a Eliane, Marisete Andrade, Carmencita, Adalci Biscaro, que me fazem companhia todas as manhãs. Gratidão! Hoje é um novo dia! Ontem, aprendizado. Hoje, possibilidades, oportunidades para fazer um futuro diferente e melhor. Amigo ouvinte, o sorriso é a manifestação dos lábios quando os olhos encontram o que o coração procura. Encontre e seja feliz. Forte abraço, lindo dia e até amanhã.
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0: 7:59.
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1: Olá, é um prazer imenso estarmos juntos novamente para mais uma noite de reflexões sobre o Evangelho e, em especial, nesse programa, conversando sobre o Sermão do Monte, essas mensagens profundas, essenciais para nossas vidas que o Cristo nos legou, nos deixou para que pudéssemos estudar e refletir sobre elas. Vamos então, em mais este encontro de hoje, buscar aprender as lições de Jesus, com Jesus, para buscarmos viver cada vez mais com Jesus em nossos corações. E é uma grande satisfação estarmos aqui juntos novamente. E nesse encontro dessa noite, nós temos um convidado especial que vamos chamá-lo então para estar aqui conosco neste momento. Olá, Dilson Ferreira, boa noite, seja muito bem-vindo.
2: Boa noite, Adriana, uma alegria estar no programa Com Jesus e aproveitando um abraço para todos aqueles que acompanham.
1: Muito obrigada, Dilson. Você está falando para nós de São Paulo, não é isso?
2: Isso.
1: E de qual cidade?
2: É, a capital mesmo, cidade de São Paulo.
1: Cidade de São Paulo. E o bairro que você falou qual é?
2: Jaraguá.
1: Jaraguá. E como é que está hoje aí? Está friozinho? Como é que está o clima aí hoje?
2: Até há pouco chovia. Chovia. Mas deu uma trégua. E o friozinho está começando. Está dando um sinalzinho.
1: Está dando um sinalzinho. Que bom, né? Bem fresquinho, né? Que ótimo. Muito bem-vindo, Adilson. Nosso programa, nós escolhemos estudar o Sermão do Monte, né? E cada encontro nosso, que acontece quinzenalmente, nós estudamos um versículo, né, que Jesus nos deixou.
2: Perfeito.
1: E é um prazer em tê-lo aqui conosco. Prazer. Nós vamos fazer o seguinte, nós vamos fazer uma prece preparatória, né? E em seguida a gente vai dar continuação à nossa conversa, tá bom?
2: Combinado.
1: Vamos, neste momento, dizer, Senhor Deus, nosso Pai de amor infinito, aqui nos encontramos, Senhor, agradecendo mais este momento, reunidos em nome do Senhor e de nosso Senhor Jesus Cristo, para mais um momento de reflexão, de estudo sobre o Evangelho. Agradecemos ao Senhor, rogando suas bênçãos, inspiração e amparo, para que possamos compreender, Senhor Jesus, a Tua mensagem, para que possamos trazê-la às nossas mentes e podermos, a cada dia, buscarmos vencer as imperfeições que trazemos em nós, fazendo com que a Tua mensagem possa fluir das nossas mãos, da nossa boca, do nosso olhar, do nosso jeito de ser, com aqueles que aos poucos vamos encontrando no nosso dia a dia. Ajuda-nos, Senhor Jesus, a elevar nossos sentimentos, para que se torne melhor a cada momento, cada vez mais próximos do Senhor. Muito obrigada por tudo. E rogamos teu amparo nesta conversa de agora à noite, nos inspirando, nos auxiliando, a compreendermos ainda mais o teu Evangelho. Obrigada, Senhor Jesus, a tua bênção ao nosso convidado Adilson, ao Luiz Domingues, a todos aqueles amigos e irmãos que estarão aqui conosco neste estudo, o teu amparo, àqueles que neste momento estão em nossos pensamentos, onde se encontrarem, que possam receber os fluidos de luz deste encontro. Muito obrigada, Senhor Jesus, as tuas bênçãos, assim seja. Então, Adilson, vamos olhar aqui, olha, nós estamos com o Paulo Intergelli, né, Wanda Salles, sejam bem-vindos, estarem aqui conosco. Wanda está falando de Vila Velha no Espírito Santo, né, muito bem-vindos todos, recebam o nosso abraço, o nosso carinho. Muito obrigada pela presença. Então, o nosso estudo de hoje, sobre a bem-aventurança, né? Bem-aventurados os misericordiosos, porque alcançarão misericórdia, está em Mateus, capítulo 5, versículo 7, né? E nós trouxemos um texto para nos servir de base nesse estudo, apesar de que está ampliado, né? Aquela possibilidade de trazermos todos os outros conhecimentos, né, a respeito. Mas o nosso texto base, hoje, ele está no livro titulado Cartas do Alto, Autores Diversos, né? Essa mensagem é de Emmanuel, capítulo 38, Razão para Tolerar Sempre. O título, Adilson, já nos faz um grande convite, né?
2: Com certeza.
1: Razão para Tolerar Sempre. Então, já deu para ter ideia do que Emmanuel vai tratar aqui conosco. Então, nós vamos fazer o seguinte, nós vamos ler um trechinho pequeno, a gente para, conversa um pouquinho e vai assim seguindo, tá bom?
2: Combinado.
1: Então, vamos aqui. Certamente, não te educarás e nem progredirás sem base nas ideias próprias, mas tão somente a título de garantir as tuas opiniões, nada lucrarás fazendo um inimigo. Estimas a liberdade de cunhar em palavras os teus pensamentos originais. Não será justo que os outros usufruam direito idêntico? Então, vamos fazer uma pausa aqui, Adilson?
2: Vamos
1: nós. Então, fique à vontade, tá bom? De falar um pouquinho para nós.
2: Perfeito. Ele diz assim que não te educarás e nem progredirás sem base nas ideias próprias. Nós fomos criados para a evolução, para aprendermos. O livre-arbítrio está aí. Então, nós temos as nossas ideias. Vamos formando ao longo de tanto tempo, né? Tantas encarnações, vamos amealhando esses entendimentos. Agora, para garantir, aí que está o nosso erro às vezes, para garantir as opiniões que são nossas, né? Muitas vezes eu acabo gerando inimizade. Né? Por quê? Porque muitas vezes eu não quero expor, eu quero impor. Aí a grande beleza que eu vejo, né? Uma das grandes belezas da nossa doutrina, ela não é uma doutrina que impõe absolutamente nada. A doutrina expõe, nos mostra, para que cada um de nós colha aquilo que realmente entende, aquilo que realmente está buscando e vai crescendo. Então, defender a nossa posição, ou seja, o nosso entendimento, sempre eu vou defender. Enquanto for meu entendimento, eu defendo. Mas sempre com cuidado para não gerar inimizades. Não faz o menor sentido, né? Para garantir aquilo que eu entendo, eu vou gerar inimigos? Não. Não posso agredir de forma nenhuma. Quem quer que seja, que tenha um entendimento diferente do meu, não posso de forma nenhuma agredi-lo com, por exemplo, palavras. Mas com entendimento, Adriana, que palavras são palavras ditas, palavras escritas, são gestos, e muitas vezes a gente, através dos gestos, a gente está agredindo. Então, que a gente não agrida de forma nenhuma, que a gente tenha sempre a doçura para expor aquilo que eu sinto. Eu sinto dessa forma, de uma forma doce, serena, eu exponho para que quem entender, quem buscar entender, realmente aproveite. Né? Isso me faz recordar de um episódio que aconteceu com Jesus, está narrado, aquele em que ele nos fala que da boca é que saem as impurezas nossas. Por que impurezas nossas? Porque aquilo que está no nosso coração é aquilo que nós exprimimos. Né? Mas é interessante entendermos também, Adriana, em que contexto Jesus falou sobre isso. Por que ele disse? O problema, a impureza, é o que sai da boca, não o que entra pela boca. Os discípulos, Adriana, perguntaram a Jesus por que os fariseus ficaram revoltados com ele a respeito dessa colocação. O que contamina um homem é o que sai da boca, não o que entra. É que Jesus havia advertido os fariseus, minutos antes, com relação a uma colocação que eles fizeram com relação aos próprios discípulos, censurando os discípulos. Olha, Jesus, os teus discípulos se alimentam sem lavar as mãos. Então eles estão preocupados com aquilo que entrava pela boca. E aí Jesus se contrapõe a eles, dizendo que, olha, estão falhando nas tradições dos religiosos. Mas e vocês? Vocês estão se esquecendo dos mandamentos do próprio Pai. Vocês burlam o entendimento ou a orientação do Pai, a determinação do Pai. Por quê? Porque nos mandamentos está lá honrar pai e mãe. E tem que se cuidar bem do pai e da mãe. É honrar. Vai até além do amar. É honrar, cuidar, estar ali acompanhando. Entretanto, os religiosos diziam que quando você vai destinar aquilo que era para o pai e a mãe, para acudi-los, para ajudá-los, mas se oferecer a Deus, a Deus é dentro da religião, né? Se oferecer a Deus, está livre do honrar pai e mãe, que seria um absurdo, né? Então, não faria menor sentido isso. Então, ele diz, olha, aí está o equívoco de vocês. O equívoco por quê? Porque não é destinando a Deus que você está livre de socorrer o seu pai e a sua mãe, honrar o seu pai e a sua mãe. Então, Jesus, nessa hora, nesse momento, está exatamente dizendo isso. Olha, esse ensinamento está errado. Não pode ser dessa forma. E aí, os discípulos começam a entender que aquilo que vai contaminar aos outros é uma palavra errada, um ensinamento errado. Não é aquilo que nós ingerimos, porque o organismo expele, não tem problema. Mas aquilo que está na nossa boca é aquilo do que o nosso coração fala.
1: São pontuações muito interessantes, né? Aquilo que sai de nossa boca está partindo dos nossos sentimentos, né, Adilson? Dos nossos corações, né? É muito interessante essa colocação sua, lembrando do honrar pai e mãe, né? Do lavar as mãos. São passagens, assim, muito interessantes dentro desse contexto que nós estudamos hoje, né? E quando a doutrina espírita vem e nos fala que o nosso autoaperfeiçoamento, ele está ligado à nossa capacidade de nós formularmos conclusões, né, que são frutos das nossas reflexões, que acabam regendo as nossas vidas, nossos princípios de vida, né? Então, Emmanuel nos coloca que a doutrina espírita, ela é um convite à nossa razão lógica, ela nos traz aquele convite a nós raciocinarmos, né, para que a gente possa examinar, compreender, né, aceitar as verdades que nós vamos estudando, que o Evangelho vai nos mostrando, né? Só que essa capacidade, Adilson, de nós elaborarmos, de fazermos essa construção individual do saber, ela não pode nos levar à atitude de intolerância, né? Ela é exatamente para fazer o contrário. Ela não pode nos levar a nós erguermos muros de animosidade contra quem pensa um pouco diferente de nós, né? Então, lá em Romanos, capítulo 12, versículo 18, né, está assim: se possível, quanto depender de vós, tende paz com todos os homens, né? Então, essa verdadeira educação do espírito, ela está também nessa humildade de aprender, nessa caridade de nós compreendermos, mesmo quando estivermos conversando com ideias que se divergem das nossas, né? E nós sabemos que a nossa capacidade de verbalizar aquilo que é convicção nossa, por causa do estudo, das pesquisas, né? A capacidade de verbalizar é um dom muito precioso, né? Que nós conquistamos nesse decorrer da evolução. E muitas vezes nós vamos encontrar na doutrina como que é importante essa conversa respeitosa, né? Essa conversa de interação, onde pessoas com ideias diferentes colocam seus estudos, seus pontos de vista, e um vai se alimentando, também se nutrindo, junto com aquilo que o outro está oferecendo, né? Então, isso nos fala de um progresso individual, né? Essa conquista da nossa consciência, que reflete, que constrói, que elabora, que temos a razão iluminada pelo Evangelho, é a evolução nossa. Mas nós sabemos que chega na razão aquilo que nós colocamos no sentimento. Nós sentimos, pensamos e agimos, né? Então nós vamos evoluindo, construindo convicções. Só que essa defesa apaixonada pelas próprias ideias, essa defesa agressiva de uma opinião, sem respeitar o nosso próximo, ela acaba revelando uma imaturidade espiritual. Então, lá em Romanos 13, 18, eu adoro Romanos também, né? Fala bem assim: a ninguém devais coisa alguma, a não ser o amor com que vos ameis uns aos outros, porque quem ama aos outros cumpriu a lei, né? E na segunda carta a Timóteo, ele fala assim: e o servo do Senhor não deve contender, mas ser manso para com todos, apto para ensinar, paciente. Não, Adilson, o que você diz?
2: Não, perfeito. É que se nós formos analisar, a partir do advento da doutrina espírita, começamos a usar a razão, a ter uma visão mais profunda, né, e correta de tudo. Estávamos habituados, ao longo de muitos séculos, a pegar, eu uso um termo, não é pejorativo, mas que orienta. Nós estávamos acostumados a pegar um prato pronto, né? Uma colocação feita, e ali nós seguíamos, ao longo dos séculos, aquele entendimento que prevaleceu e que continua prevalecendo no coração de muitos, com todo respeito. Mas quando começamos a ter um entendimento novo, isso nos pede ainda muito mais cuidado. Por quê? Porque é natural que divirjam as coisas. É natural que isso, num dado momento, vai exigir uma busca maior, um raciocínio maior, uma preocupação maior por parte daqueles que não entendem. E é natural que surjam essas divergências. Mas cabe a nós sempre, com amor, com paciência, com tolerância, com carinho, mostrar aos poucos aquilo que nós entendemos, aquilo que é razoável, aquilo que nos leva realmente à direção de Deus, né? Quando você disse, ainda no final desse parágrafo, estimas a liberdade de cunhar em palavras os teus pensamentos originais. Todos nós queremos colocar as nossas posições da forma como acreditamos, então, já nem acreditamos, temos certeza de todas essas informações. Agora, é justo também para que o outro também usufrua desse direito. Ele coloca as posições dele. Não é uma briga, pelo contrário, são posições diferentes, divergentes até, em determinados sentidos. Então, que a gente coloque sempre em palavras doces e que respeitemos sempre a igualdade de direito. Eu expus a minha forma, o nosso irmão expôs da forma dele, está ótimo, sempre com respeito.
1: Igualdade de direitos, é o princípio da justiça, né, Adilson?
2: Tem que
1: da justiça, né? Deixa eu puxar só um pouquinho nossos amigos que estão na live, tá bom? Olha só, Nós temos aqui a Sônia Barbirato, né? Sônia, um prazer te ver aqui, viu, Sônia? Sônia está em Vitória, no Espírito Santo. O Rafael Melo também. Deixa eu só tirar aqui o texto para poder aparecer aqui, olha. O Rafael Melo está aqui conosco, nosso querido Rafael. A Sônia, que nós mencionamos. O Odilson Vargas, né? Querido amigo nosso também aqui da nossa terra. Rinaldo Soares. Rinaldo, prazer. Muito obrigada pela presença. Receba o abraço de todos nós, viu, meu querido? Em breve a gente vai estar junto aqui no programa. A Angelita, Angelita, nossa querida amiga, Angelita também. Boa noite para você, meu bem. Fabrício Magalhães. Fabrício, boa noite. Obrigada por estar aqui. Eu não sei de onde você fala, Fabrício. Ah, ele colocou aqui, olha. Curitiba, Paraná. Olha, lá no sul. Muito obrigada pela presença, viu? Obrigada pela presença de todos, né? Então, nós aqui nesse trechinho, vamos avançar um pouquinho, Adilson?
2: Vamos.
1: Vamos pegar aqui, olha, o 3, né? Aqui. Por muito estranhas ou intempestivas se façam as manifestações alheias, é impossível não encontres através delas um caminho para compreender e auxiliar. Aqueles de quem hoje toleras com paciência insultos e irreflexões serão provavelmente amanhã os teus melhores amigos, os amigos a quem cativastes com os teus bons exemplos. Vamos fazer uma pausazinha aqui, Adilson, se a gente passa a palavra para você agora.
2: Opa, vamos lá, vamos lá. É, por muito estranhas e intempestivas que sejam as manifestações, porque não têm exatamente o mesmo entendimento, muitas vezes, sempre haverá uma oportunidade de termos uma conversa edificante com o irmão, sempre com muito respeito. E, acima de tudo, utilizando o próprio argumento que ele utiliza. Se nós temos a capacidade de observar as coisas, utilizando a razão e aquilo que já entendemos, portanto, podemos sim ter colocações extremamente coerentes para transferir a ele. E dentro daquilo que ele próprio comentou, né? Vamos tentar aqui achar um exemplo. Por exemplo, se um irmão diz, não, porque Deus castiga, Deus nos encaminha para o inferno, é a colocação dele, né? Mas você pode complementar quais os atributos de Deus? Ah, Deus é infinitamente bom, infinitamente justo, ele é presciente, ele até sabe antes do que vai acontecer. Agora, será que faz sentido ele nos criar para nos conduzir a um inferno? Fechar a porta para os seus filhos? Ou seja, ao mesmo tempo em que ele colocou o seu entendimento, eu, sem desrespeitar de forma nenhuma, mas utilizar aquilo que ele falou, contra-argumentar, para que ele dê uma paradinha e fale, puxa vida, será que é diferente? Será que eu consigo imaginar ou pensar de uma forma diferente? Então, através dos argumentos que eu coloco em cima do que ele nos disse, eu posso levá-lo a uma reflexão. Mas se eu não colocar de uma forma amorosa, através de um exemplo que eu dou dentro daquilo que ele falou, se não tiver amor na colocação, dificilmente ele vai parar para refletir sobre aquilo, né? Fica uma situação assim um pouquinho complicada. Eu posso, por exemplo, colocar aqui, lembrar um episódio que o episódio da mulher adúltera, que foi levada à presença de Jesus, e ali os judeus, os doutores da lei, os fariseus, queriam que ela fosse apedrejada. Vamos lembrar que os próprios discípulos, naquele momento, não estavam convictos exatamente daquilo que Jesus fez. Quem nunca errou, atire a primeira pedra. E aí nós vamos ver que os doutores da lei, os fariseus, que estavam ali indignados com o comportamento da mulher, que queriam arremessar a pedra, quando Jesus alerta: olha, quem nunca errou, atire. Aquilo Jesus estava aproveitando para que eles parassem, pensassem e fizessem uma autoavaliação. Como que eu sou? Será que eu tenho feito coisas tão equivocadas ou até mais do que aquela mulher? Mas dentro daquele entendimento de Jesus, eles se retiram, porque realmente entenderam que não tinham condição moral para apedrejar a mulher, mas Jesus é arguído, naquele momento, pelos discípulos. Mestre, será que está correto isso? Eles estavam no começo, né, da caminhada. Será que está correto isso? Será que as pessoas não vão achar estranho o nosso comportamento? E Jesus diz a eles: olha, vocês sabem da vida dessa mulher? Porque a mulher já tinha ido embora e Jesus havia dito a ela para que não errasse mais. Vocês sabem a dificuldade que passa no coração dessa mulher? Vocês imaginam o que teria levado essa mulher a se prostituir? Vocês têm ideia de quem passa por privações, talvez tão fortes como ela passa? Talvez lhe falte até o pão à boca. Será que as noites em que essa mulher ali, aflita, será que essas noites não têm sido para ela um verdadeiro inferno? Por que agravar a dor dela? Nós temos que compreender e ajudar para que ela entenda. Então era Jesus se utilizando daquela situação para que os próprios discípulos, que inicialmente não entendiam o comportamento ali de Jesus, não foram, né, a fundo nesse entendimento, tiveram a oportunidade de compreender. Por quê? Porque eles avaliaram o que poderia estar acontecendo no coração daquela pobre mulher. Então, o exemplo é que fala alto. E Jesus deu um exemplo maravilhoso, magnífico. Olha, eu não te condeno. Agora, não volte a errar. Então, é maravilhoso, maravilhoso essa colocação dele, né?
1: Perfeita colocação. Muito boa lembrança, Adilson. Muito boa. Porque, como nos diz lá, eu acho que é a Novinha de Luz, se eu não me engano, né? Que nós não devemos julgar a árvore pelo fruto isolado. Mas nós considerarmos a natureza, né, da situação, as influências do meio, o contexto, né, para que nós possamos não fazer um julgamento de forma a, neste caso que você colocou agora, né, da mulher, ser feito um julgamento com muita precipitação e sem fundamento. Essas ponderações que Jesus colocou, né, que está lá no Boa Nova, né, Adilson. Tem até um trechinho que ele colocou dizendo assim: vocês não têm noção de quanto desprezo ela recebe dos maridos, filhos e pais das mulheres que estão assim na sociedade, né, sem passar as mesmas necessidades que ela passa, né? Quanto desprezo ela vive, quantas noites mal dormidas, né? Isso. Então, somente quem vive essa situação não está justificando, mas toda conduta nossa tem algo que nos move a tal. Né? Nós não agimos tão somente por agir. Então, nessa, vamos chamar de tapeçaria, essa tapeçaria humana, né? Esse entrelaçamento de todos nós, muitas vezes nós nos deparamos com atitudes, com palavras que soam assim, bem dissonantes, né? Até mesmo, quem sabe, até nos trazer uma certa perturbação, não é isso? Mas essas situações, elas vêm nos convidando a nós transcendermos um pouco, né? A nós transcendermos essa condição nossa, essa aparência também da situação, e buscarmos realmente, eu não vou dizer nos colocar no lugar do outro, não é isso nem que eu quero dizer, mas imaginarmos o quão profundo pode ser o motivo pelo qual esta pessoa se manifesta dessa forma. existe realmente algo que leva a criatura a agir assim, quando por vezes, né, porque é muito fácil nós falarmos que o outro agiu e que a gente tem que compreender, que o outro errou e a gente tem que compreender, né? Quanto muitas vezes nós também pecamos no falar, pecamos no proceder, pecamos na falta de paciência, de tolerância, quem sabe isso também às vezes também acontece conosco, quem sabe ainda estamos como aprendizes desses valores, dessas virtudes, né? Então, lá em Lucas fala, né? Não julgueis e não sereis julgados, não condeneis e não sereis condenados, perdoai e sereis perdoados, né? Então, a nossa visão, ela é ainda um tanto estreita, mas mesmo nós não conseguindo enxergar com olhos espirituais que sejam, né, a condição do outro, desejando também que o outro enxergue, né, as nossas imperfeições e perdoe nossas faltas, mas ainda assim nós temos o entendimento de que nós não estamos iniciando agora, nós temos uma trajetória. E que essa trajetória seja nessa jornada reencarnatória ou anterior, nós temos uma história, né? Nós temos alegrias que trazemos, temos dores que trazemos, temos traumas que trazemos e temos também muitos aprendizados, muitas conquistas. E essas conquistas que trazemos, temos traumas que trazemos e temos também muitos aprendizados, muitas conquistas.

0: paciência, né? É uma jornada de exercício de tolerância frente aos desentendimentos, às ofensas, frente à falta de reflexão, às vezes nossa, às vezes do outro. Mas é nós investirmos nesse exercício, porque somente assim nós vamos crescendo, somente assim nós estaremos evoluindo. E a doutrina espírita nos fala da lei de causa e efeito, né? Então, se estamos encontrando um efeito, então com certeza existe uma causa, mas nós podemos ser a causa, né, nesta situação, neste diálogo com o outro, que pode ter começado um pouco às avessas, mas nós podemos criar um contexto de causa para que esta situação possa se converter em aprendizado, em um momento agradável, onde ali estaremos participando não só da nossa evolução, mas do crescimento do outro também. Mas está em nossas mãos pelo livre arbítrio, né, que Deus nos concedeu. Né? Não, Adilson? Deixa eu dar uma olhadinha aqui nesse chat, só um segundinho, né? A Angelita botou um coração aqui para nós, não é isso? E a gente vai seguindo, Adilson. Vamos ler mais um pouquinho?
1: Uhum. Vamos. A gente podia fazer só uma colocaçãozinha?
0: Sim, anterior, sem dúvida. Né?
1: Quando vemos alguém assim, numa situação complicada, né? Um erro, um equívoco, que direito nós temos de agravar ainda mais aquele coração sofrido? Não temos. E ainda quando nós apontamos, você falou dos erros, todos nós os temos, né? Eu costumo dizer que o erro é a experiência que ainda não deu certo. Um dia dará. Porque nós erramos exatamente porque estamos numa rota ascendente. Estamos aprendendo. Então, a situação de erro de cada um, ela varia porque depende do degrauzinho que a gente está caminhando, as experiências que a gente tenha vivido. Então, um dia, aquilo que nós fizemos e que erramos será uma experiência que dará certo. Por quê? Porque aprendemos. E quando aprendemos, temos que ensinar. Você disse também que nós trazemos experiências de vidas anteriores, né? E equívocos de vidas anteriores. Isso me faz lembrar até uma música de Raimundo Fagner, que ele diz... coração ilhado, preso, amordaçado, volta a incomodar. Então, aquilo que nós passamos, erramos, volta a incomodar. Mas que nós não façamos com que os erros do passado se ampliem exatamente por não observarmos, por não queremos melhorar e querer permitir a outro, também através de um exemplo, aprender. E ainda... Para encerrar esse tópico, só, Adriana. Livro dos Espíritos, pergunta 886. Qual o verdadeiro sentido da palavra caridade? Como entendia Jesus? E aí a resposta é maravilhosa, né? Contudo, é benevolência para com todos, indulgência para as imperfeições dos outros e perdão das ofensas. Então, só isso é a caridade. E aí nós temos que praticar essa verdadeira caridade, né? Benevolência para com todos, indulgência para com as imperfeições deles, que nós temos muitas vezes bem iguais, e perdão das ofensas.
0: Perfeito, né? Esta resposta do Livro dos Espíritos... ela traça assim, um direcionamento de entendimento de vida, né? De nos observarmos como uma criatura existencial tão grande que cabe realmente reflexão profunda, Dilson, né? De como estamos direcionando nossas vidas com base nessas três respostas dessa questão. Uhum. Né? Faz nós mudarmos muitas vezes rumos que escolhemos para nós, atenuando as nossas faltas, porque vai nos trazer um novo despertar, né? E elevando a nossa

0: a nossa condição de relacionamento com o outro. Né?
1: Sim.
0: Exatamente. Perfeito. Vamos então ler mais um trechinho? Vamos ler agora? Aqui, olha. Se te decides efetivamente a cumprir tarefas de amor ao pé dos semelhantes, não angariarás os recursos de que necessitas para a tua própria sustentação sem que aprendas a suportar. Sabes que o ofensor geralmente não conhece toda a extensão do mal de que é vítima. Por que haverias de adquirir-lhe a perturbação, entrando voluntariamente na faixa de desequilíbrio da qual se faz ele mostra lamentável? Não ignoramos que a dor da pedrada recebida não se cura lançando outra pedra. Então, Adilson.
1: Vamos lá. Olha, se te decides cumprir tarefas de amor, não vamos angariar nenhum recurso, para nossa própria sustentação sem que a gente aprenda a suportar. Suportar. Então, se temos essa decisão firme, nessa causa do bem, no início até, no meu entendimento, podemos usar a palavra suportar. Mas depois a gente passaria a mudar, eu mudaria de suportar para compreender. No início, talvez até precise suportar, mas com o passar do tempo eu vou compreender a dificuldade dele e aí tentar, de fato, ajudar. Quando fazemos um julgamento de alguém, estamos equivocados, porque o julgamento que deve ser aplicado, e com rigor, é o auto-julgamento. Por quê? Porque eu me conheço, eu não conheço o outro e nem tenho direito de julgá-lo. Mas, a mim, eu tenho que fazer esse auto-julgamento, sim. É isso que me move para o progresso, né? Mas só que nós estamos, muitas vezes, muito mais atentos ao comportamento do outro e desprezamos o nosso comportamento. Ignoramos o nosso comportamento. Falhamos. E aí, a necessidade de compreendermos. Tem uma passagem maravilhosa que mostra com uma perfeição esse trabalho da compreensão e isso, trazer o outro para junto de nós. Era aquele episódio do nosso querido Chico, quando tinha 20 anos, 21 anos. Ele estava fazendo um trabalho, revendo algumas páginas para serem inseridas no livro Parnaso de Além-Túmulo, quando ele começa a ter uma dificuldade com o olho esquerdo, dores, hemorragias. E aí, aquilo incomodava e doía demais. Chico passa, então, a ir, e ele tinha coisa de 20 anos, Adriana, a ir até Belo Horizonte, porque um oftalmo se propôs auxiliar aquele garoto de 20 anos, nosso querido Chico. E ali, na consulta que ele passa com o oftalmo, ele diz que ele ficaria cego daquela vista e que poderia ficar cego da direita também. E começou um tratamento. Esse tratamento era aplicações de corticoides na vista, que doía demais, provocava muita hemorragia. E o Chico, que morava em Pedro Leopoldo, precisava ir toda semana a Belo Horizonte. Mas como? Se ele estava com a visão dificultada, com as dores, os sangramentos. E aí ele pede ajuda a uma irmã, a irmã dele, que começou a levá-lo semanalmente. Só que ela emprestava o braço lá em Belo Horizonte para que ele pudesse caminhar por uma avenida, subir a um prédio de 3 andares onde ficava o consultório. E assim, todas as semanas, a irmã ajudava, ele passava pela consulta e retornava para casa. Depois de um bom tempo, ele, nos trabalhos lá no centro dele, lá em Pedro Leopoldo, ele recebe a visita de irmãos, companheiros, confrades de Belo Horizonte. E o jovenzinho, Chico, 20 anos de idade, ao terminar o trabalho, um desses que vieram de Belo Horizonte se apresenta a ele dizendo assim: Chico, estamos vindo de Belo Horizonte para lhe trazer uma advertência fraterna. Um pouquinho estranho, né? Uma advertência fraterna. E Chico ali, na humildade dele: mas o que houve? Você, Chico, está todas as semanas sendo visto lá em Belo Horizonte, numa atitude suspeita, braço dado, com muita intimidade com uma mulher. Não sabemos se é casado ou não. Você é solteiro, mas não sabemos dela. Vocês entram num prédio de 2, 3 andares ali na avenida, ficam lá 2 horas e depois saem. E você, Chico, para não ser identificado por ninguém, você sai com um lenço no rosto. Isso pega mal, Chico. E aí, logo em seguida, outro que veio de Belo Horizonte, vem e começa também a descortinar muitas coisas que só a mente complicada do homem é possível de fazer, né? Essas críticas. E quando chega no final: bom, e agora? Agora, Chico, trouxemos para você essa mensagem. Seria bom que você cuidasse, né, da sua caminhada. E aí Chico, depois de ouvir isso tudo, diz a eles: bom, deixa eu explicar. O problema é que eu tenho problema na vista. E eu vou até lá, tenho hemorragia, dores profundas, muita dificuldade para ir e voltar. Então, aquela mulher que vocês se reportaram é minha irmã. Ela se prontificou a me ajudar. E vamos lá, ficamos lá no consultório 1, 2 horas, saímos e eu, com tanta dor, tanta hemorragia, eu sou obrigado a sair e vir com um lenço no rosto. E é esse aqui. Ele tira do bolso um lenço todo ensanguentado e aí ele diz: então, me desculpe, eu não entendi o que vocês disseram. Né? A maledicência humana chega a que ponto? E Chico deu, antes de tudo, um exemplo de respeito, de amor, e não foi nada agressivo, nem era do feitio dele. E ali, aquelas pessoas, com certeza, tiveram uma grande lição diante da simplicidade e do amor de Chico.
0: Que história, né? Como que realmente a nossa mente, quando se distrai, ela pode ter pensamentos que não são adequados, né? Aí a gente volta a Dilson, lá naquela sua primeira fala: a boca fala daquilo que tem o coração, né?
1: Sim, sim.
0: Então, nós não precisamos purificar mais nossos corações, Adilson?
1: Ah, estamos caminhando, né? Estamos caminhando. Nós, essa purificação é também aquilo que eu disse, que o que é o erro? O erro é a experiência que ainda não deu certo, porque eu ainda não sei fazer. Mas a cada dia, a cada instante, eu vou aprendendo, as experiências que eu vou buscar vão começar a dar certo. Isso ao longo do tempo. Thomas Edison, para inventar a lâmpada elétrica, quantas tentativas ele fez, né? E eram experiências que não deram certo? Não, eram lições. E foi aprendendo com uma forma que não funcionava. Os nossos equívocos são lições que vamos aprendendo em razão de um comportamento inadequado. E aí a experiência chega um momento que vai dando certo.
0: Muito bom. Esse seu conceito de erro, quer dizer, ele acaba sendo uma experiência que ainda não deu certo, né?
1: Ainda.
0: Ainda não deu certo. Olha que coisa maravilhosa. Mas é uma grande oportunidade de nós ajustarmos a nossa rota.
1: Sim.
0: Né? É aquela oportunidade. E se porventura nesta falta nós não ajustarmos, mas vai ficar algo, vai ficar uma semente guardada, que num próximo semelhante vai começar a surgir um despertar em algum momento. Sim. Que a gente vai realmente modificar essa rota, né?
1: Sim,
0: deixa eu só
1: certeza.
0: Aqui, Adilson, apesar de eu já ter colocado, mas dá uma boa noite para a Laciene, né, nos dando boa noite, Fala para nós, Luciene, de onde você está falando conosco, tá bom, querida? O quando você falou do conceito de caridade, né? O Odilson lembrou que é o famoso BIP, né? Exatamente, Odilson, aquele, né? Benevolência, indulgência e perdão, né? Aquele
1: Sim.
0: BIP, né?
1: É
0: E
1: bem
0: temos
1: isso.
0: aqui também conosco mensagens e poesias. A Dulce, Dulce do Espírito Santo, de Vila Velha, no Espírito Santo. Boa noite, querida Dulce. Bem-vinda, viu? Bem-vinda para estar aqui conosco, tá? Estamos aqui de 15 em 15 dias nesse bate-papo do Evangelho. Então, Adilson, vamos então ler o trechinho que está faltando para a gente poder, né, fazer o fechamento do nosso estudo. Então, deixa eu puxar aqui. Olha só. Deixa eu só tirar aqui isto. Deixa eu me pegar aqui. Aí, então, a gente vai continuar o texto quando ele coloca assim para a gente, quando o Emmanuel fala assim: observa o arrependimento em que te martirizas depois de uma discussão no clima do azedume, e encontrarás suficientes motivos para não te agastares, seja pelo que for, a benefício da saúde própria. A pretexto de não cultivares intolerância, não digas que é preciso defender os teus brios, quando podes perfeitamente fazer isso com paciência e serenidade. Recorda que a recomendação de se oferecer a face direita a quem nos ofenda, a face esquerda veio diretamente de Jesus, né? Eu acho que eu li de uma forma que não ficou muito clara. Olha só, recorda que a recomendação de se oferecer a face direita a quem nos ofenda a face esquerda veio diretamente de Jesus. E ao que sabemos até hoje, ninguém surgiu na terra com a grandeza e a dignidade do Cristo de Deus. Não tem maior, né, que tenha vindo a esse mundo. Adilson, com você.
1: Vamos lá. Oferecer a face, às vezes as pessoas interpretam mal, né? Nós vemos aí com a doutrina espírita abrindo a nossa mente. Oferecer a face, quando eu sofro uma determinada coisa, eu ofereço a outra face. Quando eu agrido alguém, em seguida eu vou oferecer a face do arrependimento e do perdão. Então, a outra face é exatamente o oposto daquilo que foi feito de ruim, né? Se eu agredi, eu vou pedir desculpas. Se sofri uma agressão, eu vou orientar a pessoa. Então, a outra face faz sentido dessa forma, né? Não é ficar oferecendo outra face e ficar indefinidamente apanhando. Não tem nada a ver com isso, né? Então, o arrependimento, nós sentimos isso. Que nós sentimos quando nós fazemos alguma coisa, alguma discussão, levamos adiante uma conversa que é ruim, que vai nos agastar e agastar o outro também. Na verdade, isso não faz sentido, porque estou agravando a minha saúde por conta de algo que não vai levar a lugar nenhum. Jesus passou por isso, por uma situação dessa, quando ele foi a Nazaré, né? Chega em Nazaré. E ali os discípulos estavam juntos. Ele vai a uma sinagoga e ali ele é mal entendido, mal interpretado por aqueles que viviam até com ele em Nazaré, porque ele nasceu em Belém, viveu sempre em Nazaré. Então, quando as pessoas não compreenderam, teve um entrevero entre os discípulos e aqueles que queriam, inclusive, até matar Jesus naquele momento. Não entenderam, não compreenderam e nem quiseram compreender. E os discípulos levantaram a voz, chamavam aqueles para uma discussão aberta em praça pública, para eles colocarem a grandeza de Jesus, o ensinamento de Jesus, frente aos ensinamentos antigos. E aí, quando eles saem de lá, Jesus quase foi morto, quando saíram dali, eles iam estranhando o comportamento de Jesus. Mestre, falaram isso de você, que você é aliado do demônio, que você é isso, que você é aquilo, e você não levantou a voz, não foi contra eles. Jesus diz, nesse momento, quando tudo está exaltado, tudo que você disser fará com que o outro lado entenda que tenha razão. Porque você se exasperou tanto quanto eles. Então Jesus diz que quando há essa discussão, aquilo que você disser nada mais passa de ser barulho dentro de uma caixa. Não vai surtir efeito nenhum. Então é preciso que as coisas se estabilizem, que as coisas se acalmem, para depois você sim, com exemplo, sobretudo com exemplo, você coloque as boas colocações e outro lado tem a oportunidade de refletir sobre a agressão que cometeu e entender a mensagem que você trazia. Né? Então, temos que ter esse cuidado. Né? Tem tantas passagens de Jesus que falam exatamente sobre isso. Vamos colocar o ponto de vista nosso, mas quando a gente for, não podemos perder o foco de que estaremos sempre ajudando, sempre buscando ajuda. Senão não vale a ida. Se eu vou a um local e me retiro de lá horrorizado pelo desequilíbrio que aquele local tem, eu tenho que ajudar no desequilíbrio. Tem uma passagem também que é muito bonita, quando Jesus pede a Pedro, e eu acho essas historinhas maravilhosas porque elas abrem o nosso coração, abrem a nossa mente para a gente ver que não pode fugir, não pode se entregar a discussões que não levam a nada. Jesus, certa feita, ainda temos um minutinho, Adriana? Temos? Então, Jesus pede a Pedro, porque Jesus estava atendendo as pessoas com todo aquele amor, todo aquele carinho. Pedro, por favor, dê uma chegada na casa de Jeremias. A filha dele está passando por uns problemas e ela precisa da tua presença, da prece, e o pai vai estar lá e vai ajudá-la por teu intermédio, Pedro. E Pedro saiu todo feliz. Foi lá para a casa de Jeremias. Chegando lá, ele entra, vê um comportamento inadequado de Jeremias. Estranho. E outras coisas aconteceram, Pedro simplesmente abandonou aquele lá e voltou para Jesus. E aí, Pedro, conseguiu ir lá socorrer? Mestre, não deu. Não deu. Aquilo é um absurdo. Cheguei lá, Jeremias, estava lá bebendo vinho, ao lado de uma serva que se insinuava, e de repente ele me viu e verbalmente me agrediu, queria até agredir fisicamente. Eu falei, olha, eu queria ver, conversar com a sua filha, Sara. Entra por aí. De repente, Pedro se depara, num aposento à parte, com um filho mais velho de Jeremias. Estava jogando dados. Jogando dados com uma pessoa não muito respeitável. E quando vê Pedro, esse filho mais velho, vai para cima de Pedro, querendo também esbofeteá-lo. E Pedro diz, olha, eu vim aqui a serviço do bem. Eu queria falar com a sua irmã. Sei lá, não me interesso com a minha irmã. Pedro sai e vai caminhar tentando achar a filha, né, a Sara, filha de Jeremias. Se depara com a dona da casa. A dona da casa estava esbofeteando uma criança pequena, a ponto de tirar-lhe sangue, porque dizia a mulher que aquela criança havia roubado figos. E aquela criança, não, eu não roubei nada. Os galos daqui da casa que pegaram o figo, eu não roubei. Mas a mulher espancou a criança. E Pedro diz, olha, minha senhora, eu preciso falar com a sua filha. Vai para aquele lado. E ele saiu, entra num quarto onde estava o filho mais novo de Jeremias. E ao entrar, ele estava colocando a mão num cofre de joias. Partiu para cima de Pedro. Queria ir para vias de fato. E Pedro diz: olha, eu só quero achar Sara, né? A sua irmã. É, segue aquela direção. E aí ele vai e finalmente encontra-se com Sara. Sara, Pedro dizia para Jesus, realmente está muito doente. Ela veio se insinuando, falando coisas absurdas. Eu não vi como falar do Pai, falar de Deus naquele ambiente. Me retirei e vim aqui. É, Jesus, não dá certo. Aquele lugar não é um antro. E Jesus diz, olha como Jesus encerra esse diálogo com Pedro. Pedro, eu conheço Jeremias. Conheço a família de Jeremias, sua esposa, seus filhos. Conheço a filha, a Sara. Realmente eles têm problemas. Mas, Pedro, eu apenas pedi para você ir e ajudar. Não criticar, não condenar. Eu pedi apenas que ajudasse. Você, com o Pai presente ao seu lado, era uma maravilhosa oficina para ajudar aquela família. Mas você só julgou, não ajudou. Então, assim, muitos se comportam. Apenas a crítica, apenas a condenação e a ajuda. Ajuda é deixada de lado.
0: Então, não é à toa que as situações acontecem à nossa volta. O Cristo está nos dizendo, porque ele falou para Pedro e está falando a mesma coisa conosco, né? Ele estava ali contando conosco para agirmos de forma diferente, dando uma outra direção naquela situação, né, Adilson?
1: Sim, perfeito.
0: Adilson, deixa eu só dar um abraço aqui para a Laciene, ela me falou, olha só, hein, que é da cidade de Araxá, Minas Gerais. Então, nós estamos aqui com nossos amigos de Vitória, Vila Velha, no Espírito Santo, Curitiba, né, lá do Paraná, Araxá, Minas Gerais. Muito obrigada pela presença de vocês. É, nós vamos passar agora um vídeo, né, da Fraternidade Sem Fronteiras. Né? O Luiz está aqui conosco e ele vai colocar para nós esse vídeo agora. Uma pausazinha, um momentinho, tá bom, Adilson? E a gente já volta.

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1: Toda relação com o nosso estudo, né? Razões para compreender, tolerar, ter paciência, né? É transbordar amor, né? É levar aquilo que estamos aprendendo ao outro. E falando assim, Adilson, nós sabemos que você tem alguns livros. Fala para nós aí, por gentileza. Fala dos seus livros.
2: Temos sim. Temos dois livros. E não é por coincidência, Adriana. Deixa eu explicar.
1: Vai lá, por favor. Realmente, coincidência não existe.
2: Não existe. Vamos lá. O primeiro, já que é com Jesus o seu programa, ele é Caminhando com Jesus, na Galileia. Esse aqui, ele retrata 2 anos e 3 meses de Jesus distribuindo o Evangelho. Então, é o Evangelho, os 4 Evangelhos, Mateus, Marcos, Lucas e João, faz parte do Novo Testamento, só que sob a forma de romance e na ótica espírita.
1: Olha, que interessante.
2: E o seguinte é, seguindo sempre com Jesus, seguindo com Jesus na Judeia. Então, esses livros, eles foram, desde o início, integralmente doados à Fundação Espírita André Luiz, à Rádio Boa Nova, onde eu trabalho. Tá? Então, os recursos são doados para a Fundação Espírita.
1: Que maravilhoso. E para adquirir os seus livros, como que faz, Adilson?
2: É mais fácil, internet. Pela internet. Então, está vendo em vários locais, né? Seguindo, caminhando com Jesus na Galileia e seguindo com Jesus na Judeia. Estará colaborando com as Casas André Luiz, com a Fundação Espírita André Luiz.
1: De São Paulo?
2: São Paulo, Guarulhos.
1: Guarulhos, né?
2: Bem custadinho.
1: Perfeito, caminhando com Jesus, seguindo com Jesus, sentindo com Jesus, né, Adilson? É o que a gente tem que fazer, né?
2: É, com certeza.
1: Deixa eu me colocar aqui, olha só, a Angelita colocou em algum momento, essa resposta pega a gente pelo pé, né? E o Adilson coloca aqui para nós a senha é ser, amar e servir. Senha para a vida, para uma vida onde vamos fazer várias conquistas espirituais, aprendizado, crescimento, né? Seguir com Jesus, caminhar com Jesus, e realmente não é coincidência, né? Porque o nosso com Jesus é nesse sentido, tudo com Jesus, né? Então, Adilson, deixe-me ver aqui, nós iríamos fazer uma colocação assim muito, muito breve, né? Colocando que esse estudo de hoje nosso, então, ele nos fala... O telefone começou a tocar aqui, desculpa. Esse nosso texto de hoje, né, dentre tudo que nos ampara e orienta, né, ele nos fala dessa importância fundamental da tolerância, da paciência, né, como ferramenta para o nosso progresso individual e para que a nossa construção de relação possa ser de construção de relações saudáveis, né, nessa prática da caridade, que é esse instrumento divino na nossa vida, para nós crescermos, né, como espíritos, né? Então, não deixarmos passar as oportunidades. E se porventura a gente se distrair e passar, buscarmos trazer, né, esse despertamento, buscarmos ficar um pouco mais atentos, porque não tem o que condenar, nós estamos aprendendo. Né? Nós estamos nesse passo a passo de aprendizado. Né? Então, nós gostaríamos de solicitar a você, Adilson, as suas considerações finais. Né? E se puder fazer uma analogia da conversa de hoje, né, com a expressão com Jesus, né? Nós te agradecemos. E no final a gente vai te pedir para poder, se você desejar fazer, então já pode juntar tudo e fazer a nossa prece de agradecimento. Tá bom?
2: Tá bom, perfeito. Com Jesus. Maravilhoso esse programa, Com Jesus. Por quê? Porque eu sempre defendo isso, sempre divulgo isso. Nós precisamos, humanidade, descobrir um Jesus atual, um Jesus de hoje, né? Uma caminhada onde vamos sentir que Jesus está ao nosso lado, em todo e qualquer local, em toda e qualquer situação. Aquele Jesus que aprendemos durante tantos séculos, ali crucificado, dentro de templos, aquela coisa toda, vamos lembrar que Joana de Ângeles deixou uma frase: o homem precisa aprender a descrucificar Jesus. Isso tem uma importância fantástica. E buscar esse Jesus na atualidade, conversando conosco, em todas as situações. É no ambiente de trabalho, na escola, no esporte, no templo, no centro espírita, em todos os locais, esse Jesus tem que estar conosco. Nós temos que estar com Jesus, em todas as situações. E procurarmos também, isso é fundamental, que Jesus, que há 2000 anos nos deixou: eu sou o caminho, a verdade e a vida. Há 2000 anos. Mas ele disse também: não vos deixo tudo, pedirei ao Pai, e o Pai haverá de enviar o Consolador prometido. Tenho muito a vos falar, mas vocês não poderiam suportar. Não estávamos em condições, mas esse caminho, verdade e vida de Jesus, há 2000 anos, temos que prestar muita atenção, porque é um caminho que se abre para o infinito. Aquele caminho que Jesus nos deixou, que era grandioso, mas também que foi registrado tão pouco pelos discípulos. Não tinham como registrar muito. Mas aí a doutrina, está aí o Consolador Prometido, nos trazendo esse Jesus, que a gente caminhe com ele, com Jesus, todos os dias. Que essa mensagem, esse caminho se amplie a cada informação, a cada orientação, a cada palestra, a cada livro, a cada consulta que fazemos dentro de um centro espírita, dentro de uma igreja também, né? Os religiosos ali deixando para os seus fiéis uma mensagem bonita, edificante. Então, que a gente aprenda a fazer com que o caminho Jesus, se amplie a cada novo instante. E com base nesse caminho, a construção da verdade é sempre nossa, é individual. Quanto mais se amplia o caminho, maior fica a verdade. E quando eu tenho um caminho cada vez maior de Jesus, uma verdade cada vez mais sólida, construída sobre a pedra, não sobre a areia, vou entender que eu tenho uma vida, a vida do Espírito, cada vez melhor, cada vez mais completa. Então, que busquemos sempre estar com Jesus, sempre. Então, pediria para o encerramento que aqueles que puderem, óbvio, fechar os olhos e trazer à nossa frente Jesus, esse irmão tão lindo, esse companheiro, amigo inseparável de todas as horas, que nós conseguimos encontrar e estar ao lado dele em todos os locais. Vamos levar esse Jesus para casa, convidá-lo a estar conosco. Estou indo para o trabalho, convido. Jesus, vai conosco. Vamos lá, um dia de trabalho. Na escola, no templo, em todos os locais, precisamos levar esse Jesus. E esse Jesus será mostrado aos outros através da forma como nós nos comportamos. Comportamos dando bons exemplos. Amor, respeito, honestidade, carinho. É assim que Jesus se manifesta, por nosso intermédio, mesmo sem termos falado o nome Jesus, mas através do nosso comportamento. Então, sempre, sempre, estejamos com Jesus. Que assim seja, graças a Deus.
1: Graças a Deus. Adilson, muito obrigada. Muito obrigada por ter vindo aqui conosco, por ter nos dedicado esse seu tempo, que a gente sabe que é precioso, mas por ter aceitado o nosso convite, conversar um pouquinho sobre Jesus, né? Estarmos aqui mais um pouco com Jesus, caminhando juntos, né? E vamos te pedir, coloca para nós aí, fala novamente o nome dos seus dois livros, por gentileza.
2: Mas quem agradece sou eu, viu, Adriana? Tá? O primeiro, 2 anos e 3 meses, o Evangelho durou 3 anos, 2 anos e 3 meses, na região da Galileia, é Caminhando com Jesus na Galileia. Caminhando com Jesus na Galileia. E depois, cerca de 8 meses, que é a parte final da caminhada de Jesus, quando ele vai para a Judeia, mais exatamente Jerusalém, né? E aquela região, então é Seguindo com Jesus na Judeia. Aqui tem os 8 meses finais, até a morte de Jesus e o início da Casa do Caminho.
1: Maravilhoso. Com o início da Casa do Caminho, então, nos dando exemplo, né? É maravilhoso. Adilson, já está chegando aqui a nossa hora. Muito obrigada. Nós queremos agradecer a presença, a participação de todos os amigos, né, que estiveram aqui conosco, aqueles que, porventura, poderão escutar mais adiante. Obrigada ao Luiz Domingues, ao Portal da Luz, aqueles todos canais parceiros, a presença do público, a todos que, de toda forma, colaboram para que o programa esteja aqui acontecendo agora. Acima de tudo, a Deus, ao nosso Cristo maravilhoso. Muito obrigada. Desejamos a todos uma noite de paz, de bênçãos, um início de semana de muita harmonia e buscando vivenciar aquilo que conversamos agora, né? Muito obrigada, Adilson. Fica com Deus.
2: Eu que agradeço a você, ao Luiz, e um grande abraço a todos vocês que acompanharam esse programa. Fiquem com
1: Deus. Obrigada. Boa noite. Fica com Deus. Uma boa noite a todos.

0: 9:29.
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3: Olá, meus queridos irmãos e amigos da Rádio Boa Nova. É uma alegria muito grande poder mais uma vez dar continuidade ao nosso estudo do Evangelho de João, que já nos aproximamos do final. Já estamos no capítulo 20, versículo 25, que foi que terminamos a semana passada. E hoje vamos dar continuidade falando ainda das aparições de Jesus após a sua ressurreição. O versículo 25 que nós lemos, dizia-lhe: pois os outros discípulos, vimos o Senhor. Tomé, porém, lhe respondeu: se eu não vi o sinal dos cravos nas suas mãos, e não meter o dedo no lugar dos cravos, e não meter a mão no seu lado, de maneira nenhuma, crerei. Há um simbolismo do ceticismo de Tomé nesse caso, que ele não aceitou absolutamente, mas os estudiosos falam muito sobre isso, e ele ganhou fama, né, na história. Ele ficou como aquele que no meio da fé cristã representa aquele que é fiel, o intelecto, ou a racionalidade, ou compreensão, antecede a fé, que chama-se em latim, intellectus precedit fidem, o qual não é necessariamente incompatível com o princípio mais elevado, porque fides, o qual não é necessariamente incompatível com o princípio mais elevado.

mentira. E a racionalidade defendida por Kardec é exatamente o que empregou Tomé nessa situação. Porque o cético honesto é aquele que não se satisfaz com os supostos limites da verdade e que se dispõe a investigar além do que lhe foi ensinado. Sente-se incomodado com as cadeias impostas por qualquer sistema de pensamento. Esse é um princípio que eu defendo e me considero, como Kardec, ser possuidor de um ceticismo honesto. É aquele que defende, não vai em conversa de terceiro, verifica, vai em loco. E por conta disso é que eu tenho feito esse trabalho de perquirição, investigação, busca científica nos textos originais para que eu não venha seguir tendências religiosas de quem quer que seja, baseado no achismo, no fanatismo ou na imposição, muitas vezes, por dogmas que somos obrigados a aceitar para não ser jubilado de uma religião. Onde existe imposição, não existe amor, não existe como a doutrina espírita que expõe sem impor. É o ceticista, ou aquele que é portador do ceticismo honesto, deseja avançar em seu conhecimento, está pronto a crer. Mas, quando essa crença, para aceitar ela, existe uma evidência ou várias evidências. Não limita seus meios de pesquisa somente à percepção dos sentidos ou ao método científico. Está preparado para receber a verdade através da razão, da intuição e do misticismo. Mas sua inteligência lhe serve de guia. O cético desonesto, em contraste, tem o desejo de não crer e confunde essa enfermidade espiritual como se fora a verdade. Praticamente nenhuma espécie de evidência é capaz de impressioná-lo. Nega tudo. O cético desonesto vive nas trevas e confunde as trevas com a luz. Praticamente nenhuma revelação é capaz de iluminá-lo. E a gente conhece muita gente assim, que não aceitam absolutamente a informação, por mais base que ela possua. Então, esses são os princípios do ceticismo honesto e desonesto. No versículo 26, escreve João: 8 dias depois estavam os discípulos outra vez ali reunidos. Ali aonde? No cenáculo. E Tomé com eles. Chegou Jesus, estando as portas fechadas, pôs-se no meio deles e disse: paz seja convosco. Aqui é uma passagem muito curiosa, porque se Jesus tinha um corpo carnal, como muito acredita na ressurreição, como é que ele entrou num ambiente com as portas todas fechadas? Então essa é a primeira pergunta que fazemos. Nesse versículo, temos várias coisas a explorar. Aqui nós temos o primórdio da observância do dia do Senhor, pois novamente naquele memorável primeiro dia da semana, o domingo, os discípulos estavam agrupados. O domingo é aqui salientado pelo próprio Senhor Jesus, honrado pela sua presença especial como dia religioso próprio para a adoração pública. E assim permanecerá até o fim dos tempos. Esse costume de observância religiosa na comunidade primitiva pode ser visto no livro de Atos, capítulo 20, versículo 7. Existem provas nas epístolas de Paulo, como em 1 Coríntios 16, 2, que se tratava de um dia de observância especial. Pelo tempo em que foi escrito o último livro da Bíblia, o Apocalipse, o primeiro dia da semana já assumira o seu título formal, a saber, Dia do Senhor.

0: É expressão essa, contudo, que deve ser distinguida de outra em português também trazida por dia do Senhor, mas que no idioma grego original aparece de outra forma. O Senhor Jesus novamente honrou esse dia, concedendo ao apóstolo João, ou pelo menos a começar por aquele dia, a revelação sobre o fim dos tempos, envolvendo acontecimentos importantíssimos como a sua segunda vinda, que não desacredito na segunda vinda de Jesus, apenas que entendo e defendo que na regeneração planetária ele aparecerá mais uma vez em perispírito, nunca em corpo físico. Aqui, quando se trata de 8 dias depois, no versículo, de conformidade com o hebraico, o grego e o latim, isso significava uma semana, como sucede igualmente no moderno português, como é uma expressão popularmente usada. Este versículo demonstra que o autor sagrado não queria indicar em João 20, 17, que a ressurreição e a ascensão de Jesus tiveram lugar no mesmo dia, conforme alguns intérpretes ou estudiosos têm pensado. Jesus, nesta oportunidade, surgiu entre os seus discípulos ao estarem uma vez mais trancadas as portas, segundo já se pode ver no versículo 19 deste mesmo capítulo, como já estudamos lá atrás. E Jesus aparece para cobrar de Tomé, porque ele tinha dito já entre eles que ele voltaria, que ele ressuscitaria, que ele viria, padeceria na mão dos sacerdotes, seria crucificado, mas no terceiro dia ele ressurgiria como ele apareceu. A aparição de Jesus, ele traz uma frase muito conhecida no hebraico, Shalom Aleichem. A paz do Senhor esteja com vocês, ou aconteça sobre vocês. Além desses ensinamentos, o versículo que agora comentamos, é interessante observarmos que o duvidoso ou cético Tomé ainda não havia abandonado a companhia dos outros discípulos que acreditaram na ressurreição do Cristo. Não encontrara qualquer companhia satisfatória no mundo, talvez não pudesse concordar com tudo quanto diziam seus irmãos na fé. Durante dias intermináveis, nada sucedeu de novidade entre aquela aparição e uma semana depois. E até que, de repente, surge Jesus e aceitou o desafio de seu discípulo. Põe aqui o dedo nas minhas mãos. Chega também a tua mão e põe no meu lado. Não sejais incrédulos, mas crente. É o que está no versículo 27, que diz assim. Depois Jesus diz a Tomé: Chega aqui o teu dedo e vê as minhas mãos. Chega a tua mão e mete ao meu lado. E não mais sejas incrédulo, mas crente. E Tomé, mais uma vez, coitado, surpreso. A única frase que ele diz é, no versículo 28, Meu Senhor e meu Deus. Aqui temos, resumidamente, um encontro que marca muito. Porque eu imagino como Tomé ficou depois daquele encontro. Felicíssimo pela imortalidade do Mestre, mas ao mesmo tempo decepcionado com ele mesmo por não ter guardado as palavras do Mestre que falava que voltaria, que ressuscitaria. O texto, esse versículo, mostra categoricamente que Tomé disse essas palavras com respeito a Jesus. E nessa exclamação, incorporou também o nome de Adonai, em hebraico, que significa meu Senhor. Meu Senhor e meu Deus. Adonai Eloheinu, como está lá no Deuteronômio 6,4. As palavras meu Senhor se refere a Jesus, como também as palavras meu Deus, que as acompanha logo em seguida. Então ele chamou Jesus de Mestre, Senhor e também de Deus, no afã de justificar a sua incredulidade. Estava realmente envergonhado pela sua descrença. E Jesus diz a ele assim: Tomé, por que me viste, creste? Você só acreditou porque me viu. Mas bem-aventurado, feliz, é aquele que não viram e todavia creram. Então aqui é uma bem-aventurança com um significado diferente daquela que está lá no Sermão do Monte, como a gente já discutiu alguma coisa nesse sentido. No versículo 30, João diz o seguinte, faz um reforço e uma observação muito interessante. Jesus, na verdade, realizou na presença de seus discípulos ainda muitos outros sinais que não estão escritos neste livro. A declaração que houve grande número de sinais, que a maioria chama de milagres, que foi feitos com o propósito de trazer ensinamentos. Ensinamentos de toda natureza. Só precisamos observar que aqui, como também nos evangelhos de Mateus, Marcos e Lucas, essa fórmula aparece no singular. Ao passo que no restante deste evangelho de João, nós a encontramos no plural. Literalmente, no texto grego, aparece como amém. Transliterado do hebraico, no idioma em que o vocábulo queria dizer amém com N, que é que seja dessa forma, que aconteça desta maneira. E essa declaração passou a ser usada como artifício litúrgico para confirmar a solenidade e a veracidade das declarações que aqui estão vinculadas. Nos chama a atenção, meus queridos ouvintes, a veracidade e a importância dessas declarações. E o Senhor, ou seja, Jesus, prefixou esse termo às suas declarações mais importantes. Ele diz isso no diálogo com Nicodemos: Aminã, aminã, ani omer lecha. Em verdade, eu te digo. O famoso diálogo no capítulo 3 desse evangelho, que tem uma importância muito grande no sentido de que esse versículo nada mais é do que uma aula muito básica e importante para nós, do espíritas, sobre a reencarnação. Falo aqui do capítulo 3 do evangelho de João. No versículo 31, João diz o seguinte: estes, porém, estão escritos para que creiais que Jesus Cristo é o Filho de Deus e para que, crendo ou acreditando, tenhais vida eterna em seu nome. A seleção exposta por João dentre os sinais realizados por Jesus é ampla e notável para que possa provocar a fé em todos aqueles que leem esse evangelho. Até mesmo aqueles que nunca viram pessoalmente, mas acreditam. O alvo aqui é destinado a todos indistintamente. Assim como ele diz que eu vim para que todos tenham vida, lá em João 10, aqui ele diz que essa declaração é universal. Que todos aqueles que acreditarem nessa passagem, no ensino que Jesus deu a Tomé, ele vai ser um recado universal. Não foi só para os discípulos. Porque Jesus diz aqui, ó. Creais porque que Jesus é o Cristo, Filho de Deus, e para que, crendo, tenhais vida em abundância, vida em seu nome. João demonstrou que a conexão entre Jesus e o Messias não é meramente o vínculo entre um personagem histórico e uma entidade metafísica, mas antes a ligação entre uma história visível, comprimida dentro de alguns poucos anos, e a história continuamente desdobrada através dos séculos que se conhece por história da nossa libertação, da nossa redenção. Essa vida imensa. Vida é uma palavra plural que não se pronuncia no singular. O ensino sobre a divindade de Cristo é claro e preciso no Evangelho de João. Por ser humano e divino, Jesus o Cristo é capaz de prover para os homens a libertação, pelo conhecimento, pela prática do bem, pelo amor demonstrado por aqueles que sofrem. Em sua característica de enviado de Deus como o maior no planeta, questão 625 do Livro dos Espíritos, ele eleva os homens para participarem de sua forma de vida e de sua imagem. A começar pela parousia ou da ressurreição. Assim como ele participou de nossa, viu natureza ou natureza material, inferior, pequena, assim chegaremos para participar da sua elevação e atributos espirituais. Os homens poderão a vir compartilhar de forma de vida do próprio Jesus. Isso é uma confirmação da sua promessa, como eu já falei, que está em João 10. Eu vim para que todos tenham vidas e todos tenham vida plenamente. Esse capítulo 20 que encerramos aqui hoje é uma história muito bela acerca da imortalidade da alma, da sobrevivência de Jesus vencendo a morte para nos deixar o exemplo de que ele era um ser imortal, enviado por Deus, como todos nós o somos. E por isso devemos a ele essa esperança, esse exemplo de imortalidade, essa luz que nos conduz para o reencontro com Deus. História maravilhosa, essa história do Evangelho de João, com a sua espiritualidade, com a sua profundidade, que nos faz cada vez mais sentirmos abençoados por ter acesso a esses conhecimentos. Agradeçamos a Jesus e particularmente eu agradeço a todos vocês que têm nos acompanhado, porque no próximo programa nós vamos trabalhar já com o último capítulo do Evangelho de João, que para muitos é um apêndice, mas que tem muitos ensinamentos e nós vamos ter muita coisa boa para trazer para vocês em torno ou acerca desse capítulo 21. Fiquem com Jesus e recebam o nosso carinho. Obrigado pela sua sintonia, pela sua assistência. Muita paz e até a próxima semana, se Deus assim nos permitir.
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2: 9 horas e 53 minutos.

0: 10:29.
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3: 10:29.
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0: Olá, meus amigos, um dia de muita paz para todos nós. Hoje, exatamente 25 de abril de 2022, estamos nós reunidos para estudarmos a obra, o que é o Espiritismo. Esse trabalho está sendo conduzido aqui no mundo físico, no plano físico, pela nossa irmã Carla e a nossa irmã Aramita, carinhosamente chamada de Mita. Elevamos então o nosso pensamento para agradecer a Ti, Senhor, por essa oportunidade que o Senhor nos dá aqui na terra de estudarmos essa doutrina bendita. Que nós possamos, Senhor, acordar, estarmos despertos na fala de Paulo de Tarso, sair do sono pesado da acomodação e verdadeiramente entendermos que a vida é uma oportunidade de crescimento moral e que devemos estar em luta constante. Graça te damos, Senhor, e que os amigos espirituais que aqui se fazem presente possam conduzir a todos nós, e em particular a Mita e a Carla. Graça te damos, Senhor.
1: Ainda estamos no diálogo entre o crítico e o Allan Kardec, respondendo às objeções do crítico que quer ser convencido e quer assistir duas ou três reuniões para mudar de opinião.
2: Lembrando que isso é só não foi um diálogo verdadeiro, é uma forma que Kardec achou para melhor explicar e ser mais simples do que uma forma filosófica.
1: E nesse diálogo ele vai colocando as objeções mais comuns, os questionamentos mais comuns, os ataques também mais comuns que aconteceu naquela época. E o visitante fala, né? Não acrediteis que minha opinião se tenha formado levianamente. Não acrediteis que minha opinião se tenha formado.

0: meio, né, fingir que sabe alguma coisa, mas não sabe nada.
1: Camisa gigante não paga.
0: E esse aqui não paga nada, então é uma nova espécie de charlatão. Até hoje, ainda não se tinha visto charlatães desinteressados. Pelo fato de um gaiato se ter divertido assim, não se segue que as outras pessoas presentes hajam pactuado com ele. Aliás, com que fim elas se fariam cúmplices de uma mistificação? Para divertir a sociedade, direis. Concordem que ela se prestasse alguma vez a tal brincadeira. Quando, porém, essa brincadeira dura meses e anos, creio que o mistificado é o próprio mistificador. Então, ele está falando de um apanhado da própria doutrina no começo, né? Houve mais de anos e anos de mesas girantes batendo, espíritos batedores, e as classes mais instruídas também se interessando por esse assunto. Ele disse, então, como é que vai ficar todo mundo numa brincadeira anos e anos? Então, já tem alguma coisa diferente aqui, né? Será crível que só pelo prazer de fazer que acreditem em uma coisa que ele sabe ser falsa, alguém vá passar horas inteiras à volta de uma mesa? Tal prazer não valeria a pena. Antes de julgar isso uma fraude, é preciso primeiro indagar que interesse havia em enganar. Ora, não deixareis de convir que há situações que excluem toda suspeita de embuste. Pessoas cujo caráter já é uma garantia de probidade. Então a gente sabe que é do ser humano enganar para tirar vantagem. E se não está tirando vantagem, vai ficar enganando para quê? É isso que ele coloca, né?
2: E por tanto tempo. E por tanto tempo, meses e anos.
0: Outro tanto não se daria se se tratasse de uma especulação, porque a tentação do ganho é má conselheira. Mas admito mesmo que, nesse último caso, ficasse bem comprovado uma manobra fraudulenta. Isto não provaria coisa alguma contra a realidade do princípio, já que se pode abusar de tudo. Então, houve fraude? Pode haver fraude? Pode. Mas isso não quer dizer que tudo era uma fraude. Por vender esse vinho falsificado, não se deve concluir que não existe vinho puro. O Espiritismo não é mais responsável pelos atos daqueles que abusam e exploram o seu nome do que o é a ciência médica pelos atos dos charlatães que vendem suas drogas, ou a religião pelas ações dos maus sacerdotes que corrompem o seu ministério. Por sua novidade e mesmo por sua natureza, o Espiritismo se presta a abusos. Por que da sua natureza? De ser uma coisa nova, que pouca gente conhecia, que ainda era pouco estudado. Então, por isso que se dava abusos.
2: E a natureza que nem todo mundo é médium para ver. A pessoa pode mistificar, enganar e dizer que é médium sem o ser. Então, isso dá para ser abuso.
0: Ele, o Espiritismo, porém, fornece os meios para que os reconheçam. O quê? Reconheçam o quê? Os abusos.
2: Os embustes.
0: Definindo claramente seu verdadeiro caráter e recusando toda solidariedade com aqueles que o explorassem ou desviassem do seu fim exclusivamente moral, para transformá-lo em meio de vida, em instrumento de adivinhação ou de investigações fúteis.
2: Uma coisa que ele fala bem aí, que até hoje isso é uma marca bem... que ele fala aqui da moral, é não cobrar, dar de graça o que de graça recebeis. E eu vi uma vez um documentário sobre o Chico, e uma das coisas que na Europa e nos Estados Unidos mesmo ficavam muito admirados dele, que ele não ficou rico com as mais de 400 obras. Então, porque na Inglaterra é comum os médiuns cobrarem, né? E aí, isso dele era o diferencial, que ele disse, e ele sempre frisou, não é meu, e ele registrava em cartório, doava os direitos autorais.
0: Considerando-se que o próprio Espiritismo traça os limites em que se encerra, define o que pode ou não dizer ou fazer, o que está ou não em suas atribuições, o que aceita e o que repudia, toda a falta recai sobre aqueles que, não se dando

0: o trabalho de estudá-lo, o julgam pelas aparências e que, por terem encontrado saltimbancos adornando-se sob o nome de espíritas para atrair as pessoas, dizem com gravidade: eis o que é o espiritismo. E para quem não estuda mesmo, porque as obras do Kardec, ele sempre é muito sério, muito exigente quanto ao que vai ser estudado na sociedade, os assuntos. Tem uma revista espírita agora de 1860, um dos meses, que ele fala que recebeu uma comunicação que vai falar algo sobre a doutrina cristã, católica. Ele não entra nesse assunto, mesmo que seja relevante, não é para isso que eles estão lá. Então, nenhum momento ele aceita nada que se desvie, tem que vá gerar contendas, né?
1: E saltimbanco aí é no sentido de farsante.
0: Sobre quem, em definitiva, cairá o ridículo? Será sobre o saltimbanco que usa do seu ofício? Será sobre o espiritismo, cuja doutrina escrita desmente tais asserções? Ou antes, sobre os críticos que falam do que não sabem ou de cientemente alterarem a verdade? Aqueles que atribuem ao espiritismo o que é contrário à sua mesma ciência, fazem-no por ignorância ou má intenção. No primeiro caso, nos que fazem por ignorância, há leviandade. No segundo, má fé. E neste último caso, eles se colocam na posição do historiador que, no interesse de sustentar um partido ou uma opinião, alterasse os fatos históricos. Quando usa desses meios, o partido fica desacreditado e não consegue o seu fim. Notai bem, cavalheiro, que eu não pretendo que a crítica deve necessariamente aprovar nossas ideias, mesmo depois de as haver estudado. Não nos revoltamos de forma alguma contra os que não pensam como nós. O que é evidente para nós pode não ser para vós outros. Cada qual julga as coisas debaixo de certo ponto de vista e, do fato mais positivo, nem todos tiram as mesmas consequências. Se um pintor, por exemplo, pinta em seu quadro um cavalo branco, não faltará quem diga que essa cor faz aí mau efeito, que a cor negra conviria mais, e nisto não se comete erro. Cometer-se-á, porém, se vendo que o cavalo é branco, afirmar que é negro. É o que faz a maioria dos nossos adversários. Então, para Kardec está explicando aqui, não importa se a tua opinião é diferente da minha, pode ser. Mas não diz que o que a gente está falando de espiritismo é outra coisa do que não seja, visto que você não conhece do que está falando, né?
1: Pois é, que ele diz que ele não se revolta se pensar de forma diferente. Mas fraude não, né? Inventar e mentir não.
0: Em resumo, senhor, todos têm completa liberdade de aprovar ou censurar os princípios do espiritismo, de deduzir deles as consequências boas ou más que lhes aprouver. Porém, a consciência impõe ao crítico a obrigação de não dizer o contrário do que ele sabe que é. Ora, para isso, a primeira condição é não falar do que não conhece.
1: Volta de novo do estudo, porque o crítico não tem estudo, só sabe criticar. E o crítico pergunta: voltemos, por favor, às mesas que se movem e falam. Não será possível que elas sejam preparadas com algum artifício?
0: Ou seja, o Kardec já disse que pode ter fraude, mas que nem tudo isso quer dizer que não tenha fraude. Aí ele volta a perguntar: mas não tem alguma mesa preparada assim? Aí o Kardec responde: é sempre a mesma questão de boa fé a que já respondi. Quando a fraude for provada, eu vou-la reconhecerei. Se descobrirdes fatos demonstrados de embuste, charlatanismo, especulação ou abuso de confiança, fustigai-os. E eu, desde já, vos declaro que não irei defendê-los, porque o espiritismo sério é o primeiro a repudiá-los. e quem assinalar tais abusos o auxilia no trabalho de preveni-los e lhe presta importante serviço. Porém, generalizar essas acusações, lançar sobre elevado número de pessoas honradas a reprovação que só cabe a alguns indivíduos isolados, é um abuso de outro gênero, porque é uma calúnia.
1: Então, ele está dizendo aí que se encontrar uma fraude, se for provada, ele é o primeiro a reconhecer e ele agradece quem declarar que isso é calúnia, que isso é fraude, que ele não irá desmentir, porque o Espiritismo é o primeiro que repudia os fraudulentos, os caluniadores.
0: Mas daí admitir que tudo seja fraude, não. Então, a dizer que tudo é um abuso, é uma calúnia, é fraude, já é abuso, né? Admitindo, como disseste, que as mesas estivessem preparadas, era preciso que o mecanismo empregado fosse bem engenhoso para fazê-las produzir movimentos e sons tão variados. Ora, como não é ainda conhecido o nome do hábil artista que os fabrica, esse engenho para a mesa bater, responder sozinho. Quem é o gênio que fez isso, né? Entretanto, ele deveria gozar de grande celebridade, visto que seus aparelhos estão espalhados pelas 5 partes do mundo. E a gente vê que ele recebe carta de todo lugar com as mesmas manifestações, né? Devemos também convir que o seu processo é assaz, delicado e sutil, para poder adaptar-se à primeira mesa que se apresenta, sem deixar sinal algum exterior que o denuncie. Que era mesa grande, era mesa pequena, onde tivesse...
1: Era tripé, era tríplo, era tudo.
0: Como é que desde Tertuliano, que já se tratava das mesas giratórias e falantes, até o presente ninguém conseguiu ver e descrever tal mecanismo?
1: O Tertuliano é o quinto Septimus Florens Tertuliano. Ele nasceu em cerca de 160 d.C. e desencarnou cerca de 220 d.C., com aproximadamente 60 anos. Ele foi um fecundo autor das primeiras fases do cristianismo e foi o primeiro autor a produzir em latim. Ou seja, desde 160 o Tertuliano não conseguiu provar que era fraude, como é que agora...
0: Não, é que ele já descreve. Tem uma lá na Revista Espírita, a gente já tinha visto sobre Tertuliano, ele já escreveu sobre essas mesas falantes que batiam. Então, desde lá existe esse mecanismo que o crítico está sugerindo que existe. Então, antes de Cristo já tinha esse mecanismo tão poderoso. Cadê, né? E assim, vamos parar hoje o nosso estudo nessa questão ainda dos críticos, do crítico, né, para Kardec, lembrando que é um diálogo imaginário para a gente refletir também nessas questões que muitas vezes nos são feitas e também para a gente passar a refletir mais e meditar e estudar sobre a doutrina espírita. E agradecemos nosso mestre e amigo Jesus pela oportunidade de estudo, de trabalho e de muito aprendizado. E que não esqueçamos que ele é nosso amigo constante, que está conosco e nos espera há muitos anos. Que possamos já caminhar junto com ele e assim alçarmos novos voos, a novas descobertas, a um novo lugar que nos aguarda, onde as vibrações nos ajudarão os pensamentos e nos elevarão ao mais alto. Que assim seja.
1: Que assim seja.

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1: Dez horas e 48 minutos.

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0: Olá, meus amigos. Um dia de muita pá para todos nós. Gente, voltamos. Acabou as férias. Feliz 2025. Um 2025 de muita pá para todos nós. E quando nós falamos em pá, a gente já sabe quando é alguém novato no estudo, né? O que é pá, hein? Ah, tem que pegar os estudos antigos, que aí vai entender, né? Mas a pá é o símbolo do trabalho, até mesmo no Antigo Testamento, né? E a gente sempre lembra da história do Jerônimo, o gigante deitado, que dizia para o Chico: Chico, muita paz. Aí o Chico dizia: não, meu filho, é muita pá, né? E pá na condição de trabalho, o trabalho no bem. Esse é o verdadeiro trabalho quando nós nos referimos. Então, um ano de muita pá para todos nós. Hoje, exatamente, 24 de janeiro de 2025, estamos nós reunidos para estudarmos que obra, Aramita?
1: Revista Espírita.
0: Gravando do ano de
1: 1858.
0: Pronto, e esse trabalho é conduzido pelas nossas irmãs Aramita e Carla. Eu já vou solicitar para a Aramita fazer nossa prece de gratidão. Carlinha irá fazer a leitura e iremos todos nós comentar. Bora lá?
2: É com gratidão, Senhor Jesus, que nos reunimos novamente para darmos continuidade nos estudos desta obra, que é uma obra portentosa, uma obra que mostra o empenho e a dedicação de Allan Kardec. Então, ajuda-nos para que nós possamos estar presentes no estudo, que nós possamos dar atenção devida, que nós possamos prestar atenção para entender e compreender a história de como foi nascendo, criando e desenvolvendo a doutrina espírita. Queremos te agradecer também esse encontro fraterno, porque nos lembramos das tuas promessas que quando dois ou três estivessem reunidos no teu nome, tu estarias entre eles. Então, obrigado pela tua presença, pelos teus emissários que aqui se fazem presentes, que nos ajudam, nos intuem e nos mostram o melhor caminho. Ajuda-nos, Senhor, a ficarmos contigo, porque sabemos que tu estás conosco desde sempre, que assim seja. Ainda estamos no ano, no mês de janeiro de 1858, e agora vamos dar início a uma nova história.
3: O artigo é História de Joana d'Arc. Peguei aqui só a biografia de Joana d'Arc. Jeanne d'Arc nasceu por volta de 1412 e desencarnou em 1431, aos 19 anos. Foi uma camponesa, canonizada pela Igreja Católica, considerada também uma heroína da França pelos seus feitos durante a Guerra dos 100 Anos. E agora a gente vai ouvir o que temos sobre ela. Uma pergunta que nos tem sido feita, aliás, foi um ditado por ela mesma, a senhorita Hernance Dufour.
2: E a importância da Joana d'Arc na Guerra dos 100 Anos era que os franceses já tinham perdido muitos territórios para os ingleses. Então, os ingleses estavam avançando e faltava chegar em Paris. E ela começou a ouvir vozes dizendo para ela procurar o rei e que ela ia derrotar os ingleses. E foi só com ela que começou as derrotas com os ingleses e um pouco da fronteira da França se refez.
3: Mas foi traída pelos franceses aliados com ingleses e aí foi a fogueira. E aí foi a fogueira, aliás. E Hernance Dufour de la Jonchère nasceu em 8 de março de 1839 e desencarnou em 3 de março de 1915, aos 76 anos. Foi uma notável médium precoce, autora de extraordinárias obras literárias que muito contribuiu com Allan Kardec para a codificação do Espiritismo, inclusive como médium da Sociedade Parisiense de Estudos Espíritas.
0: Bem jovem mesmo, uma adolescente, quando ela começou o trabalho da irmã
3: Sinofre. É, aqui nós vamos ver isso.
2: E se você bater na internet e você pesquisar, você encontra esse PDF, a história de Joana d'Arc.
3: Uma pergunta que nos tem sido feita muitas vezes é se os espíritos que respondem mais ou menos com precisão às perguntas que lhes são dirigidas poderiam fazer um trabalho de fôlego. A prova disso está na obra da qual falamos, porquanto aqui não se trata mais de uma série de perguntas e respostas, mas de uma narração completa e seguida como o faria um historiador, e contendo uma infinidade de detalhes pouco ou nada conhecidos sobre a vida da heroína. Aos que poderiam pensar que a senhorita Dufour inspirou-se em seus conhecimentos pessoais, responderemos que ela escreveu o livro com a idade de 14 anos e que havia recebido a instrução que recebem todas as jovens de boa família, educadas com cuidado. Porém, mesmo que tivesse uma memória fenomenal, não seria nos livros clássicos que iria buscar documentos íntimos, dificilmente encontráveis nos arquivos do tempo. Sabemos perfeitamente que os incrédulos sempre terão mil objeções a fazer, mas para nós, que vimos a médium em ação, a origem do livro não poderia suscitar nenhuma dúvida. E é interessante que o tempo passa e a gente vem com Francisco Cândido Xavier, com estudo primário, escreve livros como Há 2000 Anos, que a gente está no canal.
4: O próprio primeiro, Parnasso já nem tudo.
3: Tudo isso não tem como ter sido pesquisa dele mesmo.
0: A gente até disse, mas poxa, por que o primeiro livro de Chico Xavier é Parnasso de Alentuno? O que que tem dentro do Parnasso?
2: Poesias de vários autores.
0: Poesias, o que mais?
5: Poemas.
0: Versos. E você sabe que tudo isso tem o quê?
5: Regras.
0: Técnicas e regras. E cada poeta tem a sua forma, o seu estilo. E quando você lê, você conhece o autor, você lendo uma obra, você fala, é ele mesmo. Então, por isso, a primeira obra, Parnasso de Alentuno, para ficar bem claro que era um trabalho mediúnico. Né? Porque a gente já tinha Zilda Gama antes de Chico. Tinha o material de Zilda Gama, psicografias espetaculares também. Mas ele, um jovem...
3: E também estava falando dos livros, dos romances, porque tem dados, como ele diz aqui, que nada tem... Ninguém sabia, só depois que vai se confirmar.
2: E esse livro da Joana tem mais de 250 páginas.
3: Embora a faculdade da senhorita Dufour se preste à evocação de qualquer espírito, de que nós mesmos tivemos provas nas comunicações pessoais que ela nos transmitiu, sua especialidade é a história. Do mesmo modo, ela escreveu a de Luís XI e a de Carlos VIII, que serão publicadas como a de Joana d'Arc. Passou-se com ela um fenômeno bastante curioso. A princípio, era excelente médium psicógrafo, escrevendo com grande facilidade. Pouco a pouco, se tornou médium falante. E, à medida que essa nova faculdade se desenvolvia, a primeira enfraquecia. Hoje, escreve pouco ou com muita dificuldade. Mas o que há de estranho é que, falando, sente necessidade de ter um lápis à mão, fingindo que escreve. É preciso uma terceira pessoa para registrar suas palavras, como as da Sibila. Sibila, na antiguidade, eram mulheres oraculares, mulher que faz profecia, as pitonices. Como todos os médios favorecidos pelos espíritos bons, somente recebeu comunicações de ordem elevada. Ocasião de voltar à história de Joana d'Arc para explicar os fatos de sua vida concernente às suas relações com o mundo invisível, citando que, a respeito, ela ditou de mais notável ao seu intérprete. Um volume em 12 e 12ª, 3 francos Dentour, Palais Royal. Esse em 12ª é o formato do livro.
0: Certo. Muito bem. E é interessante ela se tornar médium falante, que a gente chama hoje de psicofonia, né? Uhum. E ter alguém ali anotando tudo aquilo que ela estava falando, porque é muito mais rápido realmente, né? E ela sentia a necessidade de ter um lápis
4: costume, né?
0: Na mão, mas sem escrever. Costume realmente.
3: Na pesquisa sobre a vida dela, ela achou estranho, né?
0: E ela só se comunicava através dela espíritos elevados. É interessante. Então, Então não era um trabalho de desobsessão, tá? A gente não pode ir para uma desobsessão atender espírito elevado, não é para isso, né? A desobsessão é para atender espíritos sofredores. E as pessoas têm uma dúvida, não, uma confusão muito grande. Acha que o fato de um médium só receber espírito superior, só superior, é que ele é um médium superior. E se ele receber só espírito inferior, é porque ele é um médium em absoluto. O que existe aí é a combinação fluídica. O Chico, com toda a sua superioridade, dava passagem, sim, a espíritos sofredores, ok? Então, isso faz parte do processo. Agora, o que a gente tem que entender era o trabalho, a missão e a responsabilidade para o trabalho da codificação. E a irmã só tinha 14 anos, então é uma mente que ainda não está corrompida, né? Uma jovem, e estou falando jovem, não de 2025, nós estamos falando de uma jovem do século XIX, tá certo? Então era praticamente uma criança, gente, né? Uma criança.
3: Artigo, o Livro dos Espíritos. Tem uma nota do autor.
2: Nota de Allan Kardec. Um volume em oitavo, que é o formato em duas colunas, 3 francos, na livraria Dentu, Palais Royal, e na redação do jornal Rua e Passagem Saint-Étienne, 59, antiga Rua dos Mártires, número 8.
3: Vai lá e compra. Então Kardec já dá logo a dica. 3 francos na livraria. Livro dos Espíritos contém os princípios da doutrina espírita sobre a natureza dos seres do mundo incorpóreo, suas manifestações e suas relações com os homens, as leis morais, a vida presente, a vida futura e o porvir da humanidade. Escrito de acordo com o ditado e publicado por ordem dos Espíritos Superiores por Allan Kardec. Então essa é uma réplica, só está passando aqui, do que tem na introdução do livro, né? Esta obra, como indica seu título, não é uma doutrina pessoal. É o resultado do ensino direto dos próprios Espíritos sobre os mistérios do mundo onde estaremos um dia e sobre todas as questões que interessam à humanidade. Eles nos dão, de algum modo, o código da vida ao nos traçarem a rota da felicidade futura. Esse eles aqui, os Espíritos, né? Não sendo este livro fruto de nossas ideias, visto que sobre muitos pontos importantes tínhamos uma maneira de ver bem diversa, nossa modéstia nada sofreria com os nossos elogios. Preferimos, no entanto, deixar falar os que estão inteiramente desinteressados por esta questão. O Courrier de Paris, de 11 de julho de 1857, publicou sobre este livro o seguinte artigo. E o Courrier foi um jornal semanário francês que circulou durante 30 anos, de 1884 a 1914.
4: Era semanal, era, cara?
3: É, disse que era aqui semanal na minha pesquisa.
2: Ou seja, tinha um bom prestígio,
4: um
2: né?
4: Um prestígio, para ser semanal.
2: Não, e circular 30 anos.
4: 30 anos, é. 30 anos.
3: A doutrina espírita. O editor Dentu acaba de publicar uma obra deveras notável, diríamos mesmo bastante curiosa, mas há coisas que repelem toda a qualificação banal. E o editor Dentu, Edouard Henri Justin Dentu, que nasceu em Paris em 1830 e desencarnou em 1884, foi um editor e livreiro francês responsável pela livraria Edentu, que em 1857 editou e distribuiu oficialmente a primeira edição de O Livro dos Espíritos, de Allan Kardec. Então,
4: o editor Dentu, ele foi responsável.
3: Tinha uma editora.
4: É por isso que a gente tem que ler a Revista Espírita, né? Porque aqui é que vai dando todos os detalhes.
3: Vai descobrindo. Então, o editor Dentu acaba de publicar uma obra deveras notável, diríamos mesmo bastante curiosa. Mas há coisas que repelem toda a qualificação banal. O Livro dos Espíritos, do Sr. Allan Kardec, é uma página nova do grande livro do infinito, e estamos persuadidos de que um marcador assinalará essa página. Ficaríamos desolados se pensassem que acabamos de fazer aqui um anúncio bibliográfico. Se pudéssemos supor que assim fora, quebraríamos nossa pena imediatamente. Não conhecemos absolutamente o autor, mas confessamos abertamente que ficaríamos felizes em conhecê-lo. Aquele que escreveu a introdução que inicia o Livro dos Espíritos deve ter a alma aberta a todos os sentimentos nobres. Aliás, para que não se possa suspeitar de nossa boa fé e nos acusar de tomar partido, diremos com toda sinceridade que jamais fizemos um estudo aprofundado das questões sobrenaturais. Apenas se os fatos que se produziram nos causaram admiração, pelo menos jamais nos levaram a dar de ombros. Somos um pouco dessas pessoas que se chamam de sonhadores, porque não pensamos absolutamente como todo mundo. A 20 léguas de Paris, à noite, sob grandes árvores, quando não tínhamos em torno de nós senão choupanas esparsas, pensávamos naturalmente em qualquer coisa, menos na bolsa, no macadame, nos bulevares ou nas corridas de Longchamp. Diversas vezes nos interrogamos, e isto muito tempo antes de ter ouvido falar em médiuns, o que haveria de passar no que se convencionou chamar o alto. Outrora chegamos mesmo a esboçar uma teoria sobre os mundos invisíveis, guardando-a cuidadosamente para nós. E ficamos muito felizes de reencontrá-la, quase por inteiro, no livro do senhor Allan Kardec. Então a gente já vê aqui uma apreciação de que não conhece o Kardec, mas que ele sempre se questionou e agora parece que encontrou ressonância no livro do senhor Allan Kardec.
4: Está puxando sardinha,
3: não,
4: né?
3: Apenas comentando como ele sentiu.
2: E que leu a introdução, e que é uma introdução maravilhosa mesmo. E ele está dando devido valor a essa introdução que ele leu no Livro dos Espíritos, que foi, ele diz que é primorosa e é uma alma nobre, né? Deve ter a alma aberta a todos os sentimentos nobres, a pessoa que escreveu a introdução.
4: Parece assim, não digo nem brincadeira, mas é triste, mas poucos espíritas estudam ou estudaram a introdução de O Livro dos Espíritos. Quando pega o Livro dos Espíritos, normalmente o espírita conhece algumas questões, salteado, mas não parou para fazer a introdução de um livro, que é fantástico. Eu digo, quando eu vejo as pessoas dizer, eu sou kardecista, além de eu entrar em transe nessa hora, mas assim, a primeira informação que me vem na cabeça é essa pessoa nunca leu a introdução de um Livro dos Espíritos. Porque o Kardec também se deu ao trabalho para uma nova ciência, novos termos. Então, o que ele diz? Quem estuda essa doutrina deve ser chamado de espírita ou espiritista. Então, ele se preocupou com todos os detalhes, uma vez que era uma nova ciência, né?
2: E também se preocupou em dizer que não era dele o livro.
4: Não era dele o livro, dos espíritos.
3: Continua o artigo do jornal, A todos os desedados da terra, a todos os que caminham e caem, regando com suas lágrimas o pó da estrada, diremos: lede o Livro dos Espíritos, isto vos tornará mais fortes. Também aos felizes, aos que pelos caminhos só encontraram os aplausos da multidão ou os sorrisos da fortuna, diremos: estudai-o, ele vos tornará melhores. Esse aqui não era espírita, mas com certeza
2: leu sem prevenção, sem querer.
4: Sem nenhum preconceito.
2: Sem querer.
4: E outra, gente, se ele fala assim, é porque ele achou o consolo. É. Né? Quantas pessoas evitaram o suicídio naquela época lendo o Livro dos Espíritos? Cartas que foram enviadas para o professor Denis A, agradecendo, olha, esse livro salvou a minha vida. Mesmo nós do EOS, né? Eu estou aqui com a Lígia, que faz parte da... Ela lê as mensagens, né? Ela responde. Quantas mensagens chega, Lígia? Dizendo assim, o estudo mudou a minha vida. Você já deve ter visto isso, acredita. Porque fica lá no chat. Olha, o estudo mudou a minha vida. Olha, o estudo mudou a minha vida. É a obra.
5: Eu sou outra pessoa.
4: É muito comum
0: não, são várias mensagens que a gente recebe nisso. Mas é resultado do quê? Porque a gente faz o estudo da obra. Então, se a gente se predispõe realmente a estudar com o Senhor aqui, o Jedu Chalarde, né? O Senhor Chalarde, como ele diz, olha, me consolou. Ele está falando isso, olha, porque ele se sentiu consolado, ele se sentiu feliz. Ele diz, qualquer pessoa que for ler vai se sentir. Só que é para ler verdadeiramente, estudar verdadeiramente. Então, a doutrina ela é consoladora. Só que nós, espírita, nos viciamos a ouvir palestras. Só isso. Então, a gente escuta uma palestra, escuta outra palestra. A gente sabe que as palestras, às vezes, são muito en passant em relação à obra básica. Né? Hoje, nós temos um grande número de palestras que fala mais de psicologia do que de espiritismo. E aí, como é que eu vou conhecer o espiritismo se eu ficar só ouvindo palestra? Então, a gente precisa mergulhar no estudo. É fantástico isso aqui. A gente está ouvindo um texto consolador de uma pessoa que não é espírita.
3: E aí, só para reforçar o convite dele, lede o livro dos Espíritos. Isto vos tornará mais fortes. O corpo da obra, diz o senhor Allan Kardec, deve ser reivindicado inteiramente pelos espíritos que o ditaram. Está admiravelmente classificado por perguntas e por respostas. Algumas vezes, estas últimas, as respostas, são sublimes. E isto não nos surpreende. Mas não foi preciso um grande mérito a quem as soube provocar?
0: Que aí seria
3: que são as perguntas do senhor Allan Kardec.
0: Porque a gente sabe que para uma boa resposta tem que ter uma boa pergunta, né? Então imagina quando ele pergunta, aonde está escrita a lei de Deus? Ou então quando ele pergunta assim, se a lei de Deus está escrita na consciência, por que, que Deus manda os profetas? Então, outra pergunta, qual o tipo mais perfeito que Deus tem oferecido à humanidade para servir de guia e modelo? Né? A pergunta, ele não perguntou quem é Deus, mas ele perguntou que é Deus. Né? Ele não colocou o artigo, né? Que é Deus, né? Não o quem é Deus, ou o que é Deus. Então, as perguntas inteligentes de Kardec são realmente, ele pensa em tudo. Às vezes o Espírito diz, nós já te respondemos, lembra? Às vezes o Espírito, mas por que que ele vai, que é para não ficar o quê?
4: Dúvidas.
0: Ou, além, pior do que a dúvida, é a meia-verdade, que faz um estrago enorme. Então, ali ele vai para deixar tudo muito bem claro.
3: Desafiamos a rir os mais incrédulos quando lerem este livro no silêncio e na solidão. Todos honrarão o homem que lhe escreveu o prefácio.
0: Que lindo isso. No silêncio e na solidão. O que, que ele está falando aí? Né,
3: recolhimento, Carlinhos? Meditação. Porque num grupo dá para fazer gracinha de tudo, né? Deboche. Mas no silêncio e na solidão, quando você está sozinho com você
0: desarmado,
3: aí balança.
0: E realmente é muito inteligente. Olha, eu não sei quantas vezes eu já li a obra, o Livro dos Espíritos. E toda vez que eu leio, eu fico... Valha-me Deus, né? É impressionante. Está assim, além de qualquer ser inteligente. Por isso que eu digo, gente, quando a gente lê Kardec, estuda Kardec, e a gente fala Kardec, a gente está falando desses espíritos superiores. Gente, qualquer coisa que a gente leia... Que a gente percebe que é curto, por causa do quão profundo é a obra básica, as obras básicas. A gente está ainda há pouco lendo a Gênesis. Então, é de uma profundidade e, ao mesmo tempo, de uma grandiosidade que você não vai encontrar em nenhum leitor humano encarnado. Você não encontra. Tem muita gente boa? Tem. Mas não se compara. Mas também, quem é que está respondendo o Livro dos Espíritos? Pô, João Evangelista. Santo Agostinho, Sócrates, Fênelon, né? São Luís, Santo Agostinho, o próprio Espírito de Verdade, Nosso Senhor, João Evangelista. Então, onde que a gente vai encontrar o humano que escreva dessa altura?
3: E aí é que faz todo sentido, né? Vieram esses preparados para a gente e deixaram. E a gente vê a grandiosidade, a diferença que nos, sim, que nos cabe, que né? Nos... de entender quão pequenos nós somos, quão infantis nós estamos diante da grandeza deles mesmos.
0: Agora, por exemplo, quando a gente estuda, se a gente for estudar Santo Agostinho, pai da igreja, lá 300 e pouco, 400 depois de Cristo. Aí, quando tu estuda Santo Agostinho, tu diz, meu Deus, parece que eu estou lendo um pouco o Livro dos Espíritos. Entendeu? Quando tu vai ler Tomás de Aquino, lá em 1300, já da Era Cristã, a ideia dele, da criação, tu vai dizer, meu Deus, eu estou lendo...
4: Não é a preparação.
0: É porque são espíritos que fazem parte da codificação. Então, quando tu lê Santo Agostinho, ele encarnado, e que você vai ler também a obra do Livro dos Espíritos, você vai ver a linha de pensamento. É fantástico.
3: A doutrina se resume em duas palavras. Não façais aos outros o que não quererias que vos fizessem. Lamentamos que o Senhor Allan Kardec não tenha acrescentado: e fazei aos outros o que gostarias que vos fosse feito. O livro, aliás, o diz claramente, e a doutrina, sem isso, não estaria completa. Não basta não fazer o mal, é preciso também fazer o bem.
0: É porque Kardec tem uma pergunta interessante. Eu não vou me lembrar o número agora. Eu estava até estudando um dia desse. Está ali entre... eu acho que é 100 e um pouquinho, mais ou menos, se não me falha a memória. Mas ele diz assim: o fato da pessoa não... Ela não fez o mal a ninguém. Não praticou mal a ninguém, mas também não fez o bem. Olha só a pergunta. E aí, isso já é o mal? O que os espíritos responderam? Que isso já era o mal. Não fazer o bem já é o mal. Até por isso é que ele fez essa observação. Tu vê que ele estudou,
3: que ele leu
0: mesmo, né? Mas a Lígia trouxe aqui pra gente, pesquisando, tem essa resposta bem parecida aí na questão 642 de O Livro dos Espíritos. Essa é muito boa. Mas aqui vamos ler aqui a questão 642. Lê pra gente, Mitinho.
2: Para agradar a Deus e assegurar a sua posição futura, bastará que o homem não pratique o mal? E os espíritos respondem, não. É preciso que faça o bem no limite de suas forças, pois cada um responderá por todo o mal que haja resultado de não haver praticado o bem.
0: Então a gente também é responsável pelo bem que deixamos de fazer, né? Porque às vezes a gente... Porque o que acontece? Eu estava até... um diálogo com uma irmã, minha irmã consanguínea. Se a Mita me fizer um bem, de repente, uma situação difícil, ela chegou na hora exata e me ajudou. A quem eu devo agradecer em primeiro lugar?
4: A Deus.
0: A Deus. Porque, na verdade, o que acontece? Que é isso que a gente não entende. Então, às vezes, a gente fica assim... Eu não me senti muito bem pela Mita ter feito. Não foi a Mita que fez. Quem fez foi Deus. Deus mandou uma ordem para a Mita. Porque, ou seja, a Mita não está no nível de amor para fazer o bem. Como eu também não estou. Nenhum de nós estamos ainda. Nós somos aprendizes do amor. Não vem de nós ainda. Mas aí o que a misericórdia divina vai... A Conceição está precisando de ajuda. Então ele vai pedir de... Vai pedir não, ele vai mandar uma ordem, que Deus não pede, né? Mas a gente pode desobedecer. Então ele manda o pedido para a Aramita. Aí vem a intuição da Aramita. Aramita, faça isso. Em relação à Conceição. A Aramita pode desobedecer? Pode. Ela está desobedecendo a quem? A Deus. Entende? Então Deus deu toda a estrutura para ela, para que ela fizesse aquilo para a Conceição. Mas ela pode simplesmente dizer não. Ela está desobedecendo a quem? A Deus. E vai prestar conta com quem? Com Deus. Entende? Então nós temos que agradecer a Deus. Né? Agradecemos, mas a primeira é a Deus. Obrigada, Deus, Pai, por ter suprido essa necessidade assim. Então, será que nós devemos dizer não para quando essa voz interior nos diz, vai lá e faça isso? Entende isso? Então, por isso é que nós nos tornamos responsáveis pelo bem que deixamos de fazer, que é uma ordem divina. Então, e lembra-se aquilo que nós falamos na Gênesis. Como é que eu acendo a luz em mim? Quando eu entro no processo de Jesus, amai-vos uns aos outros. O que, que isso quer dizer? Cuidai-vos. Lembra sempre disso para simplificar. Quando eu cuido de alguém, eu estou amando. Volta a repetir. Se eu servir um chá para ela que está... Olha, eu estou com mal-estar, assim, assim, eu vou lá, faço um chá. Toma, Aramita, esse chá. Eu estou cuidando da Mita? Isso é amor. À medida que eu vou cuidando, cuidando, cuidando, cuidando, cuidando, cuidando, cuidando, a minha luzinha vai crescendo, crescendo, crescendo, até chegar um momento que ela acendeu. E depois que ela acende, meu amigo, não tem mais quem apague isso. Porque eu venho aqui e sirvo um chá para a Aramita. A Aramita vai e é grossa comigo. Faz alguma atitude. Aí eu vou e digo, também eu não sirvo mais o chá para ela. O que, que eu faço? Eu acendi a luz e, devido à atitude dela, eu me permito que apagar a luz. Então, a gente está nesse bate-assopra. Entende? A gente acende a luz, aí por isso que Jesus nos ensina o quê? Que a tua mão esquerda não veja o que a direita está dando. Porque se eu espero um retorno, eu vou estar sempre apagando essa luz dentro de mim. Entende? Cuidei. Acendeu a luz. Fulana não respondeu. Apagou a luz. Vamos finalizar?
3: Não basta não fazer o mal. É preciso também fazer o bem. Se apenas sois um homem de bem, não tereis cumprido senão a metade do vosso dever. Sois um átomo imperceptível desta grande máquina que se chama mundo, onde nada deve ser inútil. Sobretudo, não nos digais que se pode ser útil sem fazer o bem. Ver-nos-íamos forçados de vos replicar por um volume. Lendo as admiráveis respostas dos Espíritos na obra do Senhor Kardec, dissemos a nós mesmos que haveria um belo livro a escrever. Bem depressa reconhecemos que nos havíamos enganado. O livro já está escrito. Apenas o estragaríamos se tentássemos completá-lo. Sois homem de estudo e possuís a boa fé, que não pede senão para se instruir. Lede o livro primeiro sobre a doutrina espírita. Estás colocado na classe dos que só se ocupam consigo mesmos e que, como se diz, fazem os seus pequenos negócios muito tranquilamente, nada havendo além dos seus próprios interesses? Lede as leis morais. A desgraça vos persegue com furor e a dúvida vos envolve, por vezes, com o seu abraço gelado? Estudai o livro 4, Esperanças e Consolações. Todos vós que abrigais nobres pensamentos no coração e que acreditais no bem, lede o livro do começo ao fim.
4: Gente,
3: se alguém nele encontrasse matéria para a zombaria, nós o lamentaríamos sinceramente. G. do Chelart.
2: Esse homem perdeu o emprego. Ele foi despedido, só pode ter sido.
0: E, gente, olha como ele conhece a obra, né? Ele saiu dividido. Tem espírita que não sabe que o livro dos espíritos é dividido em livros dentro dele e que esses livros são desdobrados depois nas obras seguintes, livro dos médiuns. Então, vamos pegar. Qual é o primeiro livro, que é o que ele falou aqui, né? Sois homem de estudo e possui a boa fé que não pede senão para se instruir, lede o livro primeiro sobre a doutrina espírita. O livro primeiro vai falar da criação, vai falar de Deus, que depois é desdobrado aonde? No livro, a Gênesis. Aí ele pula para o terceiro livro, que são as leis morais. Porque o segundo livro vai ser desdobrado no livro dos médiuns, que vai falar de mundo espiritual. Por isso que eu digo, como é que eu posso estudar o livro dos médiuns se eu ainda não estudei o livro dos espíritos? Ele fala no quarto, que é a esperança e consolação, que vai ser desdobrado no livro céu, no inferno, né? Legal. Todos vós que abrigais nobres pensamentos no coração e que acreditais no bem, lede o livro do começo ao fim. E aí a gente para e pensa, quando Jesus diz assim, o de boa vontade irão reconhecer. Lembra que quando Paulo começou a escrever as cartas, os de boa vontade irão reconhecer. Mas assim, os de boa vontade irão perceber que quem está inspirando essas cartas sou eu, Jesus. Né? Fantástico. Então, o de boa vontade consegue identificar no livro dos Espíritos o Consolador Prometido.
2: Ele escreveu um lindo artigo, né?
0: Lindíssimo artigo. Eu não lembrava desse artigo. Dá para dar uma palestra.
3: A importância do estudo da Revista Espírita é para a gente ver tanta coisa que aconteceu durante a codificação. E assim finalizamos o estudo de hoje. Na próxima semana continuaremos com novas cartas que têm sido dirigidas ao Sr. Allan Kardec.
0: Se você chegou até aqui o final, deixa seu comentário. É muito importante a gente poder ler o teu comentário. 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Então, receba um grande abraço da família EOS Manaus.
3: E agradecemos ao nosso Senhor Jesus e aos amigos espirituais por mais essa oportunidade de encontro de trabalho. E até o nosso próximo encontro, se Deus assim permitir.
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1: Onze horas e 28 minutos.

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1: Doze horas e 30 minutos.
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0: Eu sou Cristiana Stanford Neri.
1: E eu sou Inaldo Neri.
0: E estamos aqui para mais uma noite de bate-papo na Rádio Portal da Luz. Aproveitamos a oportunidade para convidar a todos a poderem participar também da Web Rádio Portal da Luz através da Alexa. Você diz, toque a Rádio Portal da Luz e ela vai tocar a programação da Web Rádio Portal da Luz. E agradecer os nossos canais parceiros, que é a TV Nova Luz, agradecer ao TV IDEAC, ao Amigo Espiritual, a Rai TV, Rede Amigo Espírita TV, ao Coromandel Espírita, né? A Sociedade Espírita João de Ângeles Dourados no Mato Grosso do Sul e ao nosso parceiro Rádio Portal da Luz, pela retransmissão e transmissão das nossas lives constantemente. E na noite de hoje, nós estamos no episódio 10 deste programa do Bate-Papo pela Rádio Portal da Luz. E vamos dar boa noite aos nossos amigos que estão aqui conosco, nossos internautas. Boa noite, Bebel e Marcos, sejam bem-vindos. Boa noite, Vini, seja bem-vindo. Boa noite, Terezinha Oliveira, seja bem-vinda também. É sempre com muita alegria, gente, que a gente vem para mais uma oportunidade de aprendizado, de estudo juntos, de preenchermos os nossos corações e as nossas mentes com essa doutrina maravilhosa, né? Mas para que toda e qualquer tarefa da Série Espírita que nós iniciamos sempre com a prece. Então, convidamos a todos a orar junto conosco. Vamos orar? Vamos elevar o nosso pensamento ao alto para agradecer por mais essa oportunidade, Senhor, de aprendermos sobre tua doutrina. Rogamos o auxílio dos meus espíritos para que possam nos inspirar, nos intuir na melhor maneira possível de podermos estar levando o teu evangelho a cada lar que se conectar conosco. Que todos os corações que aqui entrelaçados no desejo do bem e do amor ao próximo possam receber do alto as melhores vibrações de amor e paz. Muita paz a todos, que Deus nos abençoe.
1: E assim seja. Cristiana, hoje nós estamos estudando essa obra, né? Dando continuidade
0: ao Livro dos Médiuns.
1: Exato. E estamos em que capítulo?
0: Veja, nós estamos fazendo um apanhado, viu, gente, em geral. E estamos aqui no capítulo 20, no capítulo 18, dos inconvenientes e perigos da mediunidade. E aí, quando a gente vai falar sobre esse tema, a gente, muitas vezes, as pessoas questionam e tem inconveniente, tem perigo na mediunidade? Sim, gente, tem inconveniente, existem perigos, sim, né? E a gente precisa estar atento, alerta a essas questões, porque são importantes, né? Afinal de contas, a mediunidade é uma faculdade inerente do ser. E a gente, como toda e qualquer atividade que nós realizamos, precisamos ter seriedade. Principalmente quando nós vamos trabalhar juntamente com os Espíritos.
1: Né? A partir dessa questão 221, a gente vai ver que esses perigos e inconvenientes eles são extremamente importantes. Eu sempre gosto de falar sobre este capítulo, porque esse capítulo 18 vai nos dar uma noção bastante amplificada do que vem a ser. Veja, é um capítulo extremamente pequeno. São 2 páginas e meia, né?
0: Ele é só 2 perguntas, 221 e 222.
1: Duas, né? Mas de extrema importância.
0: A 221, ela é destrinchada, né, em 8 subperguntas, e a 222, não, ela é única, né? Mas aí ele pergunta... Kardec pergunta aos espíritos, né, sobre a influência do exercício da mediunidade sobre a saúde, sobre o cérebro e sobre as crianças. Então, ele pergunta se há a possibilidade, né, a faculdade, o indício de um estado patológico qualquer ou de um estado simples anômalo, né? E aí os espíritos são muito claros.

0: quando eles nos respondem que a faculdade mediúnica é um estado simples anômalo e que às vezes, porém, não patológico, mas há alguns de saúde robusta e os doentes o são por outras causas. Então, muitas vezes, há pessoas que atribuem, e mais na frente ele pergunta, a mediunidade pode provocar loucura? E aí os espíritos respondem, não, se não houver já a propensão daquela criatura ao desequilíbrio. E aí, gente, a gente como também terapeuta, a gente estudando um pouco mais sobre a mente humana, e os próprios espíritos nos trazem essas informações no livro Loucura sobre o Novo Prisma,
1: Loucura e Obsessão.
0: Loucura e Obsessão, nos painéis da obsessão. Né? Os espíritos trazem para nós muitos esclarecimentos a respeito dessa questão, onde eles nos trazem que a linha entre a sanidade e a loucura é muito tênue. E que, em alguns casos, a propensão já existe naquele espírito. E o gatilho disparado pode provocar.
1: Vamos dar boa noite também à Mônica Zimmer.
0: Seja bem-vinda. Então, não é necessariamente a faculdade mediúnica que provocará. Será a propensão daquele espírito àquela determinada situação.
1: Esse processo de inconvenientes que a mediunidade traz são inconvenientes e perigos. Porque há muitas pessoas que buscam o campo da mediunidade sem compreender que haverá um comprometimento físico e moral. É um comprometimento seríssimo. É por isso que nós dizemos, se você não quer abraçar a mediunidade, detenha-se nos trabalhos assistenciais da Casa Espírita, de divulgação, de distribuição de enxoval, de passe, qualquer outra tarefa. A sala mediúnica, ela compõe-se de mil tudos e mil nadas ao mesmo tempo. Por que nós falamos isso? Porque, veja, ser médium ou ter mediunidade é uma coisa. Todos nós temos mediunidade, gente. Sofremos influência dos espíritos? Sim, nós sofremos a influência dos espíritos. Daí a você ser médium, há uma distância muito grande. Mas, não, por que há uma distância entre ter mediunidade e ser médium? Ter mediunidade quer dizer, você tem, é um fator orgânico. Todos nós nascemos com mediunidade. Agora, Kardec nos assevera nesta obra mesma, quando fala dos médiuns, ele diz que para que a pessoa seja médium, não é ter mediunidade. Mediunidade todo mundo tem. Agora, para você ser médium, é preciso que você perceba. Ele não manda outra pessoa perceber, é você. Perceber em algum grau a interferência dos espíritos. Quando você consegue perceber, por este motivo, ele diz, você é médium. Mas se eu não perceber, não é médium, você apenas tem mediunidade. Vai sofrer influência? Vai sofrer influência. Eu preciso estudar o livro dos médiuns? Preciso estudar o livro dos médiuns. E principalmente este capítulo, que fala dos inconvenientes e perigos. Porque, veja, quando você abraça a mediunidade para a proposta de ser médium em uma casa espírita bem orientada, você abre uma conexão mental com os espíritos. Então, não é nada para que a gente possa brincar. É uma coisa extremamente séria e prejudicial quando levada na gozação e na brincadeira. Então, se você quer fazer brincadeira, se você quer gozação, se você quer apenas conhecer um maravilhoso sobrenatural, eu te aconselho, não desenvolva a mediunidade. Desenvolver o que é, Cristiana? É desenvolver, é eu aprimorar meus conhecimentos diante de uma matéria sobre um assunto que eu já tenho, que é eu sou médium.
0: Educar a mediunidade. Educá-la. Né? Você vai começar a compreender o que é que está se passando com você, estudando, claro, porque só através do conhecimento, e praticando com tudo na nossa vida, gente.
1: E ele ainda pergunta, veja mesmo, que engraçado, ele pergunta assim, pode trazer fadiga?
0: Claro.
1: Por que não deve? Claro que vai trazer fadiga. Vai ter perda de fluidos, Então, veja, quando a gente começa a compreender todos os envolvimentos sobre a mediunidade, aí a gente entende por que é que ele chama esse capítulo de perigos e inconvenientes da mediunidade. Porque você vai ter que ter uma boa alimentação, vai ter que ter regular um pensamento equilibrado para não sintonizar com espíritos ruins.
0: Inclusive, aquele médium, principalmente aquele médium que trabalha com a questão da faculdade mediúnica de cura, que doa ectoplasma, ele tem um limite para esse trabalho, porque a exaustão pode chegar e isso pode trazer consequências para o médium, tá certo? Então, muitas coisas que a gente precisa entender. Veja, se você está doente, você não deve trabalhar mediunicamente doente. Por quê? Porque o organismo já está fatigado. E aí você vai para o trabalho mediúnico com o organismo fatigado? Não, claro que não. Você precisa se recuperar para que, então, depois você faça. Tanto que, não sei se vocês vão lembrar, que a gente falou mais atrás um pouquinho sobre a questão da suspensão da mediunidade, e esse é um dos itens que quando a gente adoece, é suspensa a nossa mediunidade para justamente evitar a fadiga e o prejuízo ao médium.
1: E veja, quando ele diz suspensa a mediunidade, não quer dizer que você deixe de ser médium, não. Veja, ele está apenas dizendo que os bons espíritos que se serviam deste intercâmbio com você, agora eles suspendem, não interferem mais. Você sofrerá a interferência dos espíritos? Sofrerá. Mas cabendo a você saber que não estando em reunião mediúnica e não estando sob a proteção dos bons espíritos, não dará comunicação mediúnica em lugar nenhum, porque você está doente, você está convalescente, livrando-se de um problema orgânico, porque este problema orgânico, com a exacerbação da mediunidade, você poderá provocar uma piora. Você fica mais doente ainda. E não e pode aí, acontecer? Pode sim, claro.
0: Pode sim. E quando ele pergunta assim, e a gente pode desenvolver mediunidade na criança?
1: Não, é lógico que não. Primeiro porque a criança não tem o trato de equilíbrio de comportamento, a terceira aqui, né? O trato do equilíbrio de discernimento entre o certo e o errado, entre o bem e o mal. Ele não está preparado. Mas, Inaldo, existem crianças que são médiuns já preparados. Eles já vêm, aí chama-se a mediunidade de missionária. Chico Xavier é um deles. Mas vocês percebem... O Divaldo Pereira Franco e outros médios, né? Mas eu pergunto a você, você já percebeu que os espíritos bons só se serviram deles depois que eles já atingiram a maioridade, ou seja, 18 anos?
0: A faculdade acontecia, eles viam, os espíritos mandavam recados através deles, vocês viram que Divaldo muitas vezes foi chamado a atenção, Chico também, né? Porque como a faculdade mediúnica é inerente ao ser, não tem como você evitar ele ver, mas você não pode estimular, né? Nem fazer com que a criança vá iniciar já o processo mediúnico na infância.
1: Incentivando ao intercâmbio com os espíritos, perguntando coisas e tentando buscar, através da criança, informações do mundo espiritual. Não faça isso. A criança não está preparada nem emocionalmente, preste atenção, nem psicologicamente. Ela poderá entrar em surto psicótico. Ela poderá desenvolver um problema emocional de distúrbio de comportamento muito sério.
0: Inclusive, até porque também, se você desenvolve, a criança lembre que o espírito vai passar ainda pela fase da pré-adolescência e adolescência, que é uma fase em que a gente ainda está naquele conflito da persona. Veja, lembremos, a gente conclui a nossa encarnação aos 7 anos de idade. Então, é muito comum a criança apresentar comunicação com os espíritos nessa fase primeira, porque ela está mais ligada ao mundo espiritual do que ao mundo terreno. Então, a gente vai ouvir, não vai ignorar, mas a gente não vai estimular.
1: Exato.
0: Na fase dos 11 até os 14, começa a eclodir a personalidade daquela criatura já das vidas anteriores, né? E dos 14 aos 21 é quando vai ali misturar o que a gente educou, do que ela traz consigo, e formar a persona aos 21 anos.
1: Isso.
0: E aí imagine, dentro desse processo, você colocar a interferência de um espírito, um pensamento, uma ideação e uma vontade, um querer, que é a parte daquele indivíduo. Isso pode provocar, sim, distúrbio de comportamento.
1: Vamos dar boa noite aí.
0: Boa noite, Eliette, boa noite, Fred, sejam bem-vindos.
1: Sejam bem-vindos.
0: E aí, outra coisa também que é muito importante a gente falar é sobre a questão da higiene do médium. Tem algum inconveniente isso, não?
1: Com certeza. Veja, quando ele diz assim, a gente pode cobrar dos médiums higiene pessoal com absoluta certeza. Eu gostaria de dizer a vocês o seguinte: se nós fôssemos nos utilizarmos de apetrechos para a nossa alimentação, você se sentiria mais à vontade de usar prato, talheres limpos ou sujos? Lógico, todos vão dizer talheres, pratos, copos, todos limpos. Então, a mediunidade, quando você vai utilizar-se dela, é preciso que você ofereça um vaso físico. Rinaldo, eu vou usar meu vaso físico? Vai, sim. Você intercambia com os espíritos. E é nosso asseio pessoal, limpeza mesmo, banho tomado, escovado os dentes, com não perfume, a gente não põe perfume para reunião mediúnica, bota apenas se usar desodorante, que não tenha cheiro muito forte. Agora veja, por que isso? Gente, o mau cheiro, a higiene pessoal interfere, porque você estará exalando do corpo o mau cheiro. Você acha que o mau cheiro atrai rato, barata, animais que são atraídos, mosca, né? E muitas vezes o mau hálito, onde você vai ter, muitas vezes, o próprio espírito, quando vai se comunicar, diz, mas esse sujeito tem mau hálito. O próprio médium, ele fala, ele diz, esse sujeito tem mau hálito. Por quê? Porque não cuida do estômago. E outra, já entidades espirituais chegam ao ponto de dizer, olha que eu não estou falando somente de limpeza orgânica, vamos agora para a limpeza mental. Mas ele não está nem aqui, o pensamento dele está fora da reunião. Vem o próprio médium, o espírito se serve dele para dizer que ele mesmo, o médium, não está com o pensamento contrito na reunião. Então não é só higiene pessoal íntima também de pensamentos, higiene corporal, é muito importante.
0: Então, dentro dessa proposta, né, do cuidado que a gente precisa ter com essa questão da mediunidade, aqui nesse capítulo, todos aqueles que aqui vierem aprofundar o assunto vão ver o quanto os Espíritos nos advertem sobre esse uso da mediunidade com responsabilidade. Ele sempre fala, tudo depende da moral do médium. Né? Então, a gente precisa ter muito cuidado com isso.
1: É um reflexo direto, gente. Reflexo direto.
0: E aí ele traz sobre o papel dos médiums nas comunicações espíritas, quando ele fala sobre a influência do espírito pessoal do médium, né, que é a interferência que nós podemos fazer na comunicação, que é o animismo, né? Quando a gente mesmo, como médium, a gente interfere naquilo que o espírito está querendo trazer de informação.
1: Exato.
0: Tá? E isso é muito, muito sério, porque eu lembro nessa questão, em alguns casos, que não tem uma parte mediúnica, mas que é mais uma parte de interpretação mesmo. É que Divaldo conta que ele foi para fora do país para fazer uma palestra e deu de presente ao tradutor uma cópia do Livro dos Espíritos para que aquele homem ficasse para conhecer a doutrina. E ele passou a noite lendo o livro. E na medida em que Divaldo ia fazendo a palestra, o homem ia fazendo a exortação à parte. E aí Divaldo dizia uma coisa e via que o homem passava não sei quanto tempo falando aquilo que Divaldo tinha falado.
1: E ele... deixa eu dar boa noite aqui, a Lia Pires. Boa noite, não se preocupe com o horário.
0: Boa noite.
1: chegou no horário bom.
0: E boa noite, de... Regina Busnello também.
1: Ah, sim, boa noite, Regina. Seja bem-vinda.
0: Então, ele diz que percebeu que tinha alguma coisa errada ali, porque o que ele estava dizendo não era tudo aquilo que aquele homem estava dizendo. E aí foi quando o espírito aproximou-se dele e disse, olha, afaste-se que eu vou falar, porque o nosso irmão está fazendo a interpretação pessoal dele do assunto que ele ainda não... Ele teve contato pela primeira vez hoje. E então, Divaldo fez a palestra toda na língua daquele pessoal. E o pessoal disse, mas, Divaldo, você enganou a gente. Você disse que não falava a nossa língua. E ele disse, mas eu não falo. Quem falou foi o Espírito. Eu não falo a língua de vocês. E realmente ele não falava. Mas foi necessário a interferência das entidades espirituais porque o homem estava interpretando de forma equivocada. Então, muitas vezes, há essas questões que precisam ser vistas para que não haja dano aos demais. E os espíritos superiores, eles sempre estão nos advertindo em relação a isso. Tá certo? Então, o médium tem que estar em condições morais para que ele possa trazer, precisa buscar a elevação da sua condição moral para que ele possa trazer a comunicação de forma fidedigna. Né? Boa noite aos nossos amigos da Rádio Portal da Luz. Sejam muito bem-vindos. Né? E aí ele traz para a gente sobre a questão da faculdade. Se o médium, no momento em que exerce a sua faculdade, o médium está em estado perfeitamente normal? Olha a pergunta. Né?
1: Esse estado alterado de consciência, que a gente chama, é natural acontecer. Né? E nós precisamos compreender que essa situação é de extrema importância que estejamos juntos. Juntos a quê, gente? Nós precisamos estar juntos a essa condição de perfectibilidade. Ou seja, o Espírito irá trazer a mensagem. Vamos dar boa noite aqui também.
0: Boa noite, Wilton. Seja bem-vindo. Obrigado, meu amigo, por estar aqui conosco.
1: Porque tá, não sei porque não está aparecendo aqui na nossa...
0: E aí a gente vai para a questão do papel dos médiuns na comunicação. Ele fala sobre essa questão da interferência moral do médium, né, nesse papel. E aí ele fala sobre o sistema dos médiuns inertes. A aptidão de certos médicos para coisas que nada conhece, como música, língua e desenho, e a dissertação de um espírito sobre o papel dos médicos. Então, quando ele traz sobre isso, ele traz para a gente também a questão, essa questão do médium, né, da aptidão. Veja, muitas vezes a gente vê aqueles médiums que têm mediunidades que são diferenciadas, que eles conseguem pintar mediunicamente, e aí desenhar, ou aqueles que não sabem tocar nenhum instrumento, mas mediunicamente toca maravilhosamente bem, né, um determinado instrumento, e quando a comunicação ela se encerra, ele não sabe para onde vai aquele instrumento. Também tem esse tipo de médium. Então, são faculdades diferentes, mas que nem por isso deixam de ter a sua importância também. A gente hoje vê, teve um médium que veio, inclusive, se não me falha a memória, há uns 3 semestres atrás.
1: Simesp, né?
0: Simesp.
1: Ah, eu te disse semestre.
0: Não, Simesp. Eu acho que uns 3 ou 4 anos atrás, que ele veio para o Simesp e ele fez a pictografia, né? E pintou lá, e inclusive um dos quadros que ele pintou, ele doou, né, a pessoa, porque o quadro foi direcionado a esta pessoa, tá certo? E existem alguns centros aqui em Pernambuco que fazem esse tipo de trabalho. Nós já fomos, inclusive, num dia fazer uma palestra num desses centros e recebemos um quadro de presente de lá da casa. O quadro foi feito lá na casa e foi dado de presente a gente. Então, são formas em que os médiuns podem apresentar a sua forma mediúnica, o seu trabalho. E isso está ligado à forma como ele se conectar com os espíritos. Vejam, se ele estiver em condição elevada, ele vai se conectar com espíritos de condições elevadas e vai trazer mediunicamente coisas elevadas. Se não tiver, o que ele vai trazer também não serão coisas tão elevadas assim. É, a gente vê como um dia desse a pessoa, a gente estava ouvindo o nosso irmão Nando Cordel, ontem ou foi hoje, que ele estava fazendo uma live falando justamente sobre isso em relação à questão dos artistas. Que tivessem muito cuidado com as letras,
1: principalmente.
0: As letras das músicas que eles traziam e estavam divulgando, porque eles seriam corresponsáveis, né, por qualquer desvio de comportamento de uma criatura que fosse ligado àquela letra daquela música que ele estivesse promulgando. Aí a gente vê que, lamentavelmente, artistas aí cantando músicas, né, elevando a drogadição, a prostituição, ou a violência sexual, e tantas outras
1: ao
0: coisas
1: suicídio.
0: Mais, né? Ao suicídio. Então, isso são coisas que a gente tem que ter muito cuidado. E, muitas vezes, essas pessoas que trazem essas músicas, né, essas letras, elas sofrem interferência, sim, de quem? Daqueles espíritos dos quais eles estão sintonizados.
1: É por isso que esse capítulo que nós vamos entrar agora, o capítulo 20, fala justamente da influência moral dos médiuns. Né? E ele começa com a questão, vejam bem, que ele fala logo sobre o desenvolvimento da mediunidade.
0: E aí ele pergunta sobre a questão, Reinaldo, a pessoa tem uma boa mediunidade, ele necessariamente ele é moralizado?
1: Não. A mediunidade, o grau de mediunidade, eu posso ter uma pessoa extremamente médium, com a mediunidade assim que a gente chama exacerbada, uma mediunidade ostensiva. Ele não pode chegar nos cantos, no lugar, ele tem que dar comunicação, os espíritos falam por ele tranquilamente. Pode ser até num bar, num restaurante, na casa da vizinha, em qualquer lugar. Ele dá comunicação, é um médium desequilibrado. Mas e não, por que se chama ele de médium desequilibrado? Porque ele não tem um comportamento moral, ético, para que os bons espíritos possam se servir dele. Você está querendo dizer com o que é isso? Eu quero dizer que se ele não tem um campo moralizado, ele irá naturalmente sintonizar com espíritos da mesma faixa moral que ele. Agora inverte-se aquele ditado popular, onde nós na doutrina dizemos: diga-me com quem andas, e eu te direi quem és.
0: Na doutrina a gente me diz quais são os espíritos que te acompanham.
1: E eu te direi quem és. Diga-me com quem andas. Quem são os que andam com você? Quem são os espíritos que andam com você? E eu vou me dizer quem é você. Boa noite, Thelma Medeiros. Seja bem-vinda.
0: Boa noite. É porque a gente sintoniza com aqueles espíritos que estão na mesma faixa vibratória que nós.
1: Exatamente. Né?
0: E como a gente ainda está em aprendizado, a gente precisa se esforçar bastante para estar conectado com os nossos guias espirituais, com o nosso guia espiritual, os nossos protetores.
1: Essa vibração que nós iremos emanar, essa vibração e sintonia que nós vamos oferecer, cabe a nós buscarmos as condições necessárias no desenvolvimento moral. Mas, Reinaldo, o que quer dizer isso? Diga-me com o que pensas, que eu te direi com quem andas. Exato. Aí diz justamente, Regina Busnello, exatamente isso. Porque quando eu começo a ter sintonia de vibração, de pensamento, ela diz: diga-me o que é que você pensa, que eu vou te dizer quem são os espíritos que estão junto a você. Se você é uma pessoa fadada à mentira, se você é fadada à fofoca, se você é fadada ao disse-me-disse, você imagina quais são os espíritos que estão ao seu lado. Então, não fica difícil a gente entender por que é que Allan Kardec nos pedia com tanto primarismo que a gente poderia reconhecer o verdadeiro espírita é pelo esforço que ele está empreendendo em domar as suas má inclinações. As suas. Porque nós temos, não é dos outros, não, é a sua. Então a gente começa a observar as nossas tendências, os nossos equívocos, a nossa maneira de ser, a maneira fácil de nós escolhermos o mal ao invés de estar escolhendo o bem, o caminho da direita ao invés de estar escolhendo o caminho da esquerda. Ah, mas não, por que você diz isso? Porque, veja, nós precisamos escolher um lado da estrada para não estarmos escolhendo um lado, promulgando essas palavras. Eu me recordo de uma pessoa que dizia, mas, Hinaldo, eu sou espírita. Eu sou espírita e sou cristão e sigo as coisas que a doutrina... Eu digo, não, me perdoe. Você é uma pessoa que aceita o abortamento. Você diz que a mulher tem direito ao corpo. Então, como você se diz espírita? Como é que você diz cristão? Ah, porque eu estou vendo o lado da mulher. Veja, então assuma que você não é cristão. Porque o cristianismo, o espiritismo, não é a favor de abortamento. Nós precisamos entender, isso é um ponto. Não existe vírgula para isso. A única preposição que os espíritos autorizam o sacrifício de uma criança no ventre materno é quando ela puser a vida da mãe em perigo, que é muito raro, que é muito difícil.
0: Isso, e aí, nesse caso, é preferível, como os espíritos nos advertem, que se preserve a vida que já existe, a arriscar duas vidas, porque isso. Aquele espírito poderá vir e reencarnar em outra oportunidade de várias maneiras. Pode ser pela própria mãe, esta, que a condição da gravidez atual não está condizente, ou ela pode vir através de outra pessoa.
1: Então, Cristina, veja, eu tenho um médium que ele está trabalhando para a sua reforma íntima, para ser um médium moralizado e equilibrado. Então, sendo um médium moralizado e treinado na casa espírita, eu posso dar comunicação em qualquer canto, ou o meio aonde eu estou também pode influenciar. Isto é o capítulo?
0: É o capítulo 21. É claro que o meio também pode influenciar. E é por isso que a gente sempre está chamando a atenção às pessoas, porque muitas vezes as pessoas perguntam, gente, se no Evangelho no Lar é permitido dar comunicação de espíritos. E a gente adverte que preferível é que não. Por quê? Porque não é o local de comunicação mediúnica. É o local para comunicação mediúnica na casa espírita, na sala de mediunidade, onde você vai estar ali protegido pelos bons espíritos daquela casa.
1: É um campo magnético, né?
0: Isso.
1: Um campo magnético que os bons espíritos produzem. Olha, eles produzem a campo mental. Por isso que eles produzem um campo vibracional em proporção ao redor da casa espírita para que espíritos malfazejos não entrem. Vocês assistem película, os espíritos ruins dizendo que a gente não consegue entrar naquela casa. E um deles diz assim, ah, mas eu fui lá e quando eu entrei, eu consegui entrar na casa. Eu consegui penetrar na sala mediúnica. Mas qual será o motivo pelo qual ele penetrou? Para que ele pudesse ser auxiliado. Ele teve a oportunidade de ser auxiliado. Não que ele teve poder, né, de entrar. Os espíritos superiores permitiram que ele entrasse. Para que lá ele pudesse receber o lenitivo. Ele recebeu o auxílio, o amparo, o esclarecimento. Mas mesmo assim, ele achou melhor voltar para a vida espiritual equivocada. Será? Ou apenas para contar lá fora o que ele viu, o que ele sentiu, e deixar com água na boca. Você imagine, você ter um grupo de amigas que são socialites, mas nunca foram à França. E volta uma delas de lá dizendo, ah, eu fui à França. O que é que vai provocar nas outras? Não é inveja, é inveja boa, gente. É aquela que ele vai dizer, tu queres ir lá? Eu estou falando a vocês porque os espíritos fazem isso, muitas vezes se convertem. Convertem, não. É, converte-se ao cristianismo espírita, aceita e diz assim, eu posso ir lá fora chamar um amigo meu? Eu posso ir lá fora? Pode, agora o trabalho dele é esse. Não, ele não tem muito que se corrigir, não, ele já sabe fazer tudo no mundo espiritual. Ele só tinha escolhido o lado errado do caminho. Ele estava lá do lado esquerdo, ele quer vir para o lado direito. Aí do lado direito, o que é que a gente vai fazer? Deixá-lo atuar. Ele vai à rua, encontra aqueles amigos de outrora, e os amigos, mas menino, tu estás melhor, tu estás bem, saudável, se eu não te digo nada, eu fui lá, eu visitei a França. Mas mulher, o que é que eu faço para ir lá também? Ah, faz o que eu fiz. Vai até o centro. Aí leva os espíritos. E é preciso que você tenha a condição. Porque que condição é essa, Hinaldo? É a condição que a casa espírita oferece. É por isso que o médium principiante, aquele médium que é convidado a aplicar passe a alguém em um hospital psiquiátrico, em um hospital, seja ele de ocorrência, de pronto-socorro, não deve ir. Não. Ele diz, não, eu não vou declinar o chamado. Eu vou convidar alguém mais experiente. Ele convida outra pessoa, um médium mais experiente, para ir junto com ele. Ele vai como ouvinte. Por quê? Porque esse ambiente, os médios se preparam na casa espírita. E de lá partem para o trabalho. Ah, mas a gente muitas vezes convida vocês para irem para um atendimento de emergência. Olha a palavra. É um atendimento de emergência. A gente prepara-se em casa, faz a prece, se organiza. O que quer dizer? Toda a preparação limpamente, se objetiva exclusivamente é aquele local para auxiliar fluidicamente, ou seja, através de socorro magnético, alguém que esteja no hospital. É outra coisa. Entende? Para quem já tem preparo, para quem já tem experiência, para não ser... cair na arapuca, para que os espíritos inferiores derrubem o seu processo de desenvolvimento mediúnico. Isso não é bom.
0: E até mesmo nessa questão da influência do meio, a gente precisa lembrar, é bom até a gente lembrar, tocar nesse assunto, porque para aqueles que não sabem, no período do carnaval, é um período que não é indicado ser realizado reunião mediúnica na casa espírita. Nós podemos ir à casa espírita, fazer prece, orar, fazer a palestra, o estudo, mas a reunião mediúnica não.
1: Boa noite, Rodrigo Vilar.
0: Boa noite,
1: seja bem-vindo.
0: Seja bem-vindo. Certo? Por quê, gente? Porque é um período em que a vibração baixa assustadoramente aqui. Então, como baixa essa vibração, a possibilidade da interferência de espíritos inferiores vão bater. Então, a gente
1: é muito grande, gente.
0: Para o equilíbrio da reunião mediúnica da casa e para que não haja desequilíbrio junto aos nossos médiuns. Tá certo? E aí ele vem para o capítulo 22, quando ele fala da mediunidade dos animais. E os animais podem ser médiuns?
1: Não. As pessoas confundem essa questão da mediunidade com animais. Os animais não têm mediunidade. Os animais têm percepção. A percepção sensorial dos animais é mais aguçada que os homens. Ou seja, a quantidade de células visuais, auditivas, dos cachorros, dos gatos, é superior à do homem.
0: Do pássaro.
1: Nós temos muitas pessoas que dizem, mas, Hinaldo, eu vou fazer o meu evangelho lá. Os cachorros, os nossos membros, vêm tudo aqui para a porta. Eles ficam recebendo, eles percebem uma boa vibração. Eu vou dar um exemplo a vocês aqui. Uma boa vibração. Eles percebem essa boa vibração, por isso que eles vêm para perto. Eu vou dar fazer um comentário a vocês aqui, que há pessoas que me perguntam, Hinaldo, por que o gato escolhe alguns cantos, alguns lugares da casa? Eu vou lhes dizer, não tente fazer nada no lugar onde os gatos gostam de ficar. Porque gato tem uma percepção de vibração diferenciada nossa. Para ele, a percepção de vibrações do ambiente da casa ruim é onde ele se deita. Porque ele sabe que ali ele poderá ser o alerta. O gato levanta-se, ele rosna, ele sai e se espanta quando uma entidade espiritual, uma vibração ruim daquele local. O gato escolhe o pior lugar da casa para ficar. Então, quando o gato escolheu um local, uma cadeira, a pessoa me perguntava, não, por que ele só escolhe esse lugar dessa cadeira? Porque é o pior lugar de vibração da casa. Provavelmente, a confluência de vibrações negativas naquele local é a mais assustadora. E o gato fica lá. Então, os animais não têm mediunidade. Então, eu lamento dizer a vocês, aqueles que ainda tentam achar que... Mas o meu cachorro vê e fica latindo para o nada. Ele está vendo o espírito. Mas aquilo não é mediunidade, não. É percepção visual. Você já percebeu que você apaga a luz da casa todinha e o gato não esbarra em nada? O cachorro não bate em nada? Você nunca percebeu isso? As condições visuais dele são superiores à nossa. Muitas vezes nós estamos sentados, o cachorro se levanta e fica alerta. Você só vê ouvir o barulho do carro que vai chegar, da pessoa que vai chegar depois. Ele já está ouvindo antes. A percepção auditiva dele é melhor do que a nossa. Faro deles é... Não é? Ele não sente cheiro, não. É faro. Eles têm faro superior ao nosso. O nosso é muito acanhado.
0: Então, Hinaldo, é por isso. Agora a gente pode pensar para entender melhor aquela passagem do Evangelho do homem endemoniado, em que Jesus dá ordem para que aqueles espíritos saiam.
1: Exato.
0: E aí, equivocadamente se interpreta ali que os espíritos tomaram o corpo dos porcos e eles se jogaram no abismo.
1: Não. Ali o que aconteceu foi que os espíritos tornaram-se visíveis. E eram muitos. Era uma legião.
0: De formas horrendas.
1: Exato. E os porcos sentiram a vibração. E eles saíram enlouquecidos. Agora você vai entender porque o médium ostensivo, aquele que é desequilibrado, quando há a percepção de um espírito obsessor, um espírito ruim, ele sai correndo. Correndo feito louco. Aí fica assustado, correndo para um lado, correndo para o outro. E você diz, ele está falando com quem? Você encontra muito desses no meio da rua, já viu? Eles têm muito desse tipo de gente. Que vai para o meio da rua e fica gesticulando, falando. Não, não. Não pense que ele não está falando com ninguém, não. Tem alguém ali. Ele está falando com um espírito. Com certeza. São as vozes. Olha, um renomado... jornalista é fadado a fazer essas coisas. Ele escolheu 7 pessoas e pagou a eles. Eu não me recordo se eram 7 ou mais, tá? Uma quantidade de pessoas. E eles apresentaram-se espontaneamente em um hospital psiquiátrico, dizendo que ouviam vozes. Vocês acreditam que todos eles foram levados? Ninguém sofria nada. Eles eram normais, pessoas normais. Eles entraram no hospital dizendo que ouviam vozes, que estavam atordoados, porque ficavam ouvindo vozes, ficavam pessoas falando no ouvido deles, zumbindo, não sei o quê. Gente, eles foram medicados, eles foram presos, ficaram lá durante 15 dias, o jornalista permitiu que eles ficassem. E olha, gente, sofrendo absurdos. Quando o jornalista chegou lá para afirmar que aquilo era um contrato que ele tinha assinado com as pessoas para entrarem ali para isso, vocês não sabem o rebuliço que deu. Não! O hospital não liberou eles eram pacientes. Mesmo eles dizendo que estavam bem. Não, olha, nós não temos nada, não. Foi só um contrato que a gente fez com o jornalista para mostrar que vocês não conseguem. Gente, esse jornalista, depois de muito tempo, conseguiu retirar o último que estava lá dentro. E aí o hospital psiquiátrico daquela cidade norte-americana ficou muito preocupado com aquilo que o jornalista fez. E o jornalista ameaçou. Vou continuar mandando pessoas. Gente, agora a coisa inverteu. Eles começavam a identificar entre os pacientes. Esse aqui é um deles que ele mandou para cá. Esse cara tá bom, libera ele. E o cara estava doente, ou seja, estava perturbado mentalmente. Não, isso aí é mais uma dessas invenções que o jornalista mandou. Liberaram 47 pessoas que deveriam estar internadas. E ele foi olhar e disse, olha, eu queria dizer a vocês que eu não mandei ninguém não para cá, viu? Vocês estão liberando pessoas e eu estou percebendo, eu estou acompanhando tudo. Gente, então nós precisamos ter, nós que trabalhamos com a saúde mental, não podemos brincar. Agora você imagine brincar com as coisas espirituais. Por isso que ele diz, cuidado, porque pode gerar um processo de interferência ofensiva. Você sabe o que é interferência ofensiva dos espíritos? Obsessão. É esse capítulo que nós vamos entrar na próxima vez, né, Cristiane?
0: É, na próxima semana nós vamos falar, iniciar na próxima semana, com o capítulo 23 da obsessão, porque não dará tempo da gente poder aprofundar ou trazer a explicação a contento dessa parte. Né? E agradecemos a todos os nossos ouvintes, né? Internautas, né, pela participação. E gostaria de pedir a Hinaldo para que ele possa fazer a nossa prece final.
1: Exatamente. Vamos elevar os nossos pensamentos a Jesus para agradecer a ele essa oportunidade da compreensão do Livro dos Médiuns, do Evangelho, dessa codificação, Senhor, que nos enviastes através das almas benditas, aqueles que vieram, Senhor, conforme o Evangelho segundo o Espiritismo, na sua introdução, que são os enviados às virtudes dos céus, que se espalharam sobre a terra com a influência e o pedido de ti, Jesus, para nos auxiliar e nos fortalecer e nos preparar para a realização do bem e do amor ao próximo. Inspira cada um de nós a estarmos juntos, contritos no teu amor, e sermos verdadeiros, laboriosos trabalhadores do Cristo, na seara do Mestre, Mestre amado Jesus, e que possam os bons espíritos nos auxiliar e nos auxiliando buscarmos a nossa melhoria espiritual. Que Deus nos abençoe e nos dê a sua paz hoje e sempre.
0: Que assim seja, graças a Deus, muita paz a todos. E nós agradecemos por mais uma oportunidade de estarmos aqui unidos e reunidos em nome de Jesus para mais um bate-papo com Jesus. Muita paz, que Deus nos abençoe.
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1: Horas e 58 minutos.
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0: 11:59.
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1: Olá, é um prazer imenso estarmos juntos novamente para mais uma noite de reflexões sobre o Evangelho e, em especial, nesse programa, conversando sobre o Sermão do Monte, essas mensagens profundas, essenciais para nossas vidas que o Cristo nos legou, nos deixou para que pudéssemos estudar e refletir sobre elas. Vamos então, em mais este encontro de hoje, buscar aprender as lições de Jesus, com Jesus, para buscarmos viver cada vez mais com Jesus em nossos corações. E é uma grande satisfação estarmos aqui juntos novamente. E nesse encontro dessa noite, nós temos um convidado especial que vamos chamá-lo então para estar aqui conosco neste momento. Olá, Dilson Ferreira, boa noite, seja muito bem-vindo.
2: Boa noite, Adriana, uma alegria estar no programa Com Jesus e aproveitando um abraço para todos aqueles que acompanham.
1: Muito obrigada, Dilson. Você está falando para nós de São Paulo, não é isso?
2: Isso, isso.
1: E de qual cidade?
2: É, capital mesmo, cidade de São Paulo.
1: Cidade de São Paulo. E o bairro que você falou, qual é?
2: Jaraguá.
1: Jaraguá. E como é que está hoje aí? Está friozinho? Como é que está o clima aí hoje?
2: Até há pouco chovia, chovia. Mas deu uma trégua e o friozinho está começando. Está dando um sinalzinho.
1: Está dando sinalzinho, que bom, né? Bem fresquinho, né? Que ótimo. Muito bem-vindo, Adilson.
2: É,
1: nosso programa, nós escolhemos estudar o Sermão do Monte, né? E cada encontro nosso, que acontece quinzenalmente, nós estudamos um versículo, né, que Jesus nos deixou.
2: Perfeito.
1: Bom?
2: Perfeito.
1: É, e é um prazer em tê-lo aqui conosco.
2: Prazer.
1: Nós vamos fazer o seguinte, nós vamos fazer uma prece preparatória, né? E em seguida a gente vai dar continuação à nossa conversa, tá bom?
2: Combinado.
1: Vamos, neste momento, dizer: Senhor Deus, nosso Pai de amor infinito, aqui nos encontramos, Senhor, agradecendo mais este momento, reunidos em nome do Senhor e de nosso Senhor Jesus Cristo, para mais um momento de reflexão, de estudo sobre o Evangelho. Agradecemos ao Senhor, rogando suas bênçãos, inspiração e amparo, para que possamos compreender, Senhor Jesus, a Tua mensagem, para que possamos trazê-la às nossas mentes e podermos, a cada dia, buscarmos vencer as imperfeições que trazemos em nós, fazendo com que a Tua mensagem possa fluir das nossas mãos, da nossa boca, do nosso olhar, do nosso jeito de ser, com aqueles que aos poucos vamos encontrando no nosso dia a dia. Ajuda-nos, Senhor Jesus, a elevar nossos sentimentos, para que se torne melhor a cada momento, cada vez mais próximos do Senhor. Muito obrigada por tudo. E rogamos Teu amparo nesta conversa de agora à noite, nos inspirando, nos auxiliando a compreendermos ainda mais o Teu Evangelho. Obrigada, Senhor Jesus, a tua bênção ao nosso convidado, a Dilson, ao Luiz Domingues, a todos aqueles amigos e irmãos que estarão aqui conosco neste estudo, o teu amparo, àqueles que neste momento estão em nossos pensamentos, onde se encontrarem, que possam receber os fluidos de luz deste encontro. Muito obrigada, Senhor Jesus, as tuas bênçãos. Assim seja. Então, Adilson, vamos olhar aqui, olha, nós estamos com o Paulo Winter Gelli, né, Wanda Salles, sejam bem-vindos, estarem aqui conosco. Wanda está falando de Vila Velha no Espírito Santo, né, muito bem-vindos todos, recebam o nosso abraço, nosso carinho. Muito obrigada pela presença. Então, o nosso estudo de hoje, sobre a bem-aventurança, né? Bem-aventurados os misericordiosos, porque alcançarão misericórdia, está em Mateus, capítulo 5, versículo 7, né? E nós trouxemos um texto para nos servir de base nesse estudo, apesar de que está ampliado, né? Aquela possibilidade de trazermos todos os outros conhecimentos, né, a respeito. Mas o nosso texto base, hoje, ele está no livro titulado Cartas do Alto, Autores Diversos, né? Essa mensagem é de Emmanuel, capítulo 38, Razão para Tolerar Sempre. O título, Adilson, já nos faz um grande convite, né?
2: Com certeza.
1: Razão para Tolerar Sempre. Então, já deu para ter ideia do que Emmanuel vai tratar aqui conosco. Então, nós vamos fazer o seguinte, nós vamos ler um trechinho pequeno, a gente para, conversa um pouquinho e vai assim seguindo, tá bom?
2: Combinado.
1: Então, vamos aqui. Certamente, não te educarás e nem progredirás sem base nas ideias próprias, mas, tão somente a título de garantir as tuas opiniões, nada lucrarás fazendo um inimigo. Estimas a liberdade de cunhar em palavras os teus pensamentos originais. Não será justo que os outros usufruam direito idêntico? Então, vamos fazer uma pausa aqui, Adilson?
2: Vamos
1: nós. Então, fique à vontade, tá bom? De falar um pouquinho para nós.
2: Perfeito. Ele diz assim que não te educarás e nem progredirás sem base nas ideias próprias. Nós fomos criados para evolução, para aprendermos. O livre-arbítrio está aí. Então, nós temos as nossas ideias. Vamos formando ao longo de tanto tempo, né? Tantas encarnações, vamos amealhando esses entendimentos. Agora, para garantir, aí que está o nosso erro às vezes, para garantir as opiniões que são nossas, né? Muitas vezes eu acabo gerando inimizade. Né? Por quê? Porque muitas vezes eu não quero expor, eu quero impor. Aí a grande beleza que eu vejo, né? Uma das grandes belezas da nossa doutrina, ela não é uma doutrina que impõe absolutamente nada. A doutrina expõe, nos mostra, para que cada um de nós colha aquilo que realmente entende, aquilo que realmente está buscando e vai crescendo. Então, defender a nossa posição, ou seja, o nosso entendimento, sempre eu vou defender. Enquanto for meu entendimento, eu defendo. Mas sempre com cuidado para não gerar inimizades. Não faz o menor sentido, né? Para garantir aquilo que eu entendo, eu vou gerar inimigos? Não. Não posso agredir de forma nenhuma. Quem quer que seja, que tenha um entendimento diferente do meu, não posso de forma nenhuma agredi-lo com, por exemplo, palavras. Mas com entendimento, Adriana, que palavras são palavras ditas, palavras escritas, são gestos, e muitas vezes a gente, através dos gestos, a gente está agredindo. Então, que a gente não agrida de forma nenhuma, que a gente tenha sempre a doçura para expor aquilo que eu sinto. Eu sinto dessa forma, de uma forma doce, serena, eu exponho para que quem entender, quem buscar entender, realmente aproveite, né? Isso me faz recordar de um episódio que aconteceu com Jesus, está narrado, aquele em que ele nos fala que da boca é que saem as impurezas nossas. Por que impurezas nossas? Porque aquilo que está no nosso coração é aquilo que nós exprimimos, né? Mas é interessante entendermos também, Adriana, em que contexto Jesus falou sobre isso. Por que que ele disse? O problema, a impureza é o que sai da boca, não o que entra pela boca. Os discípulos, Adriana, perguntaram a Jesus por que que os fariseus ficaram revoltados com ele a respeito dessa colocação. O que contamina o homem é o que sai da boca, não o que entra. É que Jesus havia advertido os fariseus, minutos antes, com relação a uma colocação que eles fizeram com relação aos próprios discípulos, censurando os discípulos. Olha, Jesus, os teus discípulos se alimentam sem lavar as mãos. Então, eles estão preocupados com aquilo que entrava pela boca. E aí Jesus se contrapõe a eles, dizendo que, olha, estão falhando nas tradições dos religiosos. Mas e vocês? Vocês estão se esquecendo dos mandamentos do próprio Pai. Vocês burlam o entendimento, a orientação do Pai, a determinação do Pai. Por quê? Porque nos mandamentos está lá honrar pai e mãe. E tem que se cuidar bem do pai e da mãe. É honrar. Vai até além do amar. É honrar, cuidar, estar ali acompanhando. Entretanto, os religiosos diziam que quando você vai destinar aquilo que era para o pai e a mãe, para acudi-los, para ajudá-los, mas se oferecer a Deus é dentro da religião, né? Se oferecer a Deus, está livre do honrar pai e mãe, que seria um absurdo, né? Então, não faria menor sentido isso. Então, ele diz, olha, aí está o equívoco de vocês. O equívoco por quê? Porque não é destinando a Deus que você está livre de socorrer o seu pai e a sua mãe, honrar o seu pai e a sua mãe. Então, Jesus, nessa hora, nesse momento, está exatamente dizendo isso. Olha, esse ensinamento está errado. Não pode ser dessa forma. E aí, os discípulos começam a entender que aquilo que vai contaminar aos outros é uma palavra errada, um ensinamento errado. Não é aquilo que nós ingerimos, porque o organismo expele, não tem problema. Mas aquilo que está na nossa boca é aquilo do que o nosso coração fala.
1: São pontuações muito interessantes, né? Aquilo que sai de nossa boca está partindo dos nossos sentimentos, né, Adilson? Dos nossos corações, né? É muito interessante essa colocação sua, lembrando do honrar pai e mãe, né? Do lavar as mãos. São passagens, assim, muito interessantes dentro desse contexto que nós estudamos hoje, né? E quando a doutrina espírita vem e nos fala que o nosso autoaperfeiçoamento, ele está ligado à nossa capacidade de nós formularmos conclusões, né, que são frutos das nossas reflexões, que acabam regendo as nossas vidas, os nossos princípios de vida, né? Então, Emmanuel nos coloca que a doutrina espírita, ela é um convite à nossa razão lógica, ela nos traz aquele convite a nós raciocinarmos, né, para que a gente possa examinar, compreender, né, aceitar as verdades que nós vamos estudando, que o Evangelho vai nos mostrando, né? Só que essa capacidade, Adilson, de nós elaborarmos, de fazermos essa construção individual do saber, ela não pode nos levar à atitude de intolerância, né? Ela é exatamente para fazer o contrário. Ela não pode nos levar a nós erguermos muros de animosidade contra quem pensa um pouco diferente de nós. Uhum. Né? Então, lá em Romanos, capítulo 12, versículo 18, né, está assim, se possível, quanto depender de vós, tende paz com todos os homens. Né? Então, essa verdadeira educação do Espírito, ela está também nessa humildade de aprender, nessa caridade de nós compreendermos, mesmo quando estivermos conversando com ideias que se divergem das nossas, né? E nós sabemos que a nossa capacidade de verbalizar aquilo que é convicção nossa, por causa do estudo, das pesquisas, né? A capacidade de verbalizar é um dom muito precioso, né? Que nós conquistamos nesse decorrer da evolução. E muitas vezes nós vamos encontrar na doutrina como que é importante essa conversa respeitosa, né? Essa conversa de interação, onde pessoas com ideias diferentes colocam seus estudos, seus pontos de vista, e um vai se alimentando, também se nutrindo, junto com aquilo que o outro está oferecendo, né? Então, isso nos fala de um progresso individual, né? Essa conquista da nossa consciência, que reflete, que constrói, que elabora, que temos a razão iluminada pelo Evangelho, é a evolução nossa. Mas nós sabemos que chega na razão aquilo que nós colocamos no sentimento. Nós sentimos, pensamos e agimos, né? Então nós vamos evoluindo, construindo convicções. Só que essa defesa apaixonada pelas próprias ideias, essa defesa agressiva de uma opinião, sem respeitar o nosso próximo, ela acaba revelando uma imaturidade espiritual. Então, lá em Romanos 13, 18, eu adoro Romanos também, né? Fala bem assim: a ninguém devais coisa alguma, a não ser o amor com que vos ameis uns aos outros, porque quem ama aos outros cumpriu a lei, né? E na segunda carta a Timóteo, ele fala assim: e o servo do Senhor não deve contender, mas ser manso para com todos, apto para ensinar, paciente. Não, Adilson, o que, que você diz?
2: Não, perfeito. É que se nós formos analisar, a partir do advento da doutrina espírita, começamos a usar a razão, a ter uma visão mais profunda, né, e correta de tudo. Estávamos habituados, ao longo de muitos séculos, a pegar, eu uso um termo, não é pejorativo, mas que orienta. Nós estávamos acostumados a pegar um prato pronto, né? Uma colocação feita, e ali nós seguíamos, ao longo dos séculos, aquele entendimento que prevaleceu e que continua prevalecendo no coração de muitos, com todo respeito. Mas quando começamos a ter um entendimento novo, isso nos pede ainda muito mais cuidado. Por quê? Porque é natural que divirjam as coisas. É natural que isso, num dado momento, vai exigir uma busca maior, um raciocínio maior, uma preocupação maior por parte daqueles que não entendem. E é natural que surjam essas divergências. Mas cabe a nós sempre, com amor, com paciência, com tolerância, com carinho, mostrar aos poucos aquilo que nós entendemos, aquilo que é razoável, aquilo que nos leva realmente à direção de Deus, né? Quando você disse ainda no final desse parágrafo, estimas a liberdade de cunhar em palavras os teus pensamentos originais. Todos nós queremos colocar as nossas posições da forma como acreditamos, então, já nem acreditamos, temos certeza de todas essas informações. Agora, é justo também para que o outro também usufrua desse direito. Ele coloca as posições dele. Não é uma briga, pelo contrário, são posições diferentes, divergentes até, em determinados sentidos. Então, que a gente coloque sempre em palavras doces e que respeitemos sempre a igualdade de direito. Eu expus a minha forma, o nosso irmão expôs a forma dele, está ótimo, sempre com respeito.
1: Igualdade de direitos, né? O princípio da justiça, né, Adilson?
2: Tem que
1: da justiça, né? Deixa eu puxar só um pouquinho nossos amigos que estão na live, tá bom? Olha só, Nós temos aqui a Sônia Barbirato, né? Sônia, um prazer te ver aqui, viu, Sônia? Sônia está em Vitória, no Espírito Santo. O Rafael Melo também. Deixa eu só tirar aqui o texto para poder aparecer aqui, olha. O Rafael Melo está aqui conosco, nosso querido Rafael. A Sônia, que nós mencionamos. O Odilson Vargas, né? Querido amigo nosso também aqui da nossa terra. Rinaldo Soares. Rinaldo, prazer. Muito obrigada pela presença. Receba o abraço de todos nós, viu, meu querido? Em breve a gente vai estar junto aqui no programa. A Angelita, nossa querida amiga, Angelita também. Boa noite para você, meu bem. Fabrício Magalhães. Fabrício, boa noite. Obrigada por estar aqui. Eu não sei de onde você fala, Fabrício. Ah, ele colocou aqui, olha, Curitiba, Paraná. Olha, lá no sul. Muito obrigada pela presença, viu? Obrigada pela presença de todos, né? Então, nós aqui nesse trechinho, vamos avançar um pouquinho, Adilson?
2: Vamos.
1: Vamos pegar aqui, olha, o 3, né? Aqui. Por muito estranhas ou intempestivas se façam as manifestações alheias, é impossível não encontres através delas um caminho para compreender e auxiliar. Aqueles de quem hoje toleras com paciência insultos e irreflexões serão provavelmente amanhã os teus melhores amigos, os amigos a quem cativastes com os teus bons exemplos. Vamos fazer uma pausazinha aqui, Adilson, a gente passa a palavra para você agora.
2: Opa, vamos lá, vamos lá. É, por muito estranhas e intempestivas que sejam as manifestações, porque não têm exatamente o mesmo entendimento, muitas vezes, sempre haverá uma oportunidade de termos uma conversa edificante com o irmão, sempre com muito respeito. E, acima de tudo, utilizando o próprio argumento que ele utiliza. Se nós temos a capacidade de observar as coisas, utilizando a razão e aquilo que já entendemos, portanto, podemos sim ter colocações extremamente coerentes para transferir a ele. E dentro daquilo que ele próprio comentou, né? Vamos tentar aqui achar um exemplo. Por exemplo, se um irmão diz, não, porque Deus castiga, Deus nos encaminha para o inferno, é a colocação dele, né? Mas você pode complementar quais os atributos de Deus? Ah, Deus infinitamente bom, infinitamente justo, ele é presciente, ele até sabe antes do que vai acontecer. Agora, será que faz sentido ele nos criar para nos conduzir a um inferno? Fechar a porta para os seus filhos? Ou seja, ao mesmo tempo em que ele colocou o seu entendimento, eu, sem desrespeitar de forma nenhuma, mas utilizar aquilo que ele falou, contra-argumentar, para que ele dê uma paradinha e fale, puxa vida, será que é diferente? Será que eu consigo imaginar ou pensar de uma forma diferente? Então, através dos argumentos que eu coloco em cima do que ele nos disse, eu posso levá-lo a uma reflexão. Mas se eu não colocar de uma forma amorosa, através de um exemplo que eu dou dentro daquilo que ele falou, se não tiver amor na colocação, dificilmente ele vai parar para refletir sobre aquilo, né? Fica uma situação assim um pouquinho complicada. Eu posso, por exemplo, colocar aqui, lembrar um episódio que o episódio da mulher adúltera, que foi levada à presença de Jesus, e ali os judeus, os doutores da lei, os fariseus, queriam que ela fosse apedrejada. Vamos lembrar que os próprios discípulos, naquele momento, não estavam convictos exatamente daquilo que Jesus fez. Quem nunca errou, atire a primeira pedra. E aí nós vamos ver que os doutores da lei, os fariseus, que estavam ali indignados com o comportamento da mulher, que queriam arremessar a pedra, quando Jesus alerta, olha, quem nunca errou, atire. Aquilo Jesus estava aproveitando para que eles parassem, pensassem e fizessem uma autoavaliação. Como que eu sou? Será que eu tenho feito coisas tão equivocadas ou até mais do que aquela mulher? Mas dentro daquele entendimento de Jesus, eles se retiram porque realmente entenderam que não tinham condição moral para apedrejar a mulher, mas Jesus é arguído naquele momento pelos discípulos. Mestre, será que está correto isso? Eles estavam no começo, né, da caminhada. Será que está correto isso? Será que as pessoas não vão achar estranho o nosso comportamento? E Jesus diz a eles, olha, vocês sabem da vida dessa mulher? Porque a mulher já tinha ido embora e Jesus havia dito a ela para que não errasse mais. Vocês sabem a dificuldade que passa no coração dessa mulher? Vocês imaginam o que teria levado essa mulher a se prostituir? Vocês têm ideia de quem passa por privações, talvez tão fortes como ela passa? Talvez lhe falte até o pão à boca? Será que as noites em que essa mulher ali, aflita, será que essas noites não têm sido para ela um verdadeiro inferno? Por que agravar a dor dela? Nós temos que compreender e ajudar para que ela entenda. Então era Jesus se utilizando daquela situação para que os próprios discípulos, que inicialmente não entendiam o comportamento ali de Jesus, não foram, né, a fundo nesse entendimento, tiveram a oportunidade de compreender. Por quê? Porque eles avaliaram o que poderia estar acontecendo no coração daquela pobre mulher. Então, o exemplo é que fala alto. E Jesus deu um exemplo maravilhoso, magnífico. Olha, eu não te condeno. Agora, não volte a errar. Então, é maravilhoso, maravilhoso essa colocação dele, né?
3: Perfeita colocação. Muito boa lembrança, Adilson. Muito boa. Porque... Como nos diz lá, eu acho que é a Novinha de Luz, se eu não me engano, né? Que nós não devemos julgar a árvore pelo fruto isolado, mas nós considerarmos a natureza, né, da situação, as influências do meio, o contexto, né, para que nós possamos não fazer um julgamento de forma a, neste caso que você colocou agora, né, da mulher, ser feito um julgamento com muita precipitação e sem fundamento. Essas ponderações que Jesus colocou, né, que está lá no Boa Nova, né, Adilson? Tem até um trechinho que ele colocou dizendo assim, vocês não têm noção de quanto desprezo ela recebe dos maridos, filhos e pais das mulheres que estão assim na sociedade, né, sem passar as mesmas necessidades que ela passa, né? Quanto desprezo ela vive, quantas noites mal dormidas, né? Isso. Então, somente quem vive essa situação não está justificando, mas toda conduta nossa tem algo que nos move a tal, né? Nós não agimos tão somente por agir. Então, nessa, vamos chamar de tapeçaria, essa tapeçaria humana, né, esse entrelaçamento de todos nós, muitas vezes nós nos deparamos com atitudes, com palavras que soam assim bem dissonantes, né? Até mesmo, quem sabe, até nos trazer uma certa perturbação, não é isso? Mas essas situações, elas vêm nos convidando a nós transcendermos um pouco, né? A nós transcendermos essa condição nossa, essa aparência também da situação, e buscarmos realmente, eu não vou dizer nos colocar no lugar do outro, não é isso nem que eu quero dizer, mas imaginarmos o quão profundo pode ser o motivo pelo qual esta pessoa se manifesta dessa forma. existe realmente algo que leva a criatura a agir assim, quando por vezes, né, porque é muito fácil nós falarmos que o outro agiu e que a gente tem que compreender, que o outro errou e a gente tem que compreender, né? Quanto muitas vezes nós também pecamos no falar, pecamos no proceder, pecamos na falta de paciência, de tolerância, quem sabe, isso também às vezes também acontece conosco, quem sabe ainda estamos como aprendizes desses valores, dessas virtudes, né? Então, lá em Lucas fala, né? Não julgueis e não sereis julgados, não condeneis e não sereis condenados, perdoai e sereis perdoados, né? Então, a nossa visão, ela é ainda um tanto estreita, mas mesmo nós não conseguindo enxergar com olhos espirituais que sejam, né, a condição do outro, desejando também que o outro enxergue, né, as nossas imperfeições e perdoe nossas faltas, mas ainda assim nós temos o entendimento de que nós não estamos iniciando agora, nós temos uma trajetória. E que essa trajetória seja nessa jornada reencarnatória ou anterior, nós temos uma história, né? Nós temos alegrias que trazemos, temos dores que trazemos, temos traumas que trazemos e temos também muitos aprendizados, muitas conquistas. E essas conquistas nos falam que a verdadeira caridade intelectual está naquela nossa disposição de levar luz, né? Aquelas situações que por vezes pareçam obscuras no comportamento humano, né? E nós neste momento oferecermos um suporte para quê? Para colaborar, para despertar a consciência no outro. Então é uma jornada, né, de paciência, de exercício de paciência, né? É uma jornada de exercício de tolerância frente aos desentendimentos, às ofensas, frente à falta de reflexão, às vezes nossa, às vezes do outro. Mas é nós investirmos nesse exercício, porque somente assim nós vamos crescendo, somente assim nós estaremos evoluindo. E a doutrina espírita nos fala da lei de causa e efeito, né? Então, se estamos encontrando um efeito, então com certeza existe uma causa. Mas nós podemos ser a causa, né, nesta situação, neste diálogo com o outro, que pode ter começado um pouco às avessas, mas nós podemos criar um contexto de causa para que esta situação possa se converter em aprendizado, em um momento agradável, onde ali estaremos participando não só da nossa evolução, mas do crescimento do outro também. Mas está em nossas mãos pelo livre arbítrio, né, que Deus nos concedeu. Né? Não, Adilson? Deixa eu dar uma olhadinha aqui nesse chat, só um segundinho, né? A Angelita botou um coração aqui para nós, não é isso? E a gente vai seguindo, Adilson. Vamos ler mais um pouquinho?
2: Uhum. Vamos. Você podia fazer só uma colocaçãozinha?
3: Sim, sem dúvida. É?
2: Quando vemos alguém assim, numa situação complicada, né? Um erro, um equívoco, que direito nós temos de agravar ainda mais aquele coração sofrido? Não temos. E ainda quando nós apontamos, você falou dos erros, todos nós os temos, né? Eu costumo dizer que o erro é a experiência que ainda não deu certo. Um dia dará. Porque nós erramos exatamente porque estamos numa rota ascendente. Estamos aprendendo. Então, a situação de erro de cada um, ela varia porque depende do degrauzinho que a gente está caminhando, as experiências que a gente tenha vivido. Então, um dia, aquilo que nós fizemos e que erramos será uma experiência que dará certo. Por quê? Porque aprendemos. E quando aprendemos, temos que ensinar. Você disse também que nós trazemos experiências de vidas anteriores, né? E equívocos de vidas anteriores. Isso me faz lembrar até uma música de Raimundo Fagner, que ele diz: coração ilhado, preso, amordaçado, volta a incomodar. Então, aquilo que nós passamos, erramos, volta a incomodar. Mas que nós não façamos com que os erros do passado se ampliem exatamente por não observarmos, por não queremos melhorar e querer permitir ao outro, também através de um exemplo, aprender. E ainda, para encerrar esse tópico, só, Adriana, Livro dos Espíritos, pergunta 886. Para encerrar esse tópico, só, Adriana, Livro dos Espíritos, pergunta 886.

0: benevolência para com todos, indulgência para com as imperfeições deles, que nós temos muitas vezes bem iguais, e perdão das ofensas.
1: Perfeito, né? Esta resposta do Livro dos Espíritos, ela traça assim um direcionamento de entendimento de vida, né? De nos observarmos como uma criatura existencial tão grande que cabe realmente reflexão profunda, Dilson, né? De como estamos direcionando nossas vidas com base nessas três respostas dessa questão.
0: Uhum.
1: Né? Faz nós mudarmos, muitas vezes, rumos que escolhemos para nós. Atenuando as nossas faltas, porque vai nos trazer um novo despertar, né? E elevando a nossa condição de relacionamento com o outro. Né?
0: Sim, sim.
1: Exatamente. Vamos, então, ler mais um trechinho? Vamos ler agora? Aqui, olha. Se te decides efetivamente a cumprir tarefas de amor ao pé dos semelhantes, não angariarás os recursos de que necessitas para a tua própria sustentação sem que aprendas a suportar. Sabes que o ofensor geralmente não conhece toda a extensão do mal de que é vítima. Por que haverias de adquirir-lhe a perturbação entrando voluntariamente na faixa de desequilíbrio da qual se faz ele mostra lamentável? Não ignoramos que a dor da pedrada recebida não se cura lançando outra pedra. Então, Adilson.
0: Vamos lá. Olha, se te decides cumprir tarefas de amor, não vamos angariar nenhum recurso para a nossa própria sustentação sem que a gente aprenda a suportar. Suportar. Então, se temos essa decisão firme nessa causa do bem, no início até, no meu entendimento, podemos usar a palavra suportar. Mas depois a gente passaria a mudar, eu mudaria de suportar para compreender. No início, talvez até precise suportar, mas com o passar do tempo, eu vou compreender a dificuldade dele. E aí tentar, de fato, ajudar. Quando fazemos um julgamento de alguém, estamos equivocados, porque o julgamento que deve ser aplicado, e com rigor, é o auto-julgamento. Por quê? Porque eu me conheço. Eu não conheço o outro. E nem tenho direito de julgá-lo. Mas, a mim, eu tenho que fazer esse auto-julgamento, sim. É isso que me move para o progresso. Né? Mas só que nós estamos, muitas vezes, muito mais atentos ao comportamento do outro e desprezamos o nosso comportamento. Ignoramos o nosso comportamento. Falhamos. E aí, a necessidade de compreendermos. Tem uma passagem maravilhosa que mostra com uma perfeição esse trabalho da compreensão e isso, trazer o outro para junto de nós. Era aquele episódio do nosso querido Chico, quando tinha 20 anos, 21 anos, ele estava fazendo um trabalho revendo algumas páginas para serem inseridas no livro Parnaso de Além Túmulo, quando ele começa a ter uma dificuldade com o olho esquerdo, dores, hemorragias. E aí, aquilo incomodava e doía demais. Chico passa, então, a ir, e ele tinha coisa de 20 anos, Adriana, a ir até Belo Horizonte, porque um oftalmo se propôs a auxiliar aquele garoto de 20 anos, nosso querido Chico. E ali, na consulta que ele passa com o oftalmo, ele diz que ele ficaria cego daquela vista e que poderia ficar cego da direita também. E começou um tratamento. Esse tratamento era aplicações de corticoides,

0: na vista, que doía demais, provocava muita hemorragia. E o Chico, que morava em Pedro Leopoldo, precisava ir toda semana a Belo Horizonte. Mas como? Se ele estava com a visão dificultada, com as dores, os sangramentos. E aí ele pede ajuda a uma irmã, a irmã dele, que começou a levá-lo semanalmente. Só que ela emprestava o braço lá em Belo Horizonte para que ele pudesse caminhar por uma avenida, subir a um prédio de 3 andares onde ficava o consultório. E assim, todas as semanas, a irmã ajudava, ele passava pela consulta e retornava para casa. Depois de um bom tempo, ele, nos trabalhos lá no centro dele, lá em Pedro Leopoldo, ele recebe a visita de irmãos, companheiros, confrades de Belo Horizonte. E o jovenzinho Chico, 20 anos de idade, ao terminar o trabalho, um desses que vieram de Belo Horizonte se apresenta a ele dizendo assim: Chico, estamos vindo de Belo Horizonte para lhe trazer uma advertência fraterna. Um pouquinho estranho, né? Uma advertência fraterna. E Chico ali, na humildade dele: mas o que houve? Você, Chico, está todas as semanas sendo visto lá em Belo Horizonte, numa atitude suspeita, braço dado com muita intimidade com uma mulher, não sabemos se é casado ou não, você é solteiro, mas não sabemos dela. Vocês entram num prédio de 2, 3 andares ali na avenida, ficam lá 2 horas e depois saem. E você, Chico, para não ser identificado por ninguém, você sai com um lenço no rosto. Isso pega mal, Chico. E aí, logo em seguida, outro que veio de Belo Horizonte, vem e começa também a descortinar muitas coisas que só a mente complicada do homem é possível de fazer, né? Essas críticas. E quando chega no final: bom, e agora? Agora, Chico, trouxemos para você essa mensagem. Seria bom que você cuidasse, né, da sua caminhada. E aí Chico, depois de ouvir isso tudo, diz a eles: bom, deixa eu explicar. O problema é que eu tenho problema na vista. E eu vou até lá, tenho hemorragia, dores profundas, muita dificuldade para ir e voltar. Então, aquela mulher que vocês se reportaram é minha irmã. Ela se prontificou a me ajudar. E vamos lá, ficamos lá no consultório 1, 2 horas, saímos e eu com tanta dor, tanta hemorragia, eu sou obrigado a sair e vir com um lenço no rosto. E é esse aqui. Ele tira do bolso um lenço todo ensanguentado e aí ele diz: então, me desculpe, eu não entendi o que vocês disseram. Né? A maledicência humana chega a que ponto? E Chico deu, antes de tudo, um exemplo de respeito, de amor, e não foi nada agressivo, nem era do feitio dele. E ali, aquelas pessoas, com certeza, tiveram uma grande lição diante da simplicidade e do amor de Chico.
1: Que história, né? Como que realmente a nossa mente, quando se distrai, ela pode ter pensamentos que não são adequados, né? Aí a gente volta a Dilson, lá naquela sua primeira fala: a boca fala daquilo que tem o coração, né?
0: Sim.
1: Então, nós não precisamos purificar mais nossos corações, Adilson?
0: Ah, estamos caminhando, né? Estamos caminhando. Essa purificação é também aquilo que eu disse, que o que é o erro? O erro é a experiência que ainda não deu certo, porque eu ainda não sei fazer. Mas a cada dia, a cada instante, eu vou aprendendo, as experiências que eu vou buscar vão começar a dar certo. Isso ao longo do tempo. Thomas Edison, para inventar a lâmpada elétrica, quantas tentativas ele fez, né? E eram experiências que não deram certo? Não, eram lições. E foi aprendendo com uma forma que não funcionava. Os nossos equívocos são lições que vamos aprendendo em razão de um comportamento inadequado. E aí a experiência chega um momento que vai dando certo.
1: Muito bom. Esse seu conceito de erro, quer dizer, ele acaba sendo uma experiência que ainda não deu certo, né?
0: Ainda.
1: Ainda não deu certo. Olha que coisa maravilhosa. Mas é uma grande oportunidade de nós ajustarmos a nossa rota,
0: sim,
1: né?
0: Sim.
1: É aquela oportunidade. E se porventura, nesta falta, nós não ajustarmos, mas vai ficar algo, vai ficar uma semente guardada, que num próximo semelhante vai começar a surgir um despertar em algum momento, sim, que a gente vai realmente modificar essa rota, né?
0: Sim,
1: deixa eu só certeza. Aqui, Adilson, apesar de eu já ter colocado, mas dá uma boa noite para a Laciene, né, nos dando boa noite. Fala para nós, Laciene, de onde você está falando conosco, tá bom, querida? Quando você falou do conceito de caridade, né, o Odilson lembrou que é o famoso BIP, né? Exatamente, eu disse, aquele, né, benevolência, indugência e perdão, né?
0: Sim.
1: Aquele BIP, né? E temos isso aqui também conosco, mensagens e poesias. A Dulce, Dulce do Espírito Santo, de Vila Velha no Espírito Santo. Boa noite, querida Dulce, bem-vinda, viu? Bem-vinda para estar aqui conosco, tá? Estamos aqui de 15 em 15 dias nesse bate-papo do Evangelho. Então, Adilson, vamos então ler o trechinho que está faltando para a gente poder, né, fazer o fechamento do nosso estudo. Então, deixa eu puxar aqui. Olha só. Deixa eu só tirar aqui a... Isto. Deixa eu me pegar aqui. Aí, então, a gente vai continuar o texto quando ele coloca assim para a gente. Quando o Emmanuel fala assim. Observa o arrependimento em que te martirizas depois de uma discussão no clima do azedume e encontrarás suficientes motivos para não te agastares, seja pelo que for, a benefício da saúde própria. A pretexto de não cultivares intolerância, não digas que é preciso defender os teus brios, quando podes perfeitamente fazer isso com paciência e serenidade. Recorda que a recomendação de se oferecer a face direita a quem nos ofenda, a face esquerda veio diretamente de Jesus. Né? Eu acho que eu li de uma forma que não ficou muito clara. Olha só, recorda que a recomendação de se oferecer a face direita a quem nos ofenda a face esquerda veio diretamente de Jesus. E ao que sabemos até hoje, ninguém surgiu na terra com a grandeza e a dignidade do Cristo de Deus. Não tem maior, né, que tenha vindo a esse mundo. Adilson, com você.
0: Vamos lá. Oferecer a face... Às vezes as pessoas interpretam mal, né? Nós vemos aí com a doutrina espírita abrindo a nossa mente. Oferecer a face, quando eu sofro uma determinada coisa, eu ofereço a outra face. Quando eu agrido alguém, em seguida eu vou oferecer a face do arrependimento e do perdão. Então, a outra face é exatamente o oposto daquilo que foi feito de ruim. Né? Se eu agredi, eu vou pedir desculpas. Se sofri uma agressão, eu vou orientar a pessoa. Então, a outra face faz sentido dessa forma. Né? Não é ficar oferecendo outra face e ficar indefinidamente apanhando. Não tem nada a ver com isso. Né? Então, o arrependimento, nós sentimos isso? Que nós sentimos... quando nós fazemos alguma coisa, alguma discussão, levamos adiante uma conversa que é ruim, que vai nos agastar e agastar o outro também. Na verdade, isso não faz sentido, porque estou agravando a minha saúde por conta de algo que não vai levar a lugar nenhum. Jesus passou por isso, por uma situação dessa, quando ele foi a Nazaré. Né? Chega em Nazaré... E ali os discípulos estavam juntos. Ele vai a uma sinagoga E ali ele é mal entendido, mal interpretado por aqueles que viviam até com ele em Nazaré, porque ele nasceu em Belém e viveu sempre em Nazaré. Então, quando as pessoas não compreenderam, teve um entrevero entre os discípulos e aqueles que queriam, inclusive, até matar Jesus naquele momento. Não entenderam, não compreenderam e nem quiseram compreender. E os discípulos levantaram a voz, chamavam aqueles para uma discussão aberta em praça, praça pública, para eles colocarem a grandeza de Jesus, o ensinamento de Jesus, frente aos ensinamentos antigos. E aí, quando eles saem de lá, Jesus quase foi morto, quando saíram dali, eles iam estranhando o comportamento de Jesus. Mestre, falaram isso de você, que você é aliado do demônio, que você é isso, que você é aquilo, e você não levantou a voz, não foi contra eles. Jesus diz, nesse momento, quando tudo está exaltado, tudo que você disser fará com que o outro lado entenda que tenha razão. Porque você se exasperou tanto quanto eles. Então Jesus diz que quando há essa discussão, aquilo que você disser nada mais passa de ser barulho dentro de uma caixa. Não vai surtir efeito nenhum. Então é preciso que as coisas se estabilizem, que as coisas se acalmem, para depois você sim, com exemplo, sobretudo com exemplo, você coloque as boas colocações e o outro lado tem a oportunidade de refletir sobre a agressão que cometeu e entender a mensagem que você trazia, né? Então, temos que ter esse cuidado, né? Tem tantas passagens de Jesus que falam exatamente sobre isso. Vamos colocar o ponto de vista nosso, mas quando a gente for, não podemos perder o foco de que estaremos sempre ajudando, sempre buscando ajuda. Senão não vale a ida. Se eu vou a um local e me retiro de lá horrorizado pelo desequilíbrio que aquele local tem, eu tenho que ajudar no desequilíbrio. Tem uma passagem também que é muito bonita, quando Jesus pede a Pedro. Eu acho essas historinhas maravilhosas porque elas abrem o nosso coração, abrem a nossa mente para a gente ver que não pode fugir, não pode se entregar a discussões que não levam a nada. Jesus, certa feita, ainda temos um minutinho, Adriana? Temos. Então, Jesus pede a Pedro, Pedro, porque Jesus estava atendendo as pessoas com todo aquele amor, todo aquele carinho. Pedro, por favor, dê uma chegada na casa de Jeremias. É, a filha dele está passando por uns problemas e ela precisa da tua presença, da prece, e o pai vai estar lá e vai ajudá-la por teu intermédio, Pedro. E Pedro saiu todo feliz. Foi lá para a casa de Jeremias. Chegando lá, ele entra... Foi um comportamento inadequado de Jeremias. Estranho. E outras coisas aconteceram. Pedro simplesmente abandonou aquele lá e voltou para Jesus. E aí, Pedro, conseguiu ir lá socorrer? Mestre, não deu. Não deu. Aquilo é um absurdo. Cheguei lá, Jeremias, estava lá bebendo vinho ao lado de uma serva que se insinuava, e de repente ele me viu e verbalmente me agrediu, queria até agredir fisicamente. Eu falei, olha, eu queria ver, conversar com a sua filha, Sara. Ah, entra por aí. De repente, Pedro se depara, num aposento à parte, com um filho mais velho de Jeremias. Estava jogando dados com uma pessoa não muito respeitável. E quando vê Pedro, esse filho mais velho vai para cima de Pedro, querendo também esbofeteá-lo. E Pedro diz, olha, eu vim aqui a serviço do bem. Eu queria falar com a sua irmã. Sei lá, não me interesso com a minha irmã. Pedro sai e vai caminhar tentando achar a filha, né, a Sara, filha de Jeremias. Se depara com a dona da casa. A dona da casa estava esbofeteando uma criança pequena, a ponto de tirar-lhe sangue, porque dizia a mulher que aquela criança havia roubado figos. E aquela criança: não, eu não roubei nada. Os galos daqui da casa que pegaram o figo, eu não roubei. Mas a mulher espancou a criança. E Pedro diz: olha, minha senhora, eu preciso falar com a sua filha. Ah, vai para aquele lado. E ele saiu, entra num quarto onde estava o filho mais novo de Jeremias. E ao entrar, ele estava colocando a mão num cofre de joias. Partiu para cima de Pedro. Queria ir para vias de fato. E Pedro diz: olha, eu só quero achar Sara, né? A sua irmã. É, segue aquela direção. E aí ele vai e finalmente encontra-se com Sara. Sara, Pedro dizia para Jesus, realmente está muito doente. Ela veio se insinuando, falando coisas absurdas. Eu não vi como falar do Pai, falar de Deus naquele ambiente. Me retirei e vim aqui. É, Jesus, não dá certo. Aquele lugar não é um antro. E Jesus diz: olha como Jesus encerra esse diálogo com Pedro. Pedro, eu conheço Jeremias. Conheço a família de Jeremias. Sua esposa, seus filhos. Conheço a filha, a Sara. Realmente eles têm problemas. Mas, Pedro, eu apenas pedi para você ir e ajudar. Não criticar, não condenar. Eu pedi apenas que ajudasse. Você, com o Pai presente ao seu lado, era uma maravilhosa oficina para ajudar aquela família. Mas você só julgou, não ajudou. Então, assim, muitos se comportam. Apenas a crítica, apenas a condenação e a ajuda. Ajuda é deixada de lado.
1: Então não é à toa que as situações acontecem à nossa volta. O Cristo está nos dizendo ali, porque ele falou para Pedro e está falando a mesma coisa conosco, né? Ele estava ali contando conosco para agirmos de forma diferente, dando uma outra direção naquela situação, né, Adilson?
0: Sim, perfeito.
1: Adilson, deixa eu só dar um abraço aqui para a Laciene. Ela me falou, olha só, hein, que é da cidade de Araxá, Minas Gerais. Então, nós estamos aqui com nossos amigos de Vitória, Vila Velha, no Espírito Santo, Curitiba, né, lá do Paraná, Araxá, Minas Gerais. Muito obrigada pela presença de vocês. É, nós vamos passar agora um vídeo, né, da Fraternidade Sem Fronteiras. Né? O Luiz está aqui conosco e ele vai colocar para nós esse vídeo agora. Uma pausazinha, um momentinho, tá bom, Adilson? E a gente já volta.

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1: Toda relação com o nosso estudo, né? Razões para compreender, tolerar, ter paciência, né? É transbordar amor, né? É levar aquilo que estamos aprendendo ao outro. E falando assim, Adilson, nós sabemos que você tem alguns livros. Fala para nós aí, por gentileza. Fala dos seus livros.
2: Temos sim. Temos dois livros. E não é por coincidência, Adriana. Deixa eu pegar.
1: Vai lá, por favor. Realmente, coincidência não existe.
2: Não existe. Vamos lá. O primeiro, já que é com Jesus o seu programa, ele é Caminhando com Jesus. Com Jesus, na Galileia. Esse aqui, ele retrata 2 anos e 3 meses de Jesus distribuindo o Evangelho. Então, é o Evangelho, os 4 Evangelhos, Mateus, Marcos, Lucas e João, faz parte do Novo Testamento, só que sob a forma de romance e na ótica espírita.
1: Que interessante.
2: Uhum. E o seguinte é, seguindo sempre com Jesus, seguindo com Jesus na Judeia. Então, esses livros, eles foram, desde o início, integralmente doados à Fundação Espírita André Luiz, à Rádio Boa Nova, onde eu trabalho. Tá? Então, os recursos são doados para a Fundação Espírita.
1: Que maravilhoso. E para adquirir os seus livros, como que faz, Adilson?
2: É mais fácil, internet. Uhum. Pela internet. Então, está vendo em vários locais, né? Seguindo, caminhando com Jesus na Galileia e seguindo com Jesus na Judeia. Estará colaborando com as casas André Luiz, com a Fundação Espírita André Luiz.
1: De São Paulo?
2: São Paulo, Guarulhos.
1: Guarulhos, né?
2: Encostadinho.
1: Uhum. Perfeito. Caminhando com Jesus, seguindo com Jesus, sentindo com Jesus, né, Adilson? É o que a gente tem que fazer, né?
2: É, com certeza.
1: Deixa eu me colocar aqui, olha só, a Angelita colocou em algum momento, essa resposta pega a gente pelo pé, né? E o Dilson coloca aqui para nós a senha é ser, amar e servir. Senha para a vida, para uma vida onde vamos fazer várias conquistas espirituais, aprendizado, crescimento, né? Seguir com Jesus, caminhar com Jesus, e realmente não é coincidência, né? Porque o nosso com Jesus é nesse sentido, tudo com Jesus, né? Então, Adilson, deixe-me ver aqui. Nós iríamos fazer uma colocação assim muito, muito breve, né? Colocando que esse estudo de hoje, nosso, então, ele nos fala. Deixa, o telefone começou a tocar aqui, desculpa. Esse nosso texto de hoje, né? Dentre tudo que nos ampara e orienta, né? Ele nos fala dessa importância fundamental da tolerância, da paciência, né? Como ferramenta para o nosso progresso individual e para que a nossa construção de relação possa ser de construção de relações saudáveis, né? Nessa prática da caridade, que é esse instrumento divino na nossa vida, para nós crescermos, né? Como espíritos, né? Então, não deixarmos passar as oportunidades. E se porventura a gente se distrair e passar, buscarmos trazer, né, esse despertamento, buscarmos ficar um pouco mais atentos, porque não tem o que condenar, nós estamos aprendendo, né, nós estamos nesse passo a passo de aprendizado, né. Então, nós gostaríamos de solicitar a você, Adilson, as suas considerações finais, né, e se puder fazer uma analogia da conversa de hoje, né, com a expressão com Jesus, né? Nós te agradecemos. E no final a gente vai te pedir para poder, se você desejar fazer, então já pode juntar tudo e fazer a nossa prece de agradecimento. Tá bom?
2: Tá bom, perfeito. Com Jesus. Maravilhoso esse programa, Com Jesus. Por quê? Porque eu sempre defendo isso, sempre divulgo isso. Nós precisamos, humanidade, descobrir um Jesus atual, um Jesus de hoje, né? Uma caminhada onde vamos sentir que Jesus está ao nosso lado, em todo e qualquer local, em toda e qualquer situação. Aquele Jesus que aprendemos durante tantos séculos, ali crucificado, dentro de templos, aquela coisa toda, vamos lembrar que Joana de Ângeles deixou uma frase: o homem precisa aprender a descrucificar Jesus. Isso tem uma importância fantástica. E buscar esse Jesus na atualidade, conversando conosco, em todas as situações. É no ambiente de trabalho, na escola, no esporte, no templo, no centro espírita, em todos os locais, esse Jesus tem que estar conosco. Nós temos que estar com Jesus, em todas as situações. E procurarmos também, isso é fundamental, que Jesus, que há 2000 anos nos deixou: eu sou o caminho, a verdade e a vida. Há 2000 anos. Mas ele disse também: não vos deixo tudo, pedirei ao Pai, e o Pai haverá de enviar o Consolador prometido. Tenho muito a vos falar, mas vocês não poderiam suportar. Não estávamos em condições. Mas esse caminho, verdade e vida de Jesus, há 2000 anos, temos que prestar muita atenção, porque é um caminho que se abre para o infinito. Aquele caminho que Jesus nos deixou, que era grandioso, mas também que foi registrado tão pouco pelos discípulos. Não tinham como registrar muito. Mas aí a doutrina, está aí o Consolador Prometido, nos trazendo esse Jesus, que a gente caminhe com ele, com Jesus, todos os dias. Que essa mensagem, esse caminho se amplie a cada informação, a cada orientação, a cada palestra, a cada livro, a cada consulta que fazemos dentro de um centro espírita, dentro de uma igreja também, né? Os religiosos ali deixando para os seus fiéis uma mensagem bonita, edificante. Então, que a gente aprenda a fazer com que o caminho Jesus, se amplie a cada novo instante. E com base nesse caminho, a construção da verdade é sempre nossa, é individual. Quanto mais se amplia o caminho, maior fica a verdade. E quando eu tenho um caminho cada vez maior de Jesus, uma verdade cada vez mais sólida, construída sobre a pedra, não sobre a areia, vou entender que eu tenho uma vida, a vida do Espírito, cada vez melhor, cada vez mais completa. Então, que busquemos sempre estar com Jesus, sempre. Então, pediria para o encerramento que aqueles que puderem, óbvio, fechar os olhos e trazer à nossa frente Jesus, esse irmão tão lindo, esse companheiro, amigo inseparável de todas as horas, que nós conseguimos encontrar e estar ao lado dele em todos os locais. Vamos levar esse Jesus para casa, convidá-lo a estar conosco. Estou indo para o trabalho, convido. Jesus, vai conosco. Vamos lá, um dia de trabalho, na escola, no templo, em todos os locais. Precisamos levar esse Jesus. E esse Jesus será mostrado aos outros através da forma como nós nos comportamos. Comportamos dando bons exemplos. Amor, respeito, honestidade, carinho. É assim que Jesus se manifesta, por nosso intermédio, mesmo sem termos falado o nome Jesus, mas através do nosso comportamento. Então, sempre, sempre, estejamos com Jesus. Que assim seja, graças a Deus.
1: Graças a Deus. Adilson, muito obrigada. Muito obrigada por ter vindo aqui conosco, por ter nos dedicado esse seu tempo, que a gente sabe que é precioso, mas por ter aceitado o nosso convite, conversar um pouquinho sobre Jesus, né? Estarmos aqui mais um pouco com Jesus, caminhando juntos, né? E vamos te pedir, coloca para nós aí, fala novamente o nome dos seus dois livros, por gentileza.
2: Mas quem agradece sou eu, viu, Adriana? Tá? O primeiro, 2 anos e 3 meses, o Evangelho durou 3 anos, 2 anos e 3 meses, na região da Galileia, é Caminhando com Jesus na Galileia. Caminhando com Jesus na Galileia. E depois, cerca de 8 meses, que é a parte final da caminhada de Jesus, quando ele vai para a Judeia, mais exatamente Jerusalém, né? E aquela região, então é Seguindo com Jesus na Judeia. Aqui tem os 8 meses finais, até a morte de Jesus, e o início da Casa do Caminho.
1: Maravilhoso. Com o início da Casa do Caminho, então, nos dando exemplo, né? É maravilhoso. Adilson, já está chegando aqui a nossa hora, muito obrigada. Nós queremos agradecer a presença, a participação de todos os amigos, né, que estiveram aqui conosco, aqueles que porventura poderão escutar mais adiante. Obrigada ao Luiz Domingues, ao Portal da Luz, aqueles todos canais parceiros, a presença do público, a todos que de toda forma colaboram para que o programa esteja aqui acontecendo agora. Acima de tudo, a Deus, ao nosso Cristo maravilhoso. Muito obrigada. Desejamos a todos uma noite de paz, de bênçãos, um início de semana de muita harmonia e buscando vivenciar aquilo que conversamos agora, né? Muito obrigada, Adilson. Fica com Deus.
2: Eu que agradeço a você, ao Luiz, e um grande abraço a todos vocês que acompanharam esse programa. Fiquem com
1: Deus. Obrigada. Boa noite. Fica com Deus. Uma boa noite a todos.

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1: Horas e 13 minutos.

0: 15h30.
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1: Boa tarde. Vamos então iniciar nossas reflexões e estudos da série psicológica de Joana de Ângeles. Distonias e suas consequências é o tema central desse nosso encontro nesta tarde. E vamos, como de hábito, iniciar numa breve reflexão de uma mensagem do Espírito Emmanuel. Do livro O Evangelho Comentado por Emmanuel, Cartas de Paulo. É uma passagem no capítulo 4, versículo 4, da carta aos Tessalonicenses. Emmanuel nos escreve pela mediunidade abençoada de Francisco Cândido Xavier. O vaso da criatura é o corpo que lhe foi confiado. O homem comum, em sua falsa visão do caminho evolutivo, inadvertidamente procura saturá-lo de enfermidade, lama e sombras. E em toda parte observam-se consequências funestas de semelhantes desvios. Emmanuel nos convida a refletir ao comparar o nosso corpo físico, a estrutura orgânica em que nos encontramos temporariamente reencarnados, como vaso que foi nos confiado pelas leis divinas. No entanto, o homem comum, em sua visão do caminho evolutivo, inadvertidamente procura saturá-lo de enfermidade. De fato, distanciados do verdadeiro entendimento da sua verdadeira natureza, que é espiritual, o homem atira-se desequilibrado nas satisfações instintivas, imediatas e materiais, e deste modo, como consequência, o vaso, o seu corpo físico, estabelece aberturas para a instalação de enfermidades, de doenças e desequilíbrios, consignados aqui por Emmanuel como lama e sombras. E as consequências de tudo isso são terríveis, são funestas, representando grande parte no caminho de provas, de expiações, de sofrimentos que atinge a experiência do homem. E, sobretudo, estando ele no mundo de provas e expiações. E realmente, percebemos nessa mensagem que Emmanuel nos traz, uma referência indireta ao nosso tema central do estudo dessa tarde.

e estas ao corpo físico, quais suas complexidades, através das quais se exterioriza o psiquismo. Então, Joana começa nos chamando a atenção a essa consequência, a princípio harmoniosa, da vida orgânica que, estabelecendo equilíbrio nas células, nos campos onde se aglutinam, dando origem aos órgãos, com as consequentes complexidades, mas entendamos aqui, harmoniosas e equilibradas, que promovem todo o desenvolvimento da estrutura orgânica em que estamos temporariamente aprisionados. Prossigamos. Quando ocorre a ruptura do equilíbrio existente entre a consciência e o corpo, irrompem as enfermidades, as quais expressam a reação que ora se estabelece. Então, tudo vai bem até o momento em que o homem, no uso deliberado do seu livre-arbítrio, abre campo para conflitos entre o discernimento que a sua consciência apresenta e o seu comportamento, as suas atitudes. É aí onde surge essa ruptura e a consequência, surgimento de enfermidades que expressam reação a tudo isso. Nós vamos então entendendo por que Jesus, inúmeras vezes, nas curas que realizava, dizia àquele que era alvo da sua intervenção: recebeste a cura, mas não peques mais para que não te aconteça algo pior. E aí o mestre já apontava a ligação sutil que existe entre comportamento e doença. O pecado, que é não atingir o alvo, não realizar aquilo que a nossa consciência já assinala como certo, implica em desequilíbrios que fazem romper, fazem surgir enfermidades. Eis a razão da advertência de Jesus a inúmeros daqueles que foram beneficiados por sua cura. Um erro de comunicação entre a consciência e o corpo favorece a desorganização molecular, propiciando a instalação das doenças. Esse erro de comunicação que Joana nos assinala aqui entre a consciência e o corpo é exatamente aquele que se expressa quando sabemos o que é certo, o proceder correto, e agimos de forma contrária à nossa consciência. E o resultado? O surgimento de enfermidades, propiciando, como Joana aqui lembra, a instalação das doenças. Como precisamos estar atentos e vigilantes àquilo que alimentamos, desde as estruturas mentais,

0: aos hábitos mentais, aos sentimentos, ao comportamento, que precisam corresponder àquilo que a nossa consciência já assinala como correto. A energia vitalizadora que o espírito irradia, preservando a harmonia psicofísica, resulta dos pensamentos e atos a que o mesmo se afervora. É interessante aqui algumas considerações que vamos fazer. Veja, quando a nossa atitude em equilíbrio ao que nós pensamos se harmoniza com as leis de Deus, há uma vitalização das nossas energias. Por isso, no final desse parágrafo, Joana diz assim: pensamentos e atos a que eu mesmo se afervora. Afervora aqui é uma palavra mais forte no sentido de se entusiasma em fazer. Identifica-se plenamente pelas suas atitudes e comportamentos com aquilo que a sua consciência diz que é certo. Ocorrendo isso, há uma vitalização das nossas energias, um fortalecimento do nosso sistema imunológico, correspondendo a equilíbrio e a saúde. A enfermidade de qualquer natureza é uma guerra que se apresenta nas paisagens do ser, encontrando dissonantes os campos vibratórios que constituem os equipamentos da maquinária humana, instalam-se as colônias microbianas perniciosas que passam a predominar no organismo. Podemos assim nos perceber em relação às nossas células que compõem o nosso corpo físico como um regente, um orientador a como essas células devem se comportar. O problema todo, e aqui eu vou usar uma forma didática de entendermos, é quando, ao sabermos o que é certo e sentirmos ou fazermos o que é errado, é como se nós dessemos direcionamentos conflitivos aos participantes da orquestra. Aí as células, os músicos, ficam sem saber o que vão atender. Há uma diretriz da consciência, mas há uma outra proveniente dos aspectos emocionais e físicos. E nesse embaralhamento, aí surgem conflitos, atritos. É o que aqui é chamado de encontrando dissonantes os campos vibratórios que constituem os equipamentos da maquinária humana, aí se instalam as colônias microbianas. Ou seja, ao perceber que não há ordem, que não há equilíbrio nas orientações do maestro, aí aproveitam-se os infiltradores, encontrando campo vasto para desequilíbrios, as chamadas colônias microbianas perniciosas. E é natural que elas surjam. Por quê, meus amigos? Nós estamos num mundo de provas e de expiações, um mundo lotado de agentes tóxicos e contrários ao equilíbrio e à harmonia. Agentes que estão tanto no mundo material quanto no mundo espiritual. Quando os nossos sentimentos e atitudes são contrários às leis divinas, abrem-se brechas para infiltrações desses agentes, tanto de ordem física, por vírus, micróbios, desequilíbrios orgânicos, quanto de ordem espiritual, processos obsessivos, distúrbios psíquicos de origem das interferências espirituais. Por isso é tão importante haver esse cuidado, esse esforço nosso em padronizar o que a gente pensa, o que a gente sente, com o que a gente faz. Porque agindo assim, nós fortalecemos nossas energias vitais, nosso sistema imunológico e a saúde, como resultado, vai se estabelecendo. Na raiz, portanto, de qualquer enfermidade, encontra-se a distonia do espírito, a perturbação, né? O ruído, a distonia do espírito, que deixa de irradiar vibrações harmoniosas, rítmicas, para descarregá-las com baixo teor e interrupções que decorrem da incapacidade geradora da fonte de onde procedem. Isso é uma questão muito séria, né, meus amigos? Na raiz de qualquer enfermidade encontra-se a distonia do espírito, que descuidou-se de estar irradiando vibrações harmoniosas para descarregá-las com baixo teor e interrupções. Então a questão, ela é muito clara. E de profundo alerta para todos nós. Precisamos, diante daquilo que já é matéria de iluminação, de aprendizagem nossa, estarmos sempre vinculando no dia a dia atitudes, ações, sentimentos, emoções em equilíbrio com o que sabemos que é certo. Na mesma ordem estão os conflitos, os transtornos psicológicos, os distúrbios fóbicos e outros da área psiquiátrica, mesmo quando a sua psicogênese se encontra na hereditariedade, fatores estressantes psicossociais, as causas reais se originam do ser espiritual, que é o agente de todos os acontecimentos que lhe diz respeito. É fogo, né? A responsabilidade é totalmente nossa. Mesmo nos distúrbios de ordem psiquiátrica, nos transtornos psicológicos, por trás dele tem um espírito fraudador que tem corrompido as suas estruturas orgânicas pelos choques com as leis divinas e abrindo campo para as doenças. E não podemos utilizar as desculpas da hereditariedade, da genética, nem de causas associadas à educação, à sociedade, a fatores estressantes a que estejamos nos submetendo no dia a dia. Porque todos esses fatores podem e representam pano de fundo para que o distúrbio e o problema se expresse, mas a raiz originadora somos nós. O agente de todos os acontecimentos que nos dizem respeito. Assim nós vamos percebendo como a doutrina espírita é profundamente verdadeira ao nos esclarecer e apontar o caminho certo para onde devemos dirigir a nossa atenção, o nosso mundo mental, emocional, a nossa maneira de agir, e não o meio, as adversidades, as questões até familiares, que poderiam estar propiciando distúrbios ou desequilíbrios, mas que, na verdade, esses distúrbios só se apresentam pela condescendência e pelo fator originador, nós mesmos. Para o tenta-me do reequilíbrio e bem-estar, a interiorização do ser e o pensamento carregado de amor constituem os valores que reparam as engrenagens supersensíveis do modelo organizador biológico, nosso corpo espiritual, restabelecendo-lhe a harmonia. Então, a partir de agora, Joana vai nos apontando elementos, meios de trabalharmos o reequilíbrio e de sustentarmos uma linha de procedimento que evite essas distonias, essas enfermidades, que sejam de ordem física, psíquica, emocional. E aqui ela diz: para o tenta-me, para o caminho de reequilíbrio e bem-estar, a interiorização do ser, a busca do autoconhecimento. E o pensamento carregado de amor, a sensibilidade ao bem, a caridade, constituem os valores que reparam as engrenagens. E aqui é importante quando ela diz que engrenagens são essas. São aquelas que estão nas estruturas do nosso corpo espiritual. É a partir dele que o corpo físico materializa, somatiza os distúrbios que procederam a princípio do espírito. E que agora, através de um trabalho renovador, espiritualizante, envolvido de uma forma mais eficiente na prática do bem, vai abrindo tentames e possibilidades para a saúde, para o equilíbrio. Nunca será demasiado propor-se elevação moral e renovação espiritual do ser humano, autor do próprio destino, considerando-se que, de acordo com aquilo que aspire e faça, proporcionará a si mesmo, hoje, ou mais tarde, o resultado da sua escolha. Então, a diretriz é essa: elevação moral, renovação espiritual do ser humano. E aqui é importante frisarmos a frase seguinte, autor do próprio destino. Autor do próprio destino. Considerando-se que, de acordo com aquilo que aspire e faça, proporcionará a si mesmo, hoje ou mais tarde, o resultado da sua escolha. E então, o que vamos escolher? Equilíbrio, harmonia, saúde, bem-estar. Principal determinante para que isso de fato aconteça somos nós mesmos. Cada um de nós. Introspecção, alegria, reflexão, cultivo de ideias superiores, oração, constituem terapias avançadas com seus efeitos vibracionais positivos em favor de quem os mantenha, produzindo saúde pela recomposição do equilíbrio psicofísico. Então, introspecção. Introspecção é sinônimo de recolhimento, de meditação, de introversão, de procurar dentro de si os elementos com os quais nos identificamos perante os valores renovadores que a doutrina espírita tem procurado agora inundar o nosso psiquismo. Então, alegria, reflexão, cultivo de ideias superiores. Quando a gente fala em alegria, a gente sempre se lembra daquela exortação do apóstolo Paulo, mesmo quando estava sob prisões, ensinava: rejubilai-vos sempre, estejais profundamente alegres, face um entendimento libertador das leis divinas, da realidade do mundo espiritual, constituem terapias avançadas com os seus efeitos vibracionais positivos, em favor de quem os mantenha produzindo saúde pela recomposição do equilíbrio psicofísico. Assim, vamos percebendo a importância dessas colocações que Joana de Ângeles nos traz. É preciso, como barreira de proteção, como armadura, lembrando certas palavras também do apóstolo Paulo nas suas cartas, né, nos envolvermos da armadura do espírito, no sentido da iluminação espiritual que já temos recebido da doutrina espírita, procurando, deste modo, estabelecer os meios, os instrumentos que diariamente devemos estar atentos na sua utilização para o equilíbrio, para a saúde, para nos colocarmos de fato harmonizados com as leis divinas. Nós agora agradecemos a todos aí que estejam nos acompanhando. Gilmar aqui deixou o seu boa tarde. Orlando Assunção. Boa tarde a todos. O Elaim também, muito bom. Minha esposa Silmara Melo, boa tarde a todos. Muita paz. E, sobretudo, ao nosso amigo Luiz, que é o irmão que nos possibilita essa transmissão pela Web Rádio Portal da Luz, pelos amigos parceiros. Deixamos aí uma excelente tarde. Hoje, logo mais à noite, 9h30 da noite, teremos com Silmara Mello, nesses mesmos canais, a transmissão do seu estudo do livro Religião dos Espíritos. Então, até o próximo encontro. Uma boa tarde a todos.
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0: Olá, queridos amigos, um bom dia, um domingo maravilhoso, novamente com vocês, com o nosso programa O Amor em Canto, na nossa quarta edição, o nosso quarto episódio. Gratidão por estar nos acompanhando, né? E cada dia, cada domingo, a cada programa, as visualizações estão melhorando, né? E vocês estão curtindo muito, a gente fica muito grato por isso, e essa alegria imensa de estar adentrando no seu lar mais uma vez, com a permissão, com a tua licença, para que a gente possa cantar junto o amor na sua mais pura expressão.
1: Olá, queridos amigos, bom dia, um bom domingo para todos nós e uma semana repleta de esperança e de paz.

0: fazer a nossa parte. Vamos fazer o que deve ser feito. E o que deve acontecer, nós já sabemos, é o amor. Então, vamos fazer a nossa parte, cada um, do seu jeito, sua maneira, sempre com alegria no seu coração, para que possamos, então, ter esperança de um futuro melhor, de dias melhores e um mundo melhor que nós queremos, que está a caminho, se transformando cada vez melhor.
1: Com fé e confiança. Com fé e com muita esperança. Tá, e desejar a cada um de vocês o que de melhor existe, né? Desejar a esperança, a paz, né? A solidariedade, a fraternidade em nossos corações, né? E que essa nossa amizade continue sendo assim, de forma tão intensa, assim, com tanto amor e com tanto carinho. Que a gente possa continuar assim todos os domingos nessa vibração de paz e de amor.

0: muito importante saber que em todo lugar que estivermos, há um ser superior
1: espera por
0: que
1: nós.
0: Vela por nós.
1: E que a vida é passageira, que passa muito rápido demais, né?
0: Então a gente precisa viver em alegria, cultivar a alegria, a gratidão, porque Deus está sempre a nos amparar, a nos proteger e a nos dar tudo que for de melhor, que for do nosso direito de receber, nós receberemos.
1: E curtir a vida da melhor maneira possível, né? Abraçar os nossos filhos, os nossos pais, enquanto a gente está aqui, porque a vida passa e a gente nem vê, não é assim?

0: Então, meus queridos irmãos, amigos, a nossa vida é tão passageira, é como se fosse um piscar de olhos aqui na Terra, perante a eternidade do nosso espírito. Então, vamos aproveitar, meus queridos, todos os momentos da nossa vida, buscando a alegria de viver, buscando a esperança de um futuro melhor, porque não estamos sozinhos nesse mundo. Estamos sempre auxiliados pela espiritualidade maior, que está sempre à nossa retaguarda, nos assistindo, nos intuindo os bons pensamentos, os bons propósitos. E assim vamos seguindo à frente na nossa longa caminhada, buscando o amor maior, que é o nosso Pai.
1: Tá, então vamos estar sempre acreditando que o amor sempre está nos envolvendo e que nós estamos cada dia progredindo e evoluindo mais, né? Juntamente com o nosso planeta, que apesar de passar por essas tribulações de momento, a gente sabe que isso aí é passageiro, que vai passar. E que a gente vai sonhar com um mundo assim muito melhor. Porque mesmo porque, quando sairmos dessa crise, a gente vai estar mais humanizado, vai estar mais espiritualizado, a gente vai ter mais Deus em nosso coração. Não é isso?
0: Vamos buscar mentalizar esse mundo melhor, esse mundo de paz, esse mundo transformado, que todos nós queremos. E tudo começa na nossa mente, no nosso coração. E aí, então, tudo acontece.
1: E a gente vai sonhando.

0: Então, que bom estar curtindo esse domingo com vocês, né? Junto a alegria imensa em tê-los na nossa residência, emanando esse amor que brota no nosso coração. E passando essas mensagens de fé, de confiança, essas mensagens de esperança, né? Sobretudo, assim, confiança que teremos um mundo, assim, cada vez melhor. E para isso a gente precisa lidar com situações, com consequências, né? Com momentos, e ressignificar os nossos instantes das nossas vidas. Enfim, aprender a viver assim de uma forma ideal, de uma forma melhor, né? Para que a gente não encontre tantos espinhos no nosso caminho.
1: É isso aí. E então a gente precisa aprender a viver de forma mais leve, de forma mais alegre, mais tranquila, para que a gente não se machuque tanto no nosso caminho e a gente só encontre flores que o amor proporciona, através da paciência, da boa vontade e da certeza de dias melhores na nossa vida.
0: E a vida é maravilhosa.

0: e agradecer a todos por esses momentos lindos, né, que estivemos mais esse domingo, né, nos interagindo, nos amando, nos abraçando, transferindo essas energias tão salutares para os nossos dias, que possamos estar juntos no próximo domingo, felizes e radiantes, como sempre. Um beijo grande no coração de vocês.
1: Um abraço carinhoso a todos, muita paz, muita luz. Tenham todos um ótimo domingo e uma semana de muita alegria, muitas realizações, muita paz em Jesus.
0: Isso.

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1: Olá, prezados amigos internautas, aqui da sua web rádio Portal da Luz, de Dourados, Mato Grosso do Sul. Iniciando neste momento mais uma vibração cósmica para o planeta. Pedimos então que você separe aí uma jarra com água para ser fluidificada e também que possa compartilhar com seus amigos, seus familiares, este nosso site da Web Rádio Portal da Luz. Vamos então iniciando com a prece mensagem Tudo Passa, na voz de Renato Prieto.
2: Todas as coisas na Terra passam. Os dias de dificuldades passarão. Passarão também os dias de amargura, solidão, as dores e as lágrimas passarão. As frustrações que um dia nos fez chorar passarão. As saudades do ser querido que está longe passará. Dias de tristeza, dias de felicidade, são lições necessárias que na Terra passam, deixando no espírito imortal as experiências acumuladas. Se hoje para nós é um desses dias repletos de amargura, paremos um instante, elevemos o pensamento ao alto e busquemos a voz suave da manhã amorosa nos dizer carinhosamente: isso também passará. E guardemos a certeza, pelas próprias dificuldades já superadas, que não há mal que dure para sempre. O planeta Terra é semelhante à enorme embarcação. Às vezes parece que vai sossobrar diante das turbulências de gigantescas ondas. Mas isto também passará, porque Jesus está no leme desta nau. Segue com o olhar sereno de quem guarda a certeza de que a agitação faz parte do roteiro evolutivo da humanidade, que um dia também passará. Ele sabe, a Terra chegará a porto seguro, porque esta é a sua destinação. Assim, façamos a nossa parte o melhor que pudermos, sem esmorecimento, e confiemos em Deus, aproveitando cada segundo, cada minuto, que por certo também passará. Tudo passa, exceto Deus. Deus é o suficiente.

Que Jesus ilumine o meu coração, ilumine o seu coração. Gostaria de agradecer a sua presença aí deste lado, para que juntos nós possamos realizar mais esse momento de oração, mais esse momento de paz, de união de pensamentos, para podermos elevar as nossas vibrações, elevar as nossas energias de amor para os nossos familiares, para todas as pessoas que neste momento passam por dores, dores de perda, dores de angústia, as dores da alma, também as dores físicas, aquelas pessoas que não têm o que comer. Sabemos que são muitas pessoas que estão nessa situação. Que Jesus possa amparar, que Jesus possa proteger e enviar mãos amigas para todas elas. Sabemos que essa travessia não está sendo fácil para ninguém, mas que nós possamos seguir firmes, segurarmos na mão, nas mãos de Deus, nas mãos de Jesus, e temos a certeza que Ele nos guiará nessa travessia. E lá na frente, ao olharmos para trás, vamos perceber o quanto crescemos. Crescemos espiritualmente. Que Jesus possa abençoar todos nós. Neste momento, convido você a fechar os olhos, a colocar e colocar-se em posição de receptividade. Deixar que a espiritualidade maior envolva todos vocês, todos nós, com fluidos benéficos, com calmante, com paz, com fluidos de cura, que estes fluidos benéficos possam aumentar a nossa imunidade física, curar a nossa dor física, curar também a dor, as dores da nossa alma. Que Jesus, na sua infinita misericórdia, jorre sobre nós aquilo que mais necessitamos neste momento. Vamos fechar os nossos olhos e sentir a presença amorosa de Jesus.

0: Pai nosso que estais nos céus, santificado seja o vosso nome. Venha a nós o vosso reino. Seja feita a sua vontade, assim na terra como nos céus. O pão nosso de cada dia nos dai hoje, Senhor. Perdoe as nossas ofensas, assim como nós perdoamos aqueles que têm nos ofendido. E não nos deixe cair em tentação. Livra-nos de todo mal, que assim seja. Que esta água que aí está possa ser fluidificada e que ela sirva de remédio para o corpo, para a alma, aumentando a nossa imunidade física e acalmando o nosso espírito. A prece de hoje será feita pela nossa querida Célia Gouveia de Uberaba.
1: Pela paz mundial, pela paz no nosso querido Brasil, pela paz na nossa cidade, pela paz em nossos corações. Oração rogativa, Chico Xavier e Emmanuel. Senhor Jesus, agradecendo-te o amparo de todos os dias, eis-nos aqui, de espírito ainda em súplica, no campo em que nos situaste. Ensina-nos a procurar a vida eterna, a beleza e o ensinamento da temporária vida humana. Apesar de amadurecidos para o conhecimento, muitas vezes somos crianças pelo coração. Ágeis no raciocínio, somos tardios no sentimento. Em muitas ocasiões, dirigimos-nos à tua infinita bondade, sem saber o que desejamos. Não nos deixe assim em nossas próprias fraquezas. Nos dias de sombra, ser nossa luz. Nas horas de incerteza, ser nosso apoio e segurança. Mestre Divino, guia-nos o passo na senda reta. Dá-nos a consciência da responsabilidade com que nos enriqueces o destino. Auxilia-nos para que o suor do trabalho nos alimente o lume da fé. Não admitas que o verme do desalento nos coroa o ideal e ajuda-nos para que a ventania da perturbação não nos utilize a sementeira. Educa-nos para que possamos converter os detritos do temporal em adubo que nos favoreça a tarefa. Ao redor da leira que nos confiaste, rondam aves de rapina, tentando instilar-nos desânimo e discórdia. Não longe de nós, flores envenenadas deitam um capitoso aroma, convidando-nos ao repouso inútil, e aves canoras da fantasia, através das melodias fascinantes, concitam-nos a ruinosa distração. Fortalece-nos a vigilância para que não venhamos a cair. Dá-nos a coragem para vencer a hesitação e o erro, a sombra e a tentação que nascem de nós. Faze-nos compreender os tesouros do tempo, a fim de que possamos multiplicar os créditos de conhecimento e de amor que nos emprestaste. Divino amigo, sustenta-nos as mãos no arado de nossos compromissos, na verdade e no bem, e não permitas, em tua misericórdia, Senhor, que os nossos olhos se voltem para trás. Que a tua vontade, Senhor, seja nossa vontade, agora e para sempre, e por toda a posteridade. Que assim seja.
0: Que assim seja. Queridos ouvintes, gostaria de agradecer a presença de todos vocês. Continue conosco para ouvir mais mensagens, mais músicas durante a nossa programação. Fiquem na paz, fiquem na luz e amanhã estaremos novamente juntos neste mesmo horário.
2: Vamos então dando continuidade com a mensagem psicografada. Exaltação do Reino Divino, do Espírito Emmanuel, psicografia de Francisco Cândido Xavier, na voz de Paulo Goulart.
3: Na exaltação do Reino Divino, glorificarás o Senhor Supremo e serás discípulo do Grande Mestre. Contudo, não apenas porque te mostres entendido nas Divinas Escrituras, não somente porque saibas apregoar os méritos da sublime revelação, comovendo a quem te ouve, não apenas por guardares decoro as tradições dos antepassados, não somente por te sustentares assíduo no culto externo, não apenas pelo reconforto recebido de mensageiros da vida superior, não somente por escreveres páginas brilhantes, não apenas porque possua dons espirituais, não somente porque demonstres alevantadas aspirações. A palavra do Evangelho é insofismável. Glorifiquemos a Deus e converter-nos-emos em discípulos do Cristo, produzindo frutos de paz e aperfeiçoamento, regeneração e progresso, luz e misericórdia. A semente infecunda, por mais nobre, é esperança cadaverizada no seio da terra. Assim também, por mais ardente, a fé que não se exprime em obras de educação e de amor, redenção e bondade, é talento morto. Se te dizes seguidor de Jesus, segue-lhe os passos. Ajuda, ampara, consola, instrui, edifica e serve sempre. Façamos algo na extensão do bem de todos. Somente assim cresceremos para o céu, na construção do Reino de Deus.
2: Agradecemos a sintonia de todos vocês que estão aí no Brasil e em outros países. Temos ouvintes agora na Argentina, em Buenos Aires, na Rússia, na Alemanha, na Suíça, Zurique. No Brasil, nós estamos em Dourados, Goiânia, São Paulo, Porto Alegre, Campo Grande, São Luís, Rio de Janeiro, Itaporã e outras cidades que não aparece o nome aqui. Muito obrigado. Gratidão infinita pela sua companhia, por estar nos ajudando com a sua vibração. Porque juntos nós somos um. Então, terminando, como sempre, Ave Maria.

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1: 18 horas e 30.

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1: 18 horas e 31 minutos. 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
1: 18 horas e 32 minutos.

0: homem perde muito tempo sobre a terra. Estaciona por longos anos à margem da estrada que lhe compete percorrer. Distancia-se de suas possibilidades. Vê passar a juventude. Assiste ao declínio das forças físicas. Prepara-se a vida inteira, quase sempre, para o que nunca fará. Quando acorda do seu estado letárgico, os seus dias no corpo escasseiam. Não tem mais o vigor de outrora e a paisagem em torno já não é a mesma. Quer retroceder, correr atrás do sonho que agora observa pelo retrovisor da existência, mas não pode. Lamenta-se inutilmente. Por que não fez no exato momento em que tomou consciência da necessidade de fazer? Irmão José, psicografia do médium Carlos Baccelli.
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0: Leitura do capítulo 5 de O Evangelho segundo o Espiritismo. Bem-aventurados os aflitos, instruções dos Espíritos, a desgraça real. Item 24. Toda gente fala da desgraça. Toda gente já a sentiu e julga conhecer-lhe o caráter múltiplo. Venho eu dizer-vos que quase toda gente se engana e que a desgraça real não é absolutamente o que os homens, isto é, os desgraçados, o supõem. Eles a veem na miséria, no fogão sem lume, no credor que ameaça, no berço de que o anjo sorridente desapareceu, nas lágrimas, no féretro que se acompanha de cabeça descoberta e com o coração despedaçado, na angústia da traição, na desnudação do orgulho que desejava envolver-se em púrpura e mal oculta sua nudez sob os andrajos da vaidade. A tudo isso e a muitas coisas mais se dá o nome de desgraça na linguagem humana. Sim, é desgraça para os que só veem o presente. A verdadeira desgraça, porém, está nas consequências de um fato, mais do que no próprio fato. Dizei-me se um acontecimento considerado ditoso na ocasião, mas que acarreta consequências funestas, não é realmente mais desgraçado do que outro que, a princípio, causa viva contrariedade e acaba produzindo bem. Dizei-me se a tempestade que vos arranca as árvores, mas que saneia o ar, dissipando os miasmas insalubres que causariam a morte, não é antes uma felicidade do que uma infelicidade. Livro dos Espíritos, segunda parte, capítulo 1, dos Espíritos, progressão dos Espíritos, questão de número 115. Dos Espíritos, uns terão sido criados bons e outros maus? Resposta: Deus criou todos os Espíritos simples e ignorantes, isto é, sem saber. A cada um deu determinada missão com o fim de esclarecê-los e de fazer chegar progressivamente à perfeição pelo conhecimento da verdade para aproximá-los de si. Nesta perfeição é que eles encontram a pura e eterna felicidade. Passando pelas provas que Deus lhes impõe, é que os espíritos adquirem aquele conhecimento. Uns aceitam submissos essas provas e chegam mais depressa à meta que lhes foi destinada. Outros só a suportam e chegam mais depressa à meta que lhes foi destinada. Outros

aparecem com o percorrerem as diferentes fases da vida. Resposta: sim, a comparação é boa. A criança rebelde se conserva ignorante e imperfeita. Seu aproveitamento depende de sua maior ou menor docilidade. Mas a vida do homem tem termo, ao passo que a dos espíritos se prolonga ao infinito. Queridos irmãos, este estudo das questões 115 e 115A é especialmente consolador, porque nos mostra que nenhum espírito foi criado destinado ao mal. Todos partimos do mesmo ponto, simples e ignorantes, e caminhamos através das experiências e das escolhas rumo à perfeição. A questão 115 apresenta um dos princípios mais esperançosos da doutrina espírita. Deus criou todos os espíritos iguais em sua origem. Não existem espíritos criados bons e outros criados maus. Todos receberam do Criador os mesmos recursos fundamentais para o progresso e a mesma destinação, a perfeição e a felicidade. As diferenças que observamos entre os espíritos são, portanto, resultado do caminho percorrido por cada um. Uns aceitam com maior docilidade as experiências e provas da existência. Outros resistem, rebelam-se e retardam o próprio crescimento. Mas ninguém está condenado eternamente à ignorância ou ao sofrimento. A questão 115A compara o espírito em sua origem a uma criança, ignorante e inexperiente, que vai adquirindo conhecimentos à medida que vive e aprende. A criança rebelde demora mais a aproveitar as oportunidades de aprendizado. O mesmo ocorre com o espírito que se recusa a aprender com as experiências que a vida lhe oferece. Há, porém, uma diferença fundamental. A existência humana tem um termo, enquanto a vida do espírito se prolonga ao infinito. Isso significa que nenhuma dificuldade é definitiva e nenhuma imperfeição precisa ser permanente. Essa compreensão modifica profundamente nossa maneira de olhar para nós mesmos e para os outros. Diante daquele que erra, em vez de enxergarmos um ser irremediavelmente mau, podemos reconhecer um espírito ainda em processo de aprendizado. Isso não significa aprovar o erro, mas compreender que o amor, a educação e o tempo são instrumentos do progresso. As questões 115 e 115A, portanto, deixam uma mensagem de profunda esperança. Todos temos um destino de luz. As questões 115 e 115A, portanto, deixam uma mensagem de profunda esperança. Todos temos um destino de luz. Podemos retardar nossa caminhada pelas escolhas equivocadas, mas jamais estaremos excluídos da oportunidade de aprender, corrigir nossos caminhos e aproximarmos-nos de Deus. Ave Cristo. Vamos agora, meus queridos irmãos, elevar o nosso pensamento e o nosso coração em prece de agradecimento e louvor a Deus. Oremos. Senhor Deus,

nosso Pai de infinita bondade. Agradecemos-te pela oportunidade de compreender que todos os espíritos são teus filhos e que nenhum de nós foi criado para o mal ou destinado à imperfeição permanentemente. Ajuda-nos a aceitar com humildade as experiências que a vida nos oferece, compreendendo que cada prova pode representar uma oportunidade de aprendizado e crescimento. Quando encontramos dificuldades, concede-nos coragem para enfrentá-las. Quando erramos, dá-nos humildade para reconhecer nossos enganos e força para corrigi-los. Senhor, ensina-nos também a olhar para aqueles que ainda se encontram distantes do bem com mais compreensão, paciência e misericórdia, sem jamais confundirmos tolerância com conivência diante do erro. Que possamos compreender que a nossa jornada é longa e que, embora ainda sejamos espíritos imperfeitos, todos caminhamos para a luz, para a verdade e para a felicidade que nos destinaste. Ampara os nossos familiares, amigos e todos aqueles que neste momento enfrentam dores, aflições, enfermidades ou dificuldades. Que teus mensageiros de amor os envolvam em paz e esperança, e que, ao encerrarmos este momento de estudo e oração, permaneça em nossos corações a certeza de que nunca estamos abandonados e de que sempre teremos novas oportunidades para aprender, servir, amar e progredir. Que assim seja.

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1: Dezoito horas e 47 minutos.
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Olá, meus queridos amigos, amigas. Sempre uma alegria renovada estarmos juntos em um momento de reflexão. Hoje trazendo uma mensagem maravilhosa do Espírito Emmanuel através do nosso também querido Chico Xavier. Está no livro Momentos de Paz. E a mensagem se intitula Teu Recado. E o benfeitor diz assim para nós: não te afirmes inútil. Deus te criou sem cópia. Ninguém possui na vida cérebro igual ao teu. A voz com que te exprimes é um dom intransferível. Ideal que te nutre não fornece xerox. Não te omites, trabalha, age e cria servindo. Dá teu próprio recado para a obra de Deus. Que mensagem tão maravilhosa, né? Muitas vezes a gente se julga, né? Inútil, incapaz, impotente, fraco, sem serventia. E a espiritualidade aqui dizendo para nós: não te afirmes inútil, porque Deus te criou sem cópia. Quer dizer, nós temos o nosso papel no mundo. Ninguém poderá fazer o que nos cabe fazer do jeito que nós podemos fazer. Então somos pessoas dotadas de potenciais. E prossegue a espiritualidade dizendo: ninguém possui na vida cérebro igual ao teu. E também ninguém possui voz igual à nossa. Não há xerox de nós. Olha, se Deus criou as criaturas dessa forma, é porque cada uma é especial. Isso não quer dizer que é melhor do que o outro, ou inferior à outra. Não. É especial pela sua individualidade. Deus não faz cópias. Você é original. E se você não exprimir essa tua originalidade, essa tua essência, o mundo vai ficar carente disto. A obra divina pressupõe que cada um de nós exprima o seu talento, um talento que Deus deu a cada um de nós. Não há ninguém sem talento. Não há ninguém sem capacidade, não há ninguém sem força. Por isso, a espiritualidade está exaltando aqui. Não te omitas. Não te omitas. Muitas vezes a gente fica invejando os outros, né? Ah, porque o outro fez isso, o outro fez aquilo, o outro sabe isso, o outro conseguiu aquilo. E nós? O que estamos fazendo de nós mesmos? O que estamos fazendo com os talentos que Deus nos deu? E que ninguém os tem na medida que nós temos, na característica que nós temos. Então podemos admirar, claro,
as capacidades dos outros, mas nunca nos rebaixar nos sentindo menores. Nós devemos pegar essa admiração que temos pelos outros e ser um incentivo para que nós possamos também trabalhar as nossas próprias capacidades e dons, do nosso jeito, da nossa forma, porque o nosso jeito e a nossa forma é o divino que está em nós, é Deus em nós. Quando a gente quer imitar os outros, a gente está fugindo de nós mesmos. E o legal é que quando cada um exala o seu próprio perfume, então conclui Emmanuel aqui dizendo: dá teu próprio recado ao mundo. Que recado nós estamos dando ao mundo? Estamos oferecendo ao mundo a nossa contribuição do melhor que podemos ser? O mundo vai ficar um pouquinho, ainda que seja um pouquinho do menos, mas o mundo vai ficar um pouquinho melhor, mais bonito, mais leve, mais amoroso, mais criativo, mais belo, mais harmonioso com a nossa passagem. E quando eu falo mundo, eu falo o mundo em que Deus nos criou, o mundo da tua casa, do teu lar, da tua família, do teu trabalho, da tua comunidade, do teu grupo de ação social, da tua igreja, do teu centro. Será que a gente é apenas um participante sem nada a oferecer de nós? O que estamos oferecendo ao mundo? É oferecer o que temos da nossa essência amorosa que Deus plantou em cada um de nós. Então vamos dar o nosso recado. Que isso seja uma mensagem que nos ajude a levantar, sacudir a poeira da lamentação, da baixa autoestima. Porque somos seres divinos, criados à imagem e semelhança de Deus. Jesus falou: vós sois deuses, brilhe a tua luz. Você tem luz, claro. Você é filho de Deus. Talvez as pessoas que estão com maior destaque, a quem invejamos, elas nada mais, nada menos estão fazendo do que deixarem sua luz brilhar. E nós muitas vezes estamos trancando a nossa luz no porão da vergonha, do negativismo, da sensação de inutilidade, da baixa autoestima. Dá teu recado ao mundo. Porque é isto, vai fazer bem não só ao mundo, o mundo à tua volta, mas vai fazer bem principalmente a você, a nós. Porque é a sensação de que eu estou participando do mundo. Não sou vítima do mundo, sou criador, co-criador com Deus de um mundo melhor. Isto é realização, e felicidade tem tudo a ver com realização íntima. Vamos lá? Dá o nosso recado? Eu estou esperando o seu.

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0: Olá, meus amigos, um dia de muita paz para todos nós. Hoje, exatamente 25 de abril de 2022, estamos nós reunidos para estudarmos a obra, o que é o Espiritismo. Esse trabalho está sendo conduzido aqui no mundo físico, no plano físico, pela nossa irmã Carla e a nossa irmã Aramita, carinhosamente chamada de Mita. Elevamos então o nosso pensamento para agradecer a Ti, Senhor, por essa oportunidade que o Senhor nos dá aqui na Terra de estudarmos essa doutrina bendita. Que nós possamos, Senhor, acordar, estarmos despertos na fala de Paulo de Tarso, sair do sono pesado da acomodação e verdadeiramente entendermos que a vida é uma oportunidade de crescimento moral e que devemos estar em luta constante. Graça te damos, Senhor, e que os amigos espirituais que aqui se fazem presente possam conduzir a todos nós, e em particular a Mita e a Carla. Graça te damos, Senhor.
1: Ainda estamos no diálogo entre o crítico e o Allan Kardec, respondendo às objeções do crítico que quer ser convencido e quer assistir duas ou três reuniões para mudar de opinião.
2: Lembrando que isso é só uma... Não foi um diálogo verdadeiro. É uma forma que Kardec achou para melhor explicar e ser mais simples do que uma forma filosófica.
1: E nesse diálogo ele vai colocando as objeções mais comuns, os questionamentos mais comuns, os ataques também mais comuns que aconteceu naquela época. E o visitante fala, né? Não acrediteis que minha opinião se tenha formado levianamente. Vi mesas girarem e produzirem sons como de pancadas. Vi pessoas escreverem o que, segundo diziam, lhes ditavam os espíritos. Estou, porém, convencido de que nisso há charlatanismo.
2: Quanto pagastes para ver essas coisas?
1: Nada, por certo.
2: Kardec responde: ora, aí tende charlatões de uma espécie singular, que vão reabilitar o nome da sua classe. Porque os charlatões são aqueles que enganam os outros para ganhar um dinheirinho, né? Finge que sabe alguma coisa, mas não sabe nada. E esse aqui não paga nada, então é uma nova espécie de charlatão. Até hoje, ainda não se tinha visto charlatães desinteressados. Pelo fato de um gaiato se ter divertido assim, não se segue que as outras pessoas presentes hajam pactuado com ele. Aliás, com que fim elas se fariam cúmplices de uma mistificação? Para divertir a sociedade, direis. Concordem que elas se prestassem alguma vez a tal brincadeira. Quando, porém, essa brincadeira dura meses e anos, creio que o mistificado é o próprio mistificador. Então ele está falando de um apanhado da própria doutrina no começo, né? Houve mais de anos e anos de mesas girantes batendo, espíritos batedores, e as classes mais instruídas também se interessando por esse assunto. Ele disse, então, como é que vai ficar todo mundo numa brincadeira anos e anos? Então já tem alguma coisa diferente aqui, né? Será crível que só pelo prazer de fazer que acreditem em uma coisa que ele sabe ser falsa, alguém vá passar horas inteiras à volta de uma mesa? Tal prazer não valeria a pena. Antes de julgar isso uma fraude, é preciso primeiro indagar que interesse havia em enganar. Ora, não deixareis de convir que há situações que excluem toda suspeita de embuste. Pessoas cujo caráter já é uma garantia de probidade. Então a gente sabe que é do ser humano enganar para tirar vantagem. E se não está tirando vantagem, vai ficar enganando para quê? É isso que ele coloca, né?
1: E por tanto tempo. E por tanto tempo, meses e anos.
2: Outro tanto não se daria se tratasse de uma especulação, porque a tentação do ganho é má conselheira. Mas admito mesmo que, nesse último caso, ficasse bem comprovado uma manobra fraudulenta, Isto não provaria coisa alguma contra a realidade do princípio, já que se pode abusar de tudo. Então, houve fraude? Pode haver fraude? Pode. Mas isso não quer dizer que tudo era uma fraude. Por vender esse vinho falsificado, não se deve concluir que não existe vinho puro. O Espiritismo não é mais responsável pelos atos daqueles que abusam e exploram o seu nome do que o é a ciência médica pelos atos dos charlatães que vendem suas drogas, ou a religião pelas ações dos maus sacerdotes que corrompem o seu ministério. Por sua novidade e mesmo por sua natureza, o Espiritismo se presta a abusos. Por que da sua natureza? De ser uma coisa nova, que pouca gente conhecia, que ainda era pouco estudado. Então, por isso que se dava abusos.
1: E a natureza que nem todo mundo é médium para ver. A pessoa pode mistificar, enganar e dizer que é médium e sem o ser. Então, isso dá para ser abuso.
2: Ele, o Espiritismo, porém, fornece os meios para que os reconheçam. O quê? Reconheçam o quê? Os abusos.
1: Os embustes.
2: Definindo claramente seu verdadeiro caráter e recusando toda solidariedade com aqueles que o explorassem ou desviassem do seu fim exclusivamente moral, para transformá-lo em meio de vida, em instrumento de adivinhação ou de investigações fúteis.
1: Uma coisa que ele fala bem aí, que até hoje isso é uma marca bem, que ele fala aqui da moral, é não cobrar, dar de graça o que de graça recebeis. E eu vi uma vez um documentário sobre o Chico, e uma das coisas que na Europa e nos Estados Unidos mesmo ficavam muito admirados dele, que ele não ficou rico com as mais de 400 obras. Então, porque na Inglaterra é comum os médiuns cobrarem, né? E aí isso dele era o diferencial, que ele disse, e ele sempre frisou, não é meu, e ele registrava em cartório, doava os direitos autorais.
2: Considerando-se que o próprio Espiritismo traça os limites em que se encerra, define o que pode ou não dizer ou fazer, o que está ou não em suas atribuições, o que aceita e o que repudia, toda a falta recai sobre aqueles que, não se dando ao trabalho de estudá-lo, o julgam pelas aparências e que, por terem encontrado saltimbancos adornando-se sob o nome de espíritas para atrair as pessoas, dizem com gravidade: eis o que é o Espiritismo. E para quem não estuda mesmo, porque as obras do Kardec, ele sempre é muito sério, muito exigente quanto ao que vai ser estudado na sociedade, os assuntos. Tem uma revista espírita agora de 1860, um dos meses, que ele fala que recebeu uma comunicação que vai falar algo sobre a doutrina cristã, católica. Ele não entra nesse assunto, mesmo que seja relevante, não é para isso que eles estão lá. Então, nenhum momento ele aceita nada que se desvie, tem que vá gerar contendas, né?
1: E saltimbanco aí é no sentido de farsante.
2: Sobre quem, em definitiva, cairá o ridículo? Será sobre o saltimbanco que usa do seu ofício? Será sobre o Espiritismo, cuja doutrina escrita desmente tais asserções? Ou antes, sobre os críticos que falam do que não sabem ou de cientemente alterarem a verdade? Aqueles que atribuem ao Espiritismo o que é contrário à sua mesma ciência, fazem-no por ignorância ou má intenção. No primeiro caso, nos que fazem por ignorância, há leviandade. No segundo, má fé. E neste último caso, eles se colocam na posição do historiador que, no interesse de sustentar um partido ou uma opinião, alterasse os fatos históricos. Quando usa desses meios, o partido fica desacreditado e não consegue o seu fim. Notai bem, cavalheiro, que eu não pretendo que a crítica deve necessariamente aprovar nossas ideias, mesmo depois de as haver estudado. Não nos revoltamos de forma alguma contra os que não pensam como nós. O que é evidente para nós pode não ser para vós outros. Cada qual julga as coisas debaixo de certo ponto de vista e do fato mais positivo, nem todos tiram as mesmas consequências. Se um pintor, por exemplo, pinta em seu quadro um cavalo branco, não faltará quem diga que essa cor faz aí mau efeito, que a cor negra conviria mais e nisto não se comete erro. Cometer-se-á, porém, se vendo que o cavalo é branco, afirmar que é negro. É o que faz a maioria dos nossos adversários. Então, para Kardec está explicando aqui, não importa se a tua opinião é diferente da minha, pode ser, mas não diz que o que a gente está falando de espiritismo é outra coisa do que não seja, visto que você não conhece do que está falando, né?
1: Pois é, que ele diz que ele não se revolta se pensar de forma diferente. Mas fraude não, né? Inventar e mentir não.
2: Em resumo, senhor, todos têm completa liberdade de aprovar ou censurar os princípios do espiritismo, de deduzir deles as consequências boas ou más que lhes aprover. Porém, a consciência impõe ao crítico a obrigação de não dizer o contrário do que ele sabe que é. Ora, para isso, a primeira condição é não falar do que não conhece.
1: Volta de novo do estudo, porque o crítico não tem estudo, só sabe criticar. E o crítico pergunta: voltemos, por favor, às mesas que se movem e falam. Não será possível que elas sejam preparadas com algum artifício?
2: Ou seja, o Kardec já disse que pode ter fraude, mas que nem tudo isso quer dizer que não tenha fraude. Aí ele volta a perguntar, mas não tem alguma mesa preparada assim? Aí Kardec responde: é sempre a mesma questão de boa fé a que já respondi. Quando a fraude for provada, eu vou-la reconhecerei. Se descobrirdes fatos demonstrados de embuste, charlatanismo, especulação ou abuso de confiança, fustigai-os. E eu, desde já, vos declaro que não irei defendê-los, porque o espiritismo sério é o primeiro a repudiá-los. E quem assinalar tais abusos, o auxilia no trabalho de preveni-los e lhe presta importante serviço. Porém, generalizar essas acusações, lançar sobre elevado número de pessoas honradas a reprovação que só cabe a alguns indivíduos isolados, é um abuso de outro gênero, porque é uma calúnia.
1: Então, ele está dizendo aí que se encontrar uma fraude, se for provada, ele é o primeiro a reconhecer e ele agradece quem declarar que isso é calúnia, que isso é fraude, que ele não irá desmentir, porque o espiritismo é o primeiro que repudia os fraudulentos, os caluniadores.
2: Mas daí admitir que tudo seja fraude, não. Então, a dizer que tudo é um abuso, aí é calúnia, é fraude, já é abuso, né? Admitindo, como disseste, que as mesas estivessem preparadas, era preciso que o mecanismo empregado fosse bem engenhoso para fazê-las produzir movimentos e sons tão variados. Ora, como não é ainda conhecido o nome do hábil artista que os fabrica, esse engenho para a mesa bater, responder sozinho, quem é o gênio que fez isso, né? Entretanto, ele deveria gozar de grande celebridade, visto que seus aparelhos estão espalhados pelas 5 partes do mundo. E a gente vê que ele recebe carta de todo lugar com as mesmas manifestações, né? Devemos também convir que o seu processo é assaz, delicado e sutil, para poder adaptar-se à primeira mesa que se apresenta, sem deixar sinal algum exterior que o denuncie. Que era mesa grande, era mesa pequena, onde tivesse...
1: Era tripé, era tríplo, era tudo.
2: Como é que desde Tertuliano, que já tratava das mesas giratórias e falantes, até o presente ninguém conseguiu ver e descrever tal mecanismo?
1: O Tertuliano é o quinto Septimus Florens Tertuliano. Ele nasceu em cerca de 160 d.C. e desencarnou cerca de 220 depois de Cristo, com aproximadamente 60 anos. Ele foi um fecundo autor das primeiras fases do cristianismo e foi o primeiro autor a produzir em latim. Ou seja, desde 160, o Tertuliano não conseguiu provar que era fraude, como é que agora não queria?
2: Não, é que ele já descreve. Tem uma lá na Revista Espírita, a gente já tinha visto sobre Tertuliano, ele já escreveu sobre essas mesas falantes que batiam. Então, desde lá existe esse mecanismo que o crítico está sugerindo que existe. Então, antes de Cristo já tinha esse mecanismo tão poderoso? Cadê, né? E assim, vamos parar hoje o nosso estudo nessa questão ainda dos críticos, do crítico, né, para Kardec, lembrando que é um diálogo imaginário para a gente refletir também nessas questões que muitas vezes nos são feitas e também para a gente passar a refletir mais e meditar e estudar sobre a doutrina espírita. E agradecemos nosso mestre e amigo Jesus pela oportunidade de estudo, de trabalho e de muito aprendizado. E que não esqueçamos que ele é nosso amigo constante, que está conosco e nos espera há muitos anos. Que possamos já caminhar junto com ele e assim alçarmos novos voos, a novas descobertas, a um novo lugar que nos aguarda, onde as vibrações nos ajudarão os pensamentos e nos elevarão ao mais alto. Que assim seja.

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1: Dezenove horas e 18 minutos.

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0: Olá, meus amigos, um dia de muita pá para todos nós. Gente, voltamos, acabou as férias, feliz 2025, um 2025 de muita pá para todos nós. E quando nós falamos em pá, a gente já sabe quando é alguém novato no estudo, né? O que é pá, hein? Ah, tem que pegar os estudos antigos, que aí vai entender, né? Mas a pá é o símbolo do trabalho, até mesmo no Antigo Testamento, né? E a gente sempre lembra da história do Jerônimo, o gigante deitado, que dizia para o Chico: Chico, muita paz. Aí o Chico dizia: não, meu filho, é muita pá, né? E pá na condição de trabalho, trabalho no bem. Esse é o verdadeiro trabalho quando nós nos referimos. Então, um ano de muita pá para todos nós. Hoje, exatamente, 24 de janeiro de 2025, estamos nós reunidos para estudarmos que obra, Aramita?
1: Revista Espírita.
0: Gravando do ano de
1: 1858.
0: Pronto, e esse trabalho é conduzido pelas nossas irmãs Aramita e Carla. Eu já vou solicitar para a Aramita fazer nossa prece de gratidão. Carlinha irá fazer a leitura e iremos todos nós comentar. Bora lá?
2: É com gratidão, Senhor Jesus, que nos reunimos novamente para darmos continuidade nos estudos desta obra, que é uma obra portentosa, uma obra que mostra o empenho e a dedicação de Allan Kardec. Então, ajuda-nos para que nós possamos estar presentes no estudo, que nós possamos dar atenção devida, que nós possamos prestar atenção para entender e compreender a história de como foi nascendo, criando e desenvolvendo a doutrina espírita. Queremos te agradecer também esse encontro fraterno, porque nos lembramos das tuas promessas que quando dois ou três estivessem reunidos no teu nome, tu estarias entre eles. Então, obrigado pela tua presença, pelos teus emissários que aqui se fazem presentes, que nos ajudam, nos intuem e nos mostram o melhor caminho. Ajuda-nos, Senhor, a ficarmos contigo, porque sabemos que tu estás conosco desde sempre, que assim seja. Ainda estamos no ano, no mês de janeiro de 1858, e agora vamos dar início a uma nova história.
3: O artigo é História de Joana d'Arc. Peguei aqui só a biografia de Joana d'Arc. Jeanne d'Arc nasceu por volta de 1412 e desencarnou em 1431, aos 19 anos. Foi uma camponesa, canonizada pela Igreja Católica, considerada também uma heroína da França pelos seus feitos durante a Guerra dos 100 Anos. E agora a gente vai ouvir o que temos sobre ela. Uma pergunta que nos tem sido feita, aliás, foi um ditado por ela mesma, a senhorita Hernance Dufour.
2: E a importância da Joana d'Arc na Guerra dos 100 Anos era que os franceses já tinham perdido muitos territórios para os ingleses. Então, os ingleses estavam avançando e faltava chegar em Paris. E ela começou a ouvir vozes dizendo para ela procurar o rei e que ela ia derrotar os ingleses. E foi só com ela que começou as derrotas com os ingleses e um pouco da fronteira da França se refez.
3: Mas foi traída pelos franceses aliados com os ingleses e aí foi a fogueira. E aí foi a fogueira, aliás. E Hernance Dufour de La Jonchère nasceu em 8 de março de 1839 e desencarnou em 3 de março de 1915, aos 76 anos. Foi uma notável médium precoce, autora de extraordinárias obras literárias que muito contribuiu com Allan Kardec para a codificação do Espiritismo, inclusive como médium da Sociedade Parisiense de Estudos Espíritas.
0: Bem jovem mesmo, uma adolescente, quando ela começou o trabalho da irmã Sinofre.
3: É, aqui nós vamos ver isso.
2: E se você bater na internet e você pesquisar, você encontra esse PDF, a história de Joana d'Arc.
3: Uma pergunta que nos tem sido feita muitas vezes é se os espíritos que respondem mais ou menos com precisão às perguntas que lhes são dirigidas poderiam fazer um trabalho de fôlego. A prova disso está na obra da qual falamos, porquanto aqui não se trata mais de uma série de perguntas e respostas, mas de uma narração completa e seguida como o faria um historiador, e contendo uma infinidade de detalhes pouco ou nada conhecidos sobre a vida da heroína. Aos que poderiam pensar que a senhorita Dufour inspirou-se em seus conhecimentos pessoais, responderemos que ela escreveu o livro com a idade de 14 anos e que havia recebido a instrução que recebem todas as jovens de boa família, educadas com cuidado. Porém, mesmo que tivesse uma memória fenomenal, não seria nos livros clássicos que iria buscar documentos íntimos, dificilmente encontráveis nos arquivos do tempo. Sabemos perfeitamente que os incrédulos sempre terão mil objeções a fazer, mas para nós, que vimos a médium em ação, a origem do livro não poderia suscitar nenhuma dúvida. E é interessante que o tempo passa e a gente vem com Francisco Cândido Xavier, com estudo primário, escreve livros como Há 2000 Anos, que a gente está no canal.
4: O próprio primeiro, Parnasso de Alentum.
3: Tudo isso não tem como ter sido pesquisa dele mesmo.
0: A gente até disse, mas poxa, por que o primeiro livro de Chico Xavier é Parnasso de Alentum? O que tem dentro do Parnasso?
2: Poesias de vários autores.
0: Poesias, o que mais?
5: Poemas.
0: Versos. E você sabe que tudo isso tem o quê?
5: Regras.
0: Técnicas e regras. E cada poeta tem a sua forma, o seu estilo. E quando você lê, você conhece o autor, você lendo uma obra, é ele mesmo. Então, por isso, a primeira obra, Parnasso de Alentum, para ficar bem claro que era um trabalho mediúnico, né? Porque a gente já tinha Zilda Gama antes de Chico. Tinha o material de Zilda Gama, psicografias espetaculares também. Mas ele, um jovem...
3: E também estava falando dos livros, dos romances, porque tem dados, como ele diz aqui, que nada tem... Ninguém sabia, só depois que vai se confirmar.
2: E esse livro da Joana tem mais de 250 páginas.
3: Embora a faculdade da senhorita Dufour se preste à evocação de qualquer espírito, de que nós mesmos tivemos provas nas comunicações pessoais que ela nos transmitiu, sua especialidade é a história. Do mesmo modo, ela escreveu a de Luís XI e a de Carlos VIII, que serão publicadas como a de Joana d'Arc. Passou-se com ela um fenômeno bastante curioso. A princípio, era excelente médium psicógrafa, escrevendo com grande facilidade. Pouco a pouco, se tornou médium falante. E, à medida que essa nova faculdade se desenvolvia, a primeira enfraquecia. Hoje, escreve pouco ou com muita dificuldade. Mas o que há de estranho é que, falando, sente necessidade de ter um lápis à mão, fingindo que escreve. É preciso uma terceira pessoa para registrar suas palavras, como as da Sibila. Sibila, na antiguidade, eram mulheres oraculares, mulher que faz profecia, as pitonices. Como todos os médios favorecidos pelos espíritos bons, somente recebeu comunicações de ordem elevada. Ocasião de voltar à história de Joana d'Arc para explicar os fatos de sua vida concernente às suas relações com o mundo invisível, citando que, a respeito, ela ditou de mais notável ao seu intérprete. Um volume em 12ª, 3 francos Dentu, Palais Royal. Esse em 12ª é o formato do livro.
0: Certo. Muito bem. E é interessante ela se tornar médium falante, que a gente chama hoje de psicofonia, né? Uhum. E ter alguém ali anotando tudo aquilo que ela estava falando, é porque é muito mais rápido realmente, né? E ela sentia a necessidade de ter um lápis na mão, mas sem escrever. Costume realmente.
3: Na pesquisa sobre a vida dela, ela não quis, ela achou estranho, né?
0: E ela só se comunicava através dela espíritos elevados. É interessante. Então não era um trabalho de desobsessão, tá? A gente não pode ir para uma desobsessão atender espírito elevado, não é para isso, né? A desobsessão é para atender espíritos sofredores. E as pessoas têm uma confusão muito grande. Acha que o fato de um médium só receber espírito superior, só superior, é que ele é um médium superior. E se ele receber só espírito inferior, é porque ele é um médium em absoluto. O que existe aí é a combinação fluídica. O Chico, com toda a sua superioridade, dava passagem, sim, a espíritos sofredores, ok? Então, isso faz parte do processo. Agora, o que a gente tem que entender era o trabalho, a missão e a responsabilidade para o trabalho da codificação. E a irmã só tinha 14 anos, então é uma mente que ainda não está corrompida, né? Uma jovem, e estou falando jovem, não de 2025. Nós estamos falando de uma jovem do século XIX, tá certo? Então era praticamente uma criança, gente, né? Uma criança.
3: Artigo, o Livro dos Espíritos. Tem uma nota do autor.
2: Nota de Allan Kardec. Um volume em oitavo, que é o formato em duas colunas, 3 francos, na livraria Dentu, Palais Royal, e na redação do jornal Rua e Passagem Saint-Étienne, 59, antiga Rua dos Mártires, número 8.
3: Vai lá e compra. Então Kardec já dá logo a dica. 3 francos na livraria. Livro dos Espíritos contém os princípios da doutrina espírita sobre a natureza dos seres do mundo incorpóreo, suas manifestações e suas relações com os homens, as leis morais, a vida presente, a vida futura e o porvir da humanidade. Escrito de acordo com o ditado e publicado por ordem dos Espíritos Superiores por Allan Kardec. Então essa é uma réplica, só está passando aqui, do que tem na introdução do livro, né? Esta obra, como indica seu título, não é uma doutrina pessoal. É o resultado do ensino direto dos próprios espíritos sobre os mistérios do mundo onde estaremos um dia e sobre todas as questões que interessam à humanidade. Eles nos dão, de algum modo, o código da vida ao nos traçarem a rota da felicidade futura. Esse eles aqui, os espíritos, né? Não sendo este livro fruto de nossas ideias, visto que sobre muitos pontos importantes tínhamos uma maneira de ver bem diversa, nossa modéstia nada sofreria com os nossos elogios. Preferimos, no entanto, deixar falar os que estão inteiramente desinteressados por esta questão. O Courrier de Paris, de 11 de julho de 1857, publicou sobre este livro o seguinte artigo.
4: Bora, esses artigos, bora lá, né?
3: E o Courrier, o Courrier foi um jornal semanário francês que circulou durante 30 anos, de 1884 a 1914.
4: Era semanal, era, cara?
3: É, disse que era aqui semanal na minha pesquisa.
2: Ou seja, tinha um bom prestígio, né?
4: Um prestígio, para ser semanal.
2: Não, e circular 30 anos.
4: 30 anos, é. 30 anos.
3: A doutrina espírita. O editor Dentu acaba de publicar uma obra deveras notável. Diríamos mesmo bastante curiosa. Mas há coisas que repelem toda a qualificação banal. E o editor Dentu, Edouard Henri Justin Dentu, que nasceu em Paris em 1830 e desencarnou em 1884, foi um editor e livreiro francês responsável pela livraria Edentu, que em 1857 editou e distribuiu oficialmente a primeira edição de O Livro dos Espíritos, de Allan Kardec. Então,
4: o editor Dentu, ele foi responsável.
3: É, tinha uma editora.
4: É por isso que a gente tem que ler a Revista Espírita, né? Porque aqui é que vai dando todos os detalhes.
3: Vai descobrindo, né?
4: Vai descobrindo.
3: Então, o editor Dentu acaba de publicar uma obra deveras notável. Diríamos mesmo bastante curiosa. Mas há coisas que repelem toda a qualificação banal. O Livro dos Espíritos, do Sr. Allan Kardec, é uma página nova do grande Livro do Infinito. e estamos persuadidos de que um marcador assinalará essa página. Ficaríamos desolados se pensassem que acabamos de fazer aqui um anúncio bibliográfico. Se pudéssemos supor que assim fora, quebraríamos nossa pena imediatamente. Não conhecemos absolutamente o autor, mas confessamos abertamente que ficaríamos felizes em conhecê-lo. Aquele que escreveu a introdução que inicia o Livro dos Espíritos deve ter a alma aberta a todos os sentimentos nobres. Aliás, para que não se possa suspeitar de nossa boa fé e nos acusar de tomar partido, diremos com toda sinceridade que jamais fizemos um estudo aprofundado das questões sobrenaturais. Apenas se os fatos que se produziram nos causaram admiração, pelo menos jamais nos levaram a dar de ombros. Somos um pouco dessas pessoas que se chamam de sonhadores, porque não pensamos absolutamente como todo mundo. A 20 léguas de Paris, à noite, sob grandes árvores, quando não tínhamos em torno de nós senão choupanas esparsas, pensávamos naturalmente em qualquer coisa, menos na bolsa, no macadame, nos bulevares ou nas corridas de Longchamp. Diversas vezes nos interrogamos, e isto muito tempo antes de ter ouvido falar em médiuns, o que haveria de passar no que se convencionou chamar o alto. Outrora chegamos mesmo a esboçar uma teoria sobre os mundos invisíveis, guardando-a cuidadosamente para nós. E ficamos muito felizes de reencontrá-la quase por inteiro no livro do Senhor Allan Kardec. Então a gente já vê aqui uma apreciação de que não conhece o Kardec, mas que ele sempre se questionou e agora parece que encontrou ressonância no livro do Senhor Allan Kardec.
4: Não está puxando sardinha,
3: não,
4: né?
3: Apenas comentando como ele sentiu.
2: E que leu a introdução, e que é uma introdução maravilhosa mesmo. E ele está dando devido valor a essa introdução que ele leu no Livro dos Espíritos, que foi, ele diz que é primorosa e é uma alma nobre, né? Deve ter a alma aberta a todos os sentimentos nobres, a pessoa que escreveu a introdução.
4: Parece assim, não digo nem brincadeira, mas é triste, mas poucos espíritas estudam ou estudaram a introdução de O Livro dos Espíritos. Quando pega o Livro dos Espíritos, normalmente o espírita conhece algumas questões, salteado, mas não parou para fazer a introdução de livro. Muitas questões, salteado, mas não parou para fazer a introdução.

0: vez que era uma nova ciência, né?
1: E também se preocupou em dizer que não era dele o livro.
0: Não era dele o livro, dos Espíritos.
2: Continua o artigo do jornal. É. A todos os deserdados da terra, a todos os que caminham e caem, regando com suas lágrimas o pó da estrada, diremos: lede o livro dos Espíritos, isto vos tornará mais fortes. Também aos felizes, aos que pelos caminhos só encontraram os aplausos da multidão ou os sorrisos da fortuna, diremos: estudai-o, ele vos tornará melhores. Esse aqui não era espírita, mas Poxa. Com certeza
1: leu sem prevenção, sem querer.
0: Sem nenhum preconceito.
1: É, sem querer.
0: E outra, gente, se ele fala assim, é porque ele achou um consolo. É. Né? Quantas pessoas evitaram o suicídio naquela época lendo o Livro dos Espíritos? É, cartas que foram enviadas para o professor Denis A, agradecendo: olha, esse livro salvou a minha vida. Mesmo nós do EOS, né? É, eu estou aqui com a Lígia, que faz parte da ela lê as mensagens, né? Ela responde. Quantas mensagens chega, Lígia? Dizendo assim: o estudo mudou a minha vida. Você já deve ter visto isso, acredita? Porque fica lá no chat. Olha, o estudo mudou minha vida. Olha, o estudo mudou minha vida. É a obra.
3: Eu sou outra pessoa.
0: É muito comum, são várias mensagens que a gente recebe nisso. Mas é resultado do quê? Porque a gente faz o estudo da obra. Então, se a gente se predispõe realmente a estudar com o senhor aqui, o Gedu Chalard, né? O senhor Chalard, como ele diz, olha, me consolou. Ele está falando isso, olha, porque ele se sentiu consolado. Ele se sentiu feliz, ele disse, qualquer pessoa que for ler vai se sentir. Só que é para ler verdadeiramente, estudar verdadeiramente. Então, a doutrina, ela é consoladora. Só que nós, espírita, nos viciamos a ouvir palestras. Só isso. Então, a gente escuta uma palestra, escuta outra palestra. A gente sabe que as palestras, às vezes, são muito en passant em relação à obra básica. Né? Hoje nós temos um grande número de palestras que fala mais de psicologia do que de espiritismo. E aí, como é que eu vou conhecer o espiritismo se eu ficar só ouvindo palestra? Então a gente precisa mergulhar no estudo. É fantástico isso aqui. A gente está ouvindo um texto consolador de uma pessoa que não é espírita.
2: E aí, só para reforçar o convite dele, é: lede o Livro dos Espíritos, isto vos tornará mais fortes. O corpo da obra, diz o senhor Allan Kardec, deve ser reivindicado inteiramente pelos espíritos que o ditaram. Está admiravelmente classificado por perguntas e por respostas. Algumas vezes, estas últimas, as respostas, são sublimes, e isto não nos surpreende. Mas não foi preciso um grande mérito a quem as soube provocar?
0: Que aí seria
2: que são as perguntas do senhor Allan Kardec.
0: Porque a gente sabe que para uma boa resposta tem que ter uma boa pergunta, né? Então imagina quando ele pergunta: aonde está escrita a lei de Deus? Ou então quando ele pergunta assim: se a lei de Deus está escrita na consciência, por que que Deus manda os profetas? Então outra pergunta é: qual o tipo mais perfeito que Deus tem oferecido à humanidade para servir de guia e modelo? Né? A pergunta, ele não perguntou quem é Deus, mas ele perguntou que é Deus. Né? Ele não colocou o artigo, né? Que é Deus, né? Não o quem é Deus, ou o que é Deus. Então, as perguntas inteligentes de Kardec são realmente... Ele pensa em tudo. Às vezes, o Espírito diz: nós já te respondemos, lembra? Às vezes o Espírito... Mas por que que ele vai, que é para não ficar o quê?
3: Dúvidas.
0: Ou, além, pior do que a dúvida, é a meia-verdade, que faz um estrago enorme. Então, ali ele vai para deixar tudo muito bem claro. Né?
2: Desafiamos a rir os mais incrédulos quando lerem este livro no silêncio e na solidão. Todos honrarão o homem que lhe escreveu o prefácio.
0: Que lindo isso. No silêncio e na solidão. O que ele está falando aí, né?
2: Recolhimento, Carlinhos? Meditação. Porque num grupo dá para fazer gracinha de tudo, né? Deboche. Mas no silêncio e na solidão, quando você está

0: sozinho com você
1: desarmado,
0: mesmo,
1: né?
0: Desarmado, aí balança.
1: E é realmente é muito inteligente. Olha, eu não sei quantas vezes eu já li a obra, o Livro dos Espíritos, e toda vez que eu leio eu fico... Valha-me Deus, né? É impressionante. Está assim, além de qualquer ser inteligente. Por isso que eu digo, gente, quando a gente lê Kardec, estuda Kardec, e a gente fala Kardec, a gente está falando desses espíritos superiores. Gente, qualquer coisa que a gente leia, que a gente percebe que é curto, por causa do quão profundo é a obra básica. As obras básicas, a gente ainda há pouco lendo a Gênesis. Então, é de uma profundidade e, ao mesmo tempo, de uma grandiosidade que você não vai encontrar em nenhum leitor humano encarnado. Você não encontra. Tem muita gente boa? Tem. Mas não se compara. Mas também, quem é que está respondendo o Livro dos Espíritos? Pô, João Evangelista, Santo Agostinho, Sócrates, Fênelon, né? São Luís, Santo Agostinho. O próprio Espírito de Verdade, Nosso Senhor, João Evangelista. Então, onde que a gente vai encontrar o humano que escreva nessa altura?
0: E aí é que faz todo sentido, né? Vieram esses preparados para a gente e deixaram. E a gente vê a grandiosidade, a diferença que nos,
1: sim,
0: que nos cabe, que nos... né? De entender quão pequenos nós somos, quão infantis nós estamos diante da grandeza deles mesmos.
1: Agora, por exemplo, quando a gente estuda, se a gente for estudar Santo Agostinho, pai da igreja, lá 300 e pouco, 400 depois de Cristo. Aí, quando tu estuda Santo Agostinho, tu diz, meu Deus, parece que eu tô lendo um pouco o Livro dos Espíritos. Entendeu? Quando tu vai ler Tomás de Aquino, lá em 1300, já da Era Cristã, a ideia dele da criação, tu vai dizer, meu Deus, eu tô lendo... É porque são espíritos que faz parte da codificação. Então, quando tu lê Santo Agostinho, ele encarnado, e que você vai ler também a obra do Livro dos Espíritos, você vai ver a linha de pensamento. É fantástico.
0: A doutrina se resume em duas palavras. Não façais aos outros o que não quererias que vos fizessem. Lamentamos que o Senhor Allan Kardec não tenha acrescentado. E fazei aos outros o que gostarias que vos fosse feito. O livro, aliás, o diz claramente e a doutrina, sem isso, não estaria completa. Não basta não fazer o mal, é preciso também fazer o bem.
1: É porque Kardec tem uma pergunta interessante. Eu não vou me lembrar o número agora, eu estava até estudando um dia desse. Está ali entre, eu acho que é 100 e um pouquinho, mais ou menos, se não me falha a memória. Mas ele diz assim, o fato da pessoa ela não fez o mal a ninguém. Não praticou mal a ninguém, mas também não fez o bem. Olha a sua pergunta. E aí, isso já é o mal? O que os espíritos responderam? Que isso já era o mal. Não fazer o bem já é o mal. É. Então é por isso que ele fez essa observação. Tu vê que ele estudou.
0: Que ele leu
1: mesmo, né? Mas a Lígia trouxe aqui pra gente, pesquisando, tem essa resposta bem parecida aí na questão 642 de O Livro dos Espíritos. Essa é muito boa. Mas aqui vamos ler aqui a questão 642. Lê pra gente, Mitinho.
2: Para agradar a Deus e assegurar a sua posição futura, bastará que o homem não pratique o mal? E os espíritos respondem, não. É preciso que faça o bem no limite de suas forças, pois cada um responderá por todo o mal que haja resultado de não haver praticado o bem.
1: Então, a gente também é responsável pelo bem que deixamos de fazer, né? Porque às vezes a gente... Porque o que acontece? Eu estava até num diálogo com uma irmã, minha irmã consanguínea. Se a Mita me fizer um bem, de repente, uma situação difícil, ela chegou na hora exata e me ajudou. A quem eu devo agradecer em primeiro lugar?
3: A Deus.
1: A Deus. Porque, na verdade, o que acontece? Que é isso que a gente não entende. Então, às vezes, a gente fica assim... Ah, eu tô tão... Assim, eu não me senti muito bem pela Mita ter feito. Não foi a Mita que fez. Quem fez foi Deus. Deus mandou uma ordem para a Mita. Porque, ou seja, a Mita não está no nível de amor para fazer o bem. Como eu também não estou. Nenhum de nós estamos ainda. Nós somos aprendizes do amor. não vem de nós ainda. Mas aí o que, que a misericórdia divina vai... A Conceição está precisando de ajuda. Então ele vai pedir de... Vai pedir não, ele vai mandar uma ordem, que Deus não pede, né? Mas a gente pode desobedecer. Então ele manda o pedido para Aramita. Aí vem a intuição da Aramita. Aramita, faça isso em relação à Conceição. A Aramita pode desobedecer? Pode. Ela está desobedecendo a quem? A Deus. Entende? Então Deus deu toda a estrutura para ela, para que ela fizesse aquilo para a Conceição. Mas ela pode simplesmente dizer não. Ela está desobedecendo a quem? A Deus. E vai prestar conta com quem? Com Deus. Entende? Então, nós temos que agradecer a Deus. Né? Agradecemos a Deus. Mas a primeira é a Deus. Obrigada, Deus, Pai, por ter suprido essa necessidade assim. Então, será que nós devemos dizer não para quando essa voz interior nos diz, vai lá e faça isso? Entende isso? Então, por isso é que nós nos tornamos responsáveis pelo bem que deixamos de fazer, que é uma ordem divina. Então, e lembra-se aquilo que nós falamos na Gênesis. Como é que eu acendo a luz em mim? Quando eu entro no processo de Jesus, amai-vos uns aos outros. O que é que isso quer dizer? Cuidai-vos. Lembra sempre disso para simplificar. Quando eu cuido de alguém, eu estou amando. Volta a repetir. Se eu servir um chá para ela que está... Olha, eu estou com mal-estar, assim, eu vou lá, faço um chá. Toma, Aramita, esse chá. Eu estou cuidando da Mita? Isso é amor. À medida que eu vou cuidando, a minha luzinha vai crescendo, até chegar um momento... que ela acendeu. E depois que ela acende, meu amigo, não tem mais quem apague isso. Porque eu venho aqui e sirvo um chá para a Aramita. A Aramita vai e é grossa comigo. Faz alguma atitude. Aí eu vou e digo, também não sirvo mais o chá para ela. O que, que eu faço? Eu acendi a luz e devido à atitude dela, eu me permito o quê? Apagar a luz. Então a gente está nesse bate-assopra. Entende? A gente acende a luz, aí por isso que Jesus nos ensina o quê? Que a tua mão esquerda não veja o que a direita está dando. Porque se eu espero um retorno, eu vou estar sempre apagando essa luz dentro de mim. Entende? Cuidei, acendeu a luz. Fulana não respondeu, apagou a luz. Vamos finalizar?
2: Não basta não fazer o mal, é preciso também fazer o bem. Se apenas sois um homem de bem, não tereis cumprido senão a metade do vosso dever. Sois um átomo imperceptível desta grande máquina que se chama mundo, onde nada deve ser inútil. Sobretudo, não nos digais que se pode ser útil sem fazer o bem. Ver-nos-íamos forçados de vos replicar por um volume. Lendo as admiráveis respostas dos Espíritos na obra do Senhor Kardec, dissemos a nós mesmos que haveria um belo livro a escrever. Bem depressa reconhecemos que nos havíamos enganado. O livro já está escrito. Apenas o estragaríamos se tentássemos completá-lo. Sois homem de estudo e possuís a boa fé, que não pede senão para se instruir. Lede o livro primeiro sobre a doutrina espírita. Estás colocado na classe dos que só se ocupam consigo mesmos e que, como se diz, fazem os seus pequenos negócios muito tranquilamente, nada havendo além dos seus próprios interesses? Lede as leis morais. A desgraça vos persegue com furor e a dúvida vos envolve, por vezes, com o seu abraço gelado? Estudai o livro 4, Esperanças e Consolações. Todos vós que abrigais nobres pensamentos no coração e que acreditais no bem, lede o livro do começo ao fim.
1: Gente,
2: se, algum,
0: Se alguém nele encontrasse matéria para a zombaria, nós o lamentaríamos sinceramente. G. Duchelard.
2: Esse homem perdeu o emprego. Ele foi despedido, só pode ter sido.
1: E, gente, olha como ele conhece a obra, né? Ele saiu dividido. Tem espírita que não sabe que o Livro dos Espíritos é dividido em livros dentro dele e que esses livros são desdobrados depois nas obras seguintes, Livro dos Médiuns. Então, vamos pegar. Qual é o primeiro livro, que é o que ele falou aqui, né? Sois homem de estudo e possui a boa fé que não pede senão para se instruir, leia o livro primeiro sobre a doutrina espírita. O livro primeiro vai falar da criação, vai falar de Deus, que depois é desdobrado aonde? No livro, a Gênesis. Aí ele pula para o terceiro livro, que são as leis morais. Porque o segundo livro vai ser desdobrado no Livro dos Médiuns, que vai falar de mundo espiritual. Por isso que eu digo, como é que eu posso estudar o Livro dos Médiuns se eu ainda não estudei o Livro dos Espíritos? Ele fala no quarto, que é a esperança e consolação, que vai ser desdobrado no livro céu, inferno, né? Que legal. Todos vós que abrigais nobres pensamentos no coração e que acreditais no bem, lede o livro do começo ao fim. E aí a gente para e pensa, quando Jesus diz assim, os de boa vontade irão reconhecer. Lembra que quando Paulo começou a escrever as cartas, os de boa vontade irão reconhecer. Mas assim, os de boa vontade irão perceber que quem está inspirando essas cartas sou eu, Jesus. Né? Fantástico. Então, os de boa vontade consegue identificar no Livro dos Espíritos o Consolador Prometido.
2: Ele escreveu um lindo artigo, né?
1: Lindíssimo artigo. Eu não lembrava desse artigo. Dá para dar uma palestra.
0: A importância do estudo da Revista Espírita é para a gente ver tanta coisa que aconteceu durante a codificação. E assim finalizamos o estudo de hoje. Na próxima semana continuaremos com novas cartas que têm sido dirigidas ao Sr. Allan Kardec.
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0: E agradecemos ao nosso Senhor Jesus e aos amigos espirituais por mais essa oportunidade de encontro de trabalho. E até nosso próximo encontro, se Deus assim permite.
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1: Dezenove horas e 58 minutos.